0: articulação entre as forças de segurança envolvidas.
1: Hoje, na apresentação da Voz do Brasil, Luciana Vasconcelos e Luciano Seixas.
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1: Foram realizadas duas operações para desarticular grupos criminosos que utilizam plataformas digitais para disseminar violência e propagar discursos de ódio.
0: As operações foram executadas em conjunto com as polícias civis de diferentes unidades da federação.
1: E os resultados foram apresentados hoje. Os detalhes você vai ouvir agora na reportagem de Márcia Fernandes.
0: A Operação Rede Interrompida da Polícia Civil do Distrito Federal apura a existência de uma organização extremista que utilizava comunidades do aplicativo Telegram para planejar atos violentos e disseminar conteúdos preconceituosos contra determinadas raças, religiões e também contra mulheres. O diretor de Operações Integradas e de Inteligência do Ministério da Justiça e Segurança Pública, Anchieta Neri, destacou algumas das medidas adotadas.
2: A partir dessa articulação, a gente teve medidas de busca cumpridas em 8 estados da federação. A gente cumpriu algumas medidas de internação provisória e um mandado de prisão. O que se investiga ou o que se apurou não diz respeito meramente a opiniões, mas sim à própria intolerância e planejamento de atos severos de violência. Por isso, havia a necessidade de uma atuação rápida para que a gente não tivesse a possibilidade de ocorrer qualquer sinistro.
0: Já a Operação Lívia investigou uma rede criminosa que utilizava de plataformas virtuais para atrair adolescentes e incentivá-los à prática de violência. A investigação foi conduzida pela Polícia Civil de Mato Grosso do Sul, após a morte de uma menina de 13 anos. A Secretária Nacional de Acesso à Justiça, Sheila de Carvalho, comentou que a operação conseguiu impedir outros crimes.
3: A operação permitiu evitar que mais uma menina fosse vítima, que já estava mapeada para isso acontecer nos próximos dias. Então, esse esforço integrado que a gente tem realizado é para manter as nossas mulheres vivas.
0: Nas duas operações, o Laboratório de Operações Cibernéticas atuou na análise de evidências digitais, na identificação de conexões entre investigados e na articulação entre as forças de segurança envolvidas. O ministro da Justiça e Segurança Pública, Wellington César Lima e Silva, destacou a importância do trabalho integrado.
4: Nós temos um fluxo de cooperação permanente com a Polícia Federal, com as polícias civis dos diversos estados, com os ministérios públicos dos diversos estados, com os diversos órgãos de inteligência. Esse tipo de colaboração possibilita uma atuação integrada e qualificada no combate a esses crimes.
0: As investigações permanecem em andamento para análise do material apreendido, a identificação de outros envolvidos e a responsabilização dos investigados, conforme o avanço dos respectivos inquéritos policiais. Lembrando que os casos de violência contra mulheres podem ser denunciados pelo Ligue 180, que funciona 24 horas por dia, gratuitamente. Reportagem Márcia Fernandes.
5: E estão abertas as inscrições para o curso Gestoras em Rede, voltado à formação de gestoras estaduais e municipais que atuam com políticas públicas para as mulheres.
1: A capacitação é gratuita e será realizada de forma online.
6: Estão abertas as inscrições para o curso Gestoras em Rede, formação em gestão de políticas públicas para as mulheres. A iniciativa é destinada a gestoras estaduais e municipais responsáveis pela elaboração, coordenação e implementação de ações voltadas à promoção dos direitos das mulheres. O curso é gratuito, tem carga horária de 96 horas e vai ser realizado com atividades online, ao vivo e também em formato assíncrono. A formação integra uma estratégia nacional de fortalecimento da gestão pública e de cooperação entre União, estados e municípios. O objetivo é oferecer instrumentos para planejamento, execução, monitoramento e avaliação das políticas públicas, além de criar uma rede permanente de troca de experiências entre as equipes que atuam nos organismos de políticas para as mulheres. Ao final do curso, as participantes devem elaborar diagnósticos e planos de ação voltados aos próprios municípios e estados. Para se inscrever, acesse gestorasemrede.com.br. Claudimário Carvalho, para a Voz do Brasil.
1: As propagandas e publicidades sobre apostas de cota fixa, as chamadas bets, passaram a ter novas regras voltadas à proteção aos consumidores.
5: Elas estabelecem, entre outras coisas, limites sobre o que pode ser dito nessas propagandas, responsabilização solidária de quem veicula as publicidades e proteção às crianças e aos adolescentes.
1: Além disso, as propagandas de bets terão também que exibir mensagens de alerta sobre os riscos envolvidos nas apostas.
5: Sobre tudo isso, nós conversamos com a secretária de Prêmios e Apostas do Ministério da Fazenda, Daniele Correia.
1: Eu e Mariana Jungmann também falamos com ela sobre saúde e bets. Acompanhe.
7: Secretária Daniele Correia, muito bem-vinda à Voz do Brasil. Vamos falar um pouco sobre essas duas portarias que regulam a publicidade sobre as apostas de cota fixa. A gente pode traduzir que é uma regulamentação sobre as propagandas de bets, assim, para ficar mais claro para o nosso público. E o que que estabelecem essas portarias?
8: Bom, obrigada. Para a gente é sempre importante aqui na Secretaria de Prêmios e Apostas ter a oportunidade de tratar sobre o tema. E, de fato, quando a gente está falando dessas duas portarias, as portarias mais recentes aqui, a gente está falando desse universo de publicidade, propaganda e ações de marketing nesse mercado de aposta de cota fixa. Acho que é sempre importante dizer que esse mercado de aposta de cota fixa é um serviço público, né? E a lei, a 14.790, é a lei que traz ali a regulamentação e traz ali diretrizes legais na implementação não só desse tema de publicidade, mas diversos outros temas. E a nova portaria interministerial ali, a 73, ela traz ali, reforça alguns conceitos, acho que amplia ali a questão da proteção ao consumidor apostador. Mas também traz ali a distribuição da responsabilidade solidária em todo esse veículo de comunicação, de divulgação, seja pessoas físicas e jurídicas, nesse mercado de apostas. E a gente tem uma outra portaria que altera a portaria que trata de jogo responsável, que trata dessas obrigações também legais que os agentes operadores precisam cumprir entre publicidade, ações de marketing e propaganda, que é justamente as frases de advertência, né? O 18+, e foi importante para a gente ali trazer e clarificar sobre o tema.
1: Essas frases de advertência, né, que vão ter que conter nas publicidades, elas devem dizer o quê? E que tipo, e por que que esse tipo de mensagem é importante, secretária?
8: Bom, as frases é: o Ministério da Fazenda adverte. E aí você tem: aposta não é investimento. Essa é uma das frases. A outra é: apostar pode causar dependência, né? E uma questão de que apostar faz você perder dinheiro. Então é justamente nessa perspectiva, seja da saúde mental, seja da saúde financeira, do endividamento.
1: Ainda falando das mensagens, ela tem um tamanho mínimo, né? Ou seja, tem que estar num formato legível, facilmente visível, né, para o consumidor.
8: Exatamente. A gente traz ali, e aí, de novo, né, a necessidade de que eles estejam ali num tamanho mínimo de 10%. E a gente reforça, inclusive, nessa nova portaria, que eles precisam estar de uma maneira horizontal, né? Porque muitas vezes, né, tornar essa frase de uma maneira muito mínima e verticalizada dificulta até a leitura por parte, né, da sociedade.
7: Escondendo a frase.
8: Exatamente.
7: Né?
8: Então, a necessidade de se ter isso de maneira legível, né, num contraste visual ali também, né? Você ter um fundo ali que a pessoa consiga ler. E eu acho que são todas essas informações que são importantes.
7: Agora, um outro ponto importante dessa nova regulamentação sobre a publicidade de jogos é que ela passa a responsabilizar também quem faz a propaganda, né? Quem veicula a propaganda. E aqui a gente está falando, inclusive, dos influenciadores digitais, secretária, dos veículos de comunicação, e aí enxergando os influenciadores digitais também como uma espécie de veículo de comunicação, é isso? O que está previsto nessa responsabilização?
8: Sim, a ideia é a portaria, ela traz isso tanto voltado para pessoas físicas quanto para pessoas jurídicas, né, que veiculem, que distribuem, que impulsionem, né, que propaguem, não só a questão das bets ilegais. Aí eu acho que é importante também, né, você ter essa responsabilização, porque quando você está falando de um ambiente ilegal, você não tem essas ferramentas à disposição daquele consumidor, daquele apostador. Então, né, você fica muito mais frágil no desenvolvimento de riscos e de transtorno de jogo e do endividamento. Então, elas não precisam cumprir as regras, e também no processo, né, de junto com as operadoras legalizadas, mas no processo de cumprir o que está dizendo ali a lei, né? No sentido, e das portarias, reforçado agora pela portaria interministerial, no sentido de que o jogo ele tem restrições na sua publicidade, né? Você não pode dizer que o jogo, ele substitui a renda, você vai ficar socialmente aceito, né? Você é mais bonito porque você joga. Então, a própria proteção que a gente comentou aqui, né? Da criança e do adolescente. Então, você não pode veicular para a publicidade para criança, né? A criança não pode ser alvo da publicidade, ela não pode estar na publicidade. Então, eu acho que a distribuição da responsabilidade aí, eu acho que é importante, né? Nesse mercado.
1: Secretária, esse tipo de regulação sobre a publicidade deve ter efeito para reduzir a quantidade de apostas, né? Especialmente nos casos de compulsão, não é isso?
8: A ideia é justamente isso, né? Se você está num ambiente, no mercado onde você está falando de entretenimento, né? E quando isso passa, isso não é mais um entretenimento, isso não, você está colocando aquela pessoa em risco, né? Então, de novo, essa é uma série de mecanismos que eu acho que é importante, né, colocar à disposição. E aí eu queria ter a oportunidade aqui para dizer que a gente lançou no final, obviamente, o Ministério da Fazenda, junto com a SPA, isso já estava na agenda regulatória, a gente lançou a plataforma centralizada de autoexclusão. Então, hoje, se um cidadão, ele não quiser apostar, ou ele não quiser estar nessa atividade, ou, enfim, estar nesse mercado, ele pode utilizar essa plataforma, onde você fica auto-excluído de todas as plataformas autorizadas pela SPA em âmbito nacional. E aí você pode dizer se é por um prazo determinado ou por um prazo indeterminado. Então, você pode se auto-excluir por um mês, por 3 meses, por 6 meses, por 9 meses, por 12 meses, ou indeterminado. E lá você pode dizer o motivo também. E a gente percebe que um dos principais motivos é justamente a perda de saúde, de controle mental, né? Então, acho que, de novo, essa é uma outra ferramenta também à disposição de qualquer pessoa da sociedade, obviamente, né? Que queira utilizar. E a gente traz ali uma série também de outras questões, como ferramenta de autoteste da saúde, autoteste financeiro. Enfim, são todos os mecanismos e ferramentas nessa questão do jogo responsável.
7: É importante aqui a gente lembrar também que quem tiver identificando que tem problemas de saúde mental relacionados à questão do jogo deve procurar ajuda,
8: sim,
7: né, secretária?
8: Exatamente.
7: E aí dentro do SUS a gente tem possibilidades,
8: sim,
7: de acompanhamento e de tratamento, né?
8: Exatamente. A gente tem um acordo de cooperação técnica com o Ministério da Saúde, que é um grande parceiro. A gente, ano passado, começamos com um grupo de trabalho interministerial, junto com o Ministério da Saúde, Ministério do Esporte, a Secretaria de Comunicação Social, justamente nesse trabalho de se pensar, né, quais são as ferramentas. Porque quando você tem identificação de que você tem um risco, né, ou desenvolvimento de um potencial risco ali, você também precisa procurar caminhos. Então, o SUS, ele desenvolveu ali, ele fez um trabalho junto com toda a rede de colaboradores, não só da Unidade Básica de Saúde, mas também do próprio CAPS, né, na formação, né, no desenvolvimento da capacitação dessas pessoas, no recebimento dessas pessoas, na identificação dessas pessoas. Também fez ali um teleatendimento, então eles construíram, desenvolveram um teleatendimento voltado para essa parte de transtorno do jogo, de identificação, e o desenvolvimento ali de capacitação junto às unidades do CAPS, né, mais próximo da localidade da pessoa. Então, a gente também, na página da plataforma centralizada de autoexclusão, a gente fornece todos esses telefones, esses endereços, a página do DataSUS, se a pessoa também quiser fazer o seu autoteste da saúde, né, porque você se identifica, mas você precisa também achar um caminho ali.
7: Muito bem, nós conversamos com Daniele Correia, secretária de Prêmios e Apostas do Ministério da Fazenda. Secretária, muito obrigada pela sua entrevista à Voz do Brasil.
8: Obrigada a vocês.
5: Como nós ouvimos, o Sistema Único de Saúde oferece ajuda para quem enfrenta problemas relacionados a jogos e apostas.
1: O serviço de teleatendimento em saúde mental teve início em março e, a partir de hoje, oferece 100 mil acompanhamentos por mês.
5: O atendimento é remoto, sigiloso e pode ser o primeiro passo para o acesso à rede pública de cuidados.
9: Segundo o Ministério da Saúde, mais de 25 milhões de pessoas fizeram apostas em 2025. Desse total, cerca de 4,4% apresentam dependência de jogos, condição que pode causar prejuízos à saúde mental, às finanças e às relações pessoais. Alguns sinais podem indicar a necessidade de buscar ajuda, como o aumento do tempo ou do dinheiro gastos com apostas, preocupação constante com jogos e mudanças no sono, no humor, na rotina ou nos relacionamentos. O Sistema Único de Saúde oferece atendimento sigiloso para pessoas que enfrentam esse problema. O serviço funciona como porta de entrada para a rede de atenção psicossocial e disponibiliza orientação, acompanhamento profissional e apoio também aos familiares, como explica o ministro da Saúde, Alexandre Padilha.
10: Então, além de abrir a porta do cuidado individual, de quem sofre com vício e dos seus familiares, a gente está abrindo uma outra porta, que é ter um diagnóstico cada vez melhor do problema, tá? Ter ações cada vez mais preventivas, regulatórias.
9: Para acessar o atendimento remoto, basta entrar no aplicativo ou na versão web do Meu SUS Digital, fazer login com a conta gov.br, acessar a área de mini apps e selecionar a opção Problemas com Jogos de Apostas. Em seguida, o usuário responde a um autoteste que auxilia na identificação do tipo de cuidado mais adequado. Quando o resultado indica risco moderado ou elevado, o encaminhamento para o teleatendimento é feito pela própria plataforma. Nos demais casos, são apresentadas orientações sobre os serviços disponíveis na rede de atenção psicossocial. De acordo com o Ministério da Saúde, o serviço remoto teve início em março e passa a oferecer 100 mil atendimentos mensais. Explica o diretor do Departamento de Saúde Mental, Marcelo Quimate Dias.
11: Então, nessa primeira ação, nós tínhamos uma média de mais ou menos uns 600 atendimentos por mês. Tivemos uma procura muito grande e a partir de agora a gente vai passar a oferecer até 100 mil atendimentos por mês.
9: Quem preferir também pode procurar atendimento presencial em uma unidade básica de saúde. No local, a pessoa e seus familiares recebem acolhimento, orientação e avaliação inicial. Quando necessário, a equipe pode encaminhar o paciente para o Centro de Atenção Psicossocial, o CAPS, onde é oferecido atendimento multiprofissional. Reportagem Thaís de Araújo.
1: E relembrando, pela plataforma de autoexclusão é possível solicitar o bloqueio do acesso às plataformas de apostas.
5: Para isso, basta acessar a página da ferramenta e entrar com a conta gov.br.
1: Doadores de sangue que colocaram piercing, fizeram tatuagens ou cirurgias não precisam mais esperar 12 meses para voltar a doar.
5: Pois é, as regras para doação foram atualizadas e devem estar implantadas nos hemocentros do país até setembro.
1: O objetivo é aumentar os estoques de sangue, garantindo a qualidade e a segurança do material.
12: Doar sangue salva vidas. Para se ter uma ideia, uma única doação pode ajudar até 4 pessoas. A funcionária pública Axa Cruz, que mora em Brasília, já doa sangue há 16 anos.
13: Um ato tão simples, rápido e que pode salvar vidas. Então eu me sinto muito honrada. 3 vezes por ano, inclusive uma delas é no dia do meu aniversário. Para mim já virou uma tradição.
12: E quem recebe esse sangue pode ficar tranquilo. Todo o material coletado passa por um rigoroso controle de qualidade e por testes que garantem a segurança das transfusões. Para reforçar ainda mais esse controle e ampliar a segurança de doadores e pacientes, o Ministério da Saúde atualizou os regulamentos técnicos que orientam os serviços de hemoterapia em todo o país, como explica a gerente de captação de doadores do Hemocentro de Brasília, Kelly Barbie.
14: Cada vez mais no sentido de aprimorar, de melhorar os exames para testar uma qualidade cada vez maior desse sangue coletado. Então, você não vai precisar esperar mais 12 meses para muitos impedimentos. A maioria agora é de 4 meses. Como eu falei do piercing, da tatuagem, de medicamentos, de cirurgia, enfim, a novidade é muito boa e muito bem-vinda.
12: O Felipe, que doa sangue há 30 anos, sabe da importância desse ato de amor.
15: Me traz um sentimento muito bom, né? Um sentimento de solidariedade com o próximo. E além disso, a gente nunca sabe quando vai precisar, um familiar também, né? Então é muito importante. Eu saio com o coração aquecido.
12: E para você que nunca doou sangue, é muito simples. Basta procurar um hemocentro mais próximo, ter entre 16 e 69 anos, pesar no mínimo 50 quilos e estar em boas condições de saúde. Não apresentar sintomas de gripe, resfriado ou febre. Não precisa estar em jejum, mas nas 4 horas que antecedem a doação, deve evitar a ingestão de comidas gordurosas. Reportagem Cleide Lopes.
5: Se você é responsável por crianças ou adolescentes com menos de 15 anos, fique atento.
1: A campanha nacional de multivacinação já começou em todos os postos de saúde do país.
5: Essa é a chance de proteger o público infanto-juvenil contra doenças como poliomielite, influenza e hepatites.
1: O dia D da campanha vai ser em 22 de agosto e a mobilização vai até 1º de setembro.
16: A campanha nacional de multivacinação teve início nesta segunda-feira e vai até 1º de setembro. Crianças e adolescentes menores de 15 anos são o foco principal para atualizar a caderneta de vacinação. Pela campanha, são ofertados os imunizantes previstos no calendário nacional de vacinação do Ministério da Saúde, como poliomielite, tríplice viral, hepatites A e B, febre amarela, HPV, influenza, COVID-19 e dengue. Para receber a vacina, basta comparecer à unidade básica de saúde mais próxima da sua residência e levar documento de identificação, cartão do SUS, se tiver, e a caderneta de vacinação. Já o dia D da mobilização será em 22 de agosto. Para informações sobre horários de atendimento e disponibilidade das vacinas, basta consultar a unidade de saúde do seu município.
5: Priscila Machado, para a Voz do Brasil. Contribuintes que têm pendências com a Receita Federal, começou a valer hoje mudanças no atendimento presencial relativas ao imposto de renda.
1: A portaria proíbe o fornecimento de cópia de declaração do imposto e recibo de entrega nas unidades de atendimento.
5: Saiba o que muda no atendimento com Daniele Popov.
17: Portaria publicada nesta segunda-feira traz mudanças como a proibição do fornecimento de cópia da declaração do imposto sobre a renda da pessoa física. A entrega do recibo relativo à declaração também foi proibida nas unidades de atendimento da Receita. As mudanças foram adotadas para reduzir os riscos de acesso indevido a informações protegidas por sigilo fiscal, já que documentos como a declaração do imposto de renda contêm dados pessoais sigilosos e que podem ser usados indevidamente. A partir de agora, a cópia da declaração e o recibo de entrega passam a ser disponibilizados exclusivamente por canais que utilizam mecanismos de autenticação e controle de acesso. Outras alterações que a portaria traz são ajustes relacionados ao atendimento presencial, ao atendimento orientado e à recepção de documentos em processos de atendimento digital. Daniele Popov para a Voz do Brasil.
1: O Curso Nacional de Escrita Criativa tem inscrição aberta até quarta-feira, dia 5 de agosto.
5: Com ele, o participante vai aprender a produzir textos que buscam envolver, emocionar ou prender a atenção do leitor ou ouvinte por meio da criatividade na linguagem, na estrutura e na narrativa.
1: A chamada pública vai selecionar 1.000 participantes.
5: Os selecionados vão receber de forma gratuita formação em escrita criativa em todas as regiões do país.
1: Mais informações no site da Universidade Federal do Rio Grande do Sul, em ufrgs.br. Territórios da Escrita.
5: E essas foram as notícias do governo federal.
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5: Com produção da empresa Brasil de Comunicação.
1: Fique agora com as notícias do Poder Judiciário e do Congresso Nacional. Boa noite.
5: Boa noite para você e até amanhã.

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1: Você vai ouvir agora notícias do Poder Judiciário.
2: CNJ aprova perda do cargo de juiz e extingue a aposentadoria compulsória como punição máxima.
3: Para o STJ, olheiro que atua durante venda de drogas responde por tráfico, não por colaboração.
2: Eletricista terá plano de saúde mantido, mesmo após ter sido demitido.
3: Boa noite, eu sou Marcela Luiza.
2: E eu sou Marta Ferreira.
3: O Conselho Nacional de Justiça aprovou nesta terça-feira a perda do cargo de juiz e acabou com a aposentadoria compulsória como punição máxima a magistrados que cometerem infrações graves.
2: Pelas novas regras, nos casos mais graves, o juiz poderá ser colocado em disponibilidade com proposta de perda do cargo.
3: Nessa hipótese, o magistrado será imediatamente afastado das funções e passará a receber remuneração proporcional ao tempo de contribuição até a decisão definitiva do Supremo Tribunal Federal.
2: Com isso, o CNJ adequa as normas ao entendimento firmado em maio pela primeira turma do STF, segundo o qual a aposentadoria compulsória deixou de ter fundamento constitucional como sanção disciplinar após a reforma da Previdência.
3: Em 10 meses, gestão do ministro Edson Fachin responde por 10% das aposentadorias compulsórias do Conselho Nacional de Justiça.
2: Hoje, o plenário do CNJ extinguiu a aposentadoria compulsória como punição máxima a juízes que cometerem infrações graves. Pablo Lemos.
4: No início da sessão desta terça-feira, o presidente do STF e do Conselho Nacional de Justiça, ministro Edson Fachin, destacou alguns dados sobre os processos disciplinares julgados pelo Conselho.
5: Do final de setembro a julho deste ano, esse plenário concluiu o julgamento de 24 processos administrativos disciplinares, aplicando 11 penas de aposentadorias compulsórias, 8 disponibilidades, 4 censuras e 1 advertência. Ainda em sede de revisão disciplinar, foram aplicadas outras 2 penas de aposentadoria compulsória e mais 2 de disponibilidade. Assim, 14 juízes que cometeram faltas gravíssimas foram afastados dos quadros da magistratura. Trata-se de 10% do total de aposentadorias compulsórias até hoje aplicadas pelo CNJ, sendo essa penalidade administrativa mais grave até então vigente.
4: Fachin destacou que a atuação disciplinar é uma das competências constitucionais mais relevantes do CNJ para a preservação da confiança da sociedade no judiciário.
3: Quem atua como olheiro ou vigilante de forma integrada e indispensável à comercialização de drogas responde pelo crime de tráfico e não por colaboração como informante.
2: Essa conclusão é do STJ, Fátima Uchoa.
6: Moradores de Goiânia enviaram um vídeo a policiais militares com 2 homens comercializando drogas. Um vendia entorpecentes enquanto o outro permanecia ao lado observando a movimentação. Os policiais os abordaram e concluíram que o segundo homem era um vigilante durante a negociação. A Justiça de Goiás considerou que ambos atuavam na comercialização das drogas, cada um com papel específico no crime. A quinta turma do STJ negou o provimento ao recurso da Defensoria Pública que buscava desclassificar a condenação por tráfico de drogas para o delito de informante. Segundo o relator ministro Ribeiro Dantas, quem permanece ao lado do vendedor e ajuda a garantir a segurança da negociação participa diretamente da prática do crime.
3: Eletricista terá plano de saúde mantido mesmo após ter sido demitido.
2: Para o TST, por se tratar de contrato de trabalho, a Justiça Trabalhista tem competência para julgar o caso. Larissa Batista.
7: O eletricista foi demitido após 37 anos de trabalho e foi informado que poderia continuar com o plano de saúde da empresa. Porém, a única opção oferecida pela companhia de energia representava um aumento de mais de 5 mil na mensalidade. No TST, ficou decidido que a empresa deve garantir, tanto para o eletricista quanto para os dependentes dele, o mesmo plano de saúde dos trabalhadores ativos. Ainda cabe recurso da decisão.
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3: Uma boa noite.
2: Boa noite.
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9: Eu sou Paula Groba.
10: E eu sou Humberto Pinheiro.
9: E estes são os destaques de hoje do Jornal do Senado, que começa agora.
10: Botão do pânico para corridas por aplicativo avança no Senado.
9: Incentivo à violência contra a mulher pode virar crime específico.
10: Leis ambientais aprovadas pelo Congresso serão analisadas pelo STF.
9: Boa noite.
10: Boa noite.
9: Mais segurança para motoristas e passageiros de aplicativos de transporte. Um projeto em análise no Senado prevê a criação de um botão do pânico para ser acionado em situações de violência durante as corridas.
10: A proposta já foi aprovada pela Comissão de Ciência e Tecnologia e agora será discutida pela Comissão de Transparência e Defesa do Consumidor. A reportagem é de Herman Kulitz.
11: O botão do pânico tem por objetivo aumentar a segurança, tanto dos passageiros quanto dos motoristas de transporte por aplicativo, como Uber e 99, e deve ser acionado em casos de violência. O texto original do senador Carlos Viana, do PSD de Minas Gerais, determinava um cadastro prévio com foto do titular da conta e do cliente que irá embarcar, e reconhecimento facial antes de cada viagem. Mas, na Comissão de Ciência e Tecnologia, o relator, senador Carlos Portinho, do PL do Rio de Janeiro, conseguiu aprovar duas alterações. Eliminou a exigência de reconhecimento facial e exigiu identificação visível nos veículos usados para o transporte pago privado de passageiros. Portinho falou sobre a importância da regulamentação.
12: O motorista também vai estar seguro, porque ele, sabendo quem é o usuário, se amanhã ele sofrer algum crime, ele fica muito vulnerável, e ele poder identificar, não só com os dados na plataforma, mas reconhecimento da foto, né? Ou de um documento com foto.
11: O projeto aguarda a análise da Comissão de Transparência e Defesa do Consumidor. Se aprovado, segue para a Câmara dos Deputados.
9: E já está na Comissão Mista de Orçamento, a medida provisória que abre crédito extraordinário para garantir o pagamento do apoio financeiro do governo a produtores e importadores de combustíveis.
10: O objetivo é evitar que a elevação de preços por causa da guerra no Oriente Médio gere aumento da inflação nos custos de transporte, com efeito em cascata nos demais setores da economia. Repórter Alexandre Campos.
13: São 3.473 milhões de reais que serão usados para compensar o aumento do valor de compra desses insumos no mercado internacional em decorrência dos conflitos no Oriente Médio. O senador Jax Wagner, do PT da Bahia, lembrou que, se nada for feito, a elevação do preço dos combustíveis poderá prejudicar toda a economia.
14: Aí o presidente tem que reagir para evitar que, inclusive, se comprometa a economia nacional, provocando uma inflação acima daquilo que a gente já tem da meta que está colocada.
13: Líder da oposição no Congresso Nacional, o senador Isalci Lucas, do PL do Distrito Federal, cobrou fiscalização.
15: Tem que ver agora o controle disso, né? Tem que controlar para ver se realmente, na bomba, se o consumidor vai sentir isso, né? E corre o risco de você dar isenção, fazer tudo isso e o preço continuar do mesmo jeito.
13: Como a medida provisória tem força de lei, a Agência Nacional do Petróleo já pode repassar aos produtores e importadores de combustíveis e óleo diesel os valores do apoio financeiro nessas operações, desde que comprovadas as importações.
9: Já está em vigor a lei que destina parte do dinheiro das BETs para o Fundo da Polícia Federal.
10: O FUNAPOL foi criado em 1997 para financiar e estruturar as operações do órgão. Repórter Pedro Pincer.
16: A lei determina que o Fundo para Aparelhamento e Operacionalização das Atividades FIM da Polícia Federal, o FUNAPOL, deverá receber até 3% dos recursos obtidos pelo governo com apostas de cota fixa, conhecidas como BETs. Esses recursos, antes montantes direcionados à Seguridade Social vão cobrir gastos com a saúde dos servidores da PF, além de retribuição por atividade extraordinária. O repasse dos recursos das apostas está previsto para ocorrer de forma gradual, 1% em 2026, 2% em 2027 e 3% a partir de 2028. O senador Randolfe Rodrigues, do PT do Amapá, ressaltou a importância desse dinheiro para a Polícia Federal.
17: O morador dos morros cariocas, o morador das favelas desse país, são igualmente vítimas do crime organizado quanto o cidadão que mora nos locais nobres. Para combater, precisa de polícia estruturada e precisa de fortalecimento, sobretudo das instituições federais, que têm a função precípua com inteligência de investigar o crime e de desarticular o crime. Sem recurso e sem estruturação, não se faz o combate adequado ao crime.
16: Além dessa receita, o FUNAPOL conta com transferências voluntárias de entes federativos ou de organismos internacionais vinculadas a programas de enfrentamento ao crime organizado, doações de pessoas físicas ou jurídicas, nacionais ou estrangeiras, e outras receitas legalmente previstas.
9: Quem incentivar, instigar ou ameaçar outra pessoa para que pratique violência doméstica e familiar contra a mulher poderá ser condenado até 2 anos de reclusão, além do pagamento de multa. É o que prevê um projeto de lei em análise na Comissão de Segurança Pública.
10: A proposta também estabelece aumento de pena quando o crime for cometido durante a vigência de medida protetiva de urgência, utilizar anonimato e envolver compartilhamento ou ameaça de divulgação de dados pessoais, imagens ou informações sensíveis da vítima. O autor do projeto, senador Efraim Filho, do PL da Paraíba, ressalta que a medida é necessária porque a instigação

0: Moratória da soja.
1: Nas eleições de outubro, o eleitor vai precisar escolher dois candidatos ao Senado, mas não vale repetir o mesmo nome.
2: Se isso acontecer, o segundo voto será anulado. Saiba mais na reportagem de Marcela Cunha.
3: Dois votos, dois nomes e duas vagas. Essa é a conta que o eleitor precisa guardar nas eleições de 2026 para o Senado Federal. Na urna eletrônica, o cargo de senador vai aparecer duas vezes. Primeiro, o eleitor digita o número de um candidato, confere a foto e confirma. Em seguida, uma nova tela será aberta para a escolha do segundo candidato. Mas não adianta repetir o número para reforçar o voto no candidato preferido. Os votos precisam ser dados a pessoas diferentes. Se o eleitor escolher o mesmo candidato nas duas vezes, apenas o primeiro voto será válido e o segundo será anulado. A votação em dois nomes ocorre porque, neste ano, cada estado e o Distrito Federal vão preencher duas vagas no Senado. O eleitor só poderá escolher candidatos que disputem a eleição na unidade da federação onde ele vota. Mas, segundo o consultor legislativo do Senado, Gilberto Guerzoni, muitos eleitores podem chegar ao dia da votação sem saber que tem direito a duas escolhas.
4: O eleitor, na hora que ele responde à pesquisa, muitas vezes ele até desconhece que tem dois votos, ele desconhece a lista de candidatos e ele não escolheu, né, o seu senador, especialmente o seu segundo senador.
3: A dificuldade aumenta porque o voto para senador divide a atenção do eleitor com as escolhas para presidente, governador e deputados. Para não esquecer nenhuma das escolhas, a recomendação da Justiça Eleitoral é levar uma colinha de papel com o número dos candidatos.
2: Edição de Paulo Agroba e trabalhos técnicos de João Lira, o Jornal do Senado fica por aqui. Acompanhe agora as notícias da Câmara dos Deputados. Boa noite.
1: Boa noite e até amanhã.
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6: Plenário pode votar medidas provisórias e projetos ligados ao agronegócio.
7: Câmara aprova a regulamentação da atividade profissional do salva-vidas.
6: Vítima de violência poderá usar recursos de conta conjunta com o marido.
7: Boa noite. A Comissão de Constituição e Justiça da Câmara aprovou proposta que autoriza a mulher em situação de violência doméstica a utilizar recursos depositados em conta conjunta com o marido para se reacomodar em local seguro.
6: A repórter Maria Neves traz mais detalhes sobre o projeto que foi encaminhado para análise dos senadores.
8: Pela proposta da deputada Laura Carneiro, do PSD do Rio de Janeiro, a medida protetiva deverá ser autorizada pelo juiz e a utilização do dinheiro pode ocorrer em qualquer regime de bens adotado pelo casal. Laura Carneiro lembra que a Lei Maria da Penha assegura que mulheres em situação de violência sejam afastadas do lar e acolhidas em abrigo ou local seguro quando houver risco de vida. Entretanto, segundo afirma, levantamento do Instituto Brasileiro de Geografia e Estatística de 2018 mostrou que somente 2,4% dos municípios mantinham casas-abrigo. Os estados gerenciavam outras 43 unidades. Diante disso, a parlamentar ressalta que muitas vezes a vítima de violência é obrigada a permanecer na mesma casa que o agressor e continuar submetida a maus tratos, situação que a proposta busca evitar.
9: Ação de separação demora muito, divórcio demora muito. Durante esse período, ela vai viver como? E como ela não tem como viver, ela acaba não se afastando do lar e continua sofrendo as agressões. Vai chegar um ponto que ela vai acabar o feminicídio. Então o objetivo é que quando ela peça a medida protetiva, quando ela começa a sofrer a violência doméstica, ela tenha uma oportunidade de ter essa violação patrimonial e essa violação econômica minimamente resolvida.
8: Laura Carneiro ressalta ainda que contas conjuntas podem ser livremente movimentadas pelos seus titulares, o que poderia tornar a medida proposta desnecessária. No entanto, recorda que não são raros os relatos de violência patrimonial nos quais o agressor impede ou dificulta o acesso da mulher à gestão do patrimônio patrimônio ou desvia recursos financeiros do casal. Permitir que a mulher

0: Disponha dos bens conjuntos, portanto, seria uma forma de contornar esse problema e permitir que a mulher reconstrua a própria vida longe do agressor. Da Rádio Câmara de Brasília, Maria Neves.
1: Segurança Pública.
2: Da Vitória, do PP do Espírito Santo, apresentou projeto que determina a suspensão imediata da posse e do porte de arma de investigados por violência doméstica. O texto prevê a apreensão da arma em até 24 horas, sem necessidade de decisão judicial específica.
3: Da Vitória explica que o objetivo é diminuir o risco de agressões fatais enquanto houver investigação, processo ou medida protetiva. A matéria está sendo analisada em conjunto com outros projetos semelhantes e, caso seja aprovada nas comissões, pode seguir direto para o Senado.
2: Avança na Câmara projeto de Félix Mendonça Júnior, do PDT da Bahia, que bane das redes sociais condenados por crimes contra mulheres quando as plataformas forem usadas na prática do delito. Pelo texto, as empresas de tecnologia têm 48 horas para excluir as contas.
3: Félix Mendonça Júnior lamenta o fenômeno de monetização e espetacularização da violência de gênero nas redes sociais e que o Brasil figure entre os 5 países com maior número de feminicídios. Por estas razões e para proteger a dignidade humana, ele pede a aprovação da matéria.
1: Justiça.
2: Rodrigo Hollenberg, do PSB do Distrito Federal, questiona o sigilo imposto sobre o registro das visitas ao empresário Daniel Vorcaro na prisão. Ele afirma que a população tem o direito de conhecer eventuais vínculos e relações que possam ser relevantes para o caso do Banco Master.
4: Me causou uma grande surpresa a notícia de que a Polícia Federal teria pedido o sigilo sobre as visitas a Daniel Vorcaro na prisão. É muito estranho, porque a população quer saber exatamente quem são as pessoas, as autoridades, eventualmente as autoridades, que realizaram negócios com Daniel Vorcaro. Portanto, no meu entendimento, não se justifica absolutamente qualquer tipo de sigilo em relação às visitas realizadas a Daniel Vorcaro na prisão.
3: Rodrigo Hollenberg defende ainda a continuidade das investigações sobre o Banco Master e cobra a instalação de uma CPI para apurar as responsabilidades e recuperar recursos. Ele reitera que a apuração é fundamental para garantir transparência e esclarecer os fatos.
1: Saúde.
2: Beto Preto, do PSD do Paraná, é autor do projeto que torna obrigatória a realização de pelo menos uma ultrassonografia morfológica durante o pré-natal oferecido pelo SUS. O deputado explica que a medida busca ampliar a qualidade da assistência prestada às gestantes.
3: Ele lembra que a experiência já foi adotada no Paraná e defende a ampliação da iniciativa para todo o Brasil. Beto Preto afirma que o exame realizado entre a 20ª e a 24ª semana de gestação é importante para avaliar o desenvolvimento fetal e identificar situações que demandem acompanhamento especializado.
5: Por que entre a 20ª e a 24ª semana? Que é o momento que ainda é possível você evoluir para um tratamento cirúrgico intrauterino. Então, esse é um momento importante. O Brasil vai dar um passo gigante no sentido de garantir mais ainda pré-natal correto para as mulheres brasileiras e dizer que no Paraná nós já instituímos esse ultrassom, essa ultrassonografia morfológica já, e isso vem dando muito certo. Queremos expandir para todo o Brasil através desta lei.
1: Homenagem.
2: Raimundo Santos, do PSD do Pará, destaca a criação do Dia Nacional da Música Gospel, celebrado em 9 de junho. O deputado afirma que a lei reconhece a presença do gênero musical em espaços religiosos, plataformas digitais, praças e emissoras de televisão.
6: Qual a importância desse reconhecimento, dessa homenagem à música gospel? A música gospel, na verdade, é o gênero musical que durante, por exemplo, a pandemia do novo coronavírus, foi o gênero mais ouvido e que serviu de alento para tantas pessoas consumidas pelo estresse, pela ansiedade, porque as mensagens da música gospel, elas são mensagens de paz, de amor, de esperança, mensagem também de fé.
3: Raimundo Santos explica que a escolha de 9 de junho faz referência ao nascimento de Frida Wingren, enfermeira, musicista e compositora de hinos cristãos. Ele reforça a relevância da data nacional para a valorização da música gospel e para a cultura brasileira.
2: Josenildo, do PDT do Amapá, apresentou o projeto que institui 29 de junho como Dia Nacional do Pescador Artesanal. O deputado propõe incluir esses trabalhadores na data, que atualmente homenageia apenas os praticantes da pesca amadora.
3: Josenildo observa que a medida reconhece a contribuição da pesca artesanal para a economia das comunidades costeiras e ribeirinhas. O parlamentar ressalta que a atividade preserva conhecimentos tradicionais ligados à cultura popular e ao uso sustentável dos recursos naturais.
1: Trabalho.
2: Os deputados aprovaram um projeto que regulamenta a profissão do salva-vidas. Saiba mais sobre o assunto na reportagem de Paula Bittar.
7: A Comissão de Constituição e Justiça da Câmara aprovou uma proposta que regulamenta o exercício da profissão de salva-vidas no Brasil. Pela proposta, para exercer a atividade, o profissional deve ter mais de 18 anos, estar em bom estado de saúde, possuir ensino médio completo e passar em uma avaliação prática de corrida e natação. Também é necessário completar um curso profissionalizante de 160 horas em uma instituição reconhecida e manter a formação atualizada a cada 2 anos. Os salva-vidas terão como atribuições a realização de técnicas de prevenção, resgate e primeiros socorros em situações de emergência e ações educacionais sobre os riscos de acidentes aquáticos. A proposta obriga os estabelecimentos que oferecem acesso a ambientes aquáticos a contratar profissionais salva-vidas que terão como direitos o uso de uniformes e equipamentos de proteção, jornada de trabalho de até 40 horas semanais, seguro de vida e aposentadoria especial para aqueles expostos a condições de risco durante as atividades. A relatora na comissão, deputada Ana Paula Lima, do PT de Santa Catarina, explicou que os profissionais lutam há mais de 15 anos por reconhecimento.
8: Houve projeto já arquivado sobre o tema, mas a categoria nunca desistiu, porque sabe o que representa esta profissão no nosso país. No Brasil, morrem em média 16 pessoas afogadas por dia e pelo menos 4 delas são as nossas crianças. Reconhecemos que restringir o exercício dessa profissão é constitucional, porque está diretamente ligada à proteção da saúde, da segurança de quem depende desses profissionais no mar, nos nossos rios, nos lagos e piscinas.
7: O projeto aprovado também estabelece que o piso salarial da categoria seja definido em lei específica. A proposta que regulamenta o exercício da profissão de salva-vidas já pode seguir ao Senado, a menos que haja recurso para votação pelo plenário da Câmara. Da Rádio Câmara de Brasília, Paula Bittar.
1: Agricultura.
3: Padre João, do PT de Minas Gerais, celebra os 20 anos de criação do Sistema Nacional de Segurança Alimentar e Nutricional, o SISAM. O parlamentar exalta a política de combate à fome no país e defende que, após consolidar o acesso básico à comida, o foco central deve ser a qualidade do alimento.
9: Ao virar essas 2 décadas do SISAM, temos que a lei de garantir comida de verdade para todas as brasileiras e brasileiros, nós temos que avançar na qualidade do alimento. Porque é assustador o crescimento da obesidade e do sobrepeso, sobretudo em crianças e adolescentes. Isso significa uma degradação de fato da qualidade de vida dessas pessoas.
2: Padre João manifesta preocupação com o aumento do consumo de produtos nocivos à saúde e defende o uso de mecanismos fiscais para desestimular esses hábitos. Ele sugere que alimentos ultraprocessados e refrigerantes tenham alíquotas mais altas.
1: Desenvolvimento regional.
3: E o do Rocha, do MDB do Maranhão, propõe isentar estados autossuficientes e superavitários de energia das cobranças extras das bandeiras tarifárias amarela e vermelha. O parlamentar explica que a ideia é criar uma diferenciação para estados que produzem mais energia do que consomem.
10: Atualmente, o sistema de bandeiras tarifárias é aplicado de forma uniforme em todo o território nacional. sem considerar disparidades regionais quanto à capacidade de geração. Tal situação penaliza consumidor de estados que são autossuficientes em energia, que acaba pagando tarifas adicionais mesmo não contribuindo para a necessidade de acionamento de termoelétricas ou compra de energia mais cara no mercado. Então, é essa a motivação para me apresentar esse projeto de lei, no sentido de fazer com que haja justiça.
2: Hildo Rocha argumenta que o atual modelo pune estados como Maranhão, que tem grande geração hidrelétrica, eólica, solar e a gás, mas pagam as mesmas tarifas adicionais cobradas de estados deficitários. Ele afirma que a proposta torna a cobrança mais compatível com a realidade energética de cada região.
3: Projeto de Dilvanda Faro, do PT do Pará, cria a Política Nacional de Proteção às Mulheres Ribeirinhas. Com foco na inclusão social, na justiça territorial e no desenvolvimento sustentável, o texto promove também a autonomia econômica e a defesa dessas mulheres contra a violência.
2: A proposta de Dilvanda Faro amplia o acesso das ribeirinhas a políticas públicas e valoriza os saberes tradicionais, indicando a relevância da incorporação deles em ações de combate às mudanças climáticas.
1: Votação.
3: A retomada dos trabalhos na Câmara pode ter votações de medidas provisórias e projetos ligados ao agronegócio. As votações serão ajustadas conforme o calendário eleitoral. O repórter Antônio Vital tem as informações.
11: A Câmara dos Deputados retoma os trabalhos depois do recesso parlamentar de julho com o calendário de votações ajustado em função do período eleitoral. Até o primeiro turno das eleições, em 4 de outubro, deputados e senadores têm que conciliar a atividade legislativa com o calendário eleitoral. Agosto é um mês em que os partidos têm que realizar as convenções, definir e registrar as candidaturas e dar início às campanhas nas ruas. Por isso, Câmara e Senado reservaram 2 semanas de esforço concentrado para votações. A primeira na semana entre 10 e 14 de agosto. A segunda entre 31 de agosto e 3 de setembro. Entre as propostas que devem ser votadas estão 7 medidas provisórias editadas no início do ano e que perdem a validade se não forem analisadas pela Câmara e pelo Senado até o final de agosto. Uma delas institui o Programa Extraordinário de Reequilíbrio Financeiro das Famílias, também chamado de Novo Desenrola Brasil. O programa tem o objetivo de ajudar famílias a renegociar dívidas com instituições financeiras com condições mais favoráveis. Outra medida provisória que precisa ser votada cria ajuda financeira para importadores de óleo diesel e gás de cozinha, como maneira de evitar desabastecimento em função da guerra no Oriente Médio. Ela também prevê apoio financeiro ao setor aéreo. Ainda em relação a combustíveis, pode ser votado o projeto do governo que cria subsídios e ajuda financeira para empresas do setor, como maneira de reduzir o impacto da guerra entre os Estados Unidos e Irã nos preços do óleo diesel, biodiesel, gasolina, etanol e querosene de aviação. Outras propostas que podem ser votadas foram apresentadas como prioridade no primeiro semestre pela Frente Parlamentar da Agropecuária. Um dos projetos suspende por 2 anos sanções e embargos ambientais a pequenos produtores rurais. A medida não tem apoio do governo, que argumenta que, na Amazônia legal, isso pode significar a suspensão de sanções a quem possui propriedades de até 400 hectares. Como disse o deputado Helder Salomão, do PT do Espírito Santo.
12: Pode criar, sim, problemas que reduzam a efetividade das sanções, cuja finalidade é interromper imediatamente o dano ambiental. O projeto de lei prevê 24 meses para que os proprietários adotem medida de recuperação ambiental.
11: Também pode vir a ser votado na Câmara projeto que reduz a jornada normal de trabalho para 40 horas semanais e garante 2 dias de repouso semanal remunerado, sem redução de salário. O projeto apresentado pelo governo regulamenta a proposta de emenda à Constituição aprovada pelos deputados no primeiro semestre e que aguarda análise pelo Senado. Outras propostas prontas para a pauta ainda não têm consenso entre os diversos partidos políticos. É o caso do projeto que inclui um incentivo à violência contra a mulher como crime inafiançável, como o racismo. Da Rádio Câmara, de Brasília, Antônio Vital.
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1: Economia.
2: Reginaldo Lopes, do PT de Minas Gerais, afirma que a reforma tributária sobre o consumo vai simplificar o sistema de impostos a partir de 2027. O deputado observa que o novo modelo cria mecanismos de devolução de tributos para ampliar a justiça social.
14: Nós vamos devolver parte dos impostos pagos por 73 milhões de brasileiros e brasileiras de renda per capita até meio salário. O cidadão vai comprar, pagar e receber de volta parte dos seus impostos. Um modelo transparente, onde o cidadão brasileiro, a cidadã brasileira, vai saber o preço de um produto e o preço do imposto. Com justiça tributária, para justiça social, para combater as desigualdades, nós vamos devolver 100% dos impostos para 73 milhões de brasileiros.
3: Reginaldo Lopes ressalta que o cashback alcança despesas essenciais, como energia, água, gás, internet, telefonia e esgoto. Ele também menciona a ampliação da faixa de isenção do imposto de renda como parte de uma agenda voltada à redução da carga tributária sobre os trabalhadores.
2: Feirantes de todo o país poderão ter isenção do imposto sobre produtos industrializados, o IPI, na compra de veículos utilitários novos. A medida proposta por Adriano do Baldi, do PP de Goiás, visa beneficiar mais de 2 milhões de profissionais cadastrados.
3: O projeto reconhece o automóvel como ferramenta indispensável ao trabalho da categoria, o que justifica a isenção do tributo. Adriano do Baldi diz que a compra de um veículo será permitida a cada 5 anos, comprovada a inscrição regular do feirante por pelo menos 24 meses.
2: Termina agora o Jornal Câmara dos Deputados, produzido pela Rádio Câmara, com trabalhos técnicos de Wellington Teles e apresentação de Val Monteiro e Luciana Vieira. Uma boa noite para você.
3: A Voz do Brasil volta amanhã. Boa noite.
1: 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Boa noite.

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1: Alô, amigos, alô, amigas. Muito, mas muito boa noite. Que bom ter e ser a sua companhia. Sejam todos muito bem-vindos.

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2: Boa noite. Segue com uma quarta e quinta-feira com temperatura em gradativa elevação, máximas previstas em torno aí dos 24, 23 graus e com nebulosidade bem variável, com alternância entre sol, céu nublado. As manhãs elas são sempre mais aproveitáveis e firmes. Durante as tardes e noites, tem previsão de aumento gradativo das nuvens com chance de chuva e trovoada e risco para ter formação de alguns temporais, períodos que a gente tem até algumas breves melhorias. Então, assim, ó, em resumo geral, quarta e quinta até é aproveitável, mas tem risco para ter pancadas típicas de primavera à tarde e à noite. Durante a sexta e fim de semana, passa uma frente fria potencializando inúmeras instabilidades, previsão de chuva e novos temporais, e lá de vez em quando algumas breves melhorias. Peter Scheuer, meteorologista, com a previsão do tempo.
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4: 10h34.
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6: 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É bom ter e ser a sua companhia. Muito obrigado.

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2: 10:47.
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0: Duas maneiras de viver a vida. Vivê-la como se milagres não existissem. Ou vivê-la como se tudo fosse um milagre. Albert Einstein.

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1: Boa noite. Um princípio de um incêndio em um caminhão da coleta de lixo em Lages acendeu um alerta para o descarte correto de resíduos no município. O fogo, provocado possivelmente por produto abrasivo ou inflamável descartado no lixo comum, precisou ser combatido pelo Corpo de Bombeiros Militar. A Secretaria Municipal de Águas e Saneamento reforça que materiais inflamáveis, aerossóis, baterias e produtos químicos jamais devem ser jogados no lixo orgânico. A diretora de resíduos sólidos da Semasa lembrou que o fogo quase destruiu um caminhão avaliado em mais de R$1 milhão. A Semasa alerta ainda sobre os objetos cortantes, como vidros quebrados, facas e seringas, para evitar acidentes com os coletores. Vidros devem ser embalados em caixas ou papel resistente e identificados, enquanto seringas e agulhas devem ser entregues nas unidades de saúde. A Prefeitura de Itajaí quer viabilizar a construção de pelo menos 5 mil moradias nos próximos 2 anos, com prestações de aproximadamente R$500 mensais. Para sair do papel, o novo Programa Municipal de Habitação de Interesse Social prevê mudanças na legislação local para atrair investimentos da iniciativa privada e aumentar a oferta de imóveis no município. De acordo com o prefeito de Itajaí, Robson Coelho, do PL, a cidade enfrenta um déficit de 15 mil moradias, cenário que impulsiona a alta nos preços dos aluguéis devido ao desequilíbrio entre a oferta e a demanda. A proposta busca destravar o setor e incentivar construtoras a investirem no segmento popular. A ideia do programa será discutida em uma audiência pública nesta quarta-feira, dia 5 às 7 horas da noite, na Câmara de Vereadores de Itajaí. Onde há, a Clube está. Para a Hora da Notícia, Evandro Gil.
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2: 11:20.
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4: Duas maneiras de viver a vida. Vivê-la como se milagres não existissem. Ou vivê-la como se tudo fosse um milagre. Albert Einstein.

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2: 11:31.
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7: 11:48.
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1: Muito, mas muito boa noite. É bom ter e ser a sua companhia. Muito obrigado.

Sua companhia realmente é muito, mas muito especial. Tá chegando por aqui o Madrugadão com a super seleção musical. Boa noite, muito obrigado.

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2: Meia-noite 31.

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1: Meia-noite e 51.

0: Boa noite. Segue com uma quarta e quinta-feira com temperatura em gradativa elevação, máximas previstas em torno aí dos 24, 23 graus e com nebulosidade bem variável, com alternância entre sol, céu nublado. As manhãs elas são sempre mais aproveitáveis e firmes. Durante as tardes e noites, tem previsão de aumento gradativo das nuvens com chance de chuva e trovoada e risco para ter formação de alguns temporais, períodos que a gente tem até algumas breves melhorias. Então, assim, ó, em resumo geral, quarta e quinta até é aproveitável, mas tem risco para ter pancadas típicas de primavera à tarde e à noite. Durante a sexta e fim de semana, passa uma frente fria potencializando inúmeras instabilidades, previsão de chuva e novos temporais, e lá de vez em quando algumas breves melhorias. Peter Scheuer, meteorologista, com a previsão do tempo.
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1: 1:22.

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1: 1:30.

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2: 1:55.

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2: 2 e 3.

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4: 2:32.

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1: 12:47.

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1: Boa noite. Segue com uma quarta e quinta-feira com temperatura em gradativa elevação, máximas previstas em torno aí dos 24, 23 graus e com nebulosidade bem variável, com alternância entre sol, céu nublado. As manhãs elas são sempre mais aproveitáveis e firmes. Durante as tardes e noites, tem previsão de aumento gradativo das nuvens com chance de chuva e trovoada e risco para ter formação de alguns temporais, períodos que a gente tem até algumas breves melhorias. Então, assim, ó, em resumo geral, quarta e quinta até é aproveitável, mas tem risco para ter pancadas típicas de primavera à tarde e à noite. Durante a sexta e fim de semana, passa uma frente fria potencializando inúmeras instabilidades, previsão de chuva e novos temporais, e lá de vez em quando algumas breves melhorias. Peter Scheuer, meteorologista, com a previsão do tempo.
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1: 3:14.

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1: 3:17.

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1: Boa noite. Segue com uma quarta e quinta-feira com temperatura em gradativa elevação, máximas previstas em torno aí dos 24, 23 graus e com nebulosidade bem variável, com alternância entre sol, céu nublado. As manhãs elas são sempre mais aproveitáveis e firmes. Durante as tardes e noites, tem previsão de aumento gradativo das nuvens com chance de chuva e trovoada e risco para ter formação de alguns temporais, períodos que a gente tem até algumas breves melhorias. Então, assim, ó, em resumo geral, quarta e quinta até é aproveitável, mas tem risco para ter pancadas típicas de primavera à tarde e à noite. Durante a sexta e fim de semana, passa uma frente fria potencializando inúmeras instabilidades, previsão de chuva e novos temporais, e lá de vez em quando algumas breves melhorias. Peter Scheuer, meteorologista, com a previsão do tempo.
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1: 3:42.

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1: 4 e 2.

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1: 4:23.

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1: Boa noite. Segue com uma quarta e quinta-feira com temperatura em gradativa elevação, máximas previstas em torno aí dos 24, 23 graus e com nebulosidade bem variável, com alternância entre sol, céu nublado. As manhãs elas são sempre mais aproveitáveis e firmes. Durante as tardes e noites, tem previsão de aumento gradativo das nuvens com chance de chuva e trovoada e risco para ter formação de alguns temporais, períodos que a gente tem até algumas breves melhorias. Então, assim, ó, em resumo geral, quarta e quinta até é aproveitável, mas tem risco para ter pancadas típicas de primavera à tarde e à noite. Durante a sexta e fim de semana, passa uma frente fria potencializando inúmeras instabilidades, previsão de chuva e novos temporais, e lá de vez em quando algumas breves melhorias. Peter Scheuer, meteorologista, com a previsão do tempo.
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1: 4:47.

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1: Olá, muito bom dia. Estamos chegando com o programa Alma Cabocla, nas manhãs aqui na número 1 do Ibope. Para você que acorda cedinho, fica ligadinho aqui na programação, muito obrigado pelo carinho, pela audiência. Você é dona de casa, você é homem do campo, você é agricultor, você que está acompanhando sempre, sempre a programação da Rádio Clube, muito obrigado pelo carinho, pela audiência. Na comunicação e apresentação de Sérgio Delis, que fica com vocês aí até as 8 horas, com muita música, informação, a sua participação. Temos a charadinha do dia. Temos a mensagem com o Padre Hermes, tudo isso e muito mais aqui no programa Alma Cabocla, que fica com vocês agora na comunicação e na responsabilidade de Serginho Delis. Agradecendo a todos pelo carinho, a gente segue com muita música para você que está acompanhando aqui a número 1 do Ibope e, é claro, sempre com a boa música para você, nosso querido ouvinte.

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4: Muito bem, a Alma Cabocla aqui nas manhãs da sua Rádio Clube, agradecendo seu carinho, sua audiência, você que está aí ligadinho com a gente todas as manhãs, você que está no galpão, você que está aí na lida do dia a dia, muito obrigado, você que acorda cedinho, está mateando, está aí tomando seu café, curtindo a programação da Rádio Clube, agradeço de coração o seu carinho, a sua audiência, você que tem acompanhado sempre aqui a programação do Alma Cabocla. Um grande abraço a todos vocês, a melhor seleção musical, a melhor informação é aqui na número 1 do Ibope, que segue com vocês aqui com o Alma Cabocla. E vamos lá na comunicação de Serginho Diniz, agradecendo a todos pelo carinho e pela grande audiência na Rádio Clube de Lages.

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7: E seguimos com o programa Alma Cabocla, para você que está aí do outro lado do radinho, está aí despertando para um novo dia, você professora, você aluno, você papai, você mamãe, obrigado pelo carinho, pela audiência, você é trabalhador, você é da indústria, você é do comércio, os nossos amigos aí, os motoristas de aplicativo, motorista de ônibus, obrigado pela sintonia, você está acompanhando o programa Alma Cabocla, todas as manhãs aqui na comunicação de Serginho Delis, muito obrigado mesmo pela sintonia. E vamos juntos, porque é muita música aqui para você que está acompanhando a número 1 do Ibope.

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5: E vou lembrando que daqui a pouquinho tem a mensagem com o Padre Hermes e tudo isso e muito mais. A charadinha do Alma Cabocla para você aí que sempre, sempre está respondendo, está sempre interagindo com a gente. Muito obrigado pela sintonia. E vamos juntos porque muita música e informação é aqui no Alma Cabocla com o Serginho Liz na número 1 do Ibope. Vamos lá com música para você, nosso querido ouvinte.

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1: Agora 5:58. A mensagem do Momento Esperança, Padre Hermes, bom dia.
2: Bom dia, minha irmã, bom dia, meu irmão ouvinte aqui do Momento Esperança, no Alma Cabocla, nessa manhã de quarta-feira, 5 de agosto. Nos encontramos para mais uma jornada, mais um dia de labuta, de trabalho, de lidas que somos chamados a realizar. A palavra de Deus nesta manhã nos exorta a confiar no amor fiel e restaurador do Senhor, que nunca nos abandona. Como a mulher cananeia que perseverou na fé, somos chamados e chamadas a reconhecer que Deus escuta os corações confiantes e responde com misericórdia. Iniciemos esta manhã com muita fé, com muita esperança, meditando a palavra de Deus. No evangelho de hoje, a mulher estrangeira revela uma fé que não desiste. Ela enfrenta silêncio, resistência e até rejeição, mas mantém o coração firme. Sua fé não é barulhenta, é perseverante, não exige, confia, enquanto muitos por orgulho se fecham, não veem o que Deus faz. Ela enxerga mais longe porque acredita. A fé humilde abre portas que nenhum esforço humano consegue abrir. É assim que o Senhor transforma, restaura quem se entrega com sinceridade. Minhas irmãs, meus irmãos, elevemos nesta manhã a nossa oração pelos líderes, pastores da nossa comunidade, para que conduzam o povo com sabedoria, paciência e atenção às necessidades de cada um. Rezemos por quem enfrenta dificuldades, doenças ou sofrimento, para que encontrem consolo, força e esperança na presença de Deus em suas vidas. Rezemos por todos nós, reunidos na fé, na oração, para que possamos crescer em confiança e perseverança, aprendendo a escutar o Senhor com o coração aberto, preparando-nos assim para a oração e a bênção desta manhã.
3: Pai nosso que estás no céu, santificado.
2: Oremos. Cuida bem, Senhor, daqueles que estão à minha frente, cuida bem, Senhor, daqueles que me seguem no caminho, cuida bem, Senhor, daqueles que se encontram ao meu lado, cuida bem, Senhor, e caso for também do teu agrado, cuida bem de mim, Senhor. Amém. Querida irmã, querido irmão ouvinte aqui do Momento de Esperança, no Alma Cabocla, Deus te guarde onde estiveres, Deus te guie por onde andares, Deus te ilumine naquilo que decidires e em todos os dias da tua vida. Pela intercessão de Nossa Senhora dos Prazeres, mãe e companheira de caminhada do povo serrano, Deus te abençoe e te proteja. Em nome do Pai, do Filho e do Espírito Santo. Amém.
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1: 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O telefone 3223-1427 ou 999-518990. 6:02, temperatura de 15 graus. E seguimos com a melhor programação aqui do Alma Cabocla, abanando as franjas do Pala, com ele, João Luiz Correia.

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1: Olha a hora, não perca a hora. 6:08. Para você, caminhoneiro, terceira dimensão.

0: Terceira dimensão aqui no Alma Cabocla, pra você caminhoneiro, você motorista, me dando carona aí na 282, na 116. Obrigado aí pela audiência. Agora 6:10 e também tivemos por aqui a participação do Teodoro Sampaio com Velho Galã e João Luiz Correia abanando as franjas do Pala. E a charadinha, isso, a charadinha do Alma Cabocla está no ar, já pode responder aqui no WhatsApp da Rádio Clube 991-523883, mensagem de áudio, tá bom? A resposta, o nome completo e o bairro. E também lá no nosso interativo 3221-3148, na opção 1. Não se come, mas usa para comer. O que é? Os alunos aí da escola itinerante, pessoal do interior, os professores, pode mandar a mensagem. Aproveita agora que estão se preparando para sair para mais um dia. Manda aí a mensagem de áudio, hein? Não se come, mas usa para comer. É a charadinha do Alma Cabocla, porque sábado tem o sorteio de um vale compras de R$100 para você faturar lá nos supermercados Bastos.
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7: Agora 6:15, quarta-feira, metade de semana. Vamos saber com o Peter como que o tempo vai se comportar aí para esta quarta-feira e os próximos dias que já vem antecedendo aí o final de semana. Meu amigo Peter, bom dia.
8: Bom dia para você, Sérgio. Bom dia para todos. As próximas horas vão seguindo com muitas nuvens. Tem previsão de chuva na sequência do dia. E quem sabe até agora já pela manhã. Tarde e noite, com chuvas ocasionais que vão e voltam, intercalando com boas melhorias. A temperatura ela se mantém mais amena, hoje a máxima não passa dos 18 graus. Amanhã até o sol aparece um pouco mais, mas ainda assim é um dia que tem probabilidade de chuva. Essa chuva preferencialmente ocorre à tarde e à noite, de manhã, de forma de pancadas isoladas. Na sexta passa uma frente fria provocando chuva, trovoada e queda na temperatura. Essa frente ela vai estar associada a um ciclone extratropical do tipo bomba que vai estar no Oceano Atlântico. Então é mais ali no costão da Serra Catarinense, nessas áreas mais ali do Rio Grande do Sul, Centro-Leste, quem sabe um outro ponto do topo da Serra também tem rajadas mais fortes, mas para a maior parte das cidades aí são rajadas mais tranquilas. Mesmo assim, é bom a gente ficar no acompanhamento, no monitoramento. Durante o decorrer do sábado, volta a ter ocorrência de chuva em momentos do dia. No domingo, nublado, algumas aberturas de sol, chuvas rápidas, isoladas à tarde e à noite. Sérgio.
7: Muito bem, meu amigo Peter, as condições do tempo, detalhezinho, Peter. Você falou sobre ciclone bomba, isso é lá no alto mar, isso só para tirar dúvida do ouvinte?
8: Sim, é lá em alto mar. Ele vai estar provocando rajadas fortes, principalmente no centro-leste do estado gaúcho. Aqui em Santa Catarina, os efeitos assim vão ser pequenos. Mesmo assim, ali no costão da Serra, nessas áreas ali do Morro da Igreja, Morro das Torres, em Urupema, ali vai ter rajadas fortes, o que é normal, né? Então, é mais assim, mais pro centro-leste mesmo.
7: Muito bem, o Peter, que entende, que sabe de tudo, esclarece, não deixa ninguém com dúvida, é o meteorologista aqui da nossa programação. Peter, obrigado pelas informações, durante o dia você atualiza as condições do tempo e o nosso encontro marcado aqui nesse mesmo horário no Alma Cabocla. Feito assim?
8: Com certeza, um abraço, meu amigo, tudo de bom, até mais.
7: Um abraço, até mais. Peter, e as condições do tempo aqui no programa Alma Cabocla, para deixar você, nosso amigo ouvinte, bem informado. Agora são 6:18 e vamos com música. Já já tem participações no WhatsApp. Grupo Canjeiro, Stiper Gaúcha.

0: Zezé de Camargo e Luciano balançou e também aí o grupo Candeeiro. Agora não perca a hora, 6:25.
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3: Não perca a hora, 6:28. 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E um bom dia vai pra Rose, chegando por aqui. Bom dia, minha amiga. Oferecendo aí para o Josemar. Quem mais vem chegando? O Donizete de Bocaina do Sul. Estou trabalhando em Esmeraldas e ouvindo a programação da Rádio Clube. Muito obrigado, meu amigo, pela audiência. Você que está acompanhando aqui a número 1 do Ibope, o Alma Cabocla, Nísio Pires. Bom dia pra você, Nísio. Obrigado aí pela audiência. O meu amigo, o Robson da Silva, o Guinho e a mãe Senira, ali no bairro Copacabana, estão ligadinhos aqui no programa Alma Cabocla. Obrigado a esse povo que acorda cedinho aí para ouvir a programação da número 1 do Ibope. Bom dia para você, professora, para você, diretor, você, aluno, que já está se preparando aí para mais um dia de aula. Acabou as férias. Todo esse pessoal aí, então, está ligadinho com a gente. O Jonathan do Petrópolis, tudo bem com você, Jonathan? Um abraço para você e sua família aí e vamos juntos. Pessoal, cuidado, atenção, não perca a hora, agora 6:30, não perca o ônibus, Musical JM. Eu moro aqui.

0: Não perca o ônibus, agora 6:33, JM pegando o ônibus.
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Olha a hora, 6:34 e a charadinha do Alma Cabocla está no ar. Sábado, um vale compras de R$100 dos supermercados Bastos, o gênio da economia, no bairro Guarujá e também no bairro Vila Nova. A charadinha não se come, mas usa para comer. Não se come, mas usa para comer. Durante o programa Alma Cabocla, você pode responder aqui no nosso WhatsApp, mensagem de áudio, a resposta, o nome completo, o bairro e boa sorte, tá bom? Não se come, mas usa para comer, é a charadinha do Alma Cabocla. 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Agora 6:36, fogo de chão aqui no Alma Cabocla. Anton Grailhas e Ron Combugios.

0: E como é bom recordar com Michel Teló, Saudade da Minha Terra e 60 Dias Apaixonados. Agora 6:42, momento de conferir a cotação do mercado agrícola. É com ele, Amarildo Volpato. Bom dia.
1: Olá, bom dia, bom dia. Uma ótima quarta-feira para todos nós. Mel silvestre, R$12. Mel

0: Eu volto daqui a pouquinho com mais informações. Bom dia.
1: Bom dia pra você, Volpato.
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1: Momento só de gaita, agora 6:43. Um bom dia vai para a Joelma. Ô Joelma, bom dia, tomando aquele chimarrão e curtindo a programação da Rádio Clube. Obrigado aí pelo carinho. E também o pessoal da Bossoroca. Quem mais vem chegando? Sérgio Oliveira, mandando abraço aí para o Paulo. Para quem mais? O Exídio, a Sônia Amaral, o pessoal lá no Vila Maria, o Valdir, o pessoal na Casa de Pedra ali em Painel, todo mundo ligadinho no Rádio Clube, muito obrigado aí pela sintonia. E no momento só de gaita, vem chegando aí o Borca Véia. Shot do Antoninho. Não perca a hora, 6:45.

0: Vaca Véia, shot do Antoninho, 6:48. 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
3: Não perca a hora, Maneca, 6:52.
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3: E seguimos na apresentação de Serginho de Elis, agradecendo seu carinho e sua audiência. Você, meu amigo, você, minha amiga, que está despertando para um novo dia. O dia já vem clareando, parcialmente nublado, mas, segundo informações do Peter, leva um guarda-chuva, porque vem chuva aí. E é claro, mais detalhes você acompanha aqui no decorrer da programação do Alma Cabocla. E chegou o momento de conversar com o capataz aqui do rancho, nosso amigo Cláudio Pereira, para aquele tradicional bom dia. Ele que já passou lá na Mangueira, não sei se já passou no galpão para ver como é que tá aí a Barrosa, os terneiros. Cláudio, bom dia.
4: Bom dia, Serginho, bom dia, os ouvintes do Alma Cabocla. Não, eu já vim lá do meio da lavoura.
3: Lá do meio da lavoura, Cláudio, já cedo?
4: Já tava discutindo com o javali cedo, né? Digo, o médico, pare com esse negócio de estar estragando a plantação aí, que eu vou avisar pro meu amigo Ganso aí, o bicho vai pegar pro lado de vocês.
3: Isso, que esse bichinho aí, ele não tem cerca que aguente,
4: não,
3: né?
4: Não.
3: Derruba cerca, em vão de plantação aí?
4: O que o trator não faz, esse javali desgraçado, aquilo arranca até taipa.
3: Né? E é um bando, né, Cláudio?
4: Ah, eles não, sozinho eles não vêm, né? Sabe que a boca não é boa. Né?
3: Aquela taipa que tava meio que caída ontem lá, aquelas pedras.
4: Já tá arrumada.
3: Será que foi o javali que passou lá?
4: Eu acho que foi o Ganso.
3: O Ganso?
4: O Ganso é folgado, rapaz.
3: Ah, esse bicho é danado, né?
4: Ele deixa aberto pra ver se me provoca. Mas vamos tocando o barco. Ô, doutor Rafael, como é que tá? Doutor Lincoln Camargo, o senhor tá lá na costa do Lava Tudo? Dando um grito na costa do Peral.
3: Coisa boa, né, Cláudio? Interior aí, costa do Lava Tudo, é tudo de bom.
4: Qualquer dia faz churrasquinho pra nós lá, né? Tira os caranguejos do bolso aí.
3: Convida os amigos, a gente gosta disso.
4: É, tio Anderson do Terra e Tropa, tio Anderson, também faz, olha aí no fogo de chão aí, qualquer dia nós vamos lá comer um rim assado, tomar um mate.
3: Coisa boa.
4: Rapaz. É, tio Donizete lá no recanto do Beija-Flor, lá nos macacos, pessoal aí que estão ouvindo a programação, tio Léo, que é o carpinteiro, só perde pro João de Barro, esse aí mesmo.
3: João de Barro diz que é o pedreiro da mata aí, né?
4: É, o pedreiro não tem, ali não tem como é que se diz engenheiro que bate com a velha.
3: Não tem, o bichinho trabalha ali 20 e poucos dias, né? Pra construir a casinha dele.
4: É, e não gosta que entre outro cara dentro, senão fica fechado.
3: Ah, o bichinho fica lá, né? Mas diz que é uma lenda, né, Cláudio?
4: É verdade, não, né? Mas diz que já descobriram. Mas vamos lá, né? Bom dia, os trabalhadores. Chega de papo, né? Ô, Maneca, como é que tá?
3: Maneca tá aí curtindo folga, curtindo a aposentadoria.
4: Depois colocou a cabeça que é surfista, não tem mais quem tira.
3: Não. Né? Agora vai chegar na temporada de praia aí, de calor, enfim, né? Maneca, ela bota aquele bermudão e vai pegar na prancha.
4: Hoje o café pra nós é fazer um ovo frito com feijão mexido e torresmo.
3: E aquele café campeiro lá?
4: Campeiro. Muito bom. É, aquele feito com água da chiculateira. Jogado o café dentro do aquele socado pilão.
3: Muito bem, ó Cláudio. A Barrosa tá lá, ó.
4: Já vai. Não, fique bem tranquilo aí que eu já tô indo. Você que patrão velho que tá com o rádio pendurado no esteio do galpão aí, aumente o volume. Que agora vai descer o leite.
3: Agora sim, agora vai render a produção. Cláudio, uma ótima quarta-feira pra você.
4: Juarez Ismério, tá na hora de acordar, patrão velho. Soltar as ovelhas do campo.
3: O seu Felipe lá em Correia Pinto?
4: Isso, o Corujinha em Correia Pinto tá lá também essas horas se batendo com os olhinhos abertos.
3: O Osni Felipe tá lá, firme também.
4: Pense bem de pé porque o morcego só pensa de cabeça pra baixo.
3: Ó, o cavalo que é milho também lá no galpão, claro.
4: É o Tubiano.
3: Sim. Vai lá cuidar do Tubiano aí pra nós então. Agora, 6:56. Samarino, ai, ai, ai, coração.

0: Samuel e a música Canarinho Prisioneiro. Não perca a hora, 7:03.
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10: Olha a hora, 7:07. Alma Cabocla com Serginho Delis. Agradecendo seu carinho, a sua audiência, você que desperta para o novo dia, você que já está se preparando para sair para o seu local de trabalho, o pessoal que já está me ouvindo aí no aplicativo do celular, obrigado, você que está no ônibus, você que está aí no trânsito, acompanhando a melhor programação nesta manhã de quarta-feira, dia 5 de agosto, tá chegando o dia de, ó, né? Do pagamento, coisa boa. Uma temperatura neste momento, vamos lá, atualizando a temperatura, 15 graus, batendo agora 16 graus, tempo parcialmente nublado, as condições do tempo pela manhã, Peter informando, dia de chuva, mais detalhes daqui a pouquinho a partir das 8 horas no Jornal da Clube com Rodrigo Silvério, as informações do tempo, do esporte e da polícia. 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Bom dia, vai para o Lauro Martins, lá em Matão, São Paulo, curtindo a programação. Ô, Lauro, obrigado aí pela audiência, tá bom, meu amigo? Uma ótima quarta-feira para você e para sua família. Quem mais vem chegando por aqui? Serginho, manda os parabéns para a Maria das Neves, que está de aniversário hoje. Opa, Maria das Neves, nosso desejo de saúde e felicidade. Quem está mandando é o Newton de aí, de Campo Belo, tá bom? Maria das Neves, saúde, vida longa, é o desejo de todos nós aqui da Rádio Clube. Quem mais vem chegando por aqui? A Ana Cláudia, lá de Pinheiros Ralo, manda a próxima música para a irmã Maria das Neves, que está de aniversário hoje. Opa, então aproveitando a oportunidade, Maria das Neves, saúde e vida longa, é o desejo de todos nós da Rádio Clube. 7:10, sábado dia com Tchê Barbaridade.

0: Pode fechar a gaita gaiteira até sábado que vem.
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2: Olha a hora, 7 horas e 13 minutos.

0: Rio Negro e Solimões, aqui no Alma Cabocla, fui eu, 7:15.
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4: Agora às 7:20. Bom dia para você, nosso amigo. Você, papai, mamãe, vovô e vovó que estão ligadinho aqui no Alma Caboclo. Obrigado pela audiência. Ótima quarta-feira a todos. E a charadinha, pessoal, vamos respondendo. Quarta-feira já metade de semana. Sábado tem sorteio. 7:45 é o sorteio aqui da charadinha. A charadinha do Alma Caboclo que está no ar. Não se come, mas usa para comer. O que é? Não se come, mas usa para comer. É a charadinha. Pode responder aqui no WhatsApp da Rádio Clube, mensagem de áudio, tá bom? A resposta, nome completo, tá bom? Completo, o nome, por favor, e o bairro, e boa sorte. Vai estar na nossa listinha aqui de contemplados, de pessoas que participam, tanto no interativo no 3221-3148, como no WhatsApp da Rádio Clube, no 48, opção 1, tá bom? Aqui no Zap da Rádio Clube, 991-523883. A gente tem uma pastinha especial, separa, coloca todas as participações ali. O computador faz o sorteio e sábado a gente descobre aí quem é o contemplado e também o que é essa charadinha. Não se come, mas usa pra comer. 7:21. E vamos lá, 7:21. O Basílio aqui do centro tá mandando o abraço para o Glauco lá em Adão, em Capão Alto, que estão de aniversário hoje. Opa, os aniversariantes, nosso desejo de saúde e vida longa.
5: Feliz aniversário, parabéns!
4: Parabéns aos aniversariantes aí, nosso amigo Basílio, parabenizando o Glauco e o Adão, saúde, vinda longa, é o desejo de todos nós aqui da Rádio Clube. E também agora, deixa eu ver se eu localizo aqui, um ouvinte mandou que o Dom Guilherme, ele que era aqui da nossa diocese, está de aniversário hoje também. Então, Dom Guilherme, o senhor que sempre à distância aí está ouvindo a programação, obrigado, agradecemos, um grande abraço em nome de toda a equipe da Rádio Clube. E também aqui, quem que tá mandando pra gente, fazendo essa lembrança, é o Luiz Correia. Então, Dom Guilherme, saúde e vida longa.
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4: E é claro, os demais aniversariantes, nosso desejo de saúde e vida longa, e homenageando André Renner com São Francisco. Alma Cabocla. Diga, locutor, 7:22.

0: André Renner com o musical São Francisco, Diga Locutor, 7:26.
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0: E as informações do esporte vem chegando com ele, Elcio José. Bom dia, Elcio.
2: E aí, amigos do Alma Cabocla, bom dia. Estamos chegando nessa manhã de quarta-feira. Olha, estão definidos os quatro clubes que vão disputar a Série C do Campeonato Catarinense dessa temporada. O Porto de Porto União, o Inter de Lages, o Manchester de Joinville e o Caçador. Os quatro clubes jogarão entre si em turno e retorno. Os dois primeiros avançarão para a final em dois jogos. E somente o campeão vai subir para a Série B da próxima temporada. O nosso Internacional vai estrear no dia 20 de setembro, jogando lá no Estádio do América em Joinville contra o Manchester. Portanto, aí, dia 20 de setembro, o Inter estreia em Joinville pela Série C do Catarinense 2026. Continue ligado ouvindo Alma Cabocla.
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0: 7:28, 7:28, a Márcia de Morrinhos está passando por aqui e mandando um feliz aniversário pro filho Marcos Antônio, que está completando mais uma data hoje. Feliz aniversário.
3: Parabéns pra você.
0: Saúde, vida longa.
3: Feliz aniversário.
0: A Silvia chegando por aqui, Serginho manda os parabéns para o sobrinho Davi Luiz, que também está completando hoje 8 aninhos. Parabéns aí do papai lá do céu, desejando saúde e vida longa. Davi Luiz, saúde, é o desejo aí de todo mundo e aquela especialmente da titia a Silvia, tá bom? E os demais aniversariantes, saúde e vida longa. Vem chegando, Bando Gaúcho, Delipata. Não perca a hora, 7:29.

0: Dá-lhe pata, agora 7:33, momento de conferir os destaques policial com ele, Adilson Oliveira, bom dia.
1: Bom dia aos ouvintes da Clube. Polícia Militar prendeu um homem ontem no bairro Bela Vista, em Lages. Ele foi preso pelo crime de estupro de vulnerável. As informações sobre essa ocorrência no Jornal da Clube, no setor policial.
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4: Agora às 7:37.
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4: E seguimos com Alma Cabocla e a charadinha está no ar, não se come, mas usa para comer. O que é, hein? Não se come, mas usa para comer. É a charadinha do Alma Cabocla e o pessoal está respondendo aqui no Zap da Clube. Vamos ver como é que está as respostas. Bom dia. Bom dia.
5: Claudete Padilha dos Santos, do Cidade Alta. Gostaria de responder a pergunta. Não se come, mas usa para comer? A resposta é...
4: É, suspense, isso, porque o pessoal tem que arriscar aí no 3221-3148, né, Maria? A Maria que tá chegando por aí, lá na opção 1, ou aqui no WhatsApp da Rádio Clube, no 991-523883. Faz aí como a nossa ouvinte, deixa eu ver o nome dela aqui, a Claudete, mensagem de áudio aí, resposta, nome e o bairro. E boa sorte! A Dai tá chegando por aqui, bom dia, tomando aquele cafezinho e preparando para levar a criançada para a escola e ouvindo aí a Rádio Clube. Ô Dai, obrigado aí pelo carinho, tá certo? O Evaristo Mocelin, da comunidade Araçá, tá mandando aí um feliz aniversário para o filho Fernando Mocelin, pela passagem de mais um ano de vida hoje, com os parabéns de toda a família. Fernando, saúde e vida longa, é o desejo aí de toda a sua família, tá bom? E falando de aniversário, o Dom Guilherme passando por aqui agradecendo a todas as homenagens aí, pessoal que está parabenizando ele pela passagem de mais um ano de vida. Então, saúde e vida longa, Dom Guilherme, e todos os aniversariantes. Agora, faltando 20 para as 8, o Daniel Cabelo Loiro.

0: Daniel, aqui no programa Macabocla, com a música Cabelo Loiro. Não perca a hora, agora às 7:42.
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0: Esposo Armando e o filho Júnior comunicam com pesar o falecimento de Maria Ruth de Jesus Reites, ocorrido ontem o falecimento. O corpo está sendo velado na Capela Municipal de Cerro Negro até às 14 horas, aonde haverá missa na Igreja Matriz, seguindo após para a localidade de São Roque, aonde também haverá uma missa e seguirá para o sepultamento no cemitério local. Noticiamos o falecimento de Maria Ruth de Jesus Reites. Esposo Armando e o filho Júnior estão comunicando com pesar o falecimento de Maria Ruth de Jesus Reites. O falecimento ocorrido ontem. O corpo está sendo velado na Capela Municipal de Cerro Negro até às 14 horas, aonde haverá

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1: E a transportadora Zappellini está com vaga em aberto para auxiliar mecânico para atuar na manutenção de caminhões e carretas. Os requisitos: experiência com mecânica de caminhões e carretas, ensino médio completo, CNH categoria B e disponibilidade para socorro eventual. Os benefícios: almoço na empresa, vale transporte, seguro de vida e convênio SEST Senat. Os interessados devem enviar currículo para recrutamento@zappellini.com.br com o assunto auxiliar mecânico. Agora faltando 15 para as 8. Meu nome é Tchê com os Mirins. 15 para as 8, bom dia.

0: Os mirins aqui no programa Alma Cabocla com a música Meu Nome é Tia. Agora 7:47, 7:47, e daqui a pouquinho Rodrigo Silvério com a Jornal da Clube na sua primeira edição, com alguns dos destaques do Jornal da Clube. El Niño deve persistir no segundo semestre e pode alterar regime de chuvas em diferentes regiões do Brasil. Tem também faltas a consultas, exames na rede pública geram prejuízos e aumento filas na Serra Catarinense. São alguns os destaques aqui do Jornal da Clube. É claro, informações da polícia, como você ouviu agora há pouco o destaque do Adilson Oliveira, e também as informações do esporte. Tudo isso e muito mais daqui a pouquinho no Jornal da Clube. Não perca a hora, 7:48.
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3: 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Sábado tem o sorteio de um vale compras de R$100 para você aí que está participando e é claro, foram contemplado ou a contemplada na charadinha da semana do Alma Cabocla. Não se come, mas usa para comer. O que é? Não se come, mas usa para comer. A partir de agora é somente no 3221-3148, opção 1. Você pode responder durante o dia quantas vezes quiser, tá bom? E não esquece, nome completo, a resposta e o bairro. E boa sorte! 7:52, finalzinho do Alma Cabocla. Mas quem tá chegando por aqui? A Zete tá mandando um abraço para o Ivo lá em Itapema, acompanhando a programação via aplicativo da Rádio Clube. Muito obrigado, Ivo, aí, pela audiência. E, é claro, todos que participaram com a gente no WhatsApp, agradeço de coração aí a sintonia, o carinho de todos. Vem chegando Rodrigo Silvério com a primeira edição do Jornal da Clube. Ele fica com vocês às 9 aí com o Clube Cidade e depois vem Aldilson com o Clube Comunidade, tá bom? Eu volto com vocês na sexta-feira, porque amanhã com os senhores vai estar aqui Adelar Machado no Alma Cabocla. A todos, uma ótima quarta-feira, fiquem bem e se cuidem. Fiquem com Deus.

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A sirene da clube informa, em Lages, 8 horas. 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

0: Olá, bom dia. Hoje, quarta-feira, 5 de agosto de 2026, Dia Nacional da Saúde e Dia da Farmácia. O nosso dia de quarta começa com tempo nublado na região serrana de Santa Catarina, com alerta de chuva chegando ao decorrer desta quarta-feira, dia 5. A temperatura marca 15 graus em Lages e Correia Pinto, 14 graus em Painel, Rio Rufino e Bom Jardim da Serra e 13 graus em São Joaquim. Agora, 8:01, está no ar a primeira edição do Jornal da Clube, com a apresentação de Rodrigo Silvério e trabalhos técnicos de Sérgio de Lis.
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0: SUS terá 100 mil teleatendimentos mensais para vício em bets. Receita Federal emite primeiro CNPJ com formato alfanumérico no Brasil. Fenômeno El Niño deve persistir no segundo semestre e pode alterar o regime de chuvas em diferentes regiões do Brasil. Aqui pela região, Bocaina do Sul recebe encontro sobre rastreabilidade e valorização da agricultura familiar. Caso Jair Júnior tem novo desdobramento na Justiça Catarinense. Faltas a consultas e exames na rede pública geram prejuízos e aumentam filas aqui na Serra Catarinense. E tem também as informações do esporte com Elcio José.
2: São alvinegros os dois clubes que conseguiram as duas primeiras vagas para as quartas de final da Copa do Brasil.
0: 8:02 no setor policial, homem é preso durante cumprimento de mandado no bairro Bela Vista, em Lages. E também vamos saber como fica o tempo na Serra Catarinense com Peter Scheuer.
3: Os próximos dias são bastante variáveis, tem previsão de chuva. Em alguns momentos poderíamos ter rajadas fortes de vento, principalmente na sexta-feira, mas seria mais o litoral gaúcho, algumas áreas do topo da serra, costão da serra, por conta de um ciclone que vai estar em alto mar. Eu trago mais informações daqui a pouquinho na Clube FM.
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0: O dólar inicia amanhã de quarta-feira sendo negociado a R$ 5,13. Já o euro vale R$ 5,92. No setor agropecuário, atualização da Ipagre, feijão carioca, preço médio R$ 235. O feijão preto é vendido a R$ 198,75. Feijão vermelho, comercializado a R$ 300. O milho é negociado a R$ 60. A soja, vendida a R$ 128. E o trigo a R$ 69. Nesses preços é a média para a saca de 60 quilos. Já o boi gordo continua sendo negociado a R$ 12,50 o quilo e a vaca gorda a R$ 10,68 o quilo.
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0: E o SUS ampliou para até 100 mil atendimentos ou teleatendimentos por mês o serviço de apoio a pessoas que enfrentam problemas com jogos e apostas online. A ferramenta, disponível pelo aplicativo Meu SUS Digital, oferece atendimento remoto, sigiloso e orientação profissional. Segundo o Ministério da Saúde, mais de 1 milhão de pessoas já solicitaram a autoexclusão de sites e aplicativos de apostas e 35% fizeram isso por perda de controle sobre jogos. Entre os sinais de alerta estão dificuldade para parar de apostar, ansiedade, problemas financeiros e prejuízos nas relações pessoais e profissionais. A repórter Viviane Bessa nos conta que a Receita Federal emitiu o primeiro CNPJ com formato alfanumérico no Brasil.
4: A Receita Federal deu início à implantação do novo CNPJ em formato alfanumérico. O primeiro registro com letras e números foi emitido na última sexta-feira, dia 31 de julho, marcando uma nova etapa na identificação das pessoas jurídicas no Brasil. A mudança tem como objetivo ampliar a capacidade de emissão de novos cadastros e preparar o sistema para acompanhar o crescimento da atividade econômica e as futuras demandas da reforma tributária. O primeiro CNPJ neste novo padrão foi emitido para uma filial do Banco do Brasil. Apesar da novidade, a Receita Federal esclarece que os CNPJs já existentes continuam válidos e não precisarão ser substituídos. Neste primeiro momento, novos registros ainda poderão ser emitidos apenas com números, enquanto houver disponibilidade da numeração. A Receita também orienta que empresas, órgãos públicos, instituições financeiras e desenvolvedores de software atualizem seus sistemas para aceitar o novo formato. A falta de adaptação pode causar falhas em cadastros, integrações e processos que utilizam o CNPJ como identificador. A emissão dos CNPJs alfanuméricos será realizada de forma gradual ao longo de 2026, com acompanhamento da Receita Federal para garantir a estabilidade e a segurança do novo modelo. As informações são da Receita Federal. Reportagem Viviane Bessa.
0: 8:06 e agora vamos falar sobre o El Niño 2026. Fenômeno deve persistir neste segundo semestre e pode alterar o regime de chuvas em diferentes regiões do Brasil.
5: O Instituto Nacional de Meteorologia, ou INMET, divulgou um boletim técnico com informações atualizadas sobre o El Niño 2026 e os possíveis impactos do fenômeno no Brasil. Segundo o órgão, há mais de 90% de probabilidade de que o El Niño permaneça ativo durante o segundo semestre desse ano, podendo persistir até o verão de 2026 para 2027. A previsão climática indica chuvas acima da média em áreas da região sul. Já no centro-norte do país, a tendência é de precipitações abaixo da média. Os modelos também apontam temperaturas acima do normal em grande parte do território brasileiro, aumentando o risco de ondas de calor e de incêndios florestais. O boletim destaca que os efeitos do El Niño podem atingir setores como agricultura, abastecimento de água, geração de energia, saúde pública e defesa civil, reforçando a importância do monitoramento constante das condições climáticas. O INMET informa que continuará acompanhando a evolução do fenômeno e divulgará novas atualizações sempre que houver mudanças nas previsões. Reportagem Sofia Muniz.
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0: 8:08 e a Justiça Eleitoral encerra o prazo de convenções hoje, quarta-feira, e observa cumprimento de cotas no registro das candidaturas. Quem atualiza pra gente é Cadu Reis.
6: O período de realização das convenções para que partidos e federações oficializem seus candidatos para a disputa das eleições 2026 termina nesta quarta-feira, dia 5 de agosto. As nominatas das siglas para concorrer às vagas na Câmara dos Deputados e Assembleia Legislativa de Santa Catarina precisam cumprir as cotas de gênero. Conforme determinado pelo Tribunal Superior Eleitoral, as listas devem ter um mínimo de 30% de componentes de cada sexo. As legendas também têm limitações nos números máximos de candidaturas a serem apresentadas, como explica o secretário judiciário do Tribunal Regional Eleitoral de Santa Catarina, Max Sobral.
7: A legislação eleitoral prevê que cada partido pode registrar 100% das vagas mais um. Por exemplo, na Assembleia Legislativa de Santa Catarina, cada partido poderá registrar 41 vagas. São 40 vagas em disputa. Para o deputado federal, 16 vagas, 16 mais um. O número mínimo, ele tem que se pautar pelo respeito à cota de gênero. A legislação eleitoral prevê que os partidos têm que manter o número de 70% das vagas para um gênero, 30% para outro. A Justiça Eleitoral tem entendimento que não pode haver o registro de um único candidato, que esse registro violaria a cota de gênero. Teríamos 100% de um único gênero, então o partido tem que registrar dois candidatos sempre, no mínimo.
6: Após as convenções, os partidos e federações têm até 15 de agosto para registrar as candidaturas junto à Justiça Eleitoral. Somente no dia seguinte, 16 de agosto, a campanha de fato é liberada nas ruas e na internet. O secretário judiciário do Tribunal Regional Eleitoral de Santa Catarina, Max Sobral, ressalta:
7: as regras de propaganda, elas são bem claras. A propaganda eleitoral, de fato, só começa no dia 16 de agosto. Então, mesmo que o candidato se registre antes, perante a Justiça Eleitoral, ele só só pode iniciar o movimento de pedido explícito de voto a partir do dia 16 de agosto. Tudo que ele realiza antes disso, ele tem que realizar na condição de pré-candidato. E a legislação é bem clara ao impedir esse pedido explícito de voto. Ele pode se apresentar, a sua intenção de concorrer, ele pode enaltecer as suas qualidades, mas ele nunca pode, de forma direta, fazer esse pedido de voto. E a legislação e a jurisprudência eleitoral vedam também um pedido, de certa forma, implícito, maquiado de votos, que a gente denomina de uso de palavras mágicas. Conto com você no dia 4. Há um conjunto de expressões, de comportamentos que a justiça eleitoral também proíbe. E isso considera isso uma propaganda antecipada e irregular.
6: A campanha de rua fica permitida do dia 16 de agosto até as 10 horas da noite de 3 de outubro, véspera do primeiro turno das eleições 2026. As propagandas eleitorais no rádio e na televisão serão veiculadas entre 28 de agosto e 1º de outubro. De Florianópolis, da Rede de Notícias Acaerte, Cadu Reis.
0: E o setor de serviços lidera a geração de empregos em Santa Catarina no primeiro semestre.
8: O setor de serviços liderou a geração de empregos formais em Santa Catarina no primeiro semestre de 2026. Foram 26.600 novas vagas, resultado superior ao da indústria e da construção civil. A economista da FEComércio de Santa Catarina, Edilene Cavalcante, explica quais atividades impulsionaram esse desempenho.
9: Esse bom desempenho veio de um conjunto de fatores, né? O setor vem desempenhando bem ao longo dos meses, muito impulsionado, né, pelas famílias que têm mantido, né, o acesso a esse tipo de atividade. E o que mais contribuiu para o desempenho do setor foi a geração de empregos nas atividades administrativas e complementares, ou seja, atividades de escritório e afins, com quase 9 mil vagas de emprego geradas no semestre. A gente também teve um bom desempenho em atividades profissionais, científicas, com mais, quase 4 mil vagas de emprego geradas, e transporte também, 3,6 mil vagas de emprego geradas. Então, esses três setores principalmente impulsionaram o desempenho do setor de serviços no semestre aqui em Santa Catarina.
8: Enquanto os serviços avançaram, o comércio registrou apenas 136 novas vagas no período e ficou praticamente estável. Segundo o economista, a cautela dos empresários tem influenciado as decisões de contratação.
9: Enquanto serviços tiveram um bom resultado, né, liderando a geração dos empregos, o setor de comércio se manteve praticamente estável, somente 136 vagas geradas nesse período. Então a gente está percebendo que o empresário do comércio, ele está muito preocupado em relação à situação da economia. A gente tem um índice que mede a confiança dos empresários e um desses indicadores mostra que os empresários estão preocupados em relação ao mercado de trabalho e também em relação à sua disposição a contratar. Então houve um recuo desse indicador, então eles estão cada vez mais preocupados e querendo contratar menos. Isso tem se refletido no mercado de trabalho ao longo dos últimos meses.
8: De Florianópolis, para a Rede de Notícias Acaerte, Vanessa Carini.
0: A Comissão de Constituição e Justiça da Alesc aprovou parecer favorável ao projeto do governo do estado que prevê a extinção da Coab Santa Catarina e a transferência de suas atribuições para o estado. A Secretaria de Assistência Social, Mulher e Família ficará responsável pela regularização fundiária e pelo atendimento aos mutuários. O projeto também garante a permanência de 6 servidores da companhia. Agora, a proposta segue para análise de outras comissões da Assembleia. 8h14, em instantes, prefeitos da Serra aprovam o orçamento da Mures para 2027, com repasses de até R$ 75 mil. Bocaina do Sul recebe encontro sobre rastreabilidade e valorização da agricultura familiar. Caso Jair Júnior tem novo desdobramento na Justiça Catarinense. Faltas a consultas e exames na rede pública preocupam municípios da Serra Catarinense. No esporte, Elcio atualiza as informações.
2: Representante catarinense disputa a vaga hoje à noite para as quartas de final da Copa do Brasil.
0: E Adilson Oliveira vem trazendo os destaques do setor policial.
10: Um homem foi preso ontem pelo crime de estupro de vulnerável. Foi preso no bairro Bela Vista.
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0: Oito horas, 19 minutos.
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0: Os prefeitos da Serra Catarinense aprovaram o orçamento da Amures para 2027, com os repasses dos municípios definidos conforme os coeficientes do Fundo de Participação dos Municípios. Os valores mensais variam de R$15.000 a R$35.000, enquanto Lages vai ter um repasse de R$75.000. Durante a assembleia, também foram discutidas ações de combate à violência contra a mulher, uma parceria com a Uniplac para análise da qualidade do asfalto e pautas dos consórcios regionais.
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0: Uma decisão do Tribunal de Justiça de Santa Catarina muda os rumos do caso envolvendo o vice-prefeito afastado de Lages, Jair Júnior. A Rádio Clube traz os detalhes da decisão e a situação atual do político. As informações com Anderson Souza.
3: O Tribunal de Justiça de Santa Catarina concedeu habeas corpus ao vice-prefeito afastado de Lages, Jair Júnior, cerca de 45 dias após ele passar a cumprir prisão domiciliar. A informação foi apurada com exclusividade da Central de Conteúdo da Rádio Clube de Lages. Conforme a apuração, os desembargadores entenderam que a prisão não deveria ser mantida naquele momento, concedendo a liberdade ao político e revogando a prisão domiciliar que ele cumpria desde o início de junho. Mesmo em liberdade, Jair Júnior continua utilizando tornozeleira eletrônica conforme determina a decisão judicial. O habeas corpus também retirou a restrição que o impedia de utilizar redes sociais, embora até o momento não haja registros de que ele tenha retomado publicações em seus perfis. Apesar da concessão do habeas corpus, a situação funcional de Jair Júnior não foi alterada. O vice-prefeito segue afastado do cargo, não retornou às funções no Executivo Municipal e continua sem receber remuneração. O caso segue em tramitação no Judiciário em segredo de justiça. Em primeira instância, Jair Júnior foi condenado a 10 anos e 11 meses de prisão pelos crimes de lesão corporal, cárcere privado, constrangimento ilegal e perseguição contra a ex-companheira. A sentença também determinou a perda do mandato do vice-prefeito, decisão que ainda é objeto de recursos na justiça. Onde a Clube está, informou Anderson Souza.
0: Tá certo, Anderson, obrigado pelas informações. 8:22. A agricultura familiar e a alimentação escolar estarão em debate nesta quinta-feira em Bocaina do Sul. O encontro será realizado no dia 6, a partir da 1:30 PM na Casa do Turista, dentro do Parque de Exposições Isaac Miranda. A programação vai abordar o sistema de rastreabilidade e origem, que permite acompanhar a procedência dos produtos, além da qualificação de rastreabilidade e as oportunidades que o mercado oferece aos produtores que investem em qualidade e segurança dos alimentos. O evento também terá a visita do Fórum Regional de Agricultura Familiar e Alimentação Escolar. A iniciativa reúne produtores, técnicos e representantes do setor, como explica Thaís e Cristine, engenheira agrônoma da IPAGRE em Bocaina do Sul.
4: Esse evento ele vai abordar um assunto muito interessante, a rastreabilidade. Será que a rastreabilidade ela vai vir a ser uma exigência para o produtor rural? Tá? O que seria essa rastreabilidade? A rastreabilidade ela é um sistema de monitoramento e registro completo do ciclo de vida de um produto agropecuário. Desde a sua origem, desde lá do cultivo de uma semente ou do nascimento de um animal, até a mesa do consumidor final. Isso é a rastreabilidade. Nesse evento, a gente vai ter uma palestra com o engenheiro agrônomo da SIDASC, Yuri Ramos, falando sobre o programa da SIDASC, o E-Origem. O programa E-Origem, ele foi desenvolvido para viabilizar e simplificar a rastreabilidade dos produtos como frutas, legumes e verduras no estado de Santa Catarina. Tá, vamos ter também uma palestra com o engenheiro agrônomo e coordenador regional do EPAGRE, Aziz, que ele vai falar sobre a qualificação da rastreabilidade. Será que o mercado recompensa? Tá? Sim, a gente vê que o mercado cada vez mais recompensa saber de onde saiu esse produto e que está chegando na sua mesa. Vamos ter também nesse evento a visita do Fórum Regional de Agricultura Familiar e Alimentação Escolar como assistência aos produtores rurais, né? Os agricultores, principalmente aqueles que fornecem os alimentos para alimentação escolar aqui no município de Bocaina do Sul.
0: 8:24. Marcou consulta ou exame na rede pública e não apareceu? Esse comportamento, que parece simples, tem impacto direto na saúde de toda a população e é um problema recorrente aqui nos municípios da Serra Catarinense. E agora, nas informações de Edson Varela, você vai conhecer os números desse cenário e entender como as faltas de pacientes acabam prejudicando quem está na fila esperando por atendimento.
5: Temos dois exemplos sobre essa questão de consultas que são agendadas, confirmadas, mas que os pacientes não comparecem. No mutirão de consultas de oftalmologia pediátrica e ainda de urologia, que foi realizado em Lages no final do mês de julho, ali na policlínica, houve um total de 210 confirmações. 210 pessoas foram contactadas, agendadas e que confirmaram que estariam presentes exatamente para receber o serviço. No entanto, no dia do mutirão, 52 não apareceram. Significa que uma em cada quatro pessoas, um em cada quatro pacientes, simplesmente deixou de comparecer e com isso tirou a oportunidade daqueles outros que ainda aguardam na fila de terem o atendimento. Ainda no mês de julho, a prefeitura de Anita Garibaldi divulgou essa informação de que um total de 150 pessoas, 150 pacientes não compareceram às consultas que foram agendadas na unidade de saúde. Foram 58 pacientes que não confirmaram, ou melhor, não foram ao atendimento de consultas odontológicas, outras 58 pessoas que se ausentaram das consultas médicas que tinham confirmado e mais 34 pessoas que não foram às consultas psiquiátricas que estavam agendadas para o mês de julho. Situações que evidenciam exatamente, de certa forma, na maior parte dos casos, o descaso do paciente em receber o serviço pelo qual ele agendou e buscou atendimento. Inclusive, aqui em Lages, o vereador pastor Marcelo Soares está enviando uma moção para a prefeita Carmen Zanotto pedindo uma campanha de conscientização e orientação para que aquelas agendas feitas sejam respeitadas pelos pacientes e, com isso, os que não podem ou não querem ir, que não confirmem a agenda e abram espaço para que outros sejam beneficiados. Informação para ilustrar exatamente essa lamentável realidade de ausências nas consultas na área de saúde pública que tem ocorrido na Serra Catarinense. Citamos caso de Lages e de Anita Garibaldi, mas em outros municípios, infelizmente, também existe esse comportamento. É isso? Onde há clube está a informação de Edson Varela.
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0: 8:28. Peter Scheuer com a previsão do tempo. Bom dia.
7: Bom dia! Segue com a influência direta de um sistema de baixa pressão que vem organizando e multiplicando inúmeras instabilidades que já provocam chuva no oeste e aos poucos essas instabilidades avançam em direção ao Planalto Sul. Portanto, tem previsão de aumento das nuvens, probabilidade de chuva a qualquer hora do dia. São chuvas que vão e voltam, intercalando com períodos de tempo seco, períodos de melhora. Bem isoladamente, algum temporal não dá para descartar. A temperatura ela se mantém mais agradável, a máxima prevista, ela não vai passar muito aí dos 18 graus. Amanhã segue com a alternância entre nublado, momentos de sol entre nuvens e chance para ter novos episódios de chuvas que acontece a qualquer hora de maneira mais irregular, isoladamente pela manhã, à tarde e à noite a probabilidade é um pouco maior. Na sexta-feira passa uma frente fria com um potencial para estar provocando chuva, pontuais trovoadas e queda na temperatura. Isoladamente, algum temporal não dá para descartar. Essa frente fria vai estar associada a um ciclone extratropical sobre o Oceano Atlântico, vai estar provocando rajadas de ventos mais fortes, principalmente nas áreas do topo da Serra Catarinense e Costão da Serra e Litoral Gaúcho. Peter Scheuer, meteorologista, com a previsão do tempo.
0: Tá certo, Peter. Obrigado pelas informações. Dentro da programação do Agosto Lilás, a Prefeitura de Lages promove na próxima semana mais uma edição do programa Lagianas em Ação. Desta vez, os serviços serão levados para a comunidade da Coxilha Rica, com foco na saúde, acolhimento e orientação às mulheres da área rural. A repórter Xena Marcon tem os detalhes. Bom dia, Sheina.
6: Bom dia, Rodrigo Silvério, e a todos os ouvintes do Jornal da Clube, primeira edição. A Prefeitura de Lages realiza na próxima terça-feira, dia 11 de agosto, mais uma edição do programa Lagianas em Ação. A ação acontece a partir das 9 horas da manhã no Bodegão, na localidade da Coxilha Rica. A iniciativa integra a programação do Agosto Lilás, campanha nacional de conscientização e combate à violência contra a mulher, e busca levar atendimento, informação e serviços públicos diretamente às moradoras da área rural, facilitando o acesso a políticas públicas e fortalecendo a rede de proteção. Com o tema Informação, Saúde e Acolhimento, os superpoderes que toda mulher tem dentro de si, a ação vai oferecer atendimentos em saúde, orientações sobre direitos, atividades de prevenção, além de informações sobre os canais de denúncia e apoio disponíveis para mulheres em situação de violência. O programa reúne equipes das Secretarias Municipais de Políticas para a Mulher e para a Pessoa Idosa, Saúde e Educação, além de outros parceiros, garantindo um atendimento integrado, humanizado e mais próximo da comunidade. A proposta é descentralizar os serviços públicos e ampliar o acesso das mulheres que vivem no interior, promovendo cuidado, acolhimento e prevenção, sem que elas precisem se deslocar até a área urbana. O Agosto Lilás reforça a importância da prevenção e do enfrentamento à violência doméstica e familiar contra a mulher. Durante todo o mês, ações de conscientização buscam divulgar a Lei Maria da Penha, orientar a população sobre os diferentes tipos de violência e incentivar que vítimas e testemunhas procurem a rede de apoio e utilizem os canais oficiais de denúncia. O Lagianas em Ação será realizado no dia 11 de agosto, a partir das 9 horas da manhã, no Bodegão, na Coxilha Rica, e é aberto à participação das mulheres da comunidade e das localidades vizinhas. Sheina Marcon, de A Clube está.
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11: Agora 8h35.
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11: E vamos lá, atualizando as informações do esporte, tem Copa do Brasil com definições, Elcio, bom dia.
12: Bom dia, Rodrigo, um abraço a todos, uma bela e ótima quarta-feira para todo mundo aí. Ontem à noite, 2 alvinegros conseguiram a passagem para as quartas de final da Copa do Brasil. O Atlético de Minas, jogando em Caxias do Sul, aqui pertinho, na Serra Gaúcha, em Caxias do Sul, derrotou o Juventude pelo placar de 1-0. Quando todo mundo pensava que ia para a cobrança de pênalti, o Galo Mineiro, com uma falha gritante da defensiva do Juventude, através do Alan Minda, marcou o único gol do jogo. Então o Atlético, com gol no último minuto de jogo, passou de fase e vai para as quartas de final da Copa do Brasil. O mesmo aconteceu com o Santos, o peixe do Neymar. Rony marcou o único gol da partida e o Santos venceu lá no Mangueirão, em Belém do Pará, o Remo pelo placar de 1-0. Portanto, o Santos e a equipe do Atlético de Minas estão nas quartas de final da Copa do Brasil. Hoje à noite tem Cruzeiro e Chapecoense, 19h. Tem Grêmio e Mirassol, 19h30. Tem Fluminense e Vasco da Gama, 21h30. E o mesmo horário tem Fortaleza e Palmeiras. Portanto, hoje tem mais quatro clubes que vão subir aí para as quartas de final da Copa do Brasil. Aqui por Lages começa hoje os jogos micro-regionais envolvendo os municípios aqui da região da Amores. Na linha comigo, o homem que comanda a Fundação Municipal de Esportes, o Tairone. Bom dia, Tairone.
5: Olá, meu amigo Elcio José. Olá a todos os amigos e amigas ouvintes aí da nossa Rádio Clube FM. Uma satisfação mais uma vez poder estar divulgando as ações do esporte. Afinal de contas, a partir de hoje, o município de Lages torna-se a sede da etapa micro-regional dos Jogos Abertos de Santa Catarina. Lembrando que essa fase tem o objetivo de classificar as equipes para as etapas subsequentes, como a fase regional, até a conquista da vaga na fase estadual, que este ano acontece no município de Rio do Sul. Bom, a partir de hoje, duas modalidades estão em disputa. A modalidade de bocha, onde os municípios da região vêm até Lages para competir e tentar a sua classificação, mas a parte maior do evento está na modalidade de futsal, onde diversos municípios vêm para tentar garantir as suas vagas nas etapas subsequentes. Lembrando que os jogos acontecem na cancha de bocha do Buda, e também o futsal acontece na Uniplaque e também no nosso Jones Minosso, sempre a partir ali das 18 horas os jogos, né? Por se tratar de uma modalidade adulta, então os municípios optaram então para que nós começássemos os jogos no final do dia. Então você que gosta de acompanhar bons jogos de futsal e as disputas de bocha está convidado para conferir aí nessas três praças esportivas a etapa micro-regional dos Jogos Abertos de Santa Catarina. Um ótimo dia a todos e amigo Elcio, muito obrigado mais uma vez pela abertura de sempre e contamos aí sempre com a parceria de todos. Um abraço e um ótimo dia a todos.
12: Falou, Tainone, bom dia. E a nossa representante, a Chapecoense, vai brigar hoje à noite por vaga nas quartas de final da Copa do Brasil, enfrentando o Cruzeiro lá em Belo Horizonte. O Cruzeiro vive uma fase retomada na temporada. Após um início conturbado no Campeonato Brasileiro, a equipe mineira agora é a sétima colocada com 30 pontos na Copa do Brasil. O Cruzeiro eliminou o Goiás para chegar à fase atual. Já a Chapecoense está na última colocação do Brasileirão com 10 pontos em 20 rodadas. Nossa, que feia a situação. Na Copa do Brasil, o time catarinense eliminou o Botafogo na rodada passada. A classificação está em aberto. 0-0 no primeiro jogo. Quem ganhar hoje vai para as quartas de final. Era isso. Continue ligado aqui no Rodrigo, no Jornal da Clube, na primeira edição. Vamos fazer todos. Bom dia.
11: Tá certo, Elcio José, muito obrigado pelas informações. O Elcio retorna aqui na programação da Clube ao longo desse dia, trazendo, atualizando todos os resultados. E agora, 8h41, é hora de trazermos as loterias. Na terça-feira, dia 4, tivemos o sorteio do concurso 2424, concurso 2424 da Time Mania, com os seguintes números: 11, 18, 30, 32, 36, 41 e 60. Time Mania, então, com o seu concurso 2224, com o time do coração, equipe do Tombense. 8h42, vamos atualizando os demais resultados das loterias. Também na terça-feira tivemos a Quina. A Quina que teve aí o seu concurso 7.083. Então, o concurso 7.083 da Quina, que acumulou, vai pagar os seguintes, vai trazendo aqui os seguintes números, né? Vai pagar R$4.600.000, né? Rapaz, ele chegou aqui todo arrumado, até fiquei impressionado, né? Dilson Oliveira, hoje a caráter aqui nos estúdios. Já ele atualiza as informações do setor policial. Vamos lá com a Quina. Números 15, 26, 45, 73 e 77. 15, 26, 45, 73 e 77, os números da Quina. Loto Fácil, concurso 3.753. Loto Fácil teve os seguintes números: 01, 02,

0: acertos, tivemos duas apostas. Uma de Boa Esperança no Espírito Santo e outra de Santa Luzia em Minas Gerais. Cada uma levou R$2.484.000 para casa. Dividiram então, né? Racharam o prêmio da Loto Fácil no concurso de ontem. Tô atualizando aqui para ver se temos algum ganhador nas proximidades aqui da cidade de Lages, da Serra Catarinense, né? Do estado, diversos ganhadores, né? Diversas cidades aqui do estado acabaram ganhando. Mais próximo, pelo que eu vi, foi duas apostas de Rio do Sul. Agora Sérgio diz o que acumulou e deve pagar já no próximo sorteio do dia 6, foi a Mega Sena. O prêmio chega a R$150 milhões. E os números sorteados na terça-feira no concurso 3.040 foram 03, 16, 24, 30, 49 e 54. Deixa eu repetir aqui os números da Mega que acumulou: 03, 16, 24, 30, 49 e 54. 8:45.
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0: Atualizando as informações do setor policial, Adilson Oliveira. Bom dia, Adilson.
2: Bom dia, Rodrigo Silvério. Bom dia a você e também aos ouvintes do Jornal da Clube. A polícia militar ontem de manhã no bairro Bela Vista, em Lages, na rua Matheus Junqueira. A polícia militar cumpriu o mandado de prisão ontem após troca de informações entre os setores de inteligência da Polícia Federal e da Polícia Militar. Os policiais localizaram um homem em seu local de trabalho. Após contato com o proprietário da empresa, o suspeito foi chamado no escritório, onde foi informado sobre o mandado de prisão em aberto contra ele pelo crime de estupro de vulnerável. O homem foi preso, encaminhado ao presídio e agora permanece à disposição da justiça. Foi preso ontem de manhã no bairro Bela Vista, em Lages, em seu local de trabalho. Ontem aconteceu um tombamento de uma carreta BR-282, quilômetro 245, São José do Cerrito, Itararé. Tombamento de uma carreta em cima da pista. O trânsito ficou apenas em meia pista ontem devido ao tombamento dessa carreta. O motorista não sofreu ferimentos, apenas danos materiais. Um homem de 38 anos foi preso ontem pela Polícia Civil, suspeito de sequestrar a ex-mulher de 43 anos após ela sair de casa para trabalhar. Foi ontem no município de Santa Cecília. Ele também manteve a mulher em cárcere privado. Ela foi resgatada sem ferimentos. Ficou mais de 24 horas sob o poder do homem. Ele foi preso por sequestro, cárcere privado, descumprimento de medida protetiva de urgência. O sequestro aconteceu ontem de manhã, por volta de 7 horas, quando a mulher não chegou no local de trabalho e a polícia foi chamada por familiares. A investigação descobriu que a mulher foi abordada, colocada à força em uma caminhonete, situação que foi confirmada por imagens de câmeras de monitoramento e também por testemunhas. Depois, a polícia encontrou a caminhonete e um outro carro Ford Ka que foi usado pelo homem depois. Durante a tarde, o suspeito foi encontrado perto da rodoviária em Santa Cecília, dentro do veículo Ford Ka. A mulher também estava no carro e foi resgatada pela polícia. O homem foi algemado e encaminhado à delegacia. Ele foi preso por sequestro, cárcere privado, descumprimento de medidas

0: medida protetiva de urgência nessa ocorrência ontem no município de Santa Cecília. Outras informações do setor policial você vai acompanhar ao meio-dia no Jornal da Clube, segunda edição. Tenho todos um bom dia.
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20: Agora 8:53.
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20: Muito bem, coladinho com o Jornal da Clube, nós aqui no Clube Cidade vamos conversar hoje com a secretária de Políticas para a Mulher e para a Pessoa Idosa aqui do município, a secretária Suzana Duarte. Estamos no agosto lilás, o mês de conscientização, prevenção e enfrentamento à violência contra a mulher. E a gente vai ter essa conversa especial e necessária. E nós lembramos sempre, né? Se você, mulher, está passando por uma situação de violência, saiba que você não está sozinha. E se você é testemunha, não feche os olhos para os sinais. A nossa conversa hoje, então, vai abordar os sinais da violência, a prevenção, acolhimento, a importância da denúncia e as ações que a secretaria vai desenvolver ao longo deste mês de agosto, que está iniciando no que tange o agosto lilás. Como eu falei, é o mês que nós tratamos sobre a prevenção da violência contra a mulher. 10 horas, a Dilson Oliveira vem chegando no Clube Comunidade e vai receber aqui nos estúdios Valdecer de Matos, organizador da Feira Home Decor, que acontece no Centro Serra. É a Feira Nacional com novidades e preços de fábrica. Então a gente vai trazer esse bate-papo às 10 horas com a Dilson Oliveira aqui na programação da Rádio Clube. Ao meio-dia tem a segunda edição do Jornal da Clube com Evandro Giopo, coladinho ali, juntinho com o jornal. Nós recebemos aqui nos microfones todas as informações do agro, Amarildo Volpato no Agro Clube. Depois temos Conexão Saúde e Clube Interativa com a Sheina Marconi e com Evandro Giopo. Às 13h30, o Éder Goulart vem chegando aqui na programação trazendo o Chimarrando com a Clube, né? Essa é a nossa programação até o finalzinho da tarde. 6 horas tem Ave Maria, depois tem a Hora da Corneta com os corneteiros de plantão, enfim, muita movimentação, muita informação, muita música também na metade da tarde para você ouvinte da nossa 98.3.
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20: 8h56, esposo Armando e filho Júnior comunicam com pesar o falecimento de sua esposa e mãe, Maria Ruth de Jesus Reitz, ocorrido ontem. O corpo está sendo velado na Capela Municipal de Cerro Negro até às 14 horas, onde haverá missa na Igreja Matriz, seguindo logo após para a localidade de São Roque, onde haverá uma missa e logo após seguirá para o sepultamento no cemitério local. Noticiamos o falecimento de Maria Ruth de Jesus Reitz. Esposa Veranice Terezinha Lamonato, Nice Cabeleireira e demais familiares comunicam com pesar o falecimento de Ednilson Alves da Silva Pichaco, ocorrido ontem. O corpo está sendo velado no Centro Comunitário João Zelmo Pinheiro, ao lado do Ginásio de Esportes, em São José do Cerrito. A celebração de despedida será hoje, às 16h, na Igreja Matriz São Pedro, seguindo logo após para o sepultamento no cemitério local. A funerária Santo Anjo comunicou o falecimento de Ednilson Alves da Silva Pichaco. Esposo Armando e filho Júnior comunicam com pesar o falecimento de sua esposa e mãe, Maria Ruth de Jesus Reitz, ocorrido ontem. O corpo está sendo velado na Capela Municipal de Cerro Negro até às 14 horas, onde haverá missa na Igreja Matriz, seguindo logo após para a localidade de São Roque, onde haverá uma missa e logo após seguirá para sepultamento no cemitério local. Noticiamos o falecimento de Maria Ruth de Jesus Reitz. Esposa Veranice Terezinha Lamonato, Nice Cabeleireira e demais familiares comunicam com pesar o falecimento de Ednilson Alves da Silva Pichaco, ocorrido ontem. O corpo está sendo velado no Centro Comunitário João Zelmo Pinheiro, ao lado do Ginásio de Esportes em São José do Cerrito. A celebração de despedida hoje, 16h, na Igreja Matriz São Pedro, seguindo logo após para sepultamento no cemitério local. A funerária Santo Anjo comunicou o falecimento de Ednilson Alves da Silva Pichaco.
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20: 8:58, a Igreja Presbiteriana de Lages está convidando a comunidade em geral para o Brechó Solidário a realizar-se dia 7, sexta-feira, no seguinte horário, das 14:30 às 17:30, no salão da mesma igreja, na rua Coronel Fausto de Souza, número 353, aqui no centro. Pela presença de todos, desde já, agradece. 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Falar com o João. Damos um ponto final no Jornal da Clube na sua primeira edição, 9 horas em Lages. A primeira edição do Jornal da Clube teve a apresentação de Rodrigo Silvério, trabalhos técnicos de Sérgio Diniz, a coordenação de conteúdo de Anderson Souza, direção de rádio Celeste Bascarotti. Presidência do Grupo SCC, Dr. Roberto Amaral, a produção da Central de Conteúdo.
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20: Vamos lá, Sérgio, 9:02, muito bom dia pro ouvinte clube. É, pra você que tá aí do outro lado ouvindo a gente na programação, obrigado. Obrigado pelo carinho da audiência, obrigado pela companhia. Esta manhã de quarta-feira, 5 de agosto. Ó, Sérgio, ó, meia uma semana já, rapaz. Estamos no lucro, né? Daqui a pouquinho já vem a sexta, né? Ah, tu tá de folga amanhã, Sérgio? Mas que maravilha! Ei, tá certo, né? Trabalha bastante, nada mais do que merecido o repouso pro Sérgio Diniz. Hoje, 5 de agosto, é Dia Nacional da Saúde e também Dia da Farmácia. Profissão tão presente na rotina de quem busca cuidado e orientação. E o meu bom dia vai para você onde estiver. Em casa, no carro, na rua ou no trabalho, é aquela satisfação, uma alegria ter você comigo aqui nas manhãs da Clube. Rodrigo Silvério faz companhia para você até as 10 horas. Comando técnico é dele, que folga amanhã. Serginho Folgado de Liz, Serginho de Liz, né? O comando mais técnico do rádio de Santa Catarina. A nossa coordenação de conteúdo é de Anderson Souza, a direção de rádio Celeste Basquerotti e a presidência do grupo SCC, Dr. Roberto Amaral. Galera, falando em cuidado, Sérgio, hoje nós vamos tratar de um assunto que não pode jamais ser ignorado, escondido ou deixado para depois: a violência contra a mulher. E os números assustam. Estamos no agosto lilás, que é o mês de conscientização, prevenção e enfrentamento à violência contra a mulher. E o Clube Cidade hoje vai conversar com Suzana Duarte. Ela é secretária de Políticas para a Mulher e para a Pessoa Idosa aqui do município. É uma conversa muito especial e necessária. Se você está passando por uma situação de violência, saiba que você não está sozinha. E se você é testemunha, não feche os olhos para os sinais. Conversa vai trazer aí uma série de assuntos importantes, as ações. Se você passar, inclusive, aqui pelo calçadão, tem ali, bem na frente da catedral, né? No outro extremo da praça ali, um banco rosa quebrado, que tem um simbolismo muito interessante no que tange, no que diz respeito ao agosto lilás. Enfim, vamos apresentar aqui os dados que a secretaria levantou ao longo desses 8 primeiros meses, também no que diz respeito a violência contra a mulher. E se você tem alguma pergunta, já pode participar com a gente. Tá liberado aí, Sérgio Diniz? O nosso WhatsApp, o WhatsApp Clube tá liberado? É o nosso 99152-3883. 99152-3883. Você pode enviar o seu WhatsApp Clube, pode tomar um chá com o Rodrigo Silveira e com o Sérgio Diniz. Já tá mexendo as cumbucas dele ali, né? Tá preparando o chá. Eu quero até saber. Hoje eu até fiz questão de nem olhar ali pro lado do fogão a lenha para não ver o chá que ele tá fazendo. Quero que ele me surpreenda. E é claro, acessa o nosso portal de informações. É o portal de informações mais completo do sul do Brasil. scc10.com.br/clube. Como é que você digita tão rápido assim, Serginho? A experiência é quanto tempo de... Olha aí, ó. Anos e anos de experiência, né? Era na máquina de escrever ainda, né, Sérgio? Plim, né? Tu jogava pra um lado ali, né? Folha, não podia errar naquela, né? Se errasse, tinha que fazer tudo de novo, né? Tá certo. Nosso mestre da digitação, Sérgio Diniz, já passou aqui, ó. scc10.com.br/clube. Manda a sua mensagem, 99152-3883. Pega o café, pega o chimarrão. Hoje o pessoal da clube tá dele tira foto, hein? Será que foi por isso que o Adilson veio bem arrumado? É, tirou umas 30 fotos mais ou menos ali, né? Agora eu vou o pato fazendo foto aqui, mas tão chique esse povo. Já vou descobrir o porquê disso aí, hein, Serginho Diniz? Quero aparecer na foto também, rapaz. Sérgio, já tô com meu café aqui meio que pronto, o chimarrão já tá certinho. O que que é o chá, Sérgio Diniz? Chá na quarta-feira é de? Camomila, pra acalmar os ânimos, Sérgio Diniz. Chá de camomila. Então você pega o café, pega o chimarrão, pega o chá de camomila do Sérgio Diniz e vamos juntos, porque o melhor da manhã é sempre ao seu lado.
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20: Mas é chique esse Sérgio Diniz, rapaz. Agora tá colocando um cordãozinho, né? Do agosto lilás, que legal. Ô Sérgio, tem um café pra mim aí, Sérgio? Tem? Depois você vai bater uma foto bem legal aí com a secretária, né? Só passo o meu café antes, adoço o meu café, Sérgio. Corta o meu pão de serrote e traz pra mim aquele pessoal que não pode faltar no nosso café da manhã. 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E quem tá tomando um café com a gente, para não ficar estressado, é o José Hamilton. Tá lá no bairro Coral. Obrigado aí ao grande amigo José Hamilton do bairro Coral. Um bom dia. Bom dia, rapaz. Tá chegando muita mensagem, né? E diz que logo chega sexta-feira. Pode ficar à vontade, secretário. Já a gente bate um papo aqui na programação. Quem mais tá por aqui? Deixa eu ver. A Marli. Ô, Marli, bom dia. Obrigado pelo carinho da audiência. Bom dia também para a Ana Paula da Luz do bairro Araucária. Preparou um textão pra gente, né? Tá oferecendo um café com pão de serrote pra irmã Crislaine do Passo Fundo, que preparou, rapaz, um arroz com galinha delicioso, pro aniversário da mãe, né? Isso foi de lamber os dedos, né? Ela colocou que lambeu os dentes, né? Mas imagina como ela ficou bom, hein, Sérgio Dias? Um arroz com galinha bem preparado, não tem preço que pague, né? A Selma do bairro São Paulo tá com a gente, dona Inês Esmaga, bom dia, dona Inês, um abraço pra senhora. Quero café com pão de serrote, Rodrigo, é o Jauri, tá aí, meu amigo, serve aí, Sérgio, café e um pão de serrote, lá pro Jauri que tá ouvindo a gente. A dona Ione, do bairro Frei Rogério, também tá na programação, a Margarete do Araucária, um ótimo dia com um chá leão pra Noemi e pro Ataliba, tão lá no tributo, curtindo a gente. No bairro São Cristóvão, quem tá deixando seu abraço é o Reinaldo. Ô, Reinaldo, bom dia. Marisete tá por aqui também. Quem mais está chegando? A Jane Diriz também está chegando aqui na programação. Bom dia, Rodrigo. Eu e o Geraldo, que é o esposo da nossa ouvinte aqui, da Lucilene, já estão cedinho, tomando café com pipoca, Sérgio Diriz. Sabe, falar em pipoca, lembrei de uma coisa. Eu, lá no Equador, o tempo que eu morei lá, eles fazem uma sopa muito interessante, Sérgio. É uma sopa que vai abacate, cebola de cabeça, cortadinha assim, fatiada, queijo. E aí, pra complementar, eles colocam pipoca em cima da sopa pra comer. E fica gostoso, rapaz. É uma sopa muito boa. Enceboiado é o nome da sopa que a gente tinha a tradição de comer lá, né? 9:10, 9:10 é o nosso cafezinho com o Mel São Brás, o melhor mel do Brasil. 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
20: Vamos lá, Sérgio, 9:16, 9:16. Deixa eu ver a temperatura aqui, o pessoal tá perguntando o tempo, rapaz. O tempo tá com essa bagunça do tal do Elinho, né? 16 graus agora aqui em Lages. Uma previsão de 46% de chuva. Se na sua região já tá chovendo, pode enviar no WhatsApp e atualizar a gente aqui na programação. Aqui no centro, pelo menos, tempo fechado. E daqui a pouco pode cair uma chuva aí com possibilidades de 46% nas próximas horas. E segue esse alerta de laranja para tempestade emitido ontem já pelo IMET, né? Para Santa Catarina, Rio Grande do Sul, Paraná e Mato Grosso do Sul. Então a gente vai acompanhando e atualizando você, ouvinte da Clube. Aqui nos estúdios, nosso bate-papo é sobre Agosto Lilás. Esse mês que nós trabalhamos a conscientização, a prevenção e o enfrentamento à violência contra a mulher. Eu recebo novamente aqui na programação uma grande amiga nossa, a secretária de Políticas para a Mulher e para a Pessoa Idosa, secretária Suzana Duarte, falando pra gente um pouquinho sobre as ações que são desenvolvidas em um mês que aí vocês trabalham bastante, mas não é só em agosto, né, secretária? Todo ano as ações, elas estão acontecendo. O fato é que agosto realmente é o mês que dá um destaque maior. Bom dia, seja bem-vinda.
30: Bom dia, Rodrigo, bom dia, Serginho, bom dia a toda a equipe da Rádio Clube, mais uma vez, muito obrigada por este espaço para a gente poder falar sobre a questão da violência, né, contra as mulheres, contra as meninas, e cumprimentar também a todos os nossos ouvintes que estão aí por toda Lages e região do nosso município ouvindo essa grande emissora.
20: E o pessoal está acompanhando a gente nos mais diversos municípios, secretário, em Campo Belo e Garibaldi, chuva, né?
30: Olha,
20: tem
30: só.
20: Outro ouvinte já mandou uma foto aqui também de chuva, não sei se é em Lages ou não, mas tem aí uma garoa chegando, Campos Novos chovendo desde as primeiras horas da manhã, não me passa aqui o ouvinte, e aí nessa manhã chuvosa então, né? Aquela manhã que dá vontade de ficar em casa, né? Ouvindo o rádio. Quais são as principais ações que a secretaria desenvolve neste mês?
30: Como você mesmo falou, Rodrigo, nós trabalhamos, né, o ano todo, todos os dias, 24 horas por dia, porque nós temos o nosso plantão da secretaria. E só que no mês de agosto, em alusão a este mês, é um mês que é caracterizado de luta, né, do enfrentamento da violência contra meninas e mulheres, nessa questão da Lei Maria da Penha, porque foi no dia 7 de agosto, né, que foi promulgada então a lei que nos protege, a lei da luta contra a violência dessa mulher que se dedicou intensamente. E nós aqui em Lages, nós temos uma programação ainda mais intensa, ainda maior no mês de agosto. E nós já iniciamos, né, com a iluminação dos nossos prédios públicos, para que as pessoas verifiquem e se questionem: por que essa cor? né? Uhum. O que significa? Significa a luta. Nós estamos então com o Morro da Cruz iluminado, com a Secretaria da Política para a Mulher e para a Pessoa Idosa, que fica ao lado da Igreja uhum. Santa Cruz, também iluminada de lilás. Temos ainda a Praça dos Bandeirantes, também está iluminada, o tanque, o Parque Jonas Ramos, né? Para mostrar justamente essa questão. Precisamos sim fazer esse enfrentamento, nos questionarmos o que acontece, principalmente nos nossos lares, onde as mulheres, que era para ser o espaço que era para elas estarem mais seguras, é o local onde acontece a maioria das violências uhum. e o feminicídio. Então, essa é a nossa reflexão, esse é o nosso pedido para a população lagiana e de toda a Serra. Ao sinal de qualquer tipo de violência, busquem ajuda, denuncie. E a nossa campanha, Rodrigo, ela está nas redes sociais, ela está na Praça da Catedral. Eu acredito que vocês já tenham visto o nosso banco quebrado.
20: Eu vou perguntar já sobre isso, né? Passei hoje pela manhã, vi aquele banco quebrado lá, lilás. O que é isso, né? Mas já tem a ver com a Secretaria da Mulher, né? Tem esse Agosto Lilás aí, alguma coisa relacionada, a gente vai falar sobre isso também, secretária. E além disso, achei muito legal também, até foi nota aqui no jornal da Clube, as ações no interior. Isso é muito legal, levar esse entendimento para quem está no interior, que muitas vezes era deixado à margem, né? Não tinha esse conhecimento tão importante.
30: Desde o ano passado, nós temos o projeto Lagianas em Ação, que a gente está indo nas comunidades do interior. Infelizmente, este ano nós tivemos, né, um feminicídio que foi no interior. E cada vez mais nós estamos intensificando esse trabalho. Então, no dia 11 agora, nós vamos lá na Fazenda do Baú, lá no Bodegão, lá na Coxilha Rica.
20: Na Coxilha Rica, né?
30: Isso, com toda a equipe da Secretaria, a Saúde, a Agricultura, porque sozinhos nós não conseguimos fazer nada. Então, nós precisamos da parceria da Prefeitura, de todas as secretarias, das instituições, das OSCs, do Conselho da Mulher, da Procuradoria Especial da Mulher e todas as outras instituições que estão sempre junto conosco nesta luta. Uhum. A gente tem um orgulho muito grande de dizer que Lages, ela é referência na rede de apoio desta questão da luta contra...
20: No cuidado.
30: No cuidado, no atendimento, na orientação, uhum. Nesse sentido todo, né? Recentemente a gente fez falas e estamos aí constantemente. Nós temos o projeto Rede de Respeito, que eu já inclusive quero agradecer aqui de público, né? A empresa Zanuelo. Uhum. Nós tivemos na segunda-feira, no início, às 9 horas da manhã, já estivemos lá na empresa falando com os quase 200 funcionários daquela empresa, agradecer ao Léo pela abertura, né? Das portas da empresa, conscientizando, eles questionando onde procurar ajuda, como fazer. A gente deixou material, o nosso folder, os nossos, né? Nossos informativos, para que as pessoas realmente fiquem munidas de informação. Uhum. Pode ser que não esteja acontecendo com elas, mas elas sabem de alguém que está passando por esse tipo de violência. Porque não é só a física, Rodrigo, a gente quer enfatizar grandemente isso. Não é só a violência física que dói, que machuca, que faz com que a mulher se sinta a última das últimas. Uhum. É aquela violência psicológica, é aquele fato de dizer, ah, você não vai conseguir nada se você me deixar. Ah, você não presta, essa roupa está muito ridícula, uhum. ou esse batom vermelho. Por que não fazer aquilo que a mulher desejar, aquilo que ela gosta? Não ofende a ninguém, ela tá se sentindo bem.
20: Ela tá feliz, né?
30: Ela tá feliz, deixe isso.
20: E o reflexo disso é uma casa mais harmoniosa.
30: Com certeza.
20: Se as pessoas ali dentro estão felizes, o resultado é benéfico para todo mundo, né?
30: Para a família, para os filhos, porque você já pensou um ambiente onde o pai e a mãe vivem em atrito, em discussão, e isso vai aumentando, o ciclo da violência uhum. vai crescendo, e ele começa com pequenos sinais. Essas falas, essas injúrias, né? A mulher acaba se calando, e aí, com o passar do tempo, vem outras ações, começam os empurrões, um tapa, a briga em si, e a mulher muitas vezes por medo, por vergonha, por não saber onde buscar ajuda, vai se calando e vai enfrentando essa violência. Uhum. Por isso que cada vez mais as nossas campanhas, e aqui a campanha que a prefeitura, junto conosco, né, com a secretaria, nós organizamos este ano, ela se chama campanha Quando Algo Quebra, a gente sabe que há um problema. Na violência contra a mulher, no primeiro sinal, denuncie. Por quê? Porque pode chegar até o feminicídio. Uhum. As atitudes, infelizmente, de homens que ainda não aceitam o término de relacionamentos fazem com que muitas famílias sejam destruídas. E destruídas por completo, Rodrigo, porque a mulher acaba perdendo a sua vida.
20: Uhum.
30: O homem muitas vezes acaba se suicidando. Ou, se não se suicida, vai para uma prisão que, conforme a lei, agora menos de 20 anos ele não sai da cadeia.
20: Uhum.
30: É de 20 a 40 anos. Em todas as outras leis, você tem aquela. Se você tiver, né, uma boa conduta, você pode até sair, uhum, antes.
20: Agora não.
30: Na lei Maria da Penha, não. Você cometeu.
20: Tem que cumprir todo o período.
30: O mínimo são 20 anos.
20: Que é o mínimo também, né?
30: É o mínimo, né? Porque você tirou a vida agora, por exemplo, na semana que vem, no agosto, no segundo domingo de agosto, que é o Dia dos Pais.
20: Uhum.
30: Então a gente deixa essa reflexão para todos os homens. Não pratiquem a violência. É tão bom, né, você ter diálogo. Às vezes, realmente, às vezes a gente não tá bem, precisa. Conversar.
20: Eu sempre falo, né? O atrito de ideias vai acontecer, porque é dois universos se chocando ali.
30: Exato.
20: Uma coisa ou outra não vai encaixar, mas se resolve na conversa.
30: Na conversa, na fala, no diálogo, nos argumentos, e não na violência, na desmoralização, né? Atingindo a moral da mulher. Isso não tem por que acontecer.
20: Uhum.
30: Basta a gente conversar e nós, através dos nossos projetos, é isso que a gente leva, esse diálogo. Nós vamos fazer também a participação, vamos ser parceiros, tomara que não chova, né? No meu bairro é massa, que vai acontecer, uhum, agora, no sábado, lá no bairro São Francisco. Nós vamos ter também a palestra lá em Campo Belo, porque o nosso trabalho, Rodrigo,
20: uhum,
30: não é só aqui em Lages. A nossa prefeita Carmen Zanotto sempre diz: se Lages está em desenvolvimento, se Lages está crescendo, se Lages está se conscientizando, nós precisamos que os outros municípios, os 17 municípios da Amures, também façam isso.
20: Uhum.
30: E por isso a nossa diretora Marina, que está aqui conosco, que eu já quero agradecer a presença, ela vai estar em Campo Belo falando com as mulheres e os homens lá daquele município. E nós vamos então com o Lagianas em Ação lá no Bodegão. E a gente quer convidar todo o pessoal ali da Redondeza, participem conosco, vão lá, vai ser no dia 11, é numa terça-feira. Então nós vamos estar junto lá com o pessoal da saúde, uhum, né, fazendo esse trabalho. Também temos mais uma ação do nosso curso de costura. Nós já tivemos 3 projetos desenvolvidos, né, em parceria com empresas, e esse vai ser o terceiro com a Sense, que vai ter início dia 11 agora de agosto, numa terça-feira, lá no bairro Centenário, no CRAS. Então, mais uma leva de mulheres que estão se capacitando, qualificando, né, fazendo a sua formação para poder ajudar em casa, para ter a qualificação. Quem sabe, agora a gente fazendo tantas capacitações, nós ampliamos esse polo, uhum, né, uhum, de costura e
20: avança nessa área também.
30: Com
20: certeza. Cuida do bolso da mulher para ela ter uma liberdade maior.
30: Uma liberdade maior, um auxílio em casa.
20: Uhum.
30: E também queremos, em breve, se Deus quiser, a gente está organizando, fazermos cursos próprios de costura básica. Porque quando a gente faz em parceria, ele é mais específico na qualidade profissional, uhum, para empregabilidade já daquela empresa.
20: Para aquela empresa, ela vê a necessidade dela.
30: Isso. Mas nós temos, assim, muitas mulheres que chegam lá e dizem: ah, eu nunca aprendi a fazer uma barra, uhum, a pregar um botão. Então a gente quer fazer um curso de
20: esse
30: costura
20: basicão.
30: Básica.
20: Ah, legal, isso é muito
30: Estamos
20: bom.
30: Nos estruturando. No dia 16, agora de agosto, que vai ser no domingo, uhum, eu vou estar lá junto com o pessoal do Orion, numa banca de Star Weekend. O empreendedorismo das mulheres na questão da inovação. Então, são várias áreas. É na costura, é na inovação, é orientando. Então, vamos estar lá junto com o pessoal também fazendo esse trabalho. Na segunda-feira, nós vamos fazer a rede de respeito lá em Cerro Negro. Uhum. Nós vamos estar em Campo Belo no dia 11 e no dia 17 em Cerro Negro. Lá com os servidores, né, de toda a prefeitura. Também, nós vamos. Tem o nosso projeto Maria da Penha Vai à Escola. Esse é um.
20: Esse é muito legal.
30: É um projeto meu, né, que eu aprovei lá na Câmara de Vereadores. E vamos estar em dois momentos. Lá na escola Suzana Albino França, no dia 21, né, com o pessoal, lá o nosso professor Cadu, diretor Cadu, que também é presidente do Conselho da Educação aqui do município, né? Então vamos estar no período da manhã e à tarde. Então a gente vai, fala com as crianças, de uma maneira mais pedagógica, contando a história da Maria da Penha. Quem foi essa mulher, a luta dela. A gente leva um banner, deixa exposto na escola para que depois os próprios professores possam fazer esse trabalho interdisciplinar. Né? Trabalhar sobre a questão da violência na matemática, nas ciências. E o banner que fica lá tem a imagem da Maria da Penha, ela enquanto jovem, cheia de projetos, né, ela é uma bioquímica. E também, logo abaixo, a imagem dela hoje, cadeirante, uma mulher de mais de 80 anos que enfrentou essa questão da tentativa de feminicídio, né? Então, vamos estar lá na escola Faustarrate, no dia 19. Então, no dia 19 no Faustarrate e no dia 21 na Suzana Bino França. Também quero agradecer aqui a diretora Cássia, né, que vai abrir as portas. Então, são centenas de estudantes que a gente atinge. Isso a gente vem fazendo desde o ano passado, porque eu acredito, Rodrigo, que a verdadeira transformação ela vai acontecer
1: nos
30: na educação.
1: Pequenos, exatamente.
30: A partir do momento que eles já iniciam, né, a sua vida social, entendendo que tem que respeitar a menina, a colega, tem que ajudar, se ela está com algum problema, alguma dificuldade, se caiu, precisa lá ajudar, dar esse suporte, né? No momento da discussão, não brigar, não ter aquele rompante. Então, isso tudo já vem fazendo com que eles internalizem desde a infância bons hábitos, boas maneiras, para que no futuro, quando eles iniciem esse processo de namoro, né, eles saibam respeitar as suas namoradas, as suas futuras companheiras, e que realmente a harmonia do lar aconteça.
1: Maravilha.
30: Né?
1: Tem mais, secretário? Mais datas? É o mesmo, bem agitado mesmo, hein?
30: Muito, muito. É de manhã à tarde e à noite.
1: Não para, né?
30: Não paramos.
1: Que bom.
30: Isso sem falar de todo o trabalho, né, que acontece na secretaria e que registramos aqui, Rodrigo, que nós já atendemos, a nossa equipe de referência já atendeu mais de 1.200 mulheres até o mês de junho. Eles são via telefone, são com presencial lá na secretaria. Então, todo esse trabalho é realizado. E também dizer que este ano iniciou bem intenso na nossa casa de apoio lá na Rosalina Maria Rodrigues, né? Hoje nós estamos com 5 crianças acolhidas e 3 mulheres. Mas durante praticamente 4 a 5 meses nós estivemos com a casa lotada.
1: Qual que é a lotação lá, secretária?
30: O máximo são 20 pessoas, né, que a gente tem. Mas como nós tínhamos crianças, bebês, inclusive, nós tivemos com 24 pessoas.
1: E o que acontece, por exemplo, com um bebê, né? Qual que é o procedimento? Vocês acolhem lá e o que acontece depois?
30: Então a gente dá todo o apoio à mãe, é a amamentação. Se a mãe é lactante, ok, mas se ela precisa do leite, né, do NAN, de outros tipos de leite, a gente providencia fraldas. Isso tudo a secretaria, a prefeitura, é custeado pelo nosso município. Então,
1: não falta nada para
30: nada,
1: ela.
30: Nada. Claro que elas têm que fazer a parte delas, porque lá não é hotel, né, Rodrigo?
1: Não é para repouso,
30: não,
1: né?
30: Não. Lá é um momento de conscientização, onde a gente também coloca elas para fazer as suas formações, suas capacitações, para que em breve elas voltem para a sociedade seguras, tranquilas, confiantes de si, com uma profissão, para que elas possam ir para o mercado de trabalho e enfrentar, né? Sozinha, sem ter que voltar para aquele agressor, que é onde muitas vezes elas acabam tendo que voltar, porque elas, como têm os filhos, elas precisam manter, né, a vida.
1: É sujeito a voltar para aquele
30: cidadão. Aí elas se sujeitam. Então, o que a gente está fazendo? Temos várias empresas, né, que são nossas parceiras, que quero registrar, que a gente agradece muito aquelas que abrem as portas para as nossas mulheres que estão, né, em situação de vulnerabilidade, que passaram por violência e que hoje, então, elas estão, sim, voltando para suas casas, pagando o seu aluguel, colocando a comida na mesa, levando os filhos para a escola e dando, né, essa mudança, transformação nas suas vidas. Mas, de qualquer maneira, lá na casa, a gente faz tudo isso. O ano passado, nós atendemos 30 mulheres e 38 crianças. Este ano, nós, 22 mulheres, e nós estamos na metade do ano. 22 mulheres e 29 crianças.
1: É um número bem expressivo, né, secretária?
30: Bem expressivo. Mas a gente fica, por um lado, satisfeito, uhum, porque isso significa o quê?
1: Essa segurança que vocês passam para as mulheres.
30: Exatamente. Ah, eu tô passando por violência. Eu não tenho para onde ir, eu não tenho rede de apoio aqui em Lages. Aonde que eu vou? Eu vou na Secretaria, uhum, de Políticas para Mulher e para Pessoa Idosa. Eu vou lá porque eu sei que elas vão me dar suporte, elas vão me orientar, me ajudar. E isso a gente faz de braços abertos. A gente ajuda no registro do boletim de ocorrência, no pedido da medida

0: administrativa, né? Nós temos a nossa assessora lá jurídica que ela dá todo esse suporte também. Agradecer imensamente a toda a nossa equipe da secretaria, tanto na questão da mulher, da produção artesanal, lá com a Débora, porque a gente leva também para os bairros, né? O conhecimento do artesanato. Uhum. Às vezes elas não têm outra possibilidade, então tendo o artesanato, a gente tem agora, a gente está com as casinhas aqui ao lado no terminal urbano. Estamos
1: bonito.
0: Iniciando o edital também, já quero dizer aqui, artesãs e artesãos de Lages, fiquem atentos que em breve, que estão de mais uns 10 dias, mais ou menos, a gente vai estar com o edital aberto para participação, né? De quem quiser por um ano estar presente ali na Vila do Artesanato, junto conosco. E agradecer também a Kelly, a nossa diretora da pessoa idosa, que faz um excelente trabalho também lá no CAP, lá na antiga Altere, lá na Várzea, junto com as pessoas idosas e também no projeto 60 Mais Vida Ativa, que foi um recurso que a gente ganhou do FEI, do Fundo do Estadual do Idoso, né? Que a gente está indo nos 8 territórios, levando também a mensagem da luta contra a violência. Nós vamos estar nesses territórios, agora principalmente enfatizando o Agosto Lilás, vamos ter essa atividade.
1: Secretário, você só um minutinho para complementar a lista, eu só tenho que fazer uma rápida parada aqui na programação. Tomo água, já volto, tem diversas perguntas chegando aqui, eu quero saber daquele banco quebrado lá também um pouquinho mais, que me chamou a atenção. 9:35, Sérgio, trimania do Dia dos Pais sorteia já no próximo domingo, agora, R$1 milhão no quarto prêmio e 200 mil no primeiro, segundo e terceiro prêmio. 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
5: Está no ar. 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
6: Agora 9:40.
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6: Familiares comunicam com pesar o falecimento de Osni Cândido de Medeiros. O corpo está sendo velado na Capela 4 do Parque da Saudade. O sepultamento hoje, 16h, no mesmo cemitério. O Parque da Saudade comunicou o falecimento de Osni Cândido de Medeiros. Familiares comunicam com pesar o falecimento de Leontina Ribeiro, ocorrido ontem. O corpo está sendo velado na capela, na comunidade Capela São Carlos. A celebração de despedida está sendo realizada na mesma capela, seguindo logo após para sepultamento 11h no cemitério Nossa Senhora da Penha. A funerária São Pedro comunicou o falecimento de Leontina Ribeiro. Familiares comunicam com pesar o falecimento de Antônio Carlos da Silva Oliveira, ocorrido ontem. O corpo está sendo velado na capela do bairro Araucária. A celebração de despedida já está sendo realizada na mesma capela, seguindo após para sepultamento 11h no cemitério municipal de Capão Alto. A funerária São Pedro comunicou o falecimento de Antônio Carlos da Silva Oliveira.

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1: O Serginho foi voar, né? Tá de folga amanhã, mas já saiu da uma voada aí. Eu não sei onde que ele foi. Diz que vai fazer fotos. Olha que chique, fazer fotos, né? Ele, por isso que ele veio com a Dilson todo arrumadinho hoje, até perfume, Jean naquele topete dele, né? Foi fazer foto. O Sérgio Liso, o Christian tá aqui com a gente, Popular Coxilha, fazendo comando técnico na nossa continuidade com a conversa sobre Agosto Lilás, secretária. Ficamos devendo algumas datas importantes ainda de ações que vão ser realizadas.
2: Isso, ainda temos mais ações.
1: Não é de para cansar, nunca, né?
2: É de cansar de falar, mas a gente não cansa de agir.
1: É
2: isso, nem pensar. Então, Rodrigo, frisar que nós vamos ter agora, no dia 24 de agosto, o nosso seminário, o nosso segundo seminário Agosto Mulher. Agosto Lilás, uhum. Onde o nosso tema este ano vai ser Mais Mulheres Vivas, Livres, Informadas e Protegidas. Vai acontecer na Uniplac, lá no CCJ, a partir das 18 horas. Nós vamos fazer o credenciamento, né? Vai ter uma inscrição prévia, que em breve nós vamos estar divulgando nas redes sociais. Mas vai ter, então, esse credenciamento, aí logo um café, um coffee break já de início, né? Porque as pessoas saem dos seus trabalhos, já vão direto para lá. E depois nós vamos ter as nossas palestrantes que vão fazer um trabalho de conscientização maravilhoso. Então vai ser no dia 24, numa segunda-feira, lá na Uniplac.
1: Uhum.
2: Temos também a nossa atividade que vai ser na Câmara de Vereadores. Estamos conversando ainda com a vereadora professora Elaine, que é a procuradora, uhum, se vamos fazer uma audiência pública ou uma sessão especial. Vereadora professora Elaine, que é a procuradora, uhum, se vamos fazer uma audiência pública ou uma sessão especial. Mas

0: 29, então, na sexta é a roda de conversa e no sábado nós vamos apresentar um filme. O conselho vai apresentar um filme e depois a gente vai fazer umas discussões.
1: Ah, legal.
0: Então, muito, muito interessante. É um trabalho intenso. Nós temos ainda as formações em todas, Rodrigo, todas as UBSs, as unidades básicas de saúde de Lages. Uhum. Nós fizemos uma parceria com a Secretaria de Saúde e a Marina está indo em todas as UBSs. E ela fala, a gente fecha um pouquinho, por algum tempinho, uhum, a unidade, uhum, mas a gente trabalha com todos. Serviços gerais, o médico, a enfermeira, a agente comunitária, enfim, os técnicos, com todos. Para que eles saibam qual é o fluxo do nosso atendimento. Se uma mulher chega na UBS com sinais de violência, orientá-la, acolhê-la e dizer como ela pode proceder. Se a própria unidade, se a mulher autoriza, se a própria, uhum, unidade já faz o contato conosco. Enfim, mostrar para eles qual é o caminho. Porque muitas vezes a mulher chegava lá com um sinal de violência, nem sempre físico, mas, uhum, abalada, e os próprios profissionais, né, os nossos parceiros, não sabiam, uhum, qual é o encaminhamento, para onde que a gente liga,
1: né? Uhum.
0: Exato. Então, nós já fizemos isso com alguns profissionais da assistência social. A Marina também fez capacitação com os secretários de assistência social dos municípios da Amures, junto com ali o Cisama, uhum, e a própria Amures. Na educação, ela também já fez formação com alguns professores, né, de algumas escolas. Então, a gente está em todas as frentes, em todas as áreas, buscando muito essa importante responsabilização coletiva, Rodrigo.
1: Isso é muito
0: então,
1: importante.
0: É função de todos. A partir do momento que eu perceba que a mulher está passando por qualquer tipo de violência, eu preciso denunciar, uhum, eu preciso ajudar. Isso é aqui com a Rádio Clube. Fiz questão de trazer o nosso laço, uhum, né, Lilás?
2: Bonitinho demais.
0: Isso. Colocar aqui para as pessoas, aqueles que querem aderir à nossa campanha. Então, aonde você vai, as pessoas perguntam: o que é esse lacinho Lilás?
1: E
0: aí
1: tem a chance de falar sobre
0: o assunto. Isso.
1: Você tá, tem uma ouvinte aqui, ela fala que é costureira e gostaria muito de passar o saber dela ensinando. Ela pode entrar em contato com a secretaria, dá pra armar um curso, né? Como que funciona nesse caso, né?
0: Se ela puder passar o contato dela ali, então...
1: Tá, eu vou passar pra secretária aqui, ó.
0: Passa pra gente, a gente fala.
1: Interessante isso, né? E aí, passando hoje, vindo pra 6 e alguma coisinha, vindo pra rádio aqui da manhã, passei aqui pela frente da catedral, né? No outro lado da praça, tem ali um banco quebrado, todo lilás, secretária. É arte de vocês, né?
0: É nossa arte, com certeza. Quero registrar aqui o agradecimento ao Diogo, né? Da nossa comunicação, que fizeram uma campanha pro nosso Agosto Lilás. Mostrando que, exatamente, tá tudo ok? Tá tudo perfeito, aparentemente. Uhum. Mas se algo se quebra, Rodrigo, é o vidro de um carro, nossa, você vai ter que trocar, você vai ter que ir em busca. Se é um banco que tá quebrado, tem algum problema.
1: Uhum.
0: Houve algo que fez com que aquilo acontecesse. E a mesma coisa. A gente faz isso para mostrar para as pessoas que se a mulher se sente violentada, quebrada, como a gente diz.
1: Uhum.
0: É porque ela precisa de ajuda. Então, a conscientização de todos, né? Se tem algo errado, denuncie. Em qualquer situação, busque ajuda. Vá na unidade básica, se você não quer ir direto na secretaria. Mas esse é o nosso objetivo. Fazer com que as pessoas olhem para aquele banco e vejam. Um banco está aqui pintado. A mulher pode estar toda maquiada, toda bonita, toda bem vestida, mas ela pode estar quebrada por dentro.
1: Uhum.
0: O seu sentimento
1: psicológico.
0: O psicológico pode estar quebrado e ela então precisa buscar ajuda. E a responsabilidade é de todos. Ontem a gente ficou observando por alguns instantes ali pais que foram buscar seus filhos ali no Colégio Santa Rosa, Bom Jesus, que passavam por ali, paravam, olhavam e ficavam discutindo, conversando, refletindo,
1: né?
0: Exatamente, mulheres, né, que passaram por ali e que disseram que conhecem alguém que está passando, uhum, por isso e que vão nos procurar, porque lá tem os nossos números, tem o 190, né?
1: Que é isso que eu ia perguntar, como denuncia tudo isso, né, secretária?
0: Isso, tem o nosso plantão, né, que é o aqui da secretaria, que a gente fica 24 horas, tem o telefone da secretaria e no momento, no ato da briga, da violência, a gente tem que chamar a polícia.

0: Uhum. É o 190.
1: 190.
0: E se você sabe, por acaso, de alguma situação que está acontecendo e não quer se indispor, mas você quer ajudar, uhum, liga para o 180. Lá no 180, eles vão entrar em contato conosco e a gente vai atrás para buscar, para ajudar, uhum, para, né, tentar solucionar essa situação difícil em que a mulher está vivenciando. Com isso, nós temos também um outro projeto, Rodrigo, que acontece aqui no Mercado Público, às 9:30 da manhã. Ele se chama Vozes Silenciosas. Então, é um local onde as mulheres que querem falar, que precisam desabafar, é como se fosse um AA. Uhum. Aquilo que fica ali, que entra ali, fica ali. Mas elas são atendidas, são orientadas, são encaminhadas. Então, vamos divulgar isso para as nossas amigas.
1: É a Nelita, né?
0: A Nelita.
1: Ela teve aqui com a gente,
0: Patrícia,
1: né? Isso, uhum, falando sobre um baita um projeto também.
0: Exatamente.
1: Incrível,
0: maravilhoso.
1: Incrível.
0: Então elas vão lá, conversam, falam com as pessoas e a gente, né, com a nossa equipe de referência, e a gente dá os encaminhamentos, o suporte para as mulheres. Então são vários e vários projetos que a gente tem e que a secretaria, mais do que nunca, nós estamos enfatizando que não é só o acolhimento, mas sim a orientação, a formação, a conscientização da política pública do nosso município. A nossa prefeita enfatiza isso, que nós precisamos cada vez mais estar munida de informações, uhum, para buscar ajuda, né? Agradecer todo
1: povo,
0: o apoio dela, né? Apoio no seminário, apoio nas nossas ações. E no seminário, as mulheres que se inscreverem e participarem vão ter uma surpresa.
1: Ah, olha só. Você só vai descobrindo, né, secretária?
0: Com certeza, fazendo a sua inscrição, em breve a gente vai passar aqui para vocês, se vocês puderem depois
1: com
0: divulgar,
1: toda certeza,
0: né?
1: Então,
0: o início
1: fica à disposição pra gente divulgar
0: das inscrições e elas vão receber, eu tenho certeza que elas
1: que
0: vão
1: legal
0: ficar bem felizes com o nosso presente que a gente vai estar distribuindo naquele dia.
1: Tô recebendo uma série de meu marido, ele não gosta que eu arrume meu cabelo, as unhas e maquiagem, né? Ele fica me cobrando sobre isso. Outros falando, ah, o marido pensa que nós somos propriedade ou não, né? Teve uma ouvinte aqui falando sobre lei da traição, né? Que também é uma espécie de violência contra a mulher, enfim. Tem muitas participações, uhum, né? Agradeço a todos, secretaria, e tem algumas pessoas que se prontificam, né? Como é o caso da Alessandra e também da Angelita, né? A Angelita que repassou pra gente aqui a disponibilidade, né, Angelita, lá com o Grupo Arte do Bem, de fazer colaboração com oficinas de artesanato.
0: Ótimo.
1: Tricô, crochê, confecção de boneca, né? Acho que tudo isso é legal, movimentar esse povo é o interessante também, porque você acaba disponibilizando uma ferramenta nova, não só de capacitação, mas de entretenimento, de compartilhar, de passar o tempo.
0: Isso.
1: E muitas mulheres hoje estão assim, trancadas dentro de casa, fazendo aquela atividade dentro de casa e não tem essa oportunidade.
0: Muitas mulheres querem fazer serviço voluntário, querem estar ajudando, participando. Então, nos procurem, venham com a gente. A gente tem várias e várias possibilidades de ações, né, no município. Tanto de falas, como com os produtos artesanais. E a gente está à disposição para que isso realmente aconteça. Que elas saiam de casa, que elas conversem com outras mulheres, que ouçam, né? Uhum. Muitas vezes, a gente não precisa nem falar, Rodrigo.
1: Só ouvir,
0: fazer com que aquela mulher possa desabafar, possa conversar, falar as angústias que estão acontecendo com elas,
1: isso,
0: né?
1: É importante.
0: E quanto à questão do relacionamento, né? Essa de não permitir que use isso, que faça aquilo. Olha, a mulher quer ficar bonita é pro seu marido, é pro seu companheiro. Então, minha amiga, converse com o seu companheiro, disse, olha, isso que eu quero fazer minhas unhas, é pra mim, é autoestima, mas também vai refletir pra você.
1: Chega no marido.
0: Com certeza, indiretamente, é pra ele que a gente quer ficar bonita, quer ficar elegante, quer ficar bem para os nossos companheiros e pra si mesma, né? Valorizar a pessoa que eu sou. E é isso que a gente quer, que as mulheres realmente se amem, amem seus companheiros, amem seus filhos, mas se a recíproca não é verdadeira, seu companheiro, denuncie. Reforçar que também não é só de marido para mulher, mas que a gente tem a violência doméstica de, né,
1: irmão,
0: pais,
1: de filho,
0: filhos, irmã para irmã, filha para mãe.
1: Vocês,
0: enfim,
1: atendem casos de mulher para mulher também?
0: Atendemos
1: também,
0: com certeza. É violência.
1: É uma violência também.
0: É violência.
1: De mulher para mulher.
0: Com certeza. Toda e qualquer violência que seja refletida nas mulheres, mulheres idosas, nós estamos atendendo, né? Várias denúncias, fazemos vários encaminhamentos aqui junto com a Secretaria de Assistência Social, com a saúde,

0: Por isso que eu digo, a gente não pode, a gente não faz nada sozinho. Uhum. A Rede Catarina junto com a gente,
1: todo mundo tem que pegar junto,
0: todo mundo junto. Então, tá o seminário, aqui nós temos vários parceiros que estão nos ajudando, a Uniplac cedendo espaço, e enfim, vai ser assim um espaço, um momento de conscientização com as nossas palestrantes, maravilhoso. Convidamos a todos para participarem e ficarem alertas a qualquer sinal.
1: Denuncie. Secretário, não tem mais tempo, 9h55, agradeço demais a sua vinda aqui na programação. Sei que você retorna essa semana aí para falar mais algumas coisas interessantes. Isso. Na programação aí. Vamos deixar no ar o suspense, mas a porta aqui sempre aberta. Muito obrigado, ótimo dia.
0: Muito obrigada, Rodrigo. Quero agradecer ao Serginho, que saiu e já voltou, gente, já tá conosco.
1: Virou modelo,
0: ao
1: rapaz.
0: Chris, ao Cris também, que esteve aqui com a gente. E a todos vocês que estão nos ouvindo e que tenho certeza que são participativos e colaborativos conosco aqui no nosso município. Muito, muito obrigada.
1: Muito bem, Sérgio, 9h55, aqui nos estúdios da Clube, a secretária Suzana Duarte, ela é secretária de Políticas para a Mulher e para a Pessoa Idosa. E é o Agosto Lilás, a gente vai falar muito ainda ao longo deste mês de ações, do seminário, de tudo que acontece aí, para alertar ainda mais você que está acompanhando a gente. 9h55, Sérgio.
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1: Olha que legal, hoje é dia da farmácia, Sérgio. 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
1: Vamos lá rapidinho, Sérgio, 10 horas em Lages, da abração aqui para a Nilva Zulianello, tá de aniversário hoje, parabéns Nilva, e Dom Guilherme, né? Nosso sempre bispo diocesano completando data também, parabéns a Dom Guilherme. 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
1: E meu amigo, minha amiga, talvez hoje você esteja precisando de um abraço. E mesmo que os seus olhos não consigam enxergar, Deus está conhecendo e abraçando a sua dor. Enxugue as lágrimas, olhe para frente e entenda que Jesus jamais atrasa. Na verdade, ele está sempre com você. 10 horas, 1 minuto, fechamos a programação do Clube Cidade, agradecendo o carinho da audiência, obrigado pela companhia, valeu Sérgio de Liso, o comando mais técnico do rádio de Santa Catarina, vem chegando a hora da notícia, na sequência, Clube Comunidade com a Dilson Oliveira, a todos um ótimo dia, um abraço, beijo no coração, até amanhã.
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1: Olá, bom dia. O SUS ampliou para até 100 mil teleatendimentos para o mês. O serviço de apoio a pessoas que enfrentam problemas com jogos e apostas online. A ferramenta, disponível pelo aplicativo Meu SUS Digital, oferece atendimento remoto, sigiloso e orientação profissional. Segundo o Ministério da Saúde, mais de 1 milhão de pessoas já solicitaram a autoexclusão de sites e aplicativos de apostas. E 35% fizeram isso por perda de controle sobre os jogos. Entre os sinais de alerta estão dificuldade para parar de apostar, ansiedade, problemas financeiros e prejuízos nas relações pessoais e profissionais. O SEDUP Renato Ramos da Silva está com vagas disponíveis para quem deseja investir na formação profissional e ampliar as oportunidades no mercado de trabalho. As matrículas seguem abertas até o dia 10 de agosto, oferecendo cursos técnicos reconhecidos pela qualidade do ensino e pela preparação voltada às demandas do mercado. Entre as opções disponíveis estão os cursos de cuidados de idosos, desenvolvimento de sistemas, edificações, química e contabilidade. Os interessados devem realizar a matrícula diretamente na Secretaria do SEDUP Renato Ramos da Silva, próximo à Uniplaque. Onde há, a Clube está. Para a Hora da Notícia, falou Rodrigo Silvério.
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0: Olá, meus amigos, bom dia. 10:05, estamos começando o programa Clube Comunidade. Apresentação Adilson Oliveira, trabalhos técnicos de Serginho de Lê.
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0: Já liberando o telefone aí, Serginho, pro pessoal participar. 3221-3102, 3221-3103. Você liga aqui no Clube Comunidade. Hoje nós vamos receber no estúdio Valdecir de Matos, organizador de uma feira que vai acontecer no Centro Serra, uma feira de móveis. Vai estar daqui a pouco falando com a gente aqui no Clube Comunidade. Pelas ruas da cidade, Amarildo Volpato. Amarildo Volpato aí com informações pelos bairros, conversando com o pessoal. Daqui a pouco, matérias então com Amarildo Volpato. Eu tenho aqui uma informação sobre o furto. Foi furtada na madrugada do dia 30 de julho. Em Bocaina do Sul, uma Ford Ranger branca, ano 2018, do José Adelar Melo. A caminhonete foi utilizada para transportar ferramentas e máquinas de uma oficina. Na verdade, furtaram a caminhoneta e também furtaram equipamentos da oficina. O último registro do carro foi nas câmeras da Polícia Rodoviária Federal de Índios. Depois, não tiveram mais informações sobre a caminhoneta que foi furtada do município de Bocaina do Sul. Então, daqui a pouco, pode estar abandonada no interior da cidade. É uma Ford Ranger branca, ano 2018. Se você ver abandonada ou tiver informações que está com alguém, essa Ford Ranger branca, ano 2018, por favor, informe a polícia através do número 190. Ou então, no telefone 98415-5354. 98415-5354. Ou comunica a polícia através do 190. Gratifica-se para quem dar informações corretas sobre a caminhoneta. Vamos ao telefone. Alô, bom dia.
2: Bom dia, Dilson.
0: Oi, quem?
2: É o Jorge Pereira de Santa Helena.
0: Tudo bem, Jorge?
2: Tudo, estou de aniversário hoje.
0: Como é que é?
2: Estou de aniversário hoje.
0: Está de aniversário hoje. Parabéns, parabéns, meu amigo.
3: Parabéns pra você.
0: Parabéns, Jorge. Felicidade, obrigado, amigo. Vai ter bolo hoje, Jorge?
2: Aniversário hoje.
0: Vai ter bolo hoje?
2: Não tem. Eu não tenho jeito, porque é louco pra ganhar um bolo. Nunca ganhei um bolo no meu aniversário.
0: Nunca ganhou um bolo no aniversário?
2: Nunca ganhei um bolo.
0: Então, se alguém.
2: Fica à vontade com meu bolo.
0: Se alguém quiser te fazer a doação de um bolo, você não tem condição de comprar, Jorge?
2: Não tem como condições de comprar, não. Eu quero papel.
0: Qual é o telefone aí de contato, Jorge? O teu número?
2: É 988.
0: Deixa eu marcar
2: 40
0: aqui. 988 40.
2: 85.
0: 18. Quem quiser fazer a doação desse bolo, então, pro Jorge, está de aniversário hoje. Parabéns, meu amigo. Tomara que você consiga.
2: Obrigado.
0: O bolo aí. Abraço.
2: Outro.
0: O Jorge é um grande ouvinte nosso, está de aniversário hoje. Pessoal perguntando a placa da Ford Ranger, não colocaram aqui no anúncio, mas deve ser aquela placa Mercosul. Mas pelo menos os números, né? Deveriam ter colocado aqui, Serginho. Na verdade, né? Ford Ranger branca, ano 2018. Se você ver essa caminhonete abandonada aí pelas ruas, pelo interior, foi furtada em Bocaina, passou pela câmera de Índios e depois não passou mais pelas outras câmeras. Então provavelmente pode estar no interior essa caminhonete abandonada. É uma Ford Ranger branca 2018 do José Adelar. Se você tiver informações, pode ligar 190 da Polícia Militar ou 98415-5354. Telefone de contato. Dez horas 11 minutos, vamos falar do Senac. 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Fazemos um intervalo, Serginho. Já voltamos aí com mais informações e a participação do ouvinte.
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2: Muito bem, 10 horas com mais 15 minutos. O pessoal já me passou aqui a placa da caminhonete que foi furtada do município de Bocaina do Sul. É uma Ford Ranger branca, ano 2018. QMTOH86. QMTOH86 é a placa da caminhonete. Daqui a pouco ela pode já estar com outra placa. E pode estar abandonada ou algo assim, né? Se você vê algo suspeito, por favor, liga para o 190 da Polícia Militar.
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2: Vamos com informações, Amarildo Volpato, as obras continuam na Avenida Belisário Ramos, alguns pontos teve desmoronamento com a chuva e a Secretaria de Obras continua o trabalho então. Na Avenida Belisário Ramos, Volpato.
3: Quem passou pela Avenida Belisário Ramos durante as últimas semanas sempre avistou, em alguns trechos, as máquinas da prefeitura trabalhando nas encostas do Rio Cará, colocando pedras para evitar desmoronamentos, que é o chamado enrocamento. Os serviços vão continuar, pelo menos durante as duas próximas semanas. E ainda, o que falta fazer? O secretário de obras, Coronel Kleber Machado Arruda, detalha.
4: Ali no cruzamento com a Papa João 23, a gente tem que finalizar alguma coisinha ali do outro lado, além de uma retirada de bancos de areia que nós temos no leito ali do rio. Então, isso é importante. Então, a gente deve permanecer ali, pelo menos até sexta-feira, dependendo das condições climáticas ali, né? Mas como tá previsto umas pancadas de chuva, então, ali, ainda ali na Sempre Verde, Forte Atacadista, deve ir até sexta-feira. Depois tem um outro ponto que ficou para trás ali nas imediações ainda ali do Empório das Carnes, que é onde a gente já trabalhou. Tinha um outro ponto na 7 de setembro, mas a gente conseguiu fazer um trabalho ali com um muro de contenção com concretagem manual ali, então funcionou. Era um ponto que tinha ali na 7 de setembro com a Belisário. Então, a princípio, esse serviço mais vultoso na Belisário já foi findado, mas nós estamos com um trabalho ali, Volpato, até de vulto também, no próprio rio Ponte Grande. Então, já fizemos um alargamento e uma melhoria das margens depois ali da 282. Semana passada toda estávamos e ainda estamos trabalhando ali no rio Ponte Grande, naquela ponte da rua 31 de março. Então, estamos com um trabalho ali grande também, com uma escavadeira de grande porte e tudo mais, tá bom? E depois tem outros pontos aí que nós vamos atacar, tem algumas valas ali, tem uma vala ali próxima a Salvador Pulse, que é onde nós já iniciamos uma obra contratada, né? De pavimentação de toda a Salvador Pulse. Então, no final da Salvador Pulse, nós temos que dar uma melhorada também nessa questão do escoamento de água, né? Com a rua pavimentada, então vai ter um escoamento maior.
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2: Muito bem, 10 horas 19 minutos. Então, você que passa pela Avenida Belisário Ramos, alguns pontos, o pessoal está trabalhando. É importante que o motorista tenha calma, ande devagar, porque esse trabalho é importante. Com as últimas chuvas, em alguns pontos teve desmoronamento e a Secretaria de Obras está trabalhando para resolver esses pontos ao longo da Avenida Belisário Ramos. no ar a ligação aí, Serginho? Não? Serginho conversando aí com o pessoal. Se alguém quiser fazer a doação do bolo para o Jorge Nazareno, que ligou para nós, diz que não tem condições de comprar um bolo, tá de aniversário hoje. 98840-8518. 98840-8518 é o telefone do Jorge Nazareno. Tem uma solicitação de um ouvinte sobre tubulação no bairro Santa Mônica. O pessoal já fez, inclusive, reclamação na secretaria, já fizeram um protocolo, só que até agora o problema não foi resolvido. E segundo informações, cada vez que chove acaba entrando água na casa da moradora. Rua Grêmio Atlético Guarani, 253, no Santa Mônica. Passar pro Latino. Latino com certeza está ouvindo nós, né, Latino? Rua Grêmio Atlético Guarani, número 253, no Santa Mônica. Problema de tubulação. Quando chove, acaba alagando a casa da moradora. Já tem reclamação da secretaria, já tem protocolo, só que o serviço até agora nada. Tem que aumentar, já falei várias vezes aqui, aumentar o número de pessoas nas equipes, Secretaria de Obras, equipes de tubulação. Ah, é pouca gente que tem para fazer esse serviço na cidade. O pessoal não dá conta, não adianta. Não adianta que não dá conta, é muito serviço de tubulação entupida na cidade. Alô, bom dia.
5: Bom dia, Adilson.
2: Oi, quem?
5: O Carlos, aqui da Bede.
2: Carlos, pois não, amigo?
5: Pois é, agora ouvi você tá falando aí que não adianta, tem pouca gente.
2: Nesse setor de tubulação, pelo tanto de reclamação que tem, tem pouca gente para trabalhar.
5: Era isso que eu ia reclamar com você, que faz horas que tá quebrada uma calçada aqui na Darcy Ribeiro e ela sai na tubulação do esgoto. De noite não dá para andar, porque ela tá no asfalto, veio até pra calçada.
2: Sim.
5: Então para caminhar ali, tá precária ali a coisa.
2: A tubulação acabou derrubando a calçada?
5: É, afundou tanto a parte do asfalto como da calçada. E os buracos aqui na rua é coisa séria.
2: Qual é o nome da rua?
5: Darcy Ribeiro.
2: Darcy Ribeiro. Próximo a que número?
5: Próximo ao número 286.
2: 286. Vamos passar pro pessoal da Secretaria de Obras, tá bom, amigo?
5: Aham, mas ó, Deus ajude que você consiga, Deus, que faz. Isso já faz anos, não é dia.
2: É como eu falei, é como eu falei agora no ar. O pessoal até se esforça, mas tem pouca gente, o pessoal não dá conta. A prefeitura deveria contratar mais gente para fazer esse serviço.
5: É isso aí.
2: Tá bom, meu amigo?
5: Bom, Deus, muito obrigado.
2: Abraço aí, tudo de bom. Tem outra ligação, Serginho? Alô, bom dia.
6: Bom dia, Dilson, tudo bem?
2: Oi, tudo bem, quem?
6: É a Zete.
2: Zete, pois não, Zete.
6: Oi, Dilson, eu queria fazer um comentário, assim, que é sobre a rua Vivandério Santos do Vale, aqui do Caroba. É, a prefeitura veio, arrumou, tinha ficado boa, né? Até o morro ali da que era um dos bem ruins, tá bom, né? Não tem mais os valetas, só que embaixo, no chato, tem uma valeta que se formou agora com essa chuvarada ali que tá difícil de passar, sabe? Ela atravessou a rua, né? Só que assim, Adilson, eu acho também, não sei se a prefeitura conseguiria falar com os próprios moradores, né? Que eu acho que é um dever do nosso, dos moradores, da comunidade, também cuidar da frente da sua casa, né?
2: Ah, sim.
6: É, fazer os bueiros, né? E ali não tem, a prefeitura veio, abriu as valetas ali, só que os moradores não fazem, eles vêm e puxam a terra de volta para a valeta para entrar nas suas casas. Eu acho que isso poderia, de repente, a prefeitura vir conversar com essas pessoas, né? Para cuidar da frente da sua casa, porque é o mínimo que um morador pode fazer. Porque reclamar é muito fácil, né, Adil?
2: É se tampar a tubulação, se tampar a tubulação, de água não pode escoar, né?
6: Isso, até tem um rapaz ali que tinha feito arrumou uns tubos na rua, na frente da casa dele ali, só que daí como os outros por acima não fazem, e acabou entupindo tudo agora, né? Então não tem como fazer, então era mais um desabafo assim sobre a comunidade em se ajudar mais, né, Adilson? E ajudar, porque é muito fácil eu ir lá e cobrar, mas se eu não faço a minha parte, não adianta eu cobrar da prefeitura, né?
2: Pois é. Né? Essa então, é a situação.
6: Se dever, de repente, se o Pedro estiver escutando, ou o Ricardo, pudesse dar uma olhadinha ali para nós nessa situação, ver o que dá para fazer ali na rua Vivandério Santos do Vale.
2: É na Vivandério Santos do Vale, próximo aonde ali?
6: É bem baixo, na curva já que vem para outra ponte, para a primeira ponte que vem para o Chacreamento. Né?
2: Chacreamento, né?
6: Isso. Uhum.
2: Tá bom então, minha amiga. Abraço aí.
6: Obrigado, um abraço.
2: Até mais. 10h25, é que a prefeitura faz o trabalho e aí o morador arruma uma rampa para chegar com o carro na casa, só que com essa rampa, se não colocar um tubo, acaba tirando o local para a água passar. E aí é onde causa o transtorno. Deveria ter uma orientação aos moradores, daí resolve o problema dele, mas causa outros na sequência. 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Vamos agora à previsão do tempo, Serginho. Pode ser? 10h26.
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7: Bom dia. Segue com a influência direta de um sistema de baixa pressão que vem organizando e multiplicando inúmeras instabilidades que já provocam chuva no oeste e aos poucos essas instabilidades avançam em direção ao Planalto Sul. Portanto, tem previsão de aumento das nuvens, probabilidade de chuva a qualquer hora do dia, são chuvas que vão e voltam intercalando com períodos de tempo seco, períodos de melhora, bem isoladamente algum temporal não dá para descartar. A temperatura ela se mantém mais agradável, a máxima prevista ela não vai passar muito aí dos 18 graus. Amanhã segue com a alternância entre nublado, momentos de sol entre nuvens e chance para ter novos episódios de chuvas que acontecem a qualquer hora de maneira mais irregular, isoladamente pela manhã. À tarde e à noite a probabilidade é um pouco maior. Na sexta-feira passa uma frente fria com um potencial para estar provocando chuva, pontuais trovoadas e queda na temperatura. Isoladamente algum temporal não dá para descartar. Essa frente fria vai estar associada a um ciclone extratropical sobre o Oceano Atlântico, vai estar provocando rajadas de ventos mais fortes, principalmente nas áreas do topo da Serra Catarinense e Costão da Serra e litoral gaúcho. Peter Scheuer, meteorologista, com a previsão do tempo.
2: 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Pessoal perguntando aqui sobre a situação do vice-prefeito Jair Júnior. O Anderson Souza preparou a matéria para nós, saiu ontem já na programação, mas em razão da dúvida aí do pessoal, que ele foi visto num evento aí na cidade, encontro de carros antigos, muita gente perguntando, e o Anderson fez uma matéria ontem para nós, daqui a pouco, Serginho, não é já? Daqui a pouco nós vamos trazer essa matéria, que já saiu ontem na Clube, para o pessoal saber como está a situação então do vice-prefeito Jair Júnior. Os comentários estão surgindo porque viram ele no evento no domingo e muita gente começou a mandar mensagem para nós aqui. Daqui a pouco então essa matéria com Anderson Souza.
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5: 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Informa a hora.
6: 10:33.
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0: 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Vamos então com a participação do Anderson Souza sobre a situação do vice-prefeito Jair Júnior. Foi visto no evento de carros antigos no domingo e depois o povo começou a mandar mensagem para nós, perguntando como é que estava a situação. O Anderson Souza preparou essa matéria. Vamos ouvir.
1: O Tribunal de Justiça de Santa Catarina concedeu habeas corpus ao vice-prefeito afastado de Lages, Jair Júnior, cerca de 45 dias após ele passar a cumprir prisão domiciliar. A informação foi apurada com exclusividade da Central de Conteúdo da Rádio Clube de Lages. Conforme a apuração, os desembargadores entenderam que a prisão não deveria ser mantida naquele momento, concedendo a liberdade ao político e revogando a prisão domiciliar que ele cumpria desde o início de junho. Mesmo em liberdade, Jair Júnior continua utilizando tornozeleira eletrônica, conforme determina a decisão judicial. O habeas corpus também retirou a restrição que o impedia de utilizar redes sociais, embora até o momento não haja registros de que ele tenha retomado publicações em seus perfis. Apesar da concessão do habeas corpus, a situação funcional de Jair Júnior não foi alterada. O vice-prefeito segue afastado do cargo, não retornou às funções no Executivo Municipal e continua sem receber remuneração. O caso segue em tramitação no Judiciário em segredo de justiça. Em primeira instância, Jair Júnior foi condenado a 10 anos e 11 meses de prisão pelos crimes de lesão corporal, cárcere privado, constrangimento legal e perseguição contra a ex-companheira. A sentença também determinou a perda do mandato do vice-prefeito, decisão que ainda é objeto de recursos na justiça. Onde a Clube está, informou Anderson Souza.
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0: Muito bem, 10 horas 37 minutos, portanto, essa é a informação que o ouvinte perguntava aqui sobre a situação do vice-prefeito Jair Júnior, conforme a matéria do Anderson Souza. 10 horas 38 minutos, foi furtada na madrugada do dia 30 de julho, em Bocaina do Sul, uma caminhonete Ford Ranger branca, ano 2018, placa QMTOH86. Repito a placa, QMTOH86, placa dessa Ford Ranger branca, furtada do município de Bocaina do Sul. Qualquer informação, liga 190 da Polícia Militar. Ouvinte está perguntando para nós: Adilson sabe informar por que a Praça João Costa, no calçadão, está com aquele tapume ao redor? A gente já informou, quando o pessoal fez, né, aquele tapume, vai ser feita a cobertura de parte do calçadão. Cobertura de parte do calçadão, né, Valpato? É o motivo daquele tapume ao redor no calçadão, ali onde aconteceu a festa do pinhão, sapecada. Parte do calçadão vai ser coberta, vai ser feita uma coberta, e por isso a razão daquele tapume que o ouvinte está perguntando.

0: com a participação da Sheina Marcon. Pode ser, Serginho? Prefeitura de Lages iniciou uma campanha nacional de multivacinação 2026. Mobilização segue até 1º de setembro. Matéria com Sheina Marcon.
1: Bom dia, Dilson, e a todos os ouvintes do Clube Comunidade. A Secretaria Municipal da Saúde de Lages reforça o convite para que pais e responsáveis levem crianças e adolescentes menores de 15 anos às unidades de saúde para atualizar a caderneta de vacinação. A campanha nacional de multivacinação 2026 segue até o dia 1º de setembro e tem como objetivo identificar vacinas em atraso e completar o esquema vacinal previsto no calendário nacional de vacinação. Entre os imunizantes disponíveis estão as vacinas contra poliomielite, sarampo, cachumba e rubéola, difteria, tétano e coqueluche, meningite, HPV, hepatites A e B, febre amarela, varicela, influenza e Covid-19. Embora a campanha seja voltada principalmente para crianças e adolescentes de até 14 anos, 11 meses e 29 dias, pessoas de todas as idades também podem aproveitar o período para conferir a situação vacinal e colocar as doses em dia. A Prefeitura destaca que a vacinação é uma das principais formas de prevenção contra doenças e reforça que manter a caderneta atualizada protege não apenas quem recebe a vacina, mas toda a comunidade. A Secretaria Municipal da Saúde orienta que as famílias aproveitem a campanha para verificar a caderneta de vacinação e regularizar qualquer dose em atraso. As vacinas são gratuitas, seguras e representam um importante investimento na saúde da população. O dia D da campanha será realizado no sábado, 22 de agosto, das 8 da manhã às 5 da tarde, nas unidades básicas de saúde dos bairros Coral, Santa Catarina, Santa Helena, Tributo e Habitação, além do Hospital e Maternidade Tereza Ramos e da Central de Imunização. Para receber a vacina, basta apresentar um documento de identificação, o cartão SUS e, de preferência, a caderneta de vacinação. A Secretaria Municipal da Saúde orienta que a população não deixe para a última hora e aproveite a campanha para garantir a proteção de crianças, adolescentes e de toda a família. Sheina Marcon, de A Clube está.
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0: Obrigado, Sheina, pela informação. Importante, então, dar uma verificada na carteirinha de vacinação e procurar o posto de saúde. Mesmo que não tenha próximo da sua casa, o pessoal já informa qual o posto que tem a vacina de interesse da nossa comunidade. 10h42. Daqui a pouco nós vamos receber aqui no estúdio o Valdecir de Matos, organizador de uma feira de móveis que vai acontecer no Centro Serra no final de semana. Daqui a pouco o Valdecir vai estar aqui falando sobre essa feira. Fazemos intervalo, Serginho, 10h42.
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0: 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Correia Pinto em destaque. A Prefeitura de Correia Pinto anunciou a chegada do Grupo Gratidão, com previsão de investimento de 15 milhões de reais e geração inicial de 50 empregos diretos. Um importante passo para fortalecer a economia, atrair novos investimentos e criar mais oportunidade para a população. A Prefeitura de Correia Pinto investiu no valor deste anúncio o valor de R$ 58,56.
1: Vaga para auxiliar de serviços gerais na pousada do Sesc Lages. Interessados comparecer com currículo para a entrevista no dia 8 de agosto às 9 horas no Sesc da Avenida Dom Pedro II, bairro Universitário em Lages.
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0: Agora 10h47, ouvinte pedindo para repetir o telefone da Ede Produtos de Limpeza. Daqui a pouco eu repito então, já prepara aí papel e caneta. Daqui a pouco eu repito o telefone da Ede Produtos de Limpeza que o pessoal está perguntando. A Prefeitura de Lages é destaque em Santa Catarina, conquistou o primeiro lugar em atendimento ao microempreendedor entre cidades com mais de 100 mil habitantes. Estou recebendo aqui no estúdio o Valdecir de Matos, organizador de uma feira que vai acontecer no Centro Serra, feira de móveis e decoração. Essa feira já aconteceu ano passado e está de volta. Valdecir, bom dia, bem-vindo.
1: Bom dia, Dilson. Bom dia, ouvintes da Rádio Clube. É isso mesmo, estamos trazendo a terceira edição da Home Decor da Fensul. Um evento que já é um sucesso em outras cidades, né, no estado de Santa Catarina. E pelo sucesso, como você mesmo disse, né, o sucesso da segunda edição, a gente está trazendo a terceira com muito mais novidade, muita mais oportunidade de negócio para o consumidor final.
0: Ano passado eu estive lá e legal, a movimentação foi bem boa.
1: Que bom.
0: Móveis bonitos, realmente é um evento bem bacana. É o Centro Serra, é isso?
1: Isso mesmo, o evento acontece ali no Centro Serra, começa amanhã, a partir das 14 horas, né? Vai ser quarta, quinta, sexta, sábado, não, são 4 dias de evento apenas. Amanhã das 14 às 21, sexta também das 14 às 21 e sábado e domingo das 10 da manhã até as 21. Só no domingo que vai até as 20 horas. Ou seja, é um evento totalmente gratuito, tá? Mediante só um pequeno credenciamento que a pessoa pode fazer no local ou antecipadamente, e estacionamento também totalmente gratuito.
0: Você não paga nada para ir lá conhecer os móveis, ver, né? E já comprar, se gostar.
1: Se gostar, isso mesmo. Como eu falo assim, você não precisa comprar nada, mas vai prestigiar. Lá você vai conhecer os grandes lançamentos do setor imobiliário, porque quem que não quer deixar a sua casa assim mais aconchegante, mais bonita, mais agradável? Ou seja, você vai ter lá estofado, vai ter sala de jantar, vai ter móveis rústicos, vai ter colchão, vai ter quadros, vai ter tapete, ou seja, tudo que você imaginar para sua casa, gastando menos. Por quê? Lá você vai ter um contato diretamente com o fabricante, porque são empresas que nós temos ali de São Bento do Sul, Rio Negrinho, Blumenau, Joinville, temos empresas aqui de Lages também, porque o comércio local ele é convidado para participar desse evento, então tem a presença também de lojistas aqui de Lages que vão fazer presente, então é uma oportunidade de você conhecer os grandes lançamentos, se atualizar e adquirir produtos realmente de qualidade.
0: Então tem empresas de todo o estado.
1: De todo o estado, isso mesmo, todo o estado. O setor imobiliário, principalmente de São Bento do Sul e Rio Negrinho, é referência nacional. Então, tudo que acontece de novo, tudo aquilo que aparece de novo,

0: povo a gente tem aqui em Santa Catarina.
1: São Bento do Sul e Rio Negrinho.
0: Isso mesmo, esse é o nosso polo moveleiro, referência nacional e até internacional.
1: Então, e todos esses produtos vão estar na feira?
0: Vão estar na feira, vai ter um catálogo, vai ser uma diversidade de produto com qualidade e com valores que podem chegar até 50% de desconto, ou seja, são fabricantes já, só que nesses eventos geralmente eles trazem algo novo e com uma condição especial para esses eventos. Como a gente já faz em Joinville, Balneário Camboriú, Florianópolis, Criciúma, então é um evento que a gente trouxe para cá, a gente transformou num calendário, como disse, é a nossa terceira edição, e a tendência é a gente fazer sempre essa feira anualmente e ser uma referência dentro do calendário de Lages.
1: Tem uma forma de comprar os produtos no cartão, a prazo?
0: Tudo.
1: Ou cada empresa
0: vê
1: a sua situação?
0: Lá vai ter 22 empresas expondo, tá? Cada empresa trabalha de uma forma diferente. Algumas trabalham com boleto, outras trabalham no cartão, outras trabalham em parcelamento em 12 vezes, outras podem trabalhar em 18 vezes, ou seja, você vai ter um contato direto com o expositor ali, com o fabricante, e a tua negociação vai ser conforme a tua necessidade, conforme você negociar com o expositor. Então, existe um leque muito grande para você negociar, para você não ficar sem esse adquirir esse produto, com o que é um sonho, é uma coisa que todo mundo deseja, é ter um ambiente mais agradável.
1: O pessoal da região também pode participar?
0: Assim,
1: outros municípios da região nossa aqui?
0: Claro, claro, esse convite aqui ele é para a região toda a Serra Catarinense, o Oeste, quem estiver ouvindo, sabendo desse evento, pode participar sim.
1: Então tá aí, porque tem gente perguntando, tem pessoal aí de Bocaina do Sul, pessoal de Ponte Alta, pessoal de Campo Belo.
0: Nossa, que legal.
1: E daí vocês entregam lá no local, mercadoria?
0: Isso mesmo. Todas as pessoas que adquiriram o produto, essa entrega vai ser feita na sua residência, em qualquer região de Santa Catarina aqui, totalmente gratuita. Você não vai pagar pelo frete, não. Então, além de você adquirir um produto com um preço bem mais atrativo, você vai ter entrega grátis. Isso mesmo.
1: No Centro Serra.
0: No Centro Serra. Lembrando que lá nós vamos ter uma praça de alimentação lá, organizada pelo próprio local. O Centro de Eventos vai disponibilizar uma área lá para fazer uma praça de alimentação. Ou seja, é um evento direcionado para a família, para os amigos, para as pessoas realmente conhecer e se encantar.
1: Então tem móveis, tem tapetes, o que mais tem?
0: Tem quadro, além de tudo que você imaginar, tem móveis rústicos, ou seja, tudo que você imaginar para dentro da sua casa, você vai encontrar. Temos até a empresa Moncoc, que é uma empresa reconhecida nacionalmente, que faz aquela fabricação de panelas. Até ela vai estar presente lá. Móveis para escritório também você vai encontrar. Ou seja, tudo que você imaginar. Área de cozinha, área de sala de jantar, área de quarto. Área para área externa, produtos de área externa, por exemplo, hoje aqui nós temos a região aí que tem Urubici, outras regiões aqui tem bastante pousadas, ali você vai encontrar móveis rústicos e móveis de linha externa. O que é o móveis de linha externa? É aquele móvel que você pode deixar no tempo, tanto no jardim como na piscina, ele pode pegar chuva, pode pegar sol.
1: Não estraga?
0: Não estraga, já é um produto realmente produzido para esse fim.
1: Os móveis de hoje têm mais qualidade?
0: Tem. Principalmente os móveis que a gente administra. Por exemplo, os móveis que a gente faz, esse fabricante que traz, você vai encontrar um móvel de qualidade, porque é madeira. Não é MDF, não é MDP. Ou seja, é um produto realmente de qualidade e com durabilidade. Então, não é um produto de má qualidade, não. Então, por isso que eu digo, a diferença de você comprar nas nossas feiras é que o fabricante, ele trabalha com produto realmente tipo exportação. Porque os móveis que a gente manda lá para fora, você vai encontrar aqui na feira.
1: Então, gente, para quem quiser participar, né, Valdecir, repete para nós o local, o horário aí, faz um chamado para o pessoal participar.
0: Perfeito, pessoal. Então, vamos lá. Quero convidar a todos a participar dessa nossa terceira edição. Realmente conhecer os produtos de lançamento do setor moveleiro. A feira vai ser do dia 6 a 9, começando amanhã, quinta-feira até domingo. Lembrando, quinta e sexta o evento é das 14 às 21 horas, sábado das 10 às 21 horas e domingo das 10 às 20 horas. Lembrando, entrada e estacionamento gratuito. Venha nos prestigiar e venha conhecer.
1: Tá certo. Valdecir, grande abraço, sucesso para você no evento.
0: Obrigado, eu que agradeço aí a Rádio Clube, Adilson, a esse momento aqui, a oportunidade de apresentar o nosso evento.
1: Muito bem, conversei então com o Valdecir de Matos, agora 10 horas e 54 minutos. Serginho, vamos com o Amarildo Volpato. Tem uma matéria para nós aí sobre fiação solta, visual horrível, insegurança aos moradores. Amarildo Volpato.
2: Olá, Adilson, um abraço para quem está nos ouvindo agora, especialmente você, sempre na nossa audiência. O assunto agora é o seguinte: dá para dizer que está se perdendo o controle? Fiação solta nas ruas. todos os bairros estão com reclamação, acionando a Rádio Clube, falando desse problema. É o pessoal da telefonia, parece-me que não é tanto a Celesc, dá a impressão, é mais a equipe da telefonia. Neste momento, eu estou aqui no bairro Santa Catarina, na rua Nicolau Copérnico, rua asfaltada, com meio fio bem cuidadinha, tudo certo. Agora os moradores passaram a conviver com um problema que até então não existia, que é essa fiação. Estou aqui com o senhor José Valdemir, né? Mora aqui na rua Nicolau, bem na frente da sua casa, que tem fio solto, parece que é feito por gosto, isso é abandonado, né, senhor José? Bom dia.
3: Bom dia, senhor. Já faz mais de um mês e pouco que tá esse fio aí, vieram aqui trocar os postes novo e deixar esse fio cortado, tipo, a gente vai por até um perigo, né, de dar alguma coisa, um choque, uma criança pegar esses fios.
2: Ninguém sabe que se pode estar energizado ou não, né?
3: A gente não sabe nada, né, um risco. Então já faz mais de um mês que estão esses fios e tudo jogado no chão, pode ver uns aqui, quase encostando aqui, ó, até
2: Não, tem outra residência ali que está muito pior.
3: Aham.
2: O senhor José, o senhor viu quem teve aqui, que equipe que era, se é Celesc ou telefonia?
3: Parece que, se eu não me engano, esse aí é o pessoal da internet, desses fios aqui, se eu não me engano. Eu não tenho bem a certeza, mas parece que é eles que vieram aqui, cortaram, tiveram que vir arrumar, até agora nada. A gente está na espera.
2: Total abandono. Senhor José, muito obrigado, um abraço. Botafogo, está bem de time, hein? Está aqui bem vestido.
4: Eu sou gremista.
2: Ah, é também? Ah, não, então tá, não tá bem. O Adilson, José Valdecir é gremista também, então tá. Eu estou aqui, eu continuo aqui na Nicolau Copérnico e deixa eu ver se eu consigo entrar numa residência aqui. Não, mas tem roupa estendida. Aqui, um absurdo. As pessoas, para entrar em casa, tem que se agachar, tem que se abaixar, porque é uma vergonha o que tem. E aqui é equipamento de... Isso aqui é internet. Cabo óptico, tem um monte de código... Uma vergonha. Então, eu não sei o que está acontecendo. Como eu disse no início, parece que está se perdendo o controle do pessoal. Vem aqui, faz o que bem entende, né? Abandona, deixa. Daqui a pouquinho você vai ver aí nas redes sociais da Rádio Clube essa imagem, né, de como que o pessoal faz para entrar em casa. Então, está aí. É um assunto para o PROCON. É um assunto para o PROCON. E quem está conosco aqui é o Kevin Kalbusch, ele que é o coordenador. Kevin, a situação realmente parece que está se perdendo o controle. Muitos ouvintes estão vindo aqui à Rádio Clube se queixar, e esse fato que eu estou vendo aqui na Nicolau Copérnico é um absurdo. O que eles podem fazer, de que maneira o PROCON ajuda as famílias, as pessoas que estão vivendo com esse problema de fiação?
5: Amarildo Volpato, bom dia, tudo bem? Aqui quem está falando é o Kevin Kalbusch, coordenador executivo do PROCON. Vocês vêm recebendo alguns questionamentos a respeito da operação Limpa Fio, né? Desses fios soltos, cortados, jogados nas calçadas, muitas vezes soltos entre os postes de energia, e que muitas vezes isso pode gerar alguns riscos à nossa comunidade, à nossa população. Inclusive, a gente teve um caso recente ali no Rio Grande do Sul que os fios pegaram fogo e interditou uma parte do centro da cidade, ali em Cachoeirinha. Então, quando a população tiver qualquer dúvida, ela pode acionar o PROCON para verificar se é uma questão realmente de risco, que é algo que a gente consiga já identificar a empresa, ordenar que ela vai no local. Nós alinhamos toda a nossa operação a pedido da nossa prefeita Carmen Zanotto para garantir que Lages fique segura, fique limpa. E também, junto da Celesc, as empresas de telefonia aqui da nossa cidade, nós organizamos nossos mutirões, que são quinzenais, ou seja, duas vezes por mês nós estamos passando em locais que a população nos aponta através de um formulário que tem ali no site da Prefeitura de Lages, na aba de notícias, na guia do PROCON. E também no perfil do Instagram do PROCON podem acessar esse formulário, que ali a gente concentra as informações. A pessoa identifica-se com nome, telefone, endereço, pode mandar fotos e a geolocalização do que ela verificou. Assim, nós conseguimos nos programar onde tem mais risco já verificar e também onde tem uma maior incidência de reclamações para a gente poder atender a população. Nosso trabalho é deixar a nossa cidade limpa e segura, que é com certeza o que o lajeano merece. Então, peço para a população, nos acionem qualquer dúvida, liguem para nós no telefone no 49-3019-7459, em que nós retiramos essas dúvidas e verificamos. Nós estamos aqui para servir o lagiano, contem com o PROCON.
2: Aí está, portanto, o coordenador do PROCON, Kevin Calbucci. O assunto é muito sério, tá, gente? É só você percorrer os bairros aí que vai ver o absurdo. Eu continuo aqui na Nicolau Copérnico e fazer o que o Kevin determinou agora, né? O que ele sugeriu à nossa população. Eu estou com mais um morador aqui do Santa Catarina. Como é que é seu nome?
6: Orly.
2: Orly, de frente à tua casa também tem esse problema?
6: Tem esse problema também na rua Nicolau Copérnico, né? Mais adiante ela tem fios enrolados no chão que eles deixaram e não recolheram.
2: O pessoal teve... É abandonado?
6: É abandonado. O pessoal teve aí esses dias, mexeu, porque esses postes foram trocados faz uns 20 dias que foram trocados esses postes. Aí veio o pessoal da internet, não sei que empresa que é, e mexeu na internet, colocaram a fiação nova e acabaram deixando essas coisas jogadas aí.
2: A Celesc deixou tudo certo.
6: A Celeste deixou a parte deles tudo certo. Tem, inclusive, essa semana vieram no bairro e colocaram essas lâmpadas de LED, que foi uma melhoria para o nosso bairro aí. Mas o problema dessa da internet e a fiação ficou tudo jogado ao relento aí na rua. Aí.
2: Com relação à iluminação de LED, é da Secretaria do Meio Ambiente, né? Então, está aí. Santa Catarina, apenas um exemplo. Apenas um exemplo. Ouvimos, né, mais um morador aqui. Eles abandonam os fios. Então é o momento do PROCON realmente notificar, não só a população reclamar, abrir o chamado, mas sim notificar todas essas empresas e dizer que a cidade tem quem está cuidando, tem responsáveis, porque é uma vergonha. Assim, jogando na frente da casa, os fios tiram e essa equipe, se a empresa não está sabendo, tem que tomar providências urgentes, porque é um abuso que estão fazendo com os nossos moradores. Onde a Clube está, Amarildo Volpato.
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1: Muito bem, 11 horas com mais 2 minutos. Realmente, né? Retirar os fios é importante. Agora tem que depois dar o destino correto. E o pessoal está reclamando que estão em alguns pontos tirando os fios, mas não estão dando o descarte correto. Então é importante o PROCON ficar atento também nessa parte. Em tirar os fios é legal, é importante, porque realmente tem local aí que tá feio. Fio pendurado, fio que não tá sendo usado. Agora, depois de retirar os fios do poste, tem algumas situações que estão apenas jogando na calçada. Daí não adiantou. Tirou do poste e jogou na calçada. Então, o serviço tem que ser bem feito, o serviço tem que ser completo. E o PROCON tem que dar uma cobrada aí desse pessoal nesse sentido. Agora 11 horas 3 minutos, vamos fazer um espaço comercial, Serginho, vamos lá.
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8: Olá, bom dia. A Comissão de Constituição e Justiça da Alesc aprovou parecer favorável ao projeto do governo do estado que prevê a extinção da Coab Santa Catarina e a transferência de suas atribuições para o estado. A Secretaria de Assistência Social Mulher e Família ficará responsável pela regularização fundiária e pelo atendimento aos mutuários. O projeto também garante a permanência de 6 servidores da companhia. Agora, a proposta segue para a análise de outras comissões da Assembleia. Como parte da programação do Agosto Lilás, a Prefeitura de Lages leva o projeto Lagianas em Ação para a comunidade da Coxilha Rica, com serviços de saúde, orientações, prevenção e acolhimento às mulheres da área rural. As ações serão realizadas ao longo do mês, e essa em específico no dia 11 de agosto, a partir das 9 horas no Bodegão, com a participação das Secretarias de Políticas para a Mulher e para a Pessoa Idosa, Saúde e Educação, além de parceiros. A Clube está. Para a Hora da Notícia, falou Rodrigo Silvério.
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4: Onze horas, 9 minutos. 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Até ontem já comentei aqui, vamos destacar de novo, aqui na rótula da Marechal, Serginho acho que viu também, já passou por ali, na rótula da Marechal.

0: Tchau. Deu um problema de vazamento de esgoto aí um mês atrás. Semasa veio ali, desentupiu e tal. Colocaram aquelas lajotas até fazer o remendo do asfalto depois. Dali passou uma semana e tal, vieram ali e fizeram o remendo. Tiraram as lajotas do buraco e colocaram as lajotas na calçada. E deixaram as lajotas ali. Mais de 10 dias. Vou dizer 10, mas eu acho que já faz mais. As lajotas em cima da calçada, bem na rótula do Marechal. Quem passar ali, tá ali. A não ser que tiraram agora de manhã. Mas, até hoje cedo, 8 horas, estava ali. Então, gente, é serviço pela metade. Não sei se é a Secretaria de Obras ou é a Semasa, né? Como é que deixam as lajotas ali amontoadas? Resolveram o problema de esgoto. Pegaram as lajotas, tamparam o buraco, para depois vir o remendo do asfalto. Agora o remendo do asfalto saiu, jogaram as lajotas na calçada e estão ali. Estavam até de manhã, quem sabe se tiraram agora cedo. Quem sabe? Mas é serviço pela metade. Serviço pela metade. E parece que não tiver alguém informando e cobrando, o serviço não sai completo, viu, Serginho? Porque assim, ó, o serviço tem que ser completo, né, gente? Começou, termine. É o básico. Começou, termine. Então, atenção, eu não sei se é a Semasa, a parte de esgoto é a Semasa. Mas depois, para refazer e colocar o remendo, não sei se é a Semasa ou é obras. Mas, enfim, é a Prefeitura. Prefeitura de Lages, na rótula da Marechal. Marechal Floriano aqui com a Marechal Deodoro. Né? Rótula da Marechal Floriano com a Marechal Deodoro, que está esse problema. Serginho, trazendo a informação aqui para a nossa audiência, setor de serviços lidera a geração de emprego em Santa Catarina. Serviços, prestação de serviços, está liderando aí questão de empregos em Santa Catarina. Vamos ouvir.
1: O setor de serviços liderou a geração de empregos formais em Santa Catarina no primeiro semestre de 2026. Foram 26.600 novas vagas, resultado superior ao da indústria e da construção civil. A economista da Fecomércio de Santa Catarina, Edilene Cavalcante, explica quais atividades impulsionaram esse desempenho.
2: Esse bom desempenho veio de um conjunto de fatores, né? O setor vem desempenhando bem ao longo dos meses, muito impulsionado, né, pelas famílias que têm mantido, né, o acesso a esse tipo de atividade. E o que mais contribuiu para o desempenho do setor foi a geração de empregos nas atividades administrativas e complementares, ou seja, atividades de escritório e afins, com quase 9 mil vagas de emprego geradas no semestre. A gente também teve um bom desempenho em atividades profissionais, científicas, com quase 4 mil vagas de emprego geradas, e transporte também, 3,6 mil vagas de emprego geradas. Então, esses três setores principalmente impulsionaram o desempenho do setor de serviços no semestre aqui em Santa Catarina.
1: Enquanto os serviços avançaram, o comércio registrou apenas 136 novas vagas no período e ficou praticamente estável. Segundo o economista, a cautela dos empresários tem influenciado as decisões de contratação.
2: Enquanto serviços tiveram um bom resultado, né, liderando a geração de desempregos, o setor de comércio se manteve praticamente estável, somente 136 vagas geradas nesse período. Então, a gente está percebendo que o empresário do comércio, ele está muito preocupado em relação à situação da economia. A gente tem um índice que mede a confiança dos empresários, e um desses indicadores mostra que os empresários estão preocupados em relação ao mercado de trabalho e também em relação à sua disposição a contratar. Então, houve um recuo desse indicador, então eles estão cada vez mais preocupados e querendo contratar menos. Isso tem se refletido no mercado de trabalho ao longo dos últimos meses.
1: Apesar da desaceleração na geração de empregos ao longo do semestre, a expectativa para os próximos meses ainda é positiva, especialmente com a chegada de datas que movimentam o comércio e o mercado de trabalho.
2: Apesar disso, a gente tem uma expectativa positiva, apesar do cenário não ter vindo tão intenso quanto nos outros períodos, a gente ainda está com saldo positivo, ou seja, continuamos gerando mais contratações do que desligamentos. A expectativa é positiva, a gente tem uma temporada de verão, né, que há um grande volume de pessoas sendo contratadas no mercado de trabalho para a temporada. A gente também tem o Natal, a Black Friday, que são datas que movimentam bastante o comércio. Então, a expectativa para o mercado de trabalho ainda é positiva. Destacamos também que as vendas do varejo seguem crescendo, mostrando que ainda assim as famílias continuam consumindo. Então, apesar do cenário, a expectativa é que o ano encerre com ainda índices positivos.
1: De Florianópolis, para a Rede de Notícias Acaerte, Vanessa Carini.

0: 11 horas com mais 15 minutos, tá aí, portanto, essa matéria sobre geração de empregos, né? Que lidera serviços. E quem se dedicar cada vez mais em prestar serviço, quem se dedicar cada vez mais, viu, Serginho, em saber fazer algo para oferecer para as pessoas, por exemplo, quem saber fazer um encanamento numa casa, serviço de eletricistas, tudo isso aí são serviços que as pessoas precisam no dia a dia e tá difícil de encontrar gente que faça. Instalar ar-condicionado, limpar terreno nas casas, fazer roçada, tudo isso. Quem prestar serviço não fica desempregado, não fica desempregado, sempre vai ter serviço, né? 11:16, vamos fazer um espaço comercial, daqui a pouco nós temos o esporte com Elcio José.
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0: Muito bem, 11 horas 20 minutos. 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
0: Vamos lá, Elcio José. Sequência na Copa do Brasil. Não deu pro Juventude. Bom dia, Elcio.
2: Não deu, né? Perderam no minuto final do jogo.
0: Minuto final?
2: Último lance do jogo e perderam por uma bobeira do zagueiro do Juventude. Mas enfim, o Atlético classificou junto com o Santos, que ganhou do Remo ontem. Grêmio e Mirassol, se prepara, Edilson, se enfrentam hoje 7:30 PM. Esse jogo aqui é um grande problema, porque o Grêmio foi eliminado da Sul-Americana semana passada pelo tal de Bolívar.
0: Ah, sim.
2: Em plena arena. Hoje, se acontecer uma derrota do Grêmio para o Mirassol, ele também é eliminado da Copa do Brasil. Aí, provavelmente o técnico Luiz Castro assina sua demissão.
0: Você acha que cai o técnico?
2: Eu acho. Então só tem uma saída pro Grêmio ganhar o jogo hoje à noite. Outra coisa, o Grêmio tem um menino aí para estrear, não vai estrear hoje. De repente pode estrear com São Paulo no sábado. É um croata. O nome dele é Felipe Krovinovic. É um croata. E ele promete aí ajudar a ajeitar a casa.
0: É atacante?
2: É meia, joga com a número 8. Ele vai ocupar a camisa que era do Arthur, o Arthur que jogou no Grêmio até o primeiro semestre. Além de Grêmio Mirassol hoje, é 7:30 PM, tem Cruzeiro Chapecoense 7:00 PM, às 9:30 tem Fluminense e Vasco e Fortaleza e Palmeiras. Mas o jogo de hoje que interessa para nós aqui da região é, sem sombra de dúvidas, o jogo do Grêmio contra o Mirassol. Eu não sou gremista, todo mundo sabe que eu só sou flamenguista. Eu tô torcendo pro Grêmio, porque vai nos representar aí na próxima fase da Copa do Brasil. E o Mirassol também não é o bicho, né? Também não é o bicho. Joga direitinho lá, faz 1-0, ganha o jogo e tá tudo bem.
0: Mas pelo orçamento do time do Mirassol, é um time organizado. Não sei se tá no começo.
2: O Mirassol.
0: O pessoal ganha pouco lá, Elcio.
2: Aqueles interiores paulistas lá, eles são bem organizados, né?
0: E o pessoal ganha pouco e tão jogando aí o mesmo futebol dos milionários.
2: Dos grandes, né?
0: Dos milionários.
2: Grandes, né? É verdade. Mas vamos torcer para o seu Grêmio vencer hoje à noite, pro Luiz Castro permanecer. Depois disso, o Grêmio tem um jogo com São Paulo no sábado, um jogo também é difícil pelo Campeonato Brasileiro, né? Aqui por Lages, o que que eu vou falar para você? O Lages aguarda agora a data e horário do jogo dos playoffs da Liga Nacional de Futsal contra o time do Dracena. É um jogo lá, outro aqui. Lembrando que o primeiro jogo é aqui, o segundo decisivo é lá em Dracena, São Paulo. As Leoas jogam dia 12 aqui em Lages contra a equipe da Copagril pela Copa do Brasil, e no dia 2 contra a Femali aqui em Lages pela Liga Nacional de Futebol Silver, aliás, de futsal feminino. Tô confundindo com o futsal do Lages aqui, tá certo? E o Inter, você sabe muito bem, vai estrear no dia 20 de setembro em Joinville, lá no Estádio do América, em Joinville.
0: Inter de Lages.
2: Jogando contra o tal de Manchester Catarinense.
0: Quantos times na competição?
2: 4.
0: 4. Sobe?
2: 2. Não, sobe 1.
0: Sobe 1?
2: Sobe 1. São 6 jogos
0: no
2: primeiro.
0: Tem que derrubar 3, então.
2: São 6 jogos. 3 no primeiro turno, 3 no segundo turno. Se ficar primeiro e segundo, vão decidir o título. E só o campeão sobe para a Série B.
0: Quando é o primeiro jogo, é o seu?
2: Dia 20 de setembro.
0: 20 de setembro.
2: Uns dias, 15 dias antes das eleições aí. e dia 27 de setembro ele joga aqui em Lages, no Municipal, contra a Caçador.
0: Então vamos aguardar, né?
2: Nós estamos hoje no dia 5.
0: Que o pessoal faça um time bom.
2: Hoje é dia 5, né?
0: Sim, é 5.
2: Hoje é dia 5, então falta aí quase que 2 meses aí pra...
0: Você fica contente quando chega o dia 5? Ou não?
2: Esse mês não.
0: Não? Então tá bom. Abraço, Elcio José.
2: Esse mês eu não tem?
0: Eu tava de férias.
2: Um abraço, até meio-dia, tchau.
0: Abraço, Elcio José com a gente no esporte. 11 horas 26 minutos. Foi furtada na madrugada do dia 30 de julho, em Bocaina do Sul, uma caminhonete Ford Ranger branca, ano 2018. Placa QMTOH86. Qualquer informação sobre essa caminhoneta, levaram a caminhoneta de uma oficina e na caminhoneta levaram um monte de ferramenta, máquinas da oficina também. Se alguém tiver alguma informação, 190 da Polícia Militar ou telefone 98415-5354, mediante gratificação, se a pessoa der alguma informação realmente concreta sobre a caminhoneta. Vamos fazer o intervalo, Serginho, agora 11 horas 27 minutos.
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9: 11:30.
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10: 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Nota de falecimento.
9: Familiares comunicam com pesar o falecimento de Osni Cândido de Medeiros. O corpo sendo velado na Capela 4 do Parque da Saudade. Sepultamento hoje, 16 horas, no mesmo cemitério. O Parque da Saudade comunicou o falecimento de Osni Cândido de Medeiros.

0: Nós vamos liberar o telefone, hein, Serginho? 3221-3102 e também o telefone 3221-3103 para você ligar, para você participar com a gente. Na Avenida 1º de Maio, na Várzea, segundo o ouvinte aqui, jogaram a mudança. Olha só, será que jogaram os móveis na rua? Na Avenida, tá aqui, ô Anderson, Avenida 1º de Maio, na Várzea, jogaram uma mudança inteira na avenida, tá horrível. Se puder avisar o Volpato, diz o ouvinte aqui. Volpato, corra lá, né? O pessoal tá pedindo pelo Volpato. Atrás dos predinhos, tô aqui no local. Olha aí, ó. Avenida 1º de Maio, na Várzea. Lembrando que ali na próxima rodoviária tem o caçambão para você fazer o descarte, quando você tem uma mesa que não usa mais, uma cadeira, um sofá, um balcão, tem esse caçambão que fica na praça da rodoviária. Você pode fazer o descarte correto. No caso aqui, o ouvinte disse que jogaram uma mudança na rua, pelo que deu para entender. Hã? Pelo que deu para entender. Tinha que pegar aí as filmagens e multar. Multar quem faz esse tipo de situação aí. Hã? Alô, bom dia.
1: Bom dia, Nilson.
0: Oi, quem?
1: É o seu, tudo bem?
0: Ah, o seu, tudo bem, é o seu, pois não?
1: É. Você fez uma colocação de um problema das ruas da frente perto da Miranda aí, das pedras que eles colocam e depois tiram para fazer a recuperação finalizada do asfalto, né?
0: Sim.
1: E deixar as pedras aí. Esse não é um caso à parte, porque a semana passada, o morador da rua Marechal Olímpio da Cunha, no bairro da Várzea, fez uma colocação contigo, que até a pessoa da Semaz estava aí, do caso idêntico que na rua que atravessa a 1º de Maio e vai para o condomínio Ponte Grande. Eles tiram o material, faz o que eles têm que fazer, depois botam aquele lajota, depois tira, bota uma pedra brita ali e já larga um asfaltinho por cima, não tem um rolo compressor que faça um acabamento. Ele até sugeriu, diz ele, olha, antigamente existe um tal de sapo, que é um socador, que o cidadão liga e segura para compactar a terra, daí já de imediato já dá até de fazer o serviço. Então, só reforçando que o que você colocou hoje é uma coisa que acontece normal, para eles normal na cidade inteira, né?
0: É, e daí vão deixando um buraco aqui, um buraco ali, um calçamento aqui.
1: E daí vem, coloca a recuperação para ser final do asfalto ali, aquela brita que fica ali não é varrido de cima da pista, fica no asfalto, para uma pessoa cair de moto, de bicicleta, ou mesmo o efeito de limpeza, fica ali aqui nas esquinas, aqueles britos que os carros vão passando, vão espalhando, vai ficando na rua já, junto que sobrou de acidente, material e tira fora, já estão com carro, com gente, com trabalho, né?
0: É, para resumir, é fazer o serviço bem feito.
1: Justamente. Né? E aproveitando a oportunidade, já que eles são possível, foi feito o asfalto dessa rua Marechal Olímpio da Cunha, que pega lá do condomínio Ponte Grande e liga na Antônio Ribeiro dos Santos, que corta a 1º de Maio Antônio Ribeiro dos Santos. E a iluminação, na época do contrato, eu fui na prefeitura, no lançamento das ruas aqui, demorou um tempão para sair, e a iluminação de LED era um contrato à parte, mas tinha, para que fosse feito. E segundo a que a gente sabia, que cada rua pavimentada já vinha iluminação para ir ficando pronto. E aqui continuou com a iluminação antiga, só para você ter uma ideia do movimento dessa rua, a importância dela, que pega todo o pessoal que mora no condomínio Ponte Grande, seja que saia de lá de carro ou de ônibus dessas empresas que buscam trabalhador, mas os moradores que vêm aqui na 1º de Maio pegar o ônibus coletivo, e a iluminação é simples, comum, tem duas creches, um CEIM, mais o colégio Lipércio Oliveira Cash, mais o colégio Zumir lá em cima, então o tráfego de bicicleta, de moto, de gente a pé é grande, e a iluminação tá precária, porque é aquela antiga ainda, né?
0: É, a LED fica mais claro.
1: Bem mais claro.
0: A lâmpada de LED economiza mais no valor e clareia mais.
1: A claridade, eu poderia te dizer que praticamente dobra a capacidade de iluminação da rua. Então, essa rua, como já foi finalizada, depois de algum tempo do que era para ser feito, falta só a iluminação de LED, e a gente vem falar e coloca em algumas ruas, todo morador tem direito de brigar por qualidade na sua rua, mas essa aqui, se é desculpa, era uma rua que não era pavimentada, foi, tá feita, tá pronta.
0: Tá certo, então, amigo, grande abraço e obrigado pela sua participação com a gente. dentro do possível, segundo o que foi passado. Até é bom a gente fazer uma matéria de novo aí sobre essas lâmpadas de LED pela cidade, estão trocando, como é que tá a situação. É, hoje, das 14 às 17 horas, vai ter lavação de reservatório no Jardim das Camélias, Restinga Seca e CDL. Então a Semasa comunicando que hoje, lavação do reservatório de água, Jardim das Camélias, Restinga Seca e CDL. Provavelmente vai faltar água nessa região e deve retornar depois das 18 horas. A Semasa vai fazer limpeza então no reservatório de água. Adilson, verdade, passei ali agora, muita coisa velha jogada. Maria Chaves na várzea, é a mudança que, segundo informações, jogaram na calçada lá. Na calçada. É a Maria Chaves que passou agora há pouco na várzea e viu que realmente alguém jogou bastante móveis na calçada. Tinha que pegar as câmeras, ver quem jogou, quem fez isso, provavelmente usando um caminhão, porque não consegue, se é bastante coisa, não consegue transportar na mão, né? Com certeza usar até um caminhão para fazer isso. Deve ter imagens. 11:38.
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0: Um homem de 38 anos foi preso ontem pela Polícia Civil, suspeito de sequestrar a ex-mulher de 43 anos, após ela sair para trabalhar ontem no município de Santa Cecília. Ele também manteve ela em cárcere privado. A mulher foi resgatada sem ferimentos no final da tarde. Estava com o homem. O homem foi preso por sequestro, cárcere privado, descumprimento de medida protetiva de urgência. Essa ocorrência em Santa Cecília ontem. A mulher estava indo para o trabalho, o homem parou o carro próximo a ela. Acho que meio à força colocou ela dentro do carro. Manteve na casa, né? Descumpriu medida protetiva. Nessa ocorrência ontem, no município de Santa Cecília, ocorrência atendida pela Polícia Civil no município ontem. 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Tem ligação, Serginho? Alô, bom dia. Alô?
3: Eu queria saber
0: Alô?
3: Eu queria saber o número do meio ambiente.
0: Número da Secretaria de Meio Ambiente?
3: Isso, eu cortei uns galhos de árvore.
0: Eu não tenho aqui no momento, mas já vou procurar e já divulgo para a senhora no ar aí.
3: Tá bom, valeu, obrigada.
0: Tá bom, minha amiga. Então, daqui a pouco o número da Secretaria de Meio Ambiente. O pessoal tá pedindo aqui o número da EDE, Serginho, Produtos de Limpeza. Deixa eu localizar aqui o número da EDE. Para quem solicitou o número da EDE, Produtos de Limpeza, 99831-8910. Bom? 99831-8910. Anderson Souza, já passando aqui o número da Secretaria de Meio Ambiente. 3019-7472. Secretaria de Meio Ambiente. 3019-7472. Alô, bom dia.
4: Bom dia, tio Dias, como é que tá? Tranquilo?
0: Tudo bem, quem?
4: É o Laurindo.
0: Laurindo de onde?
4: Do Santa Mônica.
0: Santa Mônica, parte alta da cidade.
4: Pois é, homem, eu vi o senhor reclamando ali, falando, né, na verdade, o senhor não tava reclamando, o senhor tava falando da rua. Pois é, que na Flamengo fizeram um asfalto, ficou até bonzinho, sabe?
0: Ah.
4: Só que daí, aquelas boquinhas de lobo que eles fazem de equação da água, da pluvial, da chuva, fizeram uns negócios de concreto, homem do céu, tipo, acho que não botaram cimento, homem, acho que botaram cinza, porque quebrou tudo, homem. E esse dia atrás derrubei meu carro, não facilitei, me descuidei e derrubei meu carro num buraco daqueles e quebrei a roda e mais umas coisas. Pois é, e daí ninguém vem ver nada, mas daí a gente paga um monte de imposto, homem. E daí esses caras da prefeitura também, olha, esse fiscal, parece que nem tem fiscal em lá demais, porque se a gente fazer um banheiro aqui, olha, vem aqui, não quer, não deixo, mas a rua pode estar do jeito que tiver, homem.
0: É aquela armação de concreto em cima das bocas de lobo.
4: Não, do lado onde corre a água, no asfalto do lado, mas eles fizeram muito larga e muito comprida. Daí não fizeram muito fraco o cimento, homem. E quebra, só com carro ligando já quebra, homem. Como é que pode, homem? Que empresa é essa, homem? Como é que tem aí a fiscalização da prefeitura, onde é que tá o engenheiro? Como é que um engenheiro assina uma obra dessa, homem? Eu sou pedreiro, carpinteiro, não sou engenheiro, mas esse aí não precisa nem ser engenheiro para ver um negócio desse, homem. Mas nós estamos lacados com esse prefeito, homem. Barbaridade. A saúde nem falar, né? A saúde nem vamos entrar em detalhe, porque não adianta.
0: Então, o senhor pede que o pessoal arrume para vocês aí no Santa Mônica. Qual é o nome da rua?
4: É Rua Flamengo, mas pega lá no Colégio Francisco Manfã e vai lá na 282, amigo. Tá tudo quebrado praticamente. Se eu sei contar, dá pra contar numa mão o que tem inteiro. O resto quebrou tudo.
0: Rua Flamengo. É isso, né?
4: É, sim, senhor.
0: Tá bom, então, amigo. Abraço. Valeu, aí.
4: Bom trabalho pro senhor aí. Obrigado.
0: Abraço. Tá aí a reclamação do ouvinte, né? As bocas de lobo, lá na Rua Flamengo, bairro Santa Mônica. 11:44, daqui a pouco nós temos a mensagem do dia com o Padre Marcos.
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0: A doutora Bárbara chegando com a gente agora aqui no Clube Comunidade. Doutora, bom dia.
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0: Certo, doutora. Bom trabalho e bom atendimento.
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1: Vamos lá, Christian Moraes, bom dia.
2: Bom dia, Dilson, bom dia, Serginho, aos nossos ouvintes.
1: Tudo bem, Christian?
2: Tudo certo. Vamos trazer os destaques aqui da nossa programação. Agora, ao meio-dia, a gente tem a segunda edição do Jornal da Clube, com o Evandro Jopo, Elcio José, em seguida o Agroclube com a Marildo Volpato. E a partir da 1h30 nós temos o Conexão Saúde. Vamos conversar hoje com a médica cardiologista pediátrica, doutora Letícia Fortkamp. Nosso assunto, saúde do coração. Saiba quais os sintomas em bebês e crianças e que indicam problemas cardíacos. Então, é um programa voltado aí à saúde das crianças, à questão cardíaca. Um assunto, assim, bem interessante, de utilidade pública, para a gente ter hoje à tarde no Conexão Saúde. E o pessoal pode participar, tirar as suas dúvidas. Em seguida, vamos ter o Clube Interativo e vamos conversar com Mary Perry, ela que é diretora da Companhia Alma Livre do Teatro em Jaraguá do Sul. Nós vamos conversar aí sobre uma cultura para a família, um espetáculo gratuito com bonecos e música, que é a atração cultural no dia 8 de agosto em Lages. Então tem essa programação cultural hoje à tarde no Clube Interativo e o pessoal pode ficar para aí de como participar. E às 3h30 nós temos o Chimarrando com a Clube, com boa música e informação, hoje na apresentação do Sérgio Deleza, Dilson.
1: Tá certo, então. Abraço, Christian.
2: Um abraço, até amanhã.
1: Até amanhã. 11h52. O vereador Tio Zé, ouvindo nós, mandou aqui a foto dos móveis que jogaram na rua. Jogaram uma mudança, viu, Serginho? Jogaram uma mudança na rua, na Várzea, agora de manhã. Não sei se foi agora de manhã. Tá lá, né? O ouvinte mandou mensagem. Vereador Tio Zé, passando por lá, mandou a foto pra nós. Hã? Jogaram uma mudança. Gaveta, balcão. Hã? Quem sabe se estragou um caminhão e só viraram a carga. Foi agora há pouco aí na Várzea. Bairro da Várzea. Móveis jogados na rua. Na rua, que barbaridade, né, gente? Que barbaridade. Isso mesmo, Elcio. Tem um local na rodoviária ali, é o Caçambão. É o Caçambão pra... Bem, isso mesmo, o Caçambão pra fazer o descarte dos móveis. Que dá pra dizer aqui, né? Serviço de porco. Serviço de porco. Ou não? Jogar uma mudança na rua, deixar na frente de uma casa. Não dá, né, gente? Não dá. Vamos cuidar mais da cidade, vamos ser mais organizados. Né, Evandro Jopo? Né, pessoal, tem que se organizar um pouco mais. O povo tem que ajudar. As pessoas reclamam, mas o povo tem que ajudar. Ajudar um pouco mais no capricho aí na limpeza da cidade. 11h54.
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1: Vamos à mensagem do dia, Padre Marcos, da sequência, Jornal da Clube, segunda edição, Evandro Jopo e Elcio José. Tá certo, gente? Abraço a todos.
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5: Amados irmãos, amadas irmãs em Cristo Jesus, ao longo da vida nós vamos nos deparar com etapas que nem sempre serão como as desejamos. Aceitar o que não podemos mudar é de vital importância para que possamos seguir adiante e assim transformar nossas vidas. Quem jamais desejou alguma vez que a realidade fosse diferente daquela vivenciada? Ou a quem nunca incomodou o modo de vida do outro? A aceitação se orienta rumo a tolerar uma situação, entender que assim é a vida e que nem tudo é agradável. Para a espiritualidade cristã, Aceitar é abandonar a luta contra algo que naturalmente não possui solução, entregando-se totalmente nas mãos de Deus. A primeira impressão que temos quando ouvimos ou pensamos em aceitar, seja uma pessoa, um fato ou uma circunstância, é a de que estaremos nos submetendo ou nos subjugando, desistindo de lutar, sendo fracos. Na verdade, se quisermos modificar qualquer aspecto de nossa vida e de nós mesmos, devemos começar aceitando. A aceitação é detentora de um poder transformador que só quem já experimentou pode avaliar. É difícil aceitar uma perda material ou afetiva, uma dificuldade financeira, uma doença, uma humilhação. A aceitação é um ato de fé, de sabedoria e de humildade, pois existem inúmeras situações que não estão sob o nosso controle. A resignação ocorre quando não toleramos uma situação. Por exemplo, quando as coisas não são como desejamos, nós nos fechamos e tendemos à inércia e à paralisação. As emoções negativas surgem e nos rendemos, acreditamos que não podemos melhorar nossa vida. Manifesta-se uma tendência para a lamentação e a vitimização. Perde-se a esperança de dias melhores no futuro. A pessoa se fecha perante novas possibilidades e deixa tudo de lado, resignando-se com a vida que tem, ainda que ela não seja o que deseja, e nada fará para mudar essa situação, o que irá lhe causar uma frustração ainda maior. Aceitar é expandir a nossa espiritualidade e encontrar respostas, soluções e alívio. Aceitar é o que nos leva a ter fé. Ter muitos propósitos a serem atingidos é nossa atitude saudável diante da vida. Aceitar se refere ao momento presente, ao agora. No instante em que aceitamos, entregamos-nos nas mãos amorosas de Deus, que nos abençoe em nome do Pai e do Filho e do Espírito Santo.

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0: Olá, boa tarde. Hoje é quarta-feira, dia 5 de agosto de 2026.
1: Olá, boa tarde. Sejam todos bem-vindos. Lages tem tempo instável neste momento. Temperatura 17 graus. Bom Jardim da Serra, lá na boca da Serra do Doce, 16 graus. Correia Pinto, também 17 graus.
0: São os destaques do Jornal da Clube nesta segunda edição.
1: Celulares e saúde mental no ambiente escolar. Estudo revela avanços, desafios e proibição de aparelhos.
0: Eleições 2026. Encerra hoje o prazo para escolha de candidatos e definição das coligações partidárias.
1: Leilões de novas concessões de rodovias federais em Santa Catarina são adiados para 2027.
0: Lages se prepara para o volume de chuva do El Ninho, hein, gente? Com obras de contenção e limpeza em rios e canais na cidade.
1: O esporte, 4 jogos hoje pelas oitavas da Copa do Brasil.
0: No setor policial, operação conjunta entre a Polícia Federal e a Polícia Militar cumpre uma por estupro de vulnerável em Lages.
1: E tem a previsão do tempo com o Peter Scheuer e as informações sobre um alerta de vendaval com rajadas de até 100 km/h em Santa Catarina e mais 3 estados.
2: Internacionais.
0: A Organização das Nações Unidas lançou a versão em português de um portal com dados históricos sobre o comércio transatlântico de pessoas escravizadas. A iniciativa busca ampliar o conhecimento sobre a resistência e o legado dos povos africanos.
1: Dos 12 milhões e meio de africanos trazidos à força para o continente americano entre os séculos 16 e 19, 5 milhões vieram para o Brasil. A nova plataforma reúne vídeos, documentos e recursos educativos abertos a pesquisadores e ao público em geral.
3: O portal da ONU, com dados sobre mais de 12 milhões de africanos escravizados e enviados para o continente americano, ganhou uma versão em português. Essa versão oficial do Programa de Divulgação sobre o Comércio Transatlântico de Pessoas Escravizadas e a Escravidão. A iniciativa é para ampliar o acesso a conteúdos sobre a resistência e o legado das populações africanas e afrodescendentes. O programa foi estabelecido há quase 2 décadas por meio de resolução da Assembleia Geral da ONU. Segundo a Unesco, aproximadamente 12 milhões e meio de africanos foram mandados à força para as Américas entre os séculos 16 e 19. Desses, 5 milhões vieram para o Brasil. O Programa das Nações Unidas lançou outras iniciativas de memória, como a Arca do Retorno, um memorial instalado na sede da organização em Nova York. E entre as datas mais importantes está o 25 de março, Dia Internacional em Memória das Vítimas da Escravidão e do Comércio Transatlântico de Pessoas Escravizadas. O novo portal, disponível no site das Nações Unidas, tem também vídeos, imagens, recursos educativos e relatórios técnicos sobre direitos humanos e justiça histórica. A plataforma serve tanto para pesquisadores quanto para o público em geral. Em São Luís, Gabriel Corrêa.
2: Nacionais.
0: A preocupação com os efeitos da tecnologia na saúde mental dos estudantes mobiliza 8 em cada 10 escolas brasileiras. Segundo uma pesquisa TIC, o TIC Educação 2025, a proporção de instituições que debatem o tema subiu de 62% para 80%.
1: O estudo aponta ainda que mais da metade dos gestores já proíbe o uso de celular pessoal no ambiente escolar.
0: Apesar do avanço das ações educacionais, os diretores relatam que a baixa participação das famílias e a falta de materiais de apoio são os maiores obstáculos.
4: 8 em cada 10 escolas brasileiras promovem debates sobre os impactos das tecnologias digitais na saúde mental dos estudantes. A proporção de unidades escolares que contam com esse tipo de iniciativa subiu de 62% em 2024 para 80% no ano passado. Os resultados são da pesquisa TIC Educação 2025, divulgada nesta terça-feira, realizada pelo CETIC, Centro Regional de Estudos para o Desenvolvimento da Sociedade da Informação. O estudo também aponta que em 2025, 75% dos gestores se reuniram com pais, mães e responsáveis para tratar do uso de tecnologias digitais no ambiente escolar, contra 60% no ano anterior. Já 86% conversaram com professores e outros profissionais da instituição sobre o assunto. Em 2024, a proporção era 68%. Outros temas que passaram a ocupar mais espaço nas pautas das reuniões são o uso seguro, crítico e responsável das tecnologias digitais e a inclusão da educação midiática no currículo escolar. Além disso, a pesquisa revela que 65% das instituições de ensino desenvolvem alguma ação voltada aos estudantes nessa área. A taxa sobe para 72% nas escolas de áreas urbanas. Entre as unidades de ensino que realizam essas iniciativas, 75% dos gestores relataram que a baixa participação das famílias e dos responsáveis é um dos principais obstáculos, seguida pela falta de materiais e recursos educacionais de apoio. Já entre as que não realizam atividades desse tipo, a principal dificuldade apontada é a falta de materiais e recursos de apoio. Ainda segundo o estudo, mais da metade dos gestores afirmou que os alunos não podem levar o telefone celular pessoal para o ambiente escolar. Com informações da Agência Brasil, no Rio de Janeiro, Carolina Pessoa.
0: O governo brasileiro retomou o tom de repúdio contra a decisão dos Estados Unidos de revogar o visto da embaixadora em Washington, Maria Luísa Ribeiro Viotti. O Itamaraty afirmou que as alegações da Casa Branca são falsas.
1: Em nota, o Ministério das Relações Exteriores revelou que negou vistos a diplomatas americanos porque eles pretendiam questionar o sistema eleitoral no nosso país.
0: O governo do Brasil classificou a atitude dos Estados Unidos como uma escalada deliberada de medidas hostis motivadas por questões ideológicas.
5: O governo brasileiro reagiu à decisão dos Estados Unidos de revogar o visto da embaixadora do Brasil em Washington, Maria Luísa Ribeiro Viotti. Em nota divulgada nesta terça-feira, o Brasil repudiou a decisão e afirmou que as justificativas apresentadas pelo governo dos Estados Unidos são falsas. Ao cancelar o visto da embaixadora do Brasil em Washington, a Casa Branca argumentou que o Planalto não concedeu aprovação diplomática formal ao embaixador indicado pelo governo de Donald Trump e negou vistos a diplomatas norte-americanos. Em resposta, o Itamaraty afirmou que a concessão de agrimão é confidencial e o nome designado deveria vir a público somente após a concessão da anuência. Além disso, apontou que o governo dos Estados Unidos anunciou publicamente o nome de seu candidato antes de apresentar o pedido formal de agrimão ao governo brasileiro. No texto, o governo brasileiro afirmou que segue estritamente o direito internacional, apontou que não há regra na Convenção de Viena estipulando prazo para aprovação diplomática e que o pedido norte-americano ainda se encontra em análise. Quanto aos dois funcionários do governo norte-americano que tiveram seus vistos de entrada no Brasil negados, o Itamaraty disse que eles planejavam viajar ao país para colocar em dúvida a integridade do sistema eleitoral brasileiro, em tentativa inaceitável de interferir no processo político nacional. Em nota, o Ministério das Relações Exteriores também lembra que estão em vigor as sanções individuais sobre autoridades brasileiras, com o cancelamento de vistos para os Estados Unidos. Para o governo do Brasil, medidas tomadas com base em alegação infundada de perseguição política ao ex-presidente Jair Bolsonaro. Para o Brasil, a decisão tomada nesta terça-feira pela Casa Branca não é fato isolado, mas faz parte de uma escalada deliberada de medidas hostis ao país, motivadas por razões ideológicas incompatíveis com uma parceria bilateral que sempre foi pautada pelo respeito mútuo. O texto concluiu afirmando que o governo brasileiro se opõe à lógica de confrontação e reitera a defesa do diálogo e da negociação em todas as suas relações internacionais. Em Brasília, Daniela Longuinho.
2: Estaduais.
0: Termina nesta quarta-feira, dia 5 de agosto, o prazo para que os partidos políticos e federações realizem suas convenções partidárias.
1: O encontro é obrigatório para definir as coligações e escolher formalmente os candidatos que vão disputar as eleições 2026.
0: Com o fim das definições internas, a Justiça Eleitoral passa a fiscalizar o cumprimento das regras do registro de candidatura.
6: O período de realização das convenções para que partidos e federações oficializem seus candidatos para a disputa das eleições 2026 termina nesta quarta-feira, dia 5 de agosto. As nominatas das siglas para concorrer às vagas na Câmara dos Deputados e Assembleia Legislativa de Santa Catarina precisam cumprir as cotas de gênero. Conforme determinado pelo Tribunal Superior Eleitoral, as listas devem ter um mínimo de 30% de componentes de cada sexo. As legendas também têm limitações nos números máximos de candidaturas a serem apresentadas. Como explica o secretário judiciário do Tribunal Regional Eleitoral de Santa Catarina, Max Sobral.
7: A legislação eleitoral prevê que cada partido pode registrar 100% das vagas mais um. Por exemplo, na Assembleia Legislativa de Santa Catarina, cada partido poderá registrar 41 vagas. São 40 vagas em disputa. Para o deputado federal, 16 vagas, 16 mais um. O número mínimo, ele tem que se pautar pelo respeito à cota de gênero. A legislação eleitoral prevê que os partidos têm que manter um número de 70% para um gênero, 30% para outro. A Justiça Eleitoral tem entendimento que não pode haver o registro de um único candidato. Esse registro violaria a cota de gênero. Teríamos 100% de um único gênero. Então, o partido tem que registrar dois candidatos, sempre no mínimo.
6: Após as convenções, os partidos e federações têm até 15 de agosto para registrar as candidaturas junto à Justiça Eleitoral. Somente no dia seguinte, 16 de agosto, a campanha de fato é liberada nas ruas e na internet. O secretário judiciário do Tribunal Regional Eleitoral de Santa Catarina, Max Sobral, ressalta.
7: As regras de propaganda, elas são bem claras. A propaganda eleitoral de fato só começa no dia 16 de agosto. Então, mesmo que o candidato se registre antes perante a Justiça Eleitoral, ele só pode iniciar o movimento de pedido explícito de voto a partir do dia 16 de agosto. Tudo que ele realiza antes disso, ele tem que realizar na condição de pré-candidato. E a legislação é bem clara ao impedir esse pedido explícito de voto. Ele pode se apresentar, a sua intenção de concorrer, ele pode enaltecer as suas qualidades, mas ele nunca pode, de forma direta, fazer esse pedido de voto. E a legislação e a jurisprudência eleitoral vedam também um pedido, de certa forma, implícito, maquiado de votos, que a gente denomina de uso de palavras mágicas. Conto com você no dia 4. Há um conjunto de expressões, de comportamentos que a Justiça Eleitoral também proíbe. E isso considera isso uma propaganda antecipada e irregular.
6: A campanha de rua fica permitida do dia 16 de agosto até às 10 horas da noite de 3 de outubro, véspera do primeiro turno das eleições 2026. As propagandas eleitorais no rádio e na televisão serão veiculadas entre 28 de agosto e 1º de outubro. De Florianópolis, da Rede de Notícias Acaerte, Cadu Reis.
0: O Ministério dos Transportes confirmou o adiamento dos leilões para concessão de rodovias federais em Santa Catarina. Inicialmente previstos para este ano, os certames do programa Rodovias Integradas foram empurrados, então, esses certames para 2027.
1: A mudança atinge os lotes 1 e 3, que englobam trechos da BR-470, 282, 153 e 480. No total, os projetos são mais de 680 quilômetros e prevê R$ 9 bilhões nos investimentos.
0: Com o novo cronograma, os contratos só devem ser assinados no fim do ano que vem, com o início das operações em 2028. Já a negociação para o leilão da BR-101 Norte foi cancelada por falta de acordo.
1: Agora 12 horas e 14 minutos, daqui a pouquinho na segunda parte do Jornal da Clube tem essas e outras informações.
0: Prefeitos da Serra aprovam o orçamento da Mures para 2027, com repasses definidos pelo Fundo de Participação dos Municípios.
1: Olha só, rompimento da rede afeta abastecimento de água em Campo Belo do Sul nesta quarta-feira.
0: Ações do Agosto Lilás mobilizam trabalhadores e a comunidade de Campo Belo do Sul, Capão Alto e Cerro Negro.
1: No esporte você vai saber as notícias das Leoas da Serra.
0: No setor policial, operação conjunta entre a Polícia Federal e a Polícia Militar cumpre mandado de prisão por estupro de vulnerável em Lages.
1: Você está preocupado com o tempo? Daqui a pouquinho você vai ouvir o Peter Scheuer.
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1: Muito bem, vamos às informações do Jornal da Clube, chegando o repórter Cláudio Pereira.
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1: Agora 12:20.
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4: O Ministério Público de Santa Catarina iniciou um ciclo de palestras sobre o Agosto Lilás na comarca de Campo Belo do Sul, que engloba também então os municípios de Capão Alto e Cerro Negro. O promotor de justiça Murilo Rodrigues da Rosa abordou os diferentes tipos de agressão previstos dentro da Lei Maria da Penha e a importância de identificar os primeiros sinais do ciclo de violência.
1: O primeiro encontro aconteceu em uma cooperativa do agronegócio e destacou dados locais. De 2020 até junho deste ano, foram registradas mais de 500 ocorrências de violência doméstica nos três municípios, liderados por crimes de ameaça e também lesão corporal.
4: A campanha busca reforçar os canais de denúncia, como 190 da Polícia Militar, 181 da Polícia Civil e também o 180. E incentivar, é claro, a comunidade a agir na prevenção. Agora 12:22. Informação de utilidade pública, Elcio.
1: Pois é, a Casan está informando aos moradores de Campo Belo do Sul que o abastecimento de água está temporariamente afetado naquele município nesta quarta-feira. O motivo é o rompimento identificado na rede de distribuição durante a manhã.
4: As equipes técnicas já trabalham no local e a previsão é que o fornecimento seja normalizado gradativamente até às 7 horas da noite. A orientação é para que a população economize água e utilize apenas o essencial durante esse período de manutenção.
1: Ainda falando sobre água, a Semasa comunica que realiza nesta quarta-feira a lavação do reservatório de água R20, localizada na região norte da cidade. O servidor acontece no período da tarde, das 2 até as 5 da tarde.
4: A manutenção atinge então os bairros aqui em Lages do Jardim das Camélias, Restinga Seca e a região da Chácara da CDL. A estimativa da Semasa é que a normalização do abastecimento em Lages e nesses locais, então, ocorra até às 6 horas da tarde.
1: Mudando de assunto, os prefeitos da Associação dos Municípios da Serra Catarinense e Amores aprovaram o orçamento da entidade para o ano que vem.
4: A recomposição dos valores segue o critério vinculado ao Fundo de Participação dos Municípios, o FPM. E quem traz os detalhes é o repórter Rodrigo Silvério.
5: Os prefeitos da Associação dos Municípios da Serra Catarinense aprovaram o orçamento da entidade para 2027. A apresentação foi conduzida pelo secretário executivo da Amures, Walter Manfroy, e submetida à aprovação pelo presidente da associação, Fabiano Baldessar, prefeito de Otacílio Costa. Durante a reunião, foram apresentados os valores recebidos pelos municípios por meio do FPM nos últimos 12 meses e os respectivos repasses feitos à entidade. A proposta aprovada estabelece contribuições de R$15 mil mensais para municípios com um coeficiente 0,6 do FPM, R$20 mil para a faixa 0,8, R$25 mil para coeficiente 1,0, R$30 mil para 1,2 e R$35 mil para os municípios enquadrados na faixa 1,4. Lages vai ter uma contribuição mensal de R$75 mil, em razão do critério diferenciado aplicado ao município pelo seu porte e participação na AMURES. Durante o encontro que aprovou o orçamento da entidade, também foram discutidas pautas de interesse regional, entre elas a aplicação da Lei Estadual número 19.788 aqui do estado, voltada a programas de responsabilização e reeducação de autores de violência doméstica, e a possibilidade de atuação regional nesse trabalho. Os prefeitos também trataram de um termo de cooperação entre a AMURES e o Laboratório de Engenharia da Uniplac para análise da qualidade do pavimento asfáltico produzido pela usina dos municípios, além de assuntos ligados aos consórcios Cisamures e Cisama. Onde há, a Clube está. Com as informações, Rodrigo Silvério.
6: Bom, e atenção agora é para as informações relacionadas ao tempo.
1: Pois é, Vando, o Instituto Nacional de Meteorologia emitiu um alerta laranja de perigo para a ocorrência de vendavais no estado catarinense, Rio Grande do Sul, Paraná e também São Paulo.
6: A previsão, Elcio, indica rajadas de vento que podem variar entre 60 e 100 quilômetros por hora a partir de sexta-feira, dia 7 de agosto.
1: O aviso abrange diversas regiões catarinenses, como a Serra, Vale do Itajaí, Grande Florianópolis e Litoral.
6: A orientação é de cuidado com riscos de destelhamentos, queda de árvores e danos em edificações e redes elétricas.
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6: Bom, e com essa informação que a gente está falando sobre o tempo e que realmente está preocupando muito a sociedade, a comunidade, as pessoas têm que ficar atentas às informações oficiais. E a Defesa Civil de Lages está em alerta por causa dessa previsão de temporais para os próximos dias.
1: Então, o órgão está acompanhando os boletins meteorológicos e mantém as equipes de prontidão para atender possíveis ocorrências provocadas pelas chuvas e ventos fortes.
6: A Sheina Marcon tem mais informações.
7: A Prefeitura de Lages intensificou o monitoramento das condições climáticas diante da previsão de temporais para o Planalto Sul catarinense. Segundo os boletins da Defesa Civil de Santa Catarina, entre a tarde desta quarta-feira e a madrugada de quinta, há previsão de temporais isolados, com possibilidade de raios, rajadas de vento, queda de granizo e chuva intensa em alguns momentos. O risco é considerado de baixo a moderado para ocorrências como alagamentos, queda de galhos e árvores, danos na rede elétrica e destelhamentos. A previsão indica uma melhora nas condições durante a manhã de quinta-feira. No entanto, novas áreas de instabilidade devem se formar ao longo da tarde, mantendo a possibilidade de temporais também durante a noite e a madrugada de sexta-feira. Em Lages, a Coordenação Municipal de Proteção e Defesa Civil acompanha em tempo real as atualizações dos órgãos oficiais de meteorologia e mantém as equipes preparadas para atuar caso seja necessário. As ações fazem parte do plano de prevenção adotado pelo município para reduzir os impactos do fenômeno El Niño. Entre as medidas estão o monitoramento constante das condições meteorológicas, o acompanhamento dos níveis dos rios, vistorias em áreas consideradas de risco e serviços preventivos realizados pelas equipes municipais. A prefeitura afirma que o planejamento desenvolvido nos últimos meses permite uma resposta rápida diante de situações de emergência e reforça que a prioridade é garantir a segurança da população. A Secretaria de Proteção e Defesa Civil orienta que a população acompanhe apenas os avisos divulgados pelos canais oficiais e adote medidas de autoproteção durante os temporais. A recomendação é evitar permanecer próximo de árvores, postes, muros, placas de publicidade e da rede elétrica durante rajadas de vento. Em caso de emergência, a Defesa Civil pode ser acionada pelos telefones 199 ou pelo 49-3019-7477. Além do plantão 24 horas pelo número 49-99836-1702. O Corpo de Bombeiros atende pelo telefone 193. Sheina Marcon, de A, A Clube está.
6: Certo, obrigado, Shaina, pelas informações. E diante das previsões, né, de um fenômeno El Niño forte para os próximos meses, a Prefeitura de Lages também está intensificando os trabalhos preventivos de infraestrutura da cidade. As ações, algumas delas, são coordenadas pela Secretaria de Obras e focam no desassoreamento de rios e canais aqui no município.
1: As equipes atuam na limpeza dos leitos para melhorar a vazão da água, além de realizar a contenção e proteção das encostas, especialmente em trechos do rio Cará.
6: Agora quem traz os detalhes pra gente desse trabalho é o repórter Amarildo Volpato.
8: Quem passou pela Avenida Belisário Ramos durante as últimas semanas sempre avistou, em alguns trechos, as máquinas da prefeitura trabalhando nas encostas do rio Cará, colocando pedras para evitar desmoronamentos, que é o chamado enrocamento. Os serviços vão continuar pelo menos durante as duas próximas semanas. E ainda, o que falta fazer? O secretário de obras, Coronel Kleber Machado Arruda, detalha.
9: Ali no cruzamento com a Papa João 23, a gente tem que finalizar alguma coisinha ali do outro lado, além de uma retirada de bancos de areia que nós temos no leito ali do rio. Então isso é importante. Então a gente deve permanecer ali pelo menos até sexta-feira, dependendo das condições climáticas ali, né? Mas como está previsto umas pancadas de chuva, então ali ainda ali na Sempre Verde, Forte Atacadista, deve ir até sexta-feira. Depois tem um outro ponto que ficou para trás ali nas imediações ainda ali do Empório das Carnes, que é onde a gente já trabalhou. Tinha um outro ponto na 7 de setembro, mas a gente conseguiu fazer um trabalho ali com um muro de contenção, com concretagem manual ali, então funcionou. Era um ponto que tinha ali na 7 de setembro com a Belisário. Então, a princípio, esse serviço mais voltoso na Belisário já foi findado. Mas nós estamos com um trabalho ali, Volpato, até de vulto também, no próprio rio Ponte Grande. Então já fizemos um alargamento e uma melhoria das margens depois ali da 282. Semana passada toda estávamos e ainda estamos trabalhando ali no rio Ponte Grande, naquela ponte da rua 31 de março. Então estamos com um trabalho ali grande também, com uma escavadeira de grande porte e tudo mais, tá bom? E depois tem outros pontos aí que nós vamos atacar, tem algumas valas ali, tem uma vala ali próxima a Salvador Pulse, que é onde nós já iniciamos uma obra contratada, né, de pavimentação de toda a Salvador Pulse. Então, no final da Salvador Pulse, nós temos que dar uma melhorada também nessa questão do escoamento de água, né, com a rua pavimentada, então vai ter um escoamento maior.
8: Onde há a Clube está, Amarildo Volpato.
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6: Bem, agora meio-dia e 32 minutos. Estamos falando do tempo e continuamos agora trazendo os detalhes de hoje, amanhã e também aí na sexta-feira. O que traz a informação pra gente aqui sobre este tempo, esse clima aqui pra nossa região, é ele, o especialista, o meteorologista Peter Scheuer. Boa tarde, Peter.
10: Boa tarde. Segue com tempo instável, uma baixa pressão vem organizando inúmeras e múltiplas instabilidades que acabam se propagando pela região, provocando aumento das nuvens com chance de chuva a qualquer momento. São chuvas ocasionais que vão e voltam, intercalam com períodos breves de melhorias, temperaturas que permanecem mais agradáveis, as máximas previstas, elas não conseguem atingir valores próximos aí dos 18 graus. E vai prosseguindo com tempo instável, com chance de chuva ao longo dessa quinta-feira. Não ruim o tempo todo, são chuvas que vão e voltam. E na sexta-feira passa uma frente fria. Essa frente ela vai estar associada a um ciclone sobre o Oceano Atlântico. Mesmo assim, as rajadas elas vão ser fortes, computadas no litoral gaúcho. E algumas áreas do costão da Serra, topo da Serra Catarinense, onde pode ter rajadas acima dos 100 km por hora. E vamos ter um fim de semana com céu nublado, com chuva. Não ruim o tempo todo, intercala com algumas breves melhorias, mas tem sim previsão de chuva. Peter Scheuer, meteorologista, com a previsão do tempo.
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10: Agora 12:38.
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10: Olha só, meus amigos, Grêmio e Mirassol se enfrentam nesta quarta-feira, hoje, daqui a pouquinho, 19h30, pelas oitavas de final da Copa do Brasil. O novo camisa 8 do Grêmio, ganhando a camisa que era de Arthur no primeiro semestre, o meia Felipe Krovinovic, foi oficialmente apresentado ontem no clube e ele ainda não está regularizado e segue de fora nesta quarta-feira contra o Mirassol. Outro detalhe, hein? Em Porto Alegre se fala muito, se o Grêmio perder hoje, bem provável que o técnico Luiz Castro seja demitido. Por isso, uma vitória é primordial no jogo de hoje. Aliás, além de Grêmio e Mirassol, que é às 19h30, às 19h tem Cruzeiro e Chapecoense, às 21h30, Fluminense e Vasco da Gama e Fortaleza e Palmeiras. Ontem, o Atlético de Minas derrotou o Juventude 1-0, o Santos derrotou o Remo 1-0 e são os dois primeiros classificados para as quartas da quarta de final da Copa do Brasil. Meus amigos, e o Inter de Lages, né? Anunciou alguns dias atrás o treinador para a temporada de 2026, que começa realmente para o Internacional agora dia 20 de setembro, quando o time joga diante do Manchester lá em Joinville. O técnico Arilson Costa será o que vai comandar a equipe na temporada 2026. 53 anos de idade, Arilson construiu uma sólida carreira de treinador em equipes do Rio Grande do Sul, Mato Grosso, Mato Grosso do Sul e também aqui no estado. Ele comandou, entre outros, o Atlético Catarinense, liderando a equipe na conquista do acesso inédito à Série A do estadual em 2022. Arilson já havia tido experiências como treinador de categorias de base, quando assumiu o time principal do Aimoré, lá no Rio Grande do Sul, em 2018. Logo nessa campanha de estreia, o treinador conquistou o acesso à elite do futebol gaúcho. Neste ano, ele assumiu a equipe do Monção, do Rio Grande do Sul, durante o estadual da primeira divisão, sob o comando de Arius. O clube fez uma campanha de recuperação e evitou o descenso no campeonato. Segundo informações, o Arius deverá chegar a semana que vem em Lages para começar já a trabalhar com o plantel do Internacional. Meus amigos, e deixa eu completar aqui antes das leoas, ainda falando do Inter, sobre o sub-16 do Inter, a estreia dia 22, agora em Seara. Tô falando aqui do sub-16, viu, gente? Enquanto a diretoria trabalha na formação de equipes profissional para o Campeonato Catarinense, que inicia em setembro, o departamento das categorias de base, comandada por José Alzir Flor da Silva, já está com o planejamento praticamente definido, faltando campo para jogar. A equipe sub-16, por força de regulamento, tem de disputar o campeonato da categoria. A estreia será em Seara, lá no Oeste, dia 22 de agosto. Na segunda rodada, dia 29, o Inter vai receber o Santa Catarina aqui em Lages. Como o gramado Tio Vida ainda está lá em obras, o Colorado deve mandar seus primeiros 3-4 jogos, provavelmente no estádio Irineu Marcon, em São José do Cerrito. Ontem, terça-feira, o diretor de futebol esteve reunido com a Fundação Municipal de Esportes, no município, e ficou bem encaminhada a parceria, né? Daí então a movimentação do Internacional voltando à Série C do Catarinense com o objetivo de disputar a Série B do ano que vem. As notícias das Leoas da Serra tá chegando aqui para você com o Dr. Maurício Neves de Jesus.
4: E as Leoas da Serra começam a fase mais decisiva do ano, que é a Copa do Brasil, sempre mata-mata, assim como no futebol de campo, a Copa do Brasil de futsal feminino, mata-mata em todas as fases. E o mata-mata decisivo, play-off da Liga Nacional de Futsal Feminino. Tudo começa agora em agosto, no dia 12 de agosto, semana que vem, estreia na Copa do Brasil contra o Marechal Copagril do Paraná. Jogo duríssimo, vocês lembram, a clube transmitiu, a estreia na Liga Nacional foi contra o Copagril, 4-3, com o gol faltando 15 segundos para acabar o jogo. Então as Leoas jogam no dia 12 de agosto em Lages, no Jones Minosso, pela Copa do Brasil contra o Marechal Copagril. Já na Liga Nacional, final do mês, primeiro jogo das quartas de final contra a Femali de Chapecó, dia 28 de agosto, lá em Chapecó, e fazendo a volta dia 2 de setembro aqui em Lages. Então aí dentro de um mês teremos um desenho da continuidade do período mais importante do ano para as Leoas da Serra. Aproveitando desde já para convocar a torcida, vocês sabem, as Leoas com duas contusões seríssimas, tanto a Júlia quanto a Natália com cirurgia de joelho, só voltam a jogar no ano que vem. E assim como foi no ano passado, que também tivemos a perda de duas atletas, nós precisamos demais do apoio da torcida para suprir na arquibancada essa falta dentro da quadra de jogo. A goleira Jenny, titular, está próxima de voltar, é um reforço importante, e a gente sabe que tradicionalmente as Leoas da Serra crescem na fase decisiva das competições. Esse mês, além de Copa do Brasil e além da Liga Nacional, ainda tem no dia 14 de agosto um jogo lá em Brusque, fechando a fase, a primeira fase do estadual contra o Barateiro. Por enquanto, Leoas com 100% de aproveitamento, e o Barateiro teve um empate já contra a Femali. Então as Leoas jogam por um empate para ter a melhor campanha e trazer as decisões para casa. Mas, sem dúvida, o mais importante, os mata-matas na Copa do Brasil contra o Marechal Copagril e na Liga Nacional de Futsal Feminino, quartas de final contra a Femali. Com as notícias das Leoas da Serra, Maurício Neves de Jesus.
10: Obrigado, doutor Maurício. Amanhã nós temos aí informações do Lages, né? Que vai para o play-off da Liga Nacional de Futebol Silver, enfrentando Dracena de São Paulo. Agora, 12:45.

0: militar. Os policiais localizaram o homem em seu local de trabalho. Após contato com o dono da empresa, o suspeito foi chamado no escritório, onde foi informado sobre o mandado de prisão em aberto pelo crime de estupro de vulnerável. O homem foi encaminhado ao presídio regional e agora permanece à disposição da justiça. Um homem de 38 anos foi preso ontem pela Polícia Civil, suspeito de sequestrar a ex-mulher de 43 anos. Após ela sair para o trabalho ontem de manhã, no município de Santa Cecília, ele também manteve a mulher em cárcere privado. Ela foi resgatada sem ferimentos, ficou mais de 24 horas sob poder do homem. Ele foi preso por sequestro, cárcere privado, descumprimento de medida protetiva de urgência. O sequestro aconteceu ontem, pouco depois das 7 da manhã, com a mulher. A mulher não chegou ao trabalho e a polícia foi chamada por familiares. A investigação descobriu que a vítima foi abordada, colocada à força em uma caminhonete, situação que foi confirmada por imagens de câmeras de monitoramento e também por testemunhas. Depois a polícia encontrou a caminhonete e também um outro carro, um Ford Ka, que foi usado pelo homem. Durante a tarde, o suspeito foi encontrado perto da rodoviária no município de Santa Cecília, dentro do veículo Ford Ka. A mulher também estava no carro, foi resgatada pela polícia. O homem foi algemado, foi preso, encaminhado à delegacia para as devidas providências. Ontem aconteceu um tombamento de uma carreta BR-282, quilômetro 245, município de São José do Cerrito. Carreta tombou em cima da pista. O local, a pista ficou liberada apenas pelo acostamento ontem, até retirar a carreta da pista nesse tombamento na BR-282 ontem, município de São José do Cerrito. Essas foram as principais informações do setor policial das últimas horas. Para o Jornal da Clube, segunda edição, informou o repórter Adilson Oliveira.
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4: Agora 12:53.
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4: A paróquia Imaculada Conceição de Capão Alto está convidando toda a comunidade e os devotos para participarem da grandiosa festa em honra ao Senhor Bom Jesus, no dia 9 de agosto, domingo. A programação 10:30, haverá Santa Missa. Ao meio-dia, almoço com churrascos, maionese, pão e bebidas em geral. 1:30 da tarde, binguinho. Às 14:00, leilão de animais doados. E às 18:00, mate baile animado pelo grupo Paixão Gaúcha. Desde já, o Conselho dos Festeiros agradece a presença de todos. O visto é Padre Euclides. O Padre Johnny Macarini, juntamente com o Conselho e os Festeiros da Comunidade dos Mirivas, em Campo Belo do Sul, está convidando para a grandiosa festa em honra ao padroeiro Senhor Bom Jesus, no dia 8 de agosto, que é sábado. A programação, a partir das 8:00, terá venda de churrascos. Às 10:00, haverá Santa Missa. Ao meio-dia, almoço com delicioso churrasco e serviço completo de bar e cozinha. À 1:00 da tarde, haverá binguinho, leilão do gadoado e demais divertimentos populares. Às 15:00, uma tarde dançante animada pelo grupo musical Pé no Estribo. Será aceito cartão e pix. Haverá segurança e policiamento no local. Desde já, o padre Johnny, juntamente com o Conselho e Festeiros, agradece a presença de todos. A Igreja Presbiteriana de Lages está convidando a comunidade em geral para o Brechó Solidário a realizar-se no dia 7, sexta-feira, portanto, no seguinte horário: das 14:30 às 17:30, no salão da mesma igreja, que fica na rua Coronel Fausto de Souza, número 353, no centro. Pela presença de todos, desde já, agradecem.
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4: Em Lages, pontualmente, 1 hora.
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4: A paróquia Imaculada Conceição de Capão Alto está comunicando as missas da semana. Hoje, quarta-feira, 19h30 na Matriz. Sábado, dia 8, 14h30, no reassentamento Laranjeira. E às 16h30, lá na Fazenda dos Moraes. Já no domingo, dia 9, às 10h30 da manhã, na Matriz. Dom Ramos está convidando para participar da novena de Santo Expedito de cura e libertação. Hoje e toda quarta-feira, às 15h, 19h30, na Igreja de Santo Expedito, na Avenida Marechal Floriano. leves objetos para serem abençoados no altar de ação de graças dos santos das causas urgentes. Envie o seu pedido de oração pelo WhatsApp 49 99128 1891. Familiares ainda consternados com o falecimento de Maria Clara da Silva Ferreira del Castanheiro agradece a todos que ajudaram e confortaram no momento difícil pelo qual passaram. E estão convidando parentes e amigos para a missa de sétimo dia, que será celebrada hoje, quarta-feira, 19h30, na Paróquia Nossa Senhora da Saúde, no bairro Guarujá. Desde já, a família agradece. Familiares de Maria Salete Bastos Ortiz estão convidando parentes e amigos para o terço e a missa de um ano do seu falecimento. O terço será rezado às 9h no cemitério de Saldos Marianos, lá em São José do Cerrito. E a missa será celebrada às 10h na igreja da mesma localidade. Desde já, a família agradece. Familiares ainda consternados com o falecimento de Luiz Mortari Neto agradece a todos que ajudaram e confortaram no momento difícil pelo qual passaram, em especial o padre Euclides de Capão Alto, o padre Dionei de Campelo do Sul, os médicos e enfermeiras do Hospital Nacional do Patrocínio e também do Posto de Saúde de Campelo do Sul. Então, convidando para o terceiro sétimo dia, que será rezado hoje, dia 5 às 16h, no cemitério municipal de Capão Alto. Estão convidando também para a missa, que será celebrada no domingo, às 9h, na igreja matriz do mesmo município.
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4: Esposo Armando e filho Júnior comunica com pesar o falecimento de sua esposa e mãe, a Maria Ruth de Jesus Reitz, ocorrido ontem. O corpo está sendo velado na Capela Municipal de Cerro Negro até às 14h, onde haverá a missa na Igreja Matriz, seguindo logo após, para a localidade São Roque, onde haverá uma missa, e logo após seguirá para o sepultamento no cemitério local. Noticiamos o falecimento de Maria Ruth de Jesus. Esposo Nali, filhos Poliana e Júnior estão comunicando com pesar o falecimento de Isolete do Carmo de Almeida, ocorrido ontem no hospital. O corpo está sendo velado na sala Tio Kiko, anexo ao ginásio de esportes, lá em São José do Cerrito. A celebração de despedida será hoje, 16h, na Igreja Matriz São Pedro, seguindo logo após para o sepultamento no cemitério local. A funerária São José comunicou o falecimento de Isolete do Carmo de Almeida. O esposo Armando e filho Júnior estão comunicando com pesar o falecimento de sua esposa e mãe Maria Ruth de Jesus Reitz, ocorrido ontem. O corpo está sendo velado na Capela Municipal de Cerro Negro até às 14h, onde haverá missa na Igreja Matriz. Seguindo logo após, para a localidade São Roque, onde haverá uma missa e logo após seguirá para o sepultamento no cemitério local. Noticiamos o falecimento de Maria Ruth de Jesus Reitz. Esposa Nali, filhos Poliana e Júnior estão comunicando com pesar o falecimento de Isolete do Carmo de Almeida, ocorrido ontem no hospital. O corpo está sendo velado na sala do tio Kiko, anexo ao ginásio de esportes, lá em São José do Cerrito. A celebração de despedida será hoje, 16h, na Igreja Matriz São Pedro, seguindo logo após para o sepultamento no cemitério local. A funerária São José comunicou o falecimento de Isolete do Carmo de Almeida. Familiares estão comunicando com pesar o falecimento de Osni Cândido de Medeiros. O corpo está sendo velado na Capela 4 do Parque da Saudade. O sepultamento será hoje, 16h, no mesmo cemitério. O Parque da Saudade comunicou o falecimento de Osni Cândido de Medeiros. O esposo Nali e os filhos Poliana e Júnior estão comunicando com pesar o falecimento de Isolete do Carmo de Almeida, ocorrido ontem no hospital. O corpo está sendo velado na sala do tio Kiko, que fica anexo ao ginásio de esportes, lá em São José do Cerrito. A celebração de despedida será hoje, 16 horas, na Igreja Matriz São Pedro, seguindo logo após para o sepultamento no cemitério local. A funerária São José comunicou o falecimento de Isolete do Carmo de Almeida. Familiares estão comunicando com pesar o falecimento de Antônio Carlos da Silva Oliveira, ocorrido ontem. O corpo está sendo velado na capela do bairro Araucária. A celebração de despedida está sendo realizada na mesma capela, seguindo logo após para o sepultamento, às 11 horas, no cemitério municipal de Capão Alto. Já aconteceu então. A funerária São Pedro comunicou o falecimento de Antônio Carlos da Silva Oliveira. Familiares estão comunicando com pesar o falecimento de Leontina Ribeiro, ocorrido ontem. O corpo está sendo velado na comunidade de Capela São Carlos. A celebração de despedida e já está sendo realizada na mesma capela, seguindo logo após para o sepultamento, hoje às 11 horas, no cemitério Nossa Senhora da Penha. A funerária São Pedro comunicou o falecimento de Leontina Ribeiro. Esposa Veranice Terezinha Lamonato. Anice Cabeleireira e demais familiares estão comunicando com pesar o falecimento de Edenilson Alves da Silva, o Pikachu, ocorrido ontem. O corpo está sendo velado no Centro Comunitário João Zelmo Pinheiro, que fica ao lado do Ginásio de Esportes, lá em São José do Cerrito. A celebração de despedida será às 15 horas, hoje, na Igreja Matriz São Pedro, seguindo logo após para o sepultamento no cemitério local. A funerária Santo Anjo comunicou o falecimento de Edenilson Alves da Silva, o Pikachu.
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4: Agora 1:12.
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4: Olha, foi furtada na madrugada do dia 30 de julho, quinta-feira, lá em Bocaina do Sul, uma Ford Ranger branca, ano 2018, de propriedade de José Adelar Melo Pereira. A caminhonete foi utilizada para transportar ferramentas e máquinas de uma oficina. O último registro do veículo foi a 1:32 nas câmeras da Polícia Rodoviária Federal dos Índios. Depois disso, não há imagens da caminhonete em Lages nem em Palmeira. Mas se você tiver informação sobre o paradeiro do veículo, pode entrar em contato pelos telefones 190 ou então 49-98415-5354. Gratifique-se no valor de R$ 5.000 por informações que levem à localização da caminhoneta. Olha só, a Faganello Indústria de Compensados está com vaguinha aberta para mecânico para atuação no Rio Grande do Sul. A empresa busca profissional com experiência em manutenção de máquinas pesadas utilizadas nas operações florestais e conhecimentos básicos em manutenção da frota. Você está interessado? Deve enviar o currículo então pelo WhatsApp para Eliete no 4298125684 ou para Regina no 4298402602 ou procurar uma unidade de Faganello. A Faganello Indústria e Compensados aguarda o contato de vocês, candidatos. A transportadora Zaperini está com vaga aberta para auxiliar mecânico para atuar na manutenção de caminhões e carretas. Requisitos: experiência com mecânico de caminhões e carretas, ensino médio completo, CNH categoria B e ter disponibilidade para socorro eventual. Atenção para os benefícios: almoço na empresa, vale transporte, seguro de vida e convênio SESC-SENAT. Está interessado? Envie o currículo para recrutamento@saperini.com.br com o assunto auxiliar mecânico. Agora 1:15, estamos fechando aqui a edição segunda do Jornal da Clube de hoje, quarta-feira. Apresentação de Elcio José, Evandro Giopo e também a coordenação técnica do Christian Moraes. Na sequência vem Almalir Volpato, o Agroclube. Depois tem Conexão Saúde com Evandro e a Sheina Marcon. Um abraço a todos e vamos se cuidar e fazer uma boa tarde.
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10: Já estamos aqui. Boa tarde, o nosso agro desta quarta-feira. Evandro Jopo indo para o descanso, ele volta daqui a pouquinho no Clube Interativo, no Conexão Saúde com a Sheina Marcon, e a gente então vai tocando o agro. Cristian Moraes, mais uma vez conosco. Que bom, Cristian. Muito obrigado pela tua presença aí na técnica. Dá um sinalzinho para nossa audiência para saber que você está aí e reconhecer a sua voz. É, o Cristian está aí comprovado, então, sempre procurando trazer a informação que vai lhe ajudar aí na gestão do campo, no seu dia a dia, na propriedade rural. Então, vamos nós.
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10: Esta notícia é aqui de Santa Catarina. Um caso raro, ovelha surpreende ao dar à luz a 4 cordeiros. Enquanto a maioria das ovelhas dá à luz a 1 ou 2 cordeiros por gestação, uma matriz contrariou as estatísticas e pariu 4 filhotes, 3 fêmeas e 1 macho. Foi na localidade de Ponta dos Vieiras, aqui em Santa Catarina, São Bento do Sul. E o caso é considerado raro na ovinocultura. A produtora rural Juliane Maier conta que a ovelha Luna tem 4 anos e já passou por 3 partos anteriores. No primeiro, nasceu apenas um cordeiro. Os 2 seguintes resultaram em gêmeos. Diz ela, eu jamais imaginaria que ela tivesse 4. A barriga estava muito, muito grande. Então, suspeitei que eram 3. Foi uma surpresa enorme quando vi 4 cordeirinhos na frente de casa. Diz ela, foi a primeira vez que isto aconteceu. A família trabalha com ovinocultura há mais de 20 anos e mantém 65 animais. E na última década, os familiares então passaram a investir na seleção genética. Aí está, aqui em São Bento do Sul, um caso raro: ovelha dá à luz a 4 cordeiros. Enquanto a produtividade média do milho brasileiro na primeira safra no Brasil é estimada em 119 sacas por hectare, agora na safra 2025-2026, segundo a Conab, que é a Companhia Nacional de Abastecimento, o produtor paranaense Eduardo Pletz, lá de Guarapuava, alcançou 369 sacas por hectare. A média, segundo a Conab, é 119, três vezes mais do que a média nacional. E aí, então, estabeleceu um novo recorde no concurso de produtividade do milho, promovido pelo Grupo Tático de Produtividade do Milho, GETAP. A gente traz essas informações aqui porque são importantes, é um incentivo, né? Há pouco mais de 10 anos, Eduardo Pletz, que é médico veterinário, tomou a decisão que mudaria os rumos da sua trajetória profissional. O que que aconteceu? Ele, durante essa década, então, iniciou na área da nutrição animal, em uma cooperativa do Paraná. Deixou o emprego, estava trabalhando por lá, e retornou à propriedade da família para participar do que a gente sempre fala aqui, né? A sucessão familiar e dar continuidade ao trabalho que iniciou lá pelo seu avô. E a escolha, então, é um case de sucesso. Desde 2016, então, ele decidiu voltar a trabalhar com o pai e garantir, né, os negócios, a continuidade de tudo que pertence à família. E diz Eduardo Pletz: hoje conduzimos juntos toda a operação agrícola e já estamos preparando, o Eduardo Pletz fala, o filho dele, que já está fazendo agronomia, para continuar com os negócios da família. Bela notícia, né? Belo exemplo. E assim você aí na sua propriedade, não importa o tamanho. Aqui, pelo que a gente observa, né, investiu muito alto, tanto é que a produção, a produtividade de milho é três vezes maior do que a média nacional. Mas não importa o tamanho da sua propriedade. É a sucessão familiar, é o caminho, dar continuidade para ficar tudo que você construiu, tudo, tudo. Às vezes herdou, mas também você construiu com seu esforço para dar este avanço, né, e continuar com a família.
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10: Meio de semana, tivemos aí uma segunda e terça-feira de tempo bom. Peter Scheuer acertando a previsão, né? Falando que ia acontecer, realmente tudo vai se confirmando. E agora, a partir de hoje, porque a gente tem indicativos e informações de que vai mudar um pouco, mas o que vai mudar e como? Ele está aqui para explicar pra gente. Boa tarde, Peter.
13: Boa tarde. Segue com tempo instável, uma baixa pressão vem organizando inúmeras e múltiplas instabilidades que acabam se propagando pela região, provocando aumento das nuvens com chance de chuva a qualquer momento. São chuvas ocasionais que vão e voltam, intercalam com períodos breves de melhorias, temperaturas que permanecem mais agradáveis às máximas previstas. Elas não conseguem atingir valores próximos aí dos 18 graus e vai prosseguindo com tempo instável, com chance de chuva ao longo dessa quinta-feira. Não ruim o tempo todo, são chuvas que vão e voltam. E na sexta-feira passa uma frente fria. Essa frente, ela vai estar associada a um ciclone sobre o Oceano Atlântico. Mesmo assim, as rajadas, elas vão ser fortes, computadas no litoral gaúcho e algumas áreas do costão da Serra, topo da Serra Catarinense, onde pode ter rajadas acima dos 100 km por hora. E vamos ter um fim de semana com céu nublado, com chuva. Não ruim o tempo todo, intercala com algumas breves melhorias, mas tem sim previsão de chuva. Peter Scheuer, meteorologista, com a previsão do tempo.
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10: A cotação do mercado agrícola para você a partir de agora, antes da gente encerrar o nosso programa. Mel silvestre, R$12. Mel de Bracatinga, R$16,50. A soja, R$128. Milho amarelo, R$59,13. Feijão preto, R$196,25. E o feijão carioca teve uma queda de 5% no preço na cotação de ontem. Lembram que o carioca estava 248,33, agora caiu para R$235. O feijão vermelho, R$300. Suíno vivo, produtor independente, 5,13. E ao produtor integrado, 5,45. Cordeiro vivo, de 40 a 50 quilos, R$16. E a ovelha matriz, de 50 a 70 quilos, R$10. O preço do leite, agora em agosto, é o padrão, R$2,61. Boi gordo, R$12,50. E a vaca gorda, R$10,68. Shaina Marcon, Evandro Jopo, já estão aqui para o Conexão Saúde, Clube Interativa e muitas informações para vocês. Continue conosco, que bom saber que a Rádio Clube sempre está sintonizada aí no seu rádio, no seu aplicativo, em qualquer parte do mundo, você ouvindo a gente. Uma boa tarde, Cristian Moraes continua aqui na Clube.
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0: Olá, boa tarde. 1:32. Estamos começando mais uma vez aqui na programação da Rádio Clube, o Conexão Saúde. E eu retorno aos microfones da líder de audiência na Serra Catarinense, junto com ela agora, Shaina Marcon, a gente fazendo essa dobradinha para levar informação para você no Conexão Saúde, no Clube Interativa e ao longo de toda a nossa programação. E é claro, nos trabalhos técnicos está ele, Christian Moraes, e você, do outro lado, que participa com a gente, que sempre faz a nossa programação juntos, participando. Muito obrigado pela companhia. Uma ótima tarde para você que está no trabalho, na casa, no carro agora, dando uma caroninha pra gente aí, ó. Obrigado pela companhia, tá? Vamos participando com a gente no nosso Conexão Saúde, no nosso Clube Interativa, não é mesmo, Shaina Marcon?
1: É isso mesmo, Evandro Giopo. Boa tarde para você, para todos os nossos queridos ouvintes que estão aí sintonizados junto com a gente na nossa 98,3 aqui na Rádio Clube de Lages. Como o Evandro falou, obrigada pela sua companhia onde você estiver nesta tarde de quarta-feira chuvosa aqui na Serra Catarinense. Hoje, dia 5 de agosto de 2026, nesse momento faz 16 graus aqui em Lages. Chance de chuva hoje, a gente já sabe, né? Chance de chuva durante todo o dia, 67%. A umidade relativa do ar está em 90% e os ventos soprando a 5 km por hora. Deu uma amenizada aí no calorzinho que a gente teve nos últimos dias, mas hoje a gente sentiu que a temperatura baixou um pouquinho, 16 graus neste momento. Para você, então, se está saindo de casa, não esqueça do guarda-chuva.
0: É isso mesmo, uma boa dica aí, então, para você que está em casa e está planejando dar uma voltinha aí pela cidade, pela Serra Catarinense. Hoje, dia 5 de agosto, dia aí que envolve bastante a saúde, né? Dia Nacional da Farmácia, Dia Nacional da Saúde.
1: Ó, que legal.
0: Dia do Médico Patologista e Dia Nacional da Vigilância Sanitária. Bom, nesse dia 5 de agosto, mas aí há 10 anos atrás, em 2016, ocorreu a cerimônia de abertura dos Jogos Olímpicos no Estádio Maracanã, no Rio de Janeiro. E há 112 anos, em 1914, em Cleveland, nos Estados Unidos, é instalado o primeiro semáforo elétrico.
1: Olha que legal.
0: Aconteceu no dia 5 de agosto. Quem está fazendo aniversário hoje no mundo dos famosos? Neil Armstrong, astronauta norte-americano, ficou conhecido por comandar a missão do Apolo 11 e se tornar o primeiro ser humano a pisar na Lua em 1969. Se estivesse vivo, né? Ele estaria completando 96 anos. E quem tá fazendo aniversário também aí já no mundo do futebol, né? Gavi, ele que é jogador espanhol, atua no Barcelona, foi campeão pela seleção espanhola da Copa do Mundo deste ano de 2026, completando 22 anos. E além disso, a gente tem pessoas bem especiais que também estão celebrando aniversário
1: verdade.
0: Hoje, né, Shaina?
1: Eu quero mandar um abraço especial para minha amiga, minha comadre, Irene Ramos Marinho, que tá de aniversário hoje. Parabéns, Irene. Muitas felicidades, muitos anos de vida. Ela é coordenadora da nossa invernada adulta lá do CTG Barbicacho Colorado. Quero mandar um abraço especial, então, para querida Irene, sempre na parceria, a gente nas danças, pelos rodeios aí da vida. Muito obrigada, Irene, pela sua amizade e seja muito feliz aí que esse novo ciclo, né? Essa nova idade traga ainda mais realizações e felicidades. Um beijo grande.
0: Abra mão aí, Adilson. Né?
1: Fazer um churrasco, né?
0: Fazer um churrasco pra Irene.
1: Adilson fazer o churrasquinho.
0: Bem bom mesmo. Bom, 1:35, quero estender esse abraço também à dona Vera, né? A dona Vera Franzen, lá do bairro da Várzea, ela que é mãe do Gabriel, do Léo, do Leandro, Valtric, né? E também aí mãe do José Amilcar, ela que tá fazendo mais um aninho de vida aí, e a dona Vera é muito querida ali na rua Vino Camargo, ali no bairro da Várzea, tá fazendo mais um aninho aí de vida, né? Mais um aniversário.
1: Ai, que legal.
0: Muito
1: então,
0: bacana.
1: Hoje é só pessoas especiais fazendo aniversário, é, né?
0: Verdade.
1: A Irene e a dona Vera, então um beijo pras duas.
0: E um beijo pra você, um abraço também que está celebrando de uma forma especial esse dia 5 de agosto de 2026. E agora você vai acompanhar os destaques da nossa programação.
1: Hoje no Conexão Saúde a gente tem um assunto muito interessante, muito bacana aqui. A gente vai falar de saúde do coração. Saiba quais sintomas em bebês e crianças indicam problemas cardíacos. A gente está recebendo aqui no estúdio pela primeira vez a doutora Letícia Fortkamp. Ela é médica cardiologista pediátrica. Por isso a gente vai falar sobre esse assunto e daqui a pouquinho a gente vai falar, né, abordar esse assunto e, claro, abrir as perguntas dos nossos ouvintes aqui que têm dúvidas e questionamentos em relação a esse assunto, saúde do coração das crianças.
0: No Clube Interativa, coladinho no Conexão Saúde, nós vamos falar sobre cultura, um espetáculo gratuito com bonecos e música e uma atração cultural aqui em Lages. O Casper e o pão que o diabo amassou, né? É esse o assunto. A gente vai receber a diretora, aqui é Mary Pett, para a gente falar então sobre essa produção que é gratuita, que você pode participar com toda a sua família aí daqui a pouquinho então aqui no nosso Clube Interativa.
1: Isso e muito mais, né? Porque a gente tem também a nossa central de conteúdo, que traz todas as informações, as reportagens, tudo que é notícia em Lages, na Serra Catarinense, em Santa Catarina, no Brasil e no mundo. Então fique conectado, fique ligado com a gente, porque está começando o nosso Conexão Saúde desta quarta-feira.
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0: Muito bem, 1:37, é com prazer que a gente recebe na tarde de hoje aqui no Conexão Saúde, pela primeira vez, a cardiologista pediátrica Letícia Fortkamp, pra gente falar sobre saúde do coração, mas aí pros pequenininhos, para os bebês, para as crianças, e quando tem um sinal de alerta que a gente deve procurar ajuda especializada. Primeiramente, boa tarde, doutora Letícia, um prazer recebê-la aqui, né? E obrigado por ter encontrado espaço na sua agenda para a gente falar sobre esse tema tão importante.
3: Olá, Evandro, Chayna, muito obrigada a todos da Rádio Ouvinte também. Estou muito feliz de estar aqui hoje, é um prazer imenso estar na Rádio Clube de Lages.
0: Prazer é nosso. Bom, quando a gente fala sobre problema do coração, doutora, a gente sempre nos remete a uma pessoa adulta ou, né, com um pouco mais experiente, podemos dizer assim. Uhum. A gente não imagina em problemas do coração num pequeno, num bebê. Acontece? É comum isso?
3: Na verdade, a gente chama de cardiopatia congênita, né? E como o nome mesmo diz, congênito é tudo aquilo que é adquirido ainda dentro da barriga da mãe. Então, cardiopatia congênita é uma alteração no desenvolvimento do coração do bebê durante a gestação. Uhum. Pode ser através de um furinho, uma obstrução, um estreitamento das válvulas do coração, que acontecem durante o desenvolvimento do bebê dentro da barriga ainda.
1: Isso é tipo uma má formação do coraçãozinho quando está se formando, doutora?
3: Exatamente, é uma má formação do coração antes mesmo dele nascer.
0: Uhum. Então, o cuidado começa já na gestação da mamãe, com o coração do bebê lá dentro.
3: Exatamente. É muito importante que esse acompanhamento aconteça já no pré-natal. Hoje é obrigatório e até por lei, e toda gestante tem o direito da realização do ecocardiograma fetal entre 24 e 28 semanas. Em 2023 foi homologada essa lei, então toda gestante tem direito à realização desse exame.
0: E que exame é esse? Quando fala o termo técnico, às vezes a pessoa não sabe, mas qual que é o exame? Aquele que a gente escuta o coraçãozinho do bebê? Qual que
3: não,
0: é?
3: Não é esse não.
1: Não é o cardiotoco?
0: Eu já ia pensar aí no negócio.
1: Eu fiquei pensando também, porque eu fui gestante duas vezes, mas eu não me lembro de ter feito esse exame.
3: Não é um exame que era muito recorrente. Uhum. Antes era indicado para algumas gestantes selecionadas, mas o ecocardiograma fetal é como se fosse um ultrassom específico do coração da criança ainda na barriga da mãe. Ah. Ele serve para a gente ver essas alterações já antes do bebê nascer, para preparar essa gestante e também para determinar onde vai ser o melhor nascimento para essa criança.
0: Uhum. E o que era aquele outro que a gente ficava escutando o coraçãozinho do bebê?
3: É só o sonógrafo mesmo.
0: Era só para emocionar.
3: Até tem,
0: o
3: ainda pai, tem ultrassom também, mas não é o mesmo.
0: Ele não dava nenhum sinal de que o coraçãozinho não estava batendo direitinho, alguma coisa?
3: Ele mostra mais o ritmo do coração, né? A frequência cardíaca, mas como é a estrutura e tudo, pra gente ver diretamente, é só através desse exame mesmo.
1: E é recomendado em quantas semanas ali, doutora?
3: Entre 24 e 28 semanas. Uhum. A gente pode fazer até depois e às vezes mais precoce, isso vai depender da indicação obstétrica. Uhum. Porque a gente sabe que tem algumas alterações e doenças maternas que indicam a realização desse exame mais precoce, como o lúpus, por exemplo. Uhum. Que aí a gente vai ter alterações no ritmo do coração e por isso a gente precisa fazer esse exame mais precoce. Mas normalmente entre 24 e 28 a gente consegue determinar as alterações do coração. Sabe que uma coisa muito interessante é que a criança, o órgão que inicia todo o desenvolvimento é o coração. Então, a partir da terceira semana de idade gestacional, já esse coração já está sendo feito.
1: Olha só.
3: E entre a terceira e a oitava, ele já está totalmente formado. Olha que coisa linda.
1: É, bem então, no início da gestação.
3: Exatamente.
1: Né?
3: Então, às vezes, a gestante nem sabe que está grávida e o coração já está formado, batendo e com todas as estruturas formadas.
0: Quando a doutora fala que a maioria desses problemas nos bebês, né, é congênito, né? Quer dizer que a mamãe ou o papai que tem algum problema no coração, alguma doença cardíaca, tem que ficar mais atento ainda?
3: Olha, tem, mas a gente sabe que entre 85% a 90% dos casos, ou seja, não tem nenhuma relação com o fato de os pais terem algum problema cardíaco, sabe? Então, chama mais atenção, precisa de mais cuidado, mas não é o que a gente vê na prática, assim. 85% a 90% não vão ter nenhuma relação com o pai ter tido uma doença cardíaca ou a mãe. Uhum. E vai ser ocasional, um achado incidente do exame.
1: Doutora, mas existe algum fator de risco durante a gravidez, né, das mamães, infecção, medicamento ou até diabetes? Ou a maioria dos casos acontece sem uma causa hereditária ou externa diretamente?
3: Olha, existe sim, a gente tem alguns fatores de risco, como a diabetes gestacional não compensada, né, que são aquelas gestantes que ficam com a glicose muito alta durante a gestação, tem uma incidência maior de cardiopatias congênitas e até deixa o músculo mais forte, sabe? Lúpus, como eu falei antes, uhum, que fazem alterações do ritmo do coração, e outras medicações de maneira geral, anticonvulsivantes, medicamentos usados principalmente na parte da dermatologia. Então é sempre muito importante o acompanhamento obstétrico para direcionar essa gestante, assim, como acompanhar e tudo mais. Mas a parte de ser genético, assim, tem uma relação muito pequena.
1: Muito pequena.
0: Bom, doutora Letícia, me chama a atenção. Depois desse período, beleza, fez todos os exames, uhum, todas as indicações, o acompanhamento com o médico ali, e acabou não verificando nada, não tinha nenhuma malformação, tá tudo ok. Pode ainda assim a criança desenvolver um problema cardíaco, uma doença cardíaca? E aí quais seriam os sinais de alertas ali nos primeiros meses de vida, anos?
3: Hoje o ecocardiograma fetal faz a maioria dos diagnósticos intraútero. Mas quando isso não acontece, essa criança nasce por falta desse exame ainda, uhum, que ainda acontece, né?
0: Pode acontecer, né?
3: No Brasil, afora, a gente precisa ficar muito atento aos sinais de alerta. Se for uma criança muito pequena, um lactente menor de um ano, a gente tem que ficar alerta aos sinais de cansaço, às mamadas, se eles ficam entrecortando as mamadas, então param de mamar por cansaço. Se ele fica com uma frequência respiratória muito rápida, inclusive quando ele está dormindo, que é o desconforto respiratório, né, que a gente fala, ou se ela sua demais, sua frio assim na testa, mesmo quando está dormindo, não necessariamente só quando está mamando. Então, nas crianças menores a gente observa dessa forma, e se for numa criança um pouquinho maior, né, acima de 2 anos, 3 anos, a gente sempre tem que comparar com a mesma criança na faixa etária. Ah, o meu filho corre, mas ele tem que parar antes porque ele não consegue acompanhar o amiguinho, sabe? Ele cansa antes, precisa se agachar para recuperar o fôlego. Ou ele tem aquela batedeira no coração que bate muito forte e aí é diferente do que o habitual para a mesma idade. Então a gente sempre é bom comparar com outras crianças na mesma faixa etária para entender se o seu filho tem alguma coisa diferente do que é o habitual.
1: Doutora Letícia, qual que é a incidência dessa malformação no Brasil hoje, né? Por que que a gente ainda ouve falar tão pouco sobre esse assunto?
3: Olha, é 1 a cada 100 crianças, assim, nascidos vivos, que vão ter uma cardiopatia congênita hoje. E nem todas elas são graves, sabe? No Brasil nascem 29 mil crianças por ano com cardiopatia congênita. E a gente precisa incentivar e falar muito sobre isso, porque essa criança é muito importante para essa mãe, né? Por mais que seja 1 a cada 100 e seja raro, para aquela família é tudo às vezes.
1: Sim, com
3: então,
1: certeza.
3: Aqui em Lages antes não tinha profissional de saúde nessa área, é uma coisa muito recente e nova. E eu acho que vai mudar bastante o diagnóstico precoce e também a informação. Acho que trazer informação aqui na Rádio Clube já é uma coisa.
1: E a incidência de morte é grande ou é baixa?
3: É alta.
1: É alta,
3: é a maior causa de mortalidade infantil até o primeiro ano de vida, uhum, assim, é muito, muito, muito alta a mortalidade.
1: Uhum.
3: As cardiopatias, a gente diferencia cardiopatia complexa e cardiopatia comum.

0: essa segurança para a família.
1: Uhum. Bom, a gente está conversando com a doutora Letícia Fortcamp, ela é cardiologista pediátrica. A gente está falando sobre saúde do coração dos pequenos, né? Os sintomas, bebês, os fetos também, como a gente falou aqui, como a gente já está abordando. A gente vai fazer uma pausa rapidinho, né? A gente vai para o intervalo e já já a gente volta aqui conversando com a doutora Letícia e também esclarecendo as dúvidas dos ouvintes que estão mandando mensagens pra gente sobre o tema de hoje aqui, doutora Letícia Fortcamp, cardiologista pediátrica, a nossa convidada, agora 1:47.
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4: Muito bem, tá aí Christian Moraes, né? Na operação técnica, mandando ver aqui pra gente retornar no nosso Conexão Saúde. Tá reforçando a vinhetagem aqui, né? E a gente tá retornando, Christian, fica tranquilo, né? Doutora Letícia Fotkamp é a nossa convidada, ela é cardiologista pediátrica, e a gente tá falando sobre a saúde do coração dos pequenininhos, dos bebês, dos fetos, das crianças, todo o cuidado que tem que ter. E tem ouvintes aí com algumas dúvidas, mas já a Sheina vai ler.

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1: 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Bom, e a gente tem já perguntas e dúvidas dos nossos ouvintes aqui, doutora Letícia. A Suzana Kister, um abraço, Suzana, obrigada pela pergunta. A Suzana tá mandando uma pergunta aqui perguntando se como pode se detectar sinais de AVC ou infarto num bebê?
2: Olha, é bem difícil essa pergunta, assim, porque os sinais de AVC não é uma coisa tão frequente na infância, é muito mais comum no adulto. A gente vai perceber sinais de AVC quando esses pacientes têm alguma predisposição genética mesmo. Uhum. Se eles têm malformações vasculares já na cabeça, e aí fazem essas... tem essas repercussões, assim. Mas não é uma coisa tão comum. Para identificar clinicamente, uhum. Então a avaliação é sempre o mais importante. E alguns exames específicos, como tomografia e tudo mais. E infarto na infância é só alteração cardiovascular mesmo, que aí é uma implantação da coronária em outro lugar. Uhum. Aí a gente percebe isso ainda nos primeiros dias de vida. E aí esse paciente precisa passar para o procedimento cirúrgico.
0: Uhum. Bom, tem outra dúvida da ouvinte aqui que está mandando mensagem para a gente. E ela fala assim, deixa eu ver, é a Mari que está mandando? É isso, é a Mari. A Mari está mandando a mensagem aqui, boa tarde a todos. Meu filho tem 9 anos e desde a gestação apresentou problemas no coração. Ele tem estenose valvar pulmonar leve. Quais são os riscos, doutora, em relação a essa estenose, né? E se são graves?
2: Olha, a estenose valvar pulmonar, ela varia de leve a importante. Se nesse caso ela é leve, o acompanhamento ele é clínico, é importante fazer o acompanhamento com um cardiopediatra pelo menos uma vez por ano para identificar se essa obstrução ela piorou ou ela segue leve. A maioria dos pacientes é assintomática, e é só de acompanhamento mesmo, não vai ter nenhum risco, pode praticar atividade física, pode correr, pode brincar, mas é claro, vai ter que avaliar para determinar se esse é o caso, né? Mas não tem tanto risco não. O máximo é ele ficar um pouco mais cansado quando ele corre, né? Como eu falei, é sempre bom comparar com crianças da mesma idade. Mas a maioria dos pacientes é assintomático.
0: Me chamou a atenção porque estenose valvar pulmonar, eu pensei que era lá no pulmão o negócio. O que é?
2: Ele é uma artéria, né, que sai do coração. A gente tem duas artérias principais, que é a pulmonar e a aorta. Então, da pulmonar é como se fosse uma válvula fechada. Pensa que o coração é como se fosse um encanamento. Se a gente tá fechada aquela torneirinha, não vai passar fluxo nenhum. Uhum. Então, vai depender do tamanho dessa obstrução. Se essa torneira tá um pouco aberta ou não tanto. É igual a ponta de uma mangueira. Quando a gente aperta na ponta, uhum. O fluxo vai devagar. E se a gente coloca a mão ali na frente, ele vai rápido. O fluxo... explode para frente, sabe? Uhum. E aí pode ter algumas repercussões.
1: Olha só. Doutora, o que significa a tal da cianose, né? Aquela coloração azulada, arroxeada na boca, na língua, na ponta das unhas da criança, do bebê. Em quais momentos ele fica mais evidente?
2: A cianose, ela é isso que você falou, que é o arroxeamento que a gente fala. Na verdade, a característica ela é ser mais vinhosa mesmo, não é tão azul, tão azul, sabe? Uhum. A boca fica mais vermelha, a língua vermelha e a ponta dos dedos mais arroxeadas. Isso acontece principalmente em cardiopatias complexas, que a troca de oxigênio no pulmão ela não é tão eficiente. E aí esses pacientes acabam desenvolvendo isso. Ela fica mais evidente quando os pacientes têm esforço. Em crianças pequenas, até o simples fato de fazer cocô já é um esforço significante, sabe? Uhum. E aí eles despertam mais essa cianose, ela fica mais evidente, digamos assim. E se forem crianças maiores, se elas correrem, brincarem muito, a cianose também fica mais evidente. E no nosso frio não tem nem o que dizer, né? Nossa. Se já tem gente que fica mais roxinho na pontinha dos dedos, você imagina se ela já tem uma cardiopatia.
0: Uhum. Bom, a doutora Letícia, tem uma ouvinte, a Eli, que mandou um áudio pra gente aqui com um questionamento. Vamos ouvir a Eli?
3: Boa tarde. Meu filho mora lá na Espanha. E ele teve uma filhinha... E essa filhinha, ela tava, nasceu com a veia do coração num outro lugar. Não nasceu, em vez de ser no coração, nasceu no lado, no outro lado. O porquê ocorreu isso? Queria perguntar, por que ocorreu isso? Alguma coisa da mãe, do pai, alguma coisa assim, poderia me explicar?
2: Como que é o nome da ouvinte?
0: Ah, Eli.
2: Eli. Então, essa alteração que você falou, a gente chama de drenagem anômala de veias pulmonares. Como eu falei hoje no começo da nossa entrevista, não tem muita relação com a parte genética da mãe ou do pai. É um achado ocasional, que tem tratamento hoje cirúrgico e que tem ótimos resultados. Até estava conversando hoje aqui no intervalo, né, que a cardiologia pediátrica, ela é muito nova no mundo. Então, só tem 70 anos que a gente faz cirurgia cardíaca no mundo todo, e no Brasil já tem 60 anos. Então, a gente está descobrindo cada vez mais coisas e técnicas para que a gente melhore a qualidade de vida dos pacientes e operem eles o mais precoce. No caso da sua neta, provavelmente já foi até operada, né? Porque essa cirurgia, ela deve acontecer antes dos 3 meses de vida.
1: Ela disse que, infelizmente, ela morreu.
2: É o que eu falei também, o diagnóstico precoce é o mais importante. E o Brasil é um dos países com maior índice de cirurgias cardíacas pediátricas. A gente tem se desenvolvido muito nisso.
0: O Brasil está uma referência hoje para o mundo.
2: Para o mundo, com certeza. Até estava conversando, né, que existem muitos profissionais brasileiros, cirurgiões, que vão para o exterior para dar esse suporte, porque o sistema unificado do SUS, ele funciona. Sim. E a gente tem feito cada vez mais cirurgias e tendo mais êxito e transformando vidas, assim. Infelizmente, vão ter pacientes que não vão sobreviver, porque o diagnóstico foi tardio. E é por isso que, quanto antes a gente descobrir e poder oferecer o melhor para esse paciente, a gente vai garantir qualidade de vida.
0: Tá certo, doutora Letícia, eu vou pedir mais um tempinho pra gente tomar uma água aqui, um cafezinho. Você que tá do outro lado também, fica à vontade aí. A gente vai pra nossa central de conteúdo e já já a gente volta com a doutora Letícia Fortkamp, cardiologista pediátrica, nossa convidada de hoje, falando sobre saúde do coração dos pequenininhos. Agora 1:59, virando para as 2 horas.
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5: Boa tarde. O movimento nos aeroportos de Santa Catarina ultrapassou 4,5 milhões de passageiros no primeiro semestre de 2026. É um crescimento de 6,65% em relação ao mesmo período do ano passado. Destaque foi o movimento internacional, que cresceu 17,8%, com mais de 864 mil passageiros. No mercado doméstico, foram 3,6 milhões de passageiros, com Florianópolis liderando, seguindo por Navegantes e Chapecó. A movimentação de cargas também avançou, com crescimento de 9,7%, chegando a 10,6 mil toneladas. Os prefeitos catarinenses aprovaram o orçamento da Amures para 2027, com os repasses dos municípios definidos conforme os coeficientes do Fundo de Participação dos Municípios. Os valores mensais variam de 15 mil a 35 mil reais, enquanto Lages terá um repasse de 75 mil reais. Durante a assembleia também foram discutidas ações de combate à violência contra a mulher, uma parceria com a Uniplac para análise da qualidade do asfalto e pautas dos consórcios regionais.

0: Hoje há a Clube Está. Para a Hora da Notícia, Rodrigo Silvério.
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14: 2:05, estamos conversando com a doutora Letícia Fortkamp, cardiologista pediátrica, e a gente está falando sobre saúde do coração, dos pequenininhos, dos bebês. E o pessoal está mandando ainda algumas dúvidas aqui, vamos tentar intermediar para a gente poder ajudar o pessoal nas dúvidas deles aqui, né, Xena?
15: É verdade. A Rúbia está mandando uma mensagem aqui, ela disse que quer mandar um abraço especial para a doutora Letícia, dizer que fica emocionada em ouvi-la. Ela é Rúbia e a minha filha recebeu um transplante de coração no ano passado. A doutora poderia relatar um pouco em quais casos é necessário transplante e a importância para as crianças que esperam por essa doação?
16: Olha, eu queria estender meu abraço à Rubia, eu fico muito feliz de ela estar ouvindo a Rádio Clube hoje, porque ela é uma paciente, a filha dela é uma paciente muito importante e fez muito sentido na minha vida em Curitiba. Eu acho que o transplante de órgãos hoje no Brasil, principalmente na pediatria, é muito pouco divulgado.
15: Sim.
16: E eu acho que ele é tão importante, a conscientização das famílias de entender que eu sei que é um momento frágil você perder um filho, mas você pode estender a mão para outra mãe que também sofre com aquilo, né? Hoje no Brasil a gente tem uma alta incidência de miocardiopatia dilatada, que é uma... pode ser causada por doenças congênitas, né? Cardíacas mesmo, às vezes tem um defeito no coração que operou e precisou realmente do transplante no futuro, ou simplesmente a mãe teve alguma doença durante a gestação ou alguma alteração genética de gene mesmo que faz com que esse coração seja grande e aí a gente não vai ter esse sangue bombeando adequadamente. Então, esses pacientes, eles precisam de um coração o quanto antes. E às vezes isso acontece antes do primeiro ano de vida. E é muito importante a conscientização e as pessoas entenderem que quando a vida se encerra ali, às vezes você pode dar vida a outra criança. Uhum. E melhorar a qualidade de vida dela de uma maneira surreal. A Rubia pode até falar um dia sobre isso.
15: Bem interessante mesmo assim.
16: Exatamente. Quando você muda, imagina uma criança que só pode ficar deitada, que não consegue correr, não consegue brincar, não consegue comer, ela só emagrece e aí ela ganha um coração e ela pode correr, brincar, sorrir, voltar para a escola, se divertir, coisa que ela não conseguia fazer antes. Então, é a esperança de uma mãe, sabe? Eu acho que divulgar isso é muito importante e a gente tem que fazer isso na nossa cidade também, sabe? Eu até falei pra vocês hoje mais cedo, né? A minha especialidade é tão pouco conhecida.
15: É verdade, doutor.
16: E que bom que eu tô aqui pra trazer informação e tá aqui com vocês.
15: E a doutora Letícia é lagiana também, isso que é nosso orgulho também, né?
16: É isso aí, gente. Tô voltando pra Serra.
15: Faz quanto tempo que a doutora tá aqui?
16: Eu voltei faz seis meses. Uhum. 6 meses, mas morei 4 anos em Curitiba.
15: Ah, tá.
14: Doutora Letícia, me chamou a atenção, né, nesse questionamento da Ruby aqui, é um questionamento de leigo mesmo. Uhum. O tamanho do coração influencia no transplante? Você falou sobre a doação de uma criança para outra criança.
16: Influencia. É feito pelo peso da criança, então ela entra numa estimativa, sabe? A criança tem 10 quilos de peso, então o coração que ela pode receber é até 25 quilos. Se a criança tem 25 quilos, ela pode receber entre 15 e 35 quilos. Então, abaixo de 12 anos, a gente prefere corações de criança, justamente porque eles vão se desenvolver, vão crescer e ao longo da infância mesmo, sabe?
14: Uhum.
16: Então
14: E já é difícil.
16: É difícil no adulto.
15: Imagina na criança.
16: Imagina na criança. Uhum. Às vezes essas crianças esperam 6, 7 meses dentro de uma unidade de terapia intensiva hospitalar por um órgão. Nossa. Então a vida delas é aquele hospital, por meses. E quando elas conseguem? Ainda muitas crianças morrem com a falta de órgãos e... eu acho que isso é uma coisa que a gente precisa divulgar muito.
15: Para incentivar, né, essas famílias que infelizmente perdem as suas crianças de alguma forma e que podem fazer a doação, né, doutora?
16: Exatamente. Não anular a dor, mas deixar que essa dor, ela vire...
15: esperança para outra família, né?
16: Exatamente. Uhum. Exatamente.
15: Porque realmente não deve ser fácil, né? A gente já, sempre na campanha de doação de órgãos, que a gente sempre comenta e fala aqui quando tem as campanhas e sempre conversando com o pessoal da captação, é muito difícil chegar para uma família que perdeu alguém num hospital, né, perguntar se eles querem fazer a doação. Isso com um adulto, imagine com uma criança, a gente sabe que deve ser mais difícil ainda, mas como a doutora falou, às vezes a dor de uma mãe pode ser amenizada pelo fato de outra mãe ajudar, né, a amenizar aquela dor também. Então, realmente, eu acho que tem que, como a doutora falou, talvez a gente também abordar mais esse assunto para conscientizar as pessoas com relação a isso, né?
16: Com certeza. Eu acho que uma coisa não anula a outra e a gente pode se ajudar, né, no processo.
14: Bom, doutora Letícia, falando sobre a questão da saúde do coração dos pequenos, do cuidado que a gente tem que ter, na gestação a doutora falou sobre o ecocardiograma fetal, né, que é recente e que ajuda a identificar aí malformações no coração antes mesmo do bebê nascer. Depois a gente fala muito sobre o teste do coraçãozinho. Uhum. O que é esse teste do coraçãozinho? Ele é feito após o nascimento? Para que serve ele?
16: O teste do coraçãozinho é um teste. Ele é realizado entre 24 e 48 horas de vida depois do nascimento. Ele serve para a gente ver a quantidade de oxigênio que passa na mão direita da criança em relação ao que está chegando no pé. E por que a gente faz essa variação? Porque as doenças que são cianóticas, né, as cardiopatias cianóticas, que faltam oxigênio...
14: Aquelas que deixam roxinho,
16: exatamente. Né? Essa diferença, quando ela é superior a 3%, por exemplo, a gente precisa realizar o ecocardiograma transtorácico, que é aquele exame de ultrassom que vê o coração da criança depois que ela já nasceu. Então, o teste do coraçãozinho serve para a gente identificar mais precoce essas cardiopatias congênitas que não tiveram diagnóstico fetal. Só que isso não vai excluir que ela tenha alguma cardiopatia. Só vai tentar diminuir a chance dessa criança ir para casa sem um ecocardiograma e sem o diagnóstico de uma cardiopatia grave.
14: O teste do coraçãozinho é como o teste do pezinho? Ele é feito em toda criança que nasce?
16: Em toda criança que nasce em até 48 horas de vida.
15: Olha só, a gente às vezes não... Mas esse exame é feito já há quanto tempo?
16: Já é feito, já tem mais de 10 anos, mais de 15 anos.
15: Já entra nos exames obrigatórios, ele
16: obrigatórios,
15: quando o bebê nasce.
16: Obrigatórios, é. Todo bebê faz. Então, todo mundo pode olhar a carteirinha lá e ver que seu filho fez o teste da orelhinha, o teste do pezinho, o teste do coraçãozinho.
14: Bom, agora 2:13, a gente está conversando com a doutora Letícia Fortkamp sobre essa questão da saúde do coração dos pequenos, dos bebês. E no próximo bloco, né, a gente vai falar com a doutora sobre os procedimentos, o avanço da medicina, como funcionam essas cirurgias, como acontece a intervenção dos médicos, será que todo caso é cirúrgico ou não, tem casos que podem ser tratados com medicação e o acompanhamento do especialista na área. Por isso a gente está conversando com ela, que é pediatra, né, cardiologista pediátrica, Letícia Fortkamp, a nossa convidada de hoje do Conexão Saúde, falando sobre a saúde do coração dos pequenos. Antes de a gente ir para o intervalo, né, doutora Letícia, é interessante a gente falar assim sobre essa questão dos exames ainda, que eu acho bacana a gente reforçar isso. O ecocardiograma fetal, teste do coraçãozinho, e mesmo assim é feito outros exames ainda para acompanhar, para ver essa situação do coração do pequeno, da saúde, para ter uma intervenção o quanto antes?
16: Olha, sempre que o pediatra ou até o médico da unidade de saúde identificar que o paciente tem um sopro ou uma alteração no ritmo do coração, é ideal que ele faça esse encaminhamento para o cardiologista pediátrico. E aí, através de uma boa conversa e um exame físico, a gente vai conseguir identificar 75% do geral. E aí a gente pode complementar com o eletrocardiograma, que a gente vai ver o ritmo do coração, o ecocardiograma, que é esse exame para ver o coração mesmo, né? E aí pode ter uma infinidade de exames, né? Hoje em dia, com a tecnologia, a gente tem ressonância, angiotomografia, Holter, tem tudo. Então vai ser mais direcionado para cada criança e o que cada uma precisa.
14: E como é que faz o exame num pequeno, né? Porque o adulto você consegue orientar, dizer, ó, você tem que fazer o exame de tal forma, de tal jeito, você tem que ficar paradinho, ah, você tem que correr numa esteira, ah, você tem que levar o Holter para casa e medir lá, não sei, né? Tem toda a orientação que você passa pro adulto e ele, beleza, vou fazer. E pro pequenininho, pro bebê, que às vezes não tá entendendo nada do que tá acontecendo com ele ali naquele mundo?
16: Olha, até 6 meses eu acho bem fácil fazer exame, viu? A partir dos 6, a gente tem que usar artimanhas, tem que cantar, cantarolar, distrair, usar artifícios que distraiam eles durante o exame, assim. Eu até tenho um astronauta na Vita que é pra deixar o mundo um pouquinho mais diferente, parece um universo, eles ficam meio perdidos naquilo. Tem criança que, infelizmente, você precisa ajudar com alguma interação na mão, uma música. Então é muito...
15: Sempre tem que ter algum artimanha.
16: Tem que estar preparado. Tem que estar preparado para atender essas crianças, assim, e tem que gostar bastante.
15: Tem que gostar, né?
14: É diferente, né?
16: É até, totalmente.
14: Eu tava vendo uma pesquisa um tempo atrás, até um alerta até da própria Associação Brasileira de Pediatria, que ainda muitas crianças eram atendidas sem um pediatra, né? Não tinham um acompanhamento do pediatra. E que é um profissional diferenciado para o cuidado da saúde dos pequenos. Como a gente fala quando ontem a gente, por exemplo, estava conversando com um geriatra, que trata o pessoal
15: mais,
14: né,
15: velho,
14: mais experiente, mais experiente. Aí, na vida, né? Que também tem os seus cuidados. E no caso da pediatria não é diferente para os pequenos.
16: Não, não é diferente, mas eu sou apaixonada por isso, sabe? Eu não tenho dificuldade em atender criança em qualquer idade. Eu acho que a distração é isso que eu falei. Tem que encontrar em cada criança a individualidade dela, respeitar o tempo dela. Eu acho que isso é o mais importante. E é gostoso demais ver o sorriso de uma criança ou ficar brincando com ele durante o exame. Não tem que ter pressa. É um exame que vai demorar e pode ser que você diga para mãe, olha, vai demorar mais uns 30 minutos. Vamos dar uma caminhadinha, volta aqui daqui uns 10 minutos e a gente continua continua.
14: Me chamou a atenção num período que durante os primeiros meses de pai aí, né? Que a gente ficava de olho assim na saúde da Helena, minha filha. E daí eu fui no pediatra e o pediatra falou, o que que ela tá fazendo? Ah, ela tá pulando, ela se agita e tal. Ele falou, não, então enquanto tá assim, tá beleza.
16: É ótimo,
14: criança,
16: né?
14: Quando não sorri
16: criança que
14: e
16: brinca...
14: fica amuado.
16: Exatamente.
14: Aí é a preocupação.
15: Aí se preocupa, né? Se ela tá brincando e tá, a gente fala brincando, aprontando, é porque realmente tá tudo bem com
16: a saúde,
15: né?
16: Saúde, né?
15: É verdade.
16: É isso mesmo.
14: Bom, a gente tá conversando com a doutora Letícia Fortkamp, cardiologista pediátrica. Vamos fazer uma pausa, tomar uma aguinha? Já já a gente volta falando mais sobre esse tema, essa especialidade e a saúde do coração dos pequenos aqui no nosso Conexão Saúde de hoje.
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14: Bom, Bom, 2:21, a gente está recebendo aqui a doutora Letícia Fotikamp, cardiologista pediátrica. É, a gente vai falar agora, gente, sobre os procedimentos, né? Como resolver essa situação, como tratar, como cuidar das crianças, dos pequenos que têm algum probleminha, alguma doença cardíaca, né? Mas antes só quero falar aqui sobre a doutora Ana Cristina Martins Eftin. 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
15: E a gente continua então conversando com a doutora Letícia Fortkamp, ela que é pediátrica, é cardiologista pediátrica. E a gente está falando sobre a saúde do coração das crianças, dos bebês. E agora a gente parte para aquela fase onde a gente fala sobre tratamentos, né, doutora Letícia? Uma vez que é diagnosticada a cardiopatia, né, quais são os caminhos de tratamento? Todas as crianças precisam passar por cirurgia com relação ao coração?
16: Não, Shaina, na verdade, alguns pacientes podem só ser acompanhados clinicamente. Existem alguns furinhos no coração que, quando eles são muito pequenos, a gente acompanha. Ou como esse estreitamento, como uma ouvinte falou ali, da estenose pulmonar, às vezes a gente só acompanha clinicamente com medicamentos e só. Mas aí tem outros pacientes que têm alterações mais graves e que precisam de intervenção cirúrgica. A gente tem avançado muito nessas tecnologias. Nos últimos 60 anos, a cardiologia pediátrica mudou muito e a gente segue avançando dia a dia com novas tecnologias, como o cateterismo cardíaco, que hoje é feito em adultos, em crianças a gente também faz. É um cateterismo terapêutico, que a gente fala, que a gente trata válvula pulmonar, válvula aórtica, e a gente tende a cuidar mais desse coração com outras medidas menos invasivas, né? Sem ter que abrir o tórax da criança. Mas nos pacientes que realmente precisam de intervenção cirúrgica, as tecnologias também melhoraram muito. A gente tem reduzido cada vez mais o tempo de cirurgia, as UTIs estão ficando cada vez mais preparadas e os nossos desfechos têm sido cada vez melhores, assim.
14: Tem cirurgia intrauterina?
16: Existe sim. Para casos bem selecionados, mas é super grave, assim, a repercussão. O risco de óbito durante esse procedimento é muito alto. A gente indica para alguns pacientes que, se a gente não fizer, não vai ter nenhuma solução depois que nascer. Então, às vezes, para os pais é a tentativa de que aquilo dê certo, né? Só acontece em centros muito grandes, como São Paulo, Porto Alegre, e ainda assim é bem selecionado mesmo.
14: Quando a doutora trata uma criança cardiopata, você trata a família como um todo também, porque a criança, como a gente estava conversando aqui, a criança não entende o que está acontecendo ali. Ela está vivendo a vida dela, né? E tem algumas limitações, às vezes, talvez, dependendo da cardiopatia.
16: Com certeza. Eu acho que a cardiologia pediátrica, ela é um casamento. Assim, no dia que a gente faz o diagnóstico, até o resto da vida, a gente vai estar junto no processo e ninguém solta a mão de ninguém. Porque alguém tem que estar forte ali, né? E eu acho que o cardiologista, ele consegue dar esse suporte para a família, para que eles passem por isso com um pouco mais de segurança, sabendo onde eles estão pisando. É inseguro para todo mundo, é difícil para todo mundo, é grave, mas você não está sozinho. E ir por um caminho onde você tem alguém te dando a mão, acho que é melhor, é mais tranquilo.
15: Doutora Letícia, essas crianças que passam, né, por esses procedimentos, por essa correção da cardiopatia, ou tiveram alguma alteração, elas levam uma vida praticamente normal, correndo, com esportes, na escola? Como é que vivem depois, no caso, essas crianças que fazem esse tipo de cirurgia?
16: Olha, na cardiologia moderna, o que a gente mais quer é que a criança brinque, viva e seja feliz, né? Então, esse é o básico, assim, a gente faz cirurgia cardíaca para dar qualidade de vida para essa criança, para ela poder brincar, para ela poder frequentar a escola, para ela praticar esporte. A maioria das cardiopatias congênitas, elas têm uma vida normal. Absolutamente normal. Claro, não vão poder fazer, às vezes, esportes que a gente fala
15: de
16: competitivos.
15: De competição
16: mesmo, assim, sabe? Corrida para competir, alto rendimento, exatamente isso. Futebol, mas são casos selecionados. A maioria das cardiopatias dias a gente consegue sim liberar a atividade física normal.
14: Não, e fica tranquilo, gente, nem todo mundo chega nesse status de atleta assim, profissional.
16: É verdade.
15: É mais difícil, né?
16: Sim.
14: Bom, doutora Letícia, tem algumas pessoas perguntando aqui se a doutora atende pelo SUS também.
16: Eu vou começar meus atendimentos no ambulatório SUS, sim, ali no Hospital Seara do Bem, muito em breve, eu acredito que a partir do mês que vem. E para mim é uma gratificação enorme, eu adoro o Hospital Seara do Bem, eu fiz pediatria ali e gosto muito de trazer oportunidade para a comunidade. A gente sabe que os pacientes que têm cardiopatia congênita hoje têm um baixo acesso à saúde e ter isso hoje em Lages é uma coisa muito grandiosa, assim.
15: Hoje, no caso, se uma mãe, uma gestante, né, o obstetra diagnosticar que tem alguma alteração durante a gestação, já vai ser encaminhado direto para a doutora Letícia.
16: Com certeza. Com certeza, legal, eu fico, né, muito feliz.
15: Que bacana, porque aí vai ser a chance, né, de cura desse bebê, dessa criança, é muito maior, né, doutora?
16: Com certeza.
14: Um tratamento com qualidade, né? Com especialidade.
15: Porque às vezes precisa ir pra fora, né? Se não tinha especialidade aqui.
16: Com certeza.
15: Né?
14: E a questão da cirurgia, porque a doutora é clínica. Uhum. Mas se tiver que fazer a cirurgia, pra onde é encaminhado? Essa é uma dúvida nossa aqui. Pra onde é encaminhada essa criança?
16: Aí vai depender muito se a família ela tem convênio ou ela não tem convênio. Se ela for SUS, hoje em dia em Santa Catarina a gente conta com dois centros maiores, que é Joinville e Blumenau. Sendo que Joinville opera os casos mais graves, inclusive quando a gente faz um diagnóstico fetal, esses pacientes, essas gestantes já são encaminhadas para lá para fazer realmente cesárea ou até mesmo o parto normal sob um ambiente controlado, digamos assim. E Blumenau para os casos mais simples. Agora, se for convênio, aí a gente tem poucas opções aqui em Santa Catarina. A maioria é encaminhada ou para Porto Alegre ou para Curitiba.
15: Que aí são esses centros que atendem os convênios, ou particular, no caso.
16: Exatamente.
15: Que aí tem uma assistência maior, né?
16: Isso. Até o serviço de transplante cardíaco, Santa Catarina ainda não tem. Então, todos os transplantes cardíacos aqui de Santa Catarina se dividem muito entre Porto Alegre e Curitiba. A maioria acaba ficando em Curitiba.
15: Se precisa de um coração novo, uma criança precisa de um coraçãozinho.
16: Exatamente.
15: Né?
16: Aí ela tem que se mudar, né? Basicamente, a vida toda dessa família muda por alguns meses e às vezes até por um ano, porque esses pacientes precisam redirecionar para um centro maior, que é Curitiba ou Porto Alegre, ficar lá aguardando o órgão.
14: É muito diferente, desculpa, doutora, lhe interromper. É muito diferente o procedimento, uma cirurgia no coração de um bebê, de uma criança, para um adulto?
16: É diferente porque é bem menor, sabe? O coração da criança, ele é... Eu sempre digo que a gente tem que comparar nosso coração com o tamanho da nossa mão fechada. Então, numa criança pequena, o coração é muito pequeno. Ele tem pouco peso. Então, é bem diferente mesmo. Os cirurgiões têm que usar lupa, tem que ter todo esse cuidado para garantir que dê tudo certo.
15: Olha só, no caso da Rúbia, que mandou mensagem pra gente, ela fez o transplante da filha dela em Curitiba?
16: Fez em Curitiba.
15: Teve que ser encaminhada pra lá.
16: Exatamente. E deu tudo certo, graças a Deus.
15: Coisa boa.
14: Bom, doutora Letícia Fotkamp, nossa convidada, muito obrigado mais uma vez por ter aceito o nosso convite, ter compartilhado seu conhecimento com a gente. Falou que a partir do mês que vem provavelmente já vai estar atuando pelo SUS, mas já está em Lages atuando, já está trabalhando. Eu gostaria, nesse momento, doutora Letícia, se quiser deixar suas redes sociais ou do local da onde você atende, para as pessoas que ficaram com alguma dúvida, querem conhecer um pouco mais do trabalho da doutora Letícia Fotkamp, como é que fazem para encontrar, doutora?
16: Muito obrigada, então, a todos os ouvintes, obrigado por me ouvirem também. Atualmente eu trabalho na Vita. Minhas redes sociais é Letícia Cardiopediatra, eu acho que é bem fácil de encontrar. Atendo no Hospital Infantil, Seara do Bem também. E estou sempre à disposição para trazer informação aqui na Rádio Clube ou em qualquer outra rede. E basicamente é isso, a gente queria deixar a mensagem realmente da importância da realização do ecocardiograma fetal ainda entre as 24 e 28 semanas de idade gestacional. É muito importante o diagnóstico precoce, muda o desfecho dessas famílias e muda o planejamento familiar também, para que a gente esteja pronto para receber aquele bebê no melhor ambiente possível.
15: As mães que fazem o pré-natal pelo SUS, nas unidades básicas de saúde, elas recebem a indicação desse exame também, doutor?
16: Conseguem. Desde 2023 esse exame já é indicado, sim. Uhum. Já, inclusive aqui em Lages já está todo mundo fazendo.
15: Então, que bom. Doutora Letícia Fortecamp, muito obrigada mais uma vez pela sua participação aqui com a gente e seja sempre bem-vinda aqui no Conexão Saúde.
16: Muito obrigada, gente.
14: Bom, tá aí então a gente conversando com a doutora Letícia no nosso Conexão Saúde de hoje, que encerra, né? Mas eu peço para você ficar aqui coladinho, porque no intervalo a gente vira a chave e começa o nosso Clube Interativa com muita informação para você. 2:31.
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14: Agora na Clube, 2:33.
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14: É, vamos lá, 2:33. Ótima tarde para você. Obrigado pela sua companhia. Você que ficou sintonizado acompanhando o nosso Conexão Saúde. A gente vira a chave e começa o Clube Interativa com muita informação. Daqui a pouquinho tem assunto aqui voltado à cultura, apresentação teatral de bonecos. Tá? Para você participar também e saber um pouquinho mais sobre esse evento que movimenta aí a arte aqui em Lages. Bom, me chamou a atenção, olha, a informação que saiu agora direto no scc10.com.br. Flávio Bolsonaro anuncia o deputado Alfredo Gaspar como vice, né? O deputado federal venceu a concorrência interna do PL e terá uma chapa pura na eleição presidencial após os partidos rejeitarem alianças, né? O Flávio Bolsonaro então anunciou o deputado federal Alfredo Gaspar do PL de Alagoas, né? Ele então será o vice de Flávio Bolsonaro. Sobre a questão das eleições, daqui a pouquinho a gente vai rodar uma matéria aqui, porque o que que acontece hoje, dia 5, até o Gilmar destacou ontem aqui, né, Shaina?
15: Isso.
14: Que acaba, é o prazo final para as convenções partidárias.
15: Uhum.
14: E é hoje que os partidos, as coligações têm que ser determinadas, as federações têm que ser encerradas as reuniões, né? E levado então até a Justiça Eleitoral o nome dos candidatos aí que vão disputar a eleição. Lembrando que a eleição tem deputado federal, estadual, senador, no
15: são
14: caso
15: dois
14: aqui.
15: Dois senadores, né?
14: No caso aqui de Santa Catarina, dois senadores, né? São duas cadeiras. Aí nós vamos votar para governador e também
15: presidente.
14: Para presidente da República. E aí serão esses os cargos que estão em disputa nas eleições em outubro. Havia esse impasse, né? Não se sabia em relação a quem seria o vice do Flávio Bolsonaro, então foi anunciado o Alfredo Gaspar. Nós temos 11 candidatos aí, até ontem, pelo menos, né? Nós tínhamos 11 pré-candidatos à presidência da República.
15: Nossa, tudo isso, Evandro? Não.
14: Tudo isso, né? É, isso que me chamou a atenção, porque a gente fala mais dos que aparecem nas pesquisas.
15: Que são os mais, mais conhecidos, né? Que a gente...
14: Os que estão em maior
15: evidência, né?
14: Maior destaque. Falei agora do Flávio Bolsonaro, mas tem o Lula, né? Que volta. Na disputa aí a reeleição. Renan Santos, Ronaldo Caiado, esse também o pessoal comentou, porque o Renan teve em Lages.
15: E, né, o Caiado então, teve aqui, né?
14: E o Caiado também. Mas aí a gente tem o Romeu Zema, né? Também na disputa. E temos ali também o Augusto Cury, né? Que foi aí anunciado.
15: Sério?
14: Também.
15: Augusto Cury?
14: Ele foi anunciado.
15: Olha só.
14: Isso me chamou bastante atenção.
15: Chama atenção realmente, né?
14: Teve também, deixa eu ver, o Wilson Grassi também, que foi anunciado, né?
15: Mas, ô Evandro, mas isso agora, a gente sabe que vão para a Justiça Eleitoral essas candidaturas. Alguma delas pode acontecer de não ser aprovada pela Justiça Eleitoral?
14: Pode, né? Agora é o momento de verificação, então, aí da documentação, se tá tudo certo, se o nome da pessoa tá ok para ela poder. E tudo, a candidatura dela passou todo o rito certinho, né, dentro das convenções, para poder disputar as eleições, porque senão pode ser que dê um impasse ali, né? E a justiça pega e fala, não, a tua candidatura não tá homologada.
15: Uhum.
14: Né? Então, teve candidatos, por exemplo, que já participaram da eleição com a candidatura meio pendente ali, né?
15: Uhum,
14: tendo
15: sim.
14: que responder algumas coisas ao longo do processo. Se fosse eleito, né? Poderia no futuro ainda ter problemas, né? Mas é isso que a gente tá...
15: Como foi o caso da nossa eleição municipal, né? A gente teve também, né?
14: Não, a eleição municipal?
15: Não nessa última, acho que foi na outra.
14: Não lembro agora.
15: Não foi o Eliseu Matos que tava... Foi na última, o Eliseu Matos que tava...
14: Tinha uma pendência ali,
15: tinha uma,
14: né?
15: pendência, que ainda não sabia se a candidatura dele ia ser realmente confirmada, né? Ele tava na disputa, e aí lembra que daí... Uhum. Eu não lembro do desfecho, como é que foi. Foi depois, né?
14: O nosso produtor que tá ajudando a gente,
15: mas a memória tá fraca, eu tô com nervo mental.
14: Bom, a gente tava falando dos nomes aqui, a gente, em disputa. Até ontem tinha 11 para a presidência da República. Eu tô falando só esse cargo, presidência da República, que é o maior e mais importante aí, né? Lula, então, Flávio Bolsonaro, Renan Santos, Ronaldo Caiado, Romeu Zema, Leonardo Avalanche, do PRTB, Edmilson Dias, do PCB, Edson Dias, do PSTU, Samara Martins, do partido UP, Augusto Cury, do Avante, e Wilson Grassi, do Democrata.
15: Olha aí, só, tem bastante, 11 candidatos, né?
14: Isso ontem, pode ser que...
15: Que hoje já...
14: Os partidos podem definir aí, quem sabe se não conseguiu a coligação, não vai participar, apoiar algum outro candidato aí, né, desses nomes citados, pode ser que lance outros nomes aí também para disputa.
15: Pessoal, fica atento aí então, que daqui a pouco a gente vai saber, né, nas próximas semanas aí, realmente, quem serão esses candidatos aí à presidência da República.
14: Bom, e falando sobre esse tema, a Caerte produziu um material aqui junto à Justiça Eleitoral, que encerra o prazo, então, das convenções nesta quarta-feira, e tem um detalhe aí, o cumprimento de cotas, né, no registro de candidaturas, uma informação muito voltada aos partidos, mas os eleitores, as pessoas, tem que ficar antenada também se todo mundo tá cumprindo certinho a regra para disputar as eleições 2026. Vamos ouvir.
5: O período de realização das convenções para que partidos e federações oficializem seus candidatos para a disputa das eleições 2026 termina nesta quarta-feira, dia 5 de agosto. As nominatas das siglas para concorrer às vagas na Câmara dos Deputados e Assembleia Legislativa de Santa Catarina precisam cumprir as cotas de gênero. Conforme determinado pelo Tribunal Superior Eleitoral, as listas devem ter um mínimo de 30% de componentes de cada sexo. As legendas também têm limitações nos números máximos de candidaturas a serem apresentadas. Como explica o secretário judiciário do Tribunal Regional Eleitoral de Santa Catarina, Max Sobral.
6: A legislação eleitoral prevê que cada partido pode registrar 100% das vagas mais um. Por exemplo, na Assembleia Legislativa de Santa Catarina, cada partido poderá registrar 41 vagas. São 40 vagas em disputa. Para o deputado federal, 16 vagas, 16 mais um. O número mínimo, ele tem que se pautar pelo respeito à cota de gênero. A legislação eleitoral prevê que os partidos têm que manter um número de 70% das vagas para um gênero, 30% para outro. A Justiça Eleitoral tem entendimento que não pode haver o registro de um único candidato. Esse registro violaria a cota de gênero. Teríamos 100% de um único gênero. Então, o partido tem que registrar dois candidatos, sempre no mínimo.
5: Após as convenções, os partidos e federações têm até 15 de agosto para registrar as candidaturas junto à Justiça Eleitoral. Somente no dia seguinte, 16 de agosto, a campanha de fato é liberada nas ruas e na internet. O secretário judiciário do Tribunal Regional Eleitoral de Santa Catarina, Max Sobral, ressalta.
6: As regras de propaganda, elas são bem claras. A propaganda eleitoral, de fato, só começa no dia 16 de agosto. Então, mesmo que o candidato se registre antes, perante a Justiça Eleitoral, ele só pode iniciar o movimento de pedido explícito de voto a partir do dia 16 de agosto. Tudo que ele realiza antes disso, ele tem que realizar na condição de pré-candidato. E a legislação é bem clara ao impedir esse pedido explícito de voto. Ele pode se apresentar, a sua intenção de concorrer, ele pode enaltecer as suas qualidades, mas ele nunca pode, de forma direta, fazer esse pedido de voto. E a legislação e a jurisprudência eleitoral vedam também um pedido, de certa forma, implícito, maquiado de votos, que a gente denomina de uso de palavras mágicas. Conto com você no dia 4. Há um conjunto de expressões, de comportamentos que a Justiça Eleitoral também proíbe. E isso considera isso uma propaganda antecipada e irregular.
5: A campanha de rua fica permitida do dia 16 de agosto até às 10 horas da noite de 3 de outubro, véspera do primeiro turno das eleições 2026. As propagandas eleitorais no rádio e na televisão serão veiculadas entre 28 de agosto e 1º de outubro. De Florianópolis, da Rede de Notícias Acaerte, Cadu Reis.
14: Tá aí então as informações, né, sobre esse período eleitoral aí, que é interessante a gente ficar bem informado aí, tá bom, gente? Ah, o pessoal tá mandando mensagem aqui, ó, boa tarde. Ah, aqui é a opinião do ouvinte, né? A gente tem que ter um cuidado nesse, o João Amorim, obrigado pela participação aqui, é o João Amorim Ribeiro que mandou, né? É a opinião dele, né? Então, sobre os candidatos, né? Que nenhum presta, é o que a gente tem hoje, né? É o sistema democrático que a gente tem, que é através dos partidos que são escolhidos candidatos, e é esse pessoal que vai para disputa, né? Esse é o rito que a gente tem hoje aqui no Brasil, né? Para o sistema eleitoral. A gente, a população como eleitor, muitas vezes a gente tem que escolher. Eu já entendi isso e às vezes a gente fica meio indignado com a situação, né? A gente tem tanta gente boa, tanto candidato bom, tantas pessoas boas aí, também disputando também, né? E muitas vezes essa pessoa não tem o mesmo espaço, ou vamos dizer assim, não tem a mesma articulação política para chegar num partido e conseguir colocar o seu nome para disputa, para um cargo tão importante que é o presidente da República, o governador do estado, um cargo de senador, de deputado, né? Então os partidos, eles têm um desenho ali, né, de uma forma que entre eles escolhe, entre aspas, os melhores candidatos, né, que vão para disputa, e a partir dali a população vai escolher nessas pessoas, né, que são colocadas os nomes aí à disposição pelos partidos, pelas coligações, pelas federações. Ah, Evandro, se fosse um salário mínimo, será que tinha candidato? Estendo essa pergunta para você, Sheina.
15: Pois agora, eu acho que daí seria mais difícil, né? Imagina se os políticos ganhassem um salário mínimo também, que nem o 1600. Trabalhador, né?
14: R$ 1.600 e pouquinho.
15: R$ 1.600. Uhum. Queria ver se ia.
14: Acho que não ia ter tanto nome na peleia, na disputa. Mas tem uma questão também que chama atenção, né? Dentro da política não é só o salário. Tem a questão do poder, do cargo, né? O que você representa, todos os penduricalhos que vêm junto com esse cargo também, com essa função. Ó, só pra gente poder citar aqui para os ouvintes ficarem antenados, né? O salário mínimo, 1.600 e pouquinho. O salário da presidência da República hoje, do presidente da República, do Lula hoje, 46.366.
15: Valor bruto, né?
14: Valor bruto. O teto estabelecido, então quer dizer, a parte de cima, o teto, né? Enquanto do baixo, do trabalhador é a base, né? Mas tá, beleza. É o teto, né? Estabelecido por lei, por decreto, na verdade, né? Então, 46.000. E aí ele acaba recebendo líquido aproximadamente R$ 33.843. Esse também é o valor de senador, tá? Muito parecido aí também, o 46.000 bruto, né? E também de deputado federal. Tá? Então é isso que a gente está pagando para os nossos representantes.
15: O deputado ganha o mesmo valor do presidente?
14: É.
15: O presidente não tinha que ganhar mais.
14: No bruto aí, né?
15: mais do que ou então tá não, ganhando. Tinha que ser, não, mas tô dizendo assim, ó.
14: Acho que todo mundo tinha que ganhar menos.
15: Nessa parte do Brasil. Tinha que ganhar menos, mas eu tô dizendo assim que o valor do presidente tinha que ser um valor um pouquinho maior, porque ele é o presidente, né? Ele ou ela. E aí os deputados ia descendo, né? Com relação, todo mundo já, né? Salário... Porque o presidente é o cargo maior que tem, né?
14: É o mais importante, é o maior, né? A maior autoridade de um país. mas eu entendi a tua colocação, Sheina, mas eu acho que nem a gente tava brincando aqui, mas é verdade. Lá em Brasília, todo mundo teria que dar uma olhadinha, assim, para ver se isso é a realidade brasileira, né? Tem pois uns ganhando é. 46 mil, outros ganhando 50, 100. Esse tempo atrás o pessoal tava discutindo aí os super salários dos magistrados.
15: Os magistrados ganham muito mais
14: juiz,
15: que os
14: juiz, desembargador, que porque daí acumulavam funções, né, iam ganhando cada vez mais aí. E o pessoal tem que dar uma olhadinha na realidade do Brasil, da maioria da população, né? Eu, olha, acho muito difícil ter alguém aí, algum trabalhador que ganhe esse salário de 46 mil reais. É difícil, gente. Tá? Não é fácil. Então, o que que acontece? Eu acho que lá em Brasília o pessoal não tem que ganhar todo mundo que nem o presidente, né? Tem que ganhar todo mundo menos, desde o presidente, o senador, o deputado, e vai de reflexo aqui também, vai caindo aqui para, por exemplo, o governo do estado, para deputados, para o governador também, pra gente ir diminuindo, colocando dentro de uma realidade mais do trabalhador catarinense ou brasileiro aí, né? Do que o pessoal ganha em média. Porque daí eles enfrentam os mesmos problemas que o trabalhador e que o cidadão comum enfrenta. A fila do SUS, a espera por um especialista, ir no mercado ver o preço das coisas, como pesa.
15: Nem faz.
14: Você olhar no mercado e dizer assim, poxa, esse mês eu não vou poder comprar esse aqui, eu vou ter que comprar esse outro.
15: Mais barato.
14: Mais baratinho para caber no orçamento. Será que eles enfrentam esse mesmo problema? Eu acho que não, né? Mas seria bom para eles terem um pouquinho da dose da realidade.

0: Para ser eleito presidente ou para concorrer à presidência, né, ou outro cargo na política brasileira, tinha que ter faculdade e fazer uma prova de conhecimento. Ele reforça aqui na minha humilde opinião. Eu agradeço, Antônio, pela sua participação, né? Eu acho que é bem interessante isso, né? A gente já discutiu quantas vezes esse assunto aqui sobre o conhecimento, né, das pessoas que vão comandar, né, o destino do país. E isso seria importante. Não quer dizer que ter faculdade vai garantir uma pessoa com moral e ética e valores lá na frente.
1: Sim.
0: Tá, gente? Isso que seria, eu acho, que o primordial. Mas ter conhecimento, a prova de conhecimento, eu acho muito bacana, porque quando você vai fazer um concurso público, né, para almejar um cargo, para você disputar aí um cargo dentro do serviço público, para ter melhores salários, para ter as, entre aspas, regalias que se tem aí muitas vezes em algum serviço público, o concurso é pesado, gente. As provas não são fáceis, a pessoa tem que se dedicar, tem que estudar bastante para conseguir passar, né? Então, se exige tanto de um servidor público para ele entrar nesse cargo, por que não exigir das pessoas que comandam eles, né? Que comandam esse cargo, que comandam essas funções e que muitas vezes vão comandar o Brasil, o estado, a cidade, né? Que vão direcionar aí os caminhos desse país, né? Então, seria bem interessante, mas eu reforço aqui. Não quer dizer que a faculdade vai garantir moral, ética e valor para essa pessoa, né? Mas acho bem interessante a pessoa ter esse conhecimento, né? Saber o que que ela tá concorrendo. Pra gente não eleger alguns deputados lá que vão lá para fazer piadinha lá, né, gente? Lá no Congresso Nacional. É um assunto sério, começa a fazer piada, vira tudo brincadeira e aí perde o foco, né? De coisas que são tão importantes para decidir o futuro do país. E parar também de pensar no próprio umbigo, né? Legislar para si mesmo, que tem muita gente que só faz legislação e leis que protegem eles mesmos.
1: É,
0: né?
1: Verdade.
0: E isso é perigoso no país, né? Tem que pensar no país como um todo.
1: Bom, agora 2h50, a gente vai fazer então um intervalo rapidinho, daqui a pouco a gente volta com o Clube Interativo. Até já.
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1: Alô, Clube Interativo, boa tarde. Quatro jogos logo mais movimentam as oitavas de final da Copa do Brasil. 19 horas, Cruzeiro e Chapecoense em Belo Horizonte. Placar em Chapecó 0-0. Também 19:30 hoje, Grêmio e Mirassol. Placar primeiro 1-1 lá em Mirassol. Fluminense e Vasco da Gama 21:30. Primeiro jogo deu empate. E Fortaleza e Palmeiras 21:30. Os quatro jogos de hoje das oitavas de final da Copa do Brasil. Ontem, o Santos conseguiu a classificação ao vencer o Remo 1-0 e o Atlético de Minas também classificou ao vencer o Juventude pelo placar de 1-0. No departamento esportivo da Clube, para o Clube Interativa, Elcio José. Boa tarde.
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2: Muito bem, agora 2h56, o assunto agora é cultura, espetáculo gratuito com bonecos, música, e a gente vai falar sobre isso porque dia 8 de agosto em Lages, o município recebe então esse espetáculo aqui. E a gente tá por telefone com a Mary Pat, diretora da Companhia Alma Livre de Teatro de Jaraguá do Sul, que vai trazer então e apresentar esse espetáculo de teatro de bonecos, Casper e o Pão que o Diabo Amassou. Boa tarde, Mary, um prazer recebê-la aqui.
3: Boa tarde, Vans, boa tarde, Shaina, boa tarde, rádio ouvinte do Clube Laves. É um prazer estar com vocês aqui hoje, muito obrigada.
2: Obrigado você.
4: Obrigada a você, Mary.
2: Mary, o que é esse espetáculo? Dá um resumo, uma pinceladinha só para dar aquela vontade de a gente ir nos bancos do teatro para assistir ele. Como é que funciona Casper e o Pão que o Diabo Amassou?
3: Então, o Casper, ele é um personagem tradicional de boneco de luva alemão, né? Ele é super popular na Europa, né? Há mais de 2 séculos já. Ele é irreverente, ele é bem-humorado, esperto. E ele sempre encontra, assim, uma forma bem criativa de enfrentar os desafios, né?
2: Uhum.
3: E a gente tá levando ele para Lages porque a gente entende que Lages também é berço. Inclusive, assim, no início da minha carreira com bonecos mesmo, assisti muito o grupo Menestrel Fazedor de Lages, né?
2: Ah, sim.
3: Um chapéu para ele, que é maravilhoso.
2: Uhum.
3: Então a gente fica muito grato de poder levar esse teatro de bonecos do Casper para as famílias em Lages, porque realmente ele é super divertido, é um momento família, é um momento para contrair, é um momento para sair das telas, é um momento de vivência, né? Uma vivência diferenciada. Então sejam muito bem-vindos, né? Venham conhecer o Casper, ele está ansioso para conhecer todo mundo.
2: Eu achei interessante você citar o Menestrel Fazedor, do produtor cultural Márcio Machado, né? Que o Márcio.
4: Márcio Machado.
2: Márcio Machado, né? Nós temos aqui também, me falavam muito do Formiga, que é um ator, né? Participou de alguns filmes feitos pelo Leão e disse que ele também produzia bonecos. E hoje a gente tem o grupo Mataquiterani, né? Que também o pessoal produz alguns bonecos, algumas peças com bonecos. Eu acho tão legal isso, a gente poder reviver isso dentro do espetáculo. E parece uma coisa, às vezes, Mary, não sei, pode me corrigir, mas parece uma coisa bem infantil, mas esses espetáculos tratam de temas que abrange a família como um todo, né?
3: Sim, sim, com certeza. Na verdade, o boneco, ele é só uma linguagem teatral, mas existem muitos espetáculos, inclusive, que são só para adulto, uhum, e que são de bonecos, né? No caso do Casper, ele é família, né? As crianças, elas se jogam, né? Na brincadeiragem toda que rola, porque é muito divertido, né? E a família é muito interessante também, porque a família, quando entra em cena, elas vão fazendo uma mediação com as crianças, e vão entendendo onde estão os raciocínios da, né, da criança que está ali do lado dela, então vai fazendo uma curtição assim duplamente, né? Então é muito divertido, sabe? É um espetáculo que eu recomendo para todas as famílias mesmo.
4: Assim. Ô Mary, o bacana também é que vocês, além, né, de apresentar o espetáculo, a apresentação ela é acessível através da Libras, né? O pessoal, né, que a comunidade surda também pode participar e, né, assistir o espetáculo, porque tem alguém ali, o intérprete de Libras, fazendo essa interpretação para o pessoal que quiser assistir também.
3: Sim, sim, eu acho que inclusive a cultura ela deve ser um direito de todos, né? Então, se a gente conseguir garantir um intérprete de Libras, já permite que essas pessoas, né, consigam vivenciar plenamente essa experiência teatral, né? Então, acho que também, da mesma forma, penso que a própria sessão ser gratuita ao público pode ampliar, né, o acesso das pessoas, né? Então, precisa pagar, né, esse projeto, ele, na verdade, contempla todo mundo. Né?
2: Sim. Já circulou essa apresentação em outros locais do estado, Mary?
3: A gente já esteve em alguns lugares. A gente foi para Criciúma, fomos para Itajaí, fomos para Pomerode, né? Em Jaraguá, Corupá, sabe? Então, uhum, a gente já andou por aí e esse é só o começo, né? Porque essas são apresentações de estreia mesmo do espetáculo, né?
2: Legal.
3: Então, o espetáculo vai virar parte do repertório da companhia teatral, né? Uhum. E a gente pensa em levar isso festivais afora, né?
4: Que bacana. O espetáculo, então, vai acontecer no sábado, a partir das 15h, no Teatro do Sesc. Para o pessoal poder entrar, precisa retirar algum ingresso, mesmo sendo gratuito ou não?
3: Sim, ele pode pegar um ingresso através do Simpla, né? Entra no Instagram, @CiaAlmaLivre, né? Uhum. Reserva o seu ingresso lá e vem.
4: Que bacana, o pessoal tem que curtir, né?
2: Fácil, fácil para garantir e assistir espetáculo. Quanto tempo de duração é a peça?
3: A peça dá aproximadamente 50 minutos. É porque ela tem uma interação com a plateia, né? Às vezes a plateia interage mais, então demora um pouco mais. Às vezes interage um pouco menos, né? Dependendo, às vezes é mais tímida a plateia, né?
2: Uhum.
3: Mas ela é bem dinâmica, assim, sabe?
2: Sim. E quanto tempo levou para vocês produzirem essa peça, Mary?
3: Olha, a gente está trabalhando nesse projeto desde novembro do ano passado.
2: Uhum.
3: E a gente começou as apresentações em maio. Então, esse período todo foi período de pesquisa de materiais sonoros, de confecção de efeitos sonoros, né, através de instrumentos musicais feitos com material alternativo. A gente, uhum, fez oficinas, né, para isso. Desenvolvemos também apetrechos, né, para poder ter efeitos visuais também, né? A gente tem uma fumacinha que é produzida lá, então a gente teve que também correr atrás de desenvolver, inclusive, o material, né, cênico para poder viabilizar isso.
2: Tem alguma
3: dica? Então,
2: por favor, pode concluir, Mary.
3: Não é, então assim, é muito trabalhoso, né?
2: Uhum. Tem alguma diferença você atuar numa peça teatral atores e daí fazer com bonecos?
3: Tem bastante diferença. Eu costumo dizer que assim, ó, o ator, quando ele entra em cena, o público que tá lá assistindo, ele dá primeiro aquela escaneada, né? Ele dá uma olhada de cima a baixo, vê se é gordo, se é magro, se é alto, se é isso e aquilo. Ele dá uma pesquisada nessa pessoa, até por uma questão de identificação, né?
2: Uhum.
3: Então, ele faz esse rastreio primeiramente, em seguida ele começa a se ligar no que essa pessoa tá falando e na história que ela tá desenvolvendo. O boneco, não. O boneco, ele apareceu, começou a falar, a pessoa olhou e viu que é um boneco, ela já quer saber o que está acontecendo. Porque ela não sabe o que é scanner, sabe? É interessante.
4: É muito interessante, chama atenção,
3: então,
4: né?
3: Eu acho muito divertido.
4: Chama atenção, né?
3: Não, mas chama muita atenção.
4: Bom, a gente está conversando com a Mary Pett, ela é diretora da Companhia Alma Livre de Teatro, lá de Jaraguá do Sul. A gente está falando sobre o espetáculo gratuito com bonecos, que vai ser a atração aqui no Teatro do Sesc, no próximo dia 8, no sábado, aqui em Lages. Eu vou pedir para a Mary uma pausa rapidinho, a gente vai fazer um intervalo, para ela segurar um pouquinho aí na linha, que a gente quer continuar conversando com ela, para falar um pouquinho mais desse espetáculo que vai acontecer aqui em Lages, no próximo sábado. É rapidinho, a gente vai fazer um break e daqui a pouco a gente volta.
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5: Olá, boa tarde. A Prefeitura de São Joaquim realiza dia 19 de agosto, 14h, na Casa da Cultura, uma audiência pública para discutir as prioridades do orçamento municipal de 2027. A população poderá apresentar sugestões para a LDO e a LOA, que definem as diretrizes, receitas e despesas do município para o próximo ano. A participação é aberta à comunidade, entidades e conselhos municipais. A agricultura familiar e alimentação escolar estarão em debate nesta quinta-feira em Bocaina do Sul. O encontro será realizado a partir da 13h30 na Casa do Turista, dentro do Parque de Exposições. A programação vai abordar o sistema de rastreabilidade e origem, que permite acompanhar a procedência dos produtos, além da qualificação de rastreabilidade e as oportunidades que o mercado oferece aos produtores que investem em qualidade e segurança dos alimentos. O evento também terá a visita do Fórum Regional de Agricultura Familiar e Alimentação Escolar, com discussões relacionadas aos programas PNAE e PA. A iniciativa reúne produtores, técnicos e representantes do setor para fortalecer a agricultura familiar e aproximar quem produz de quem consome. Onde há, a Clube está. Para a Hora da Notícia, Rodrigo Silvério.
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11: Agora 3:11, a gente tá aqui no nosso Clube Interativo e você do outro lado fazendo companhia pra gente. Estamos falando aqui sobre cultura, teatro de bonecos, apresentação gratuita em Lages, mas lembrando, para você garantir o acesso, tem que tirar seu ingresso ali no Simpla, mesmo sendo uma apresentação gratuita, é claro, o número de lugares é limitado. É uma apresentação que acontece no Teatro do Sesc, a gente tá falando da peça, do espetáculo teatral de bonecos, Casper e o Pão que o Diabo Amassou. E na linha com a gente, conversando, a diretora da Companhia Alma Livre do Teatro em Jaraguá do Sul, né? Que comanda esse espetáculo aqui, a Mary Pat, participando com a gente. Bom, Mary, pra gente poder reforçar para os nossos ouvintes, então é só acessar o Simpla e já garante o ingresso. Tem quanto, pergunta assim, mas são quantos ingressos disponíveis? Você já tem esses números, assim, de quanto que tem ainda pro pessoal garantir o acesso e poder assistir o espetáculo?
12: Bom, nós temos uma quantidade limitada, que é o número de lotação dentro do próprio Sesc, né? Uhum. Mas acessando o Simples já vai ter lá, né? Já está dizendo a quantidade e provavelmente os lugares que você vai acessar também, né?
11: Sim.
12: Uhum. Então, as informações no próprio Simpla, lá.
11: No próprio site ali onde a pessoa encontra os ingressos, retira os ingressos, ela já tem essa disponibilidade de informação também.
12: Isto.
11: Bom, eu queria saber, você falou que é para a família toda, mas tem uma faixa etária específica para as pessoas irem assistir, mesmo sendo para a família, às vezes vale para criança de 10, 12 anos, ou qual que é a faixa etária do espetáculo?
12: Na verdade, eu entendo que a partir de 4 anos, a criança já tem uma noção da brincadeira, desse mundo imaginário, ela já tem uma construção, né, assim, na cabecinha dela, acho que com 4 anos em diante ela já consegue acessar e entender um pouco da história, sabe? E aí vai até para a criança de 99 anos, tá valendo.
13: Que legal, né? Ô Mary, os bonecos de luva e fantoches, eles são diferenciados, né? Como que funcionou para vocês esse processo artesanal de criação, né, e confecção desses personagens, desde o desenho no papel até eles ganharem vida aí?
12: Sim, inicialmente, né, o Teatro do Casper, na verdade, eu conheci enquanto criança ainda, né? E na fase adulta eu consegui uma literatura específica, né, que veio toda em alemão, inclusive, da Alemanha, né? Uhum. Contando todos os segredos da família Casper, porque são 17 bonecos na coleção, uhum, né? Lógico que são 17, mas são que nem a grande família, assim. Então, tem a família toda, só que conforme as histórias, participam uns ou outros bonecos, né? É uma gama de bonecos que é utilizada em cada espetáculo para contar cada história. Eu desenvolvi, então, através do papel machê, né? E as caricaturas todas foram baseadas naquele livro, né? Então, lá naquele livro tem as caricaturas, também traz todo o perfil psicológico de cada personagem, né? E inclusive algumas dramaturgias, inclusive essa que a gente vai apresentar, também foi tirada desse livro de 1944, foi adaptada para os dias atuais.
11: Bom, e qual história que conta a peça? Que eu tô vendo um trechinho, você falou pra gente acessar o Simpla aqui, tem uma sinopse já aqui, né? Da peça, um pouquinho, que o pessoal já pode ter uma prévia do que vai acompanhar no espetáculo.
12: Sim. Na verdade, vai ter uma festa de aniversário da princesa, né? E o rei, então, resolve comprar tacos de farinha, né? Bem frescas, para fazer os bolos e os quitutes, né? Mas acontece que um ladrão ronda o reino e o rei fica assim com um pouco de medo que ele vá roubar a farinha, porque os ladrões lá, eles roubam coisas para comer, né? O Zé Galinha, que é um personagem da família Casper, ele rouba galinha, mas ele rouba farinha também, que é comida, né? Então ele tá muito apreensivo com relação a isso e ele resolve chamar o Casper para dar uma vigiada aí nos sacos de farinha. Mas acontece que nem tudo está sob controle, né? Uhum. Quando a gente se depara com seres místicos, algumas magias acontecem. E então outro personagem entra em cena e resolve brincar com a festa do rei a troco de se divertir, né? Então vira uma confusão, sabe? Daí cadê o diz que não diz que, aí confunde, deve ser esse, não deve ser esse, cadê o ladrão, quem é o ladrão vira o padeiro e dá uma confusão generalizada que no final se resolve com bastante humor, sabe? Com bastante diversão.
11: Legal.
12: E é isso.
11: Ô Mel, então eu reforço o convite para a comunidade, para as pessoas participarem e assistirem o espetáculo Casper e o Pão que o Diabo Amassou.
12: Sim, quero fazer um convite muito especial. A gente está aguardando com muito carinho as pessoas de Lages, que elas venham para o TESC assistir esse espetáculo, que é um espetáculo muito divertido, muito legal. E quem não conhece, né, vai aproveitar para conhecer o Casper. Aliás, o Casper está aqui do meu lado, ele pode dizer umas palavrinhas?
11: Com certeza.
13: Ah, com certeza, a gente quer ouvir ele.
12: Vem cá, Casper, vem cá. Olá! Olá, pessoal de Lages! Estou chegando! Tritratrulali, o Casper tá de novo aqui. Vamos, pessoal, vem. O Zé também quer falar, né?
14: Oi, pessoal. Ai, eu tô nervoso. O meu nome é Zeppel. Zeppel. Eu só sou contra a regra, mas eu vou estar no espetáculo, sabe? Vem ver que tá bem bonito uma vez, hein? Até mais, tá bom, tchau.
13: Ai, que queridos, a gente vai adorar ver eles aqui, então. Tá todo mundo convidado, então, Mary, obrigada pela tua participação com a gente aqui. E então, tá no sábado, às 15h, esse espetáculo é gratuito aí com bonecos, que vai ser atração lá no Teatro do Sesc.
12: Exatamente, quero inclusive agradecer aqui, né, que esse projeto foi viabilizado por meio da lei número 17.942 de 12 de maio de 2020 e tem o incentivo das empresas Grupo Tigre, Urbano Alimentos e Grupo Kili. Muito obrigada também. Obrigada a vocês, obrigada a todas as pessoas de Lages, né, quem está ouvindo também. Muito obrigada e até breve.
11: Tá certo. Valeu, Mary. Valeu, Casper. E o Zelpe?
13: Zelpe?
11: Zelpe? Zelpe. Esqueci o nome. Zeppel.
13: Zeppel. Zeppel. Zeppel.
11: Obrigado, Mary.
12: Valeu, obrigadão.
11: Tá aí, 3h17, gente, então, tá aí, coloca na sua agenda, sabadão, 3 horas da tarde, Teatro do Sesc, aquele na Avenida Dom Pedro II, tá? Mas pra ir lá, garante no Simpla o seu ingresso e assistir esse espetáculo Teatro de Bonecos aqui em Lages.
13: Agora 3h18, a gente vai fazer mais um intervalo aqui no Clube Interativa e no próximo bloco tem muito mais. Até já.
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4: Agora 3:22.
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1: Bom, agora a gente traz informação, né, Evandro, sobre a questão da previsão, né, das fortes chuvas que devem atingir a nossa região aí nos próximos meses, o El Niño. E a Secretaria de Obras de Lages já está com obras de desassoreamento dos rios, proteção das encostas no Rio Cará e outros serviços de contenção. Eu venho acompanhando também já há algum tempo essa questão aí dessas obras ali na Cará, dessa contenção que está sendo feito, enrocamento de pedras, que é o termo usado, né? O secretário de obras, Kleber Machado Arruda, sempre fala pra gente sobre isso. E aí, então, o pessoal tá terminando, né? Um trecho ali da Avenida Belisário Ramos, da Cará, onde eles estão fazendo esse trabalho para auxiliar, né, nesses dias de maior volume de chuva, para que o rio possa fluir e não transbordar, como geralmente acontece. E aí, um dos pontos que eles estão fazendo, eles começaram a fazer já desde o começo da Cará ali, perto do Lete, e aí vieram vindo ali para Sil, perto dos aposentados ali, né, da Associação dos Aposentados, e foi indo, chegaram até a esquina da Sempre Verde ali, entre a Belisário Ramos e a Avenida Papa João 23. E aí teve aquele deslizamento, né, de terra que aconteceu ali por conta da chuva, porque ele já tinha iniciado o trabalho, e aí acabou que a terra acabou cedendo, e agora eles continuam do outro lado ali da ponte. Então, segundo o secretário, essa seria a última intervenção na Belisário Ramos com relação a esse trabalho. E o Amarildo Volpato, então, traz informações sobre isso, que ele acompanhou mais recentemente a obra ali, e traz mais detalhes aí sobre esse trabalho que está sendo feito para ajudar a conter as encostas do Rio Cará durante o período de chuvas. Vamos ouvir.
2: Quem passou pela Avenida Belisário Ramos durante as últimas semanas sempre avistou, em alguns trechos, as máquinas da prefeitura trabalhando nas encostas do Rio Cará, colocando pedras para evitar desmoronamentos, que é o chamado enrocamento. Os serviços vão continuar pelo menos durante as duas próximas semanas. E ainda, o que falta fazer? O secretário de obras, Coronel Kleber Machado Arruda, detalha.
3: Ali no cruzamento com a Papa João 23, a gente tem que finalizar alguma coisinha ali do outro lado, além de uma retirada de bancos de areia que nós temos no leito ali do rio. Então, isso é importante. Então, a gente deve permanecer ali pelo menos até sexta-feira, dependendo das condições climáticas ali, né? Mas como está previsto umas pancadas de chuva, então ali, ainda ali na Sempre Verde, forte atacadista, deve ir até sexta-feira. Depois tem um outro ponto que ficou para trás ali nas imediações ainda ali do Empório das Carnes, que é onde a gente já trabalhou. Tinha um outro ponto na 7 de setembro, mas a gente conseguiu fazer um trabalho ali com um muro de contenção com concretagem manual ali, então funcionou. Era um ponto que tinha ali na 7 de setembro com a Belisário. Então, a princípio, esse serviço mais voltoso na Belisário já foi findado. Mas nós estamos com um trabalho ali, Volpato, até de vulto também, no próprio rio Ponte Grande. Então, já fizemos um alargamento e uma melhoria das margens depois ali da 282. Semana passada toda estávamos e ainda estamos trabalhando ali no rio Ponte Grande, naquela ponte da rua 31 de março. Então, estamos com um trabalho ali grande também, com uma escavadeira de grande porte e tudo mais, tá bom? E depois tem outros pontos aí que nós vamos atacar, tem algumas valas ali, tem uma vala ali próxima a Salvador Pulse, que é onde nós já iniciamos uma obra contratada, né, de pavimentação de toda a Salvador Pulse. Então, no final da Salvador Pulse, nós temos que dar uma melhorada também nessa questão do escoamento de água, né, com a rua pavimentada, então vai ter um escoamento maior.
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0: Tá certo, valeu, Volpato, pelas informações. A gente tá acompanhando aqui, né, essa questão do El Niño, gente, porque realmente é algo preocupante. A gente tem que estar preparado, né? Se realmente vir com a força que está sendo confirmada aí pelos meteorologistas, pelos órgãos competentes, né, que monitoram o clima, o tempo aqui no Brasil, a gente tem que estar atento aí para diminuir o máximo, mitigar o máximo os impactos que possam ser ocasionados por essas chuvas fortes. Isso mais para frente. Agora, gente, recentemente, hoje, aqui no Jornal da Clube, o Peter Scheuer trouxe na previsão do tempo que o pessoal tem que ter cuidado, porque tem a previsão de chuva nos próximos dias e na sexta-feira aí a previsão de ventos fortes aqui em Santa Catarina, né? Então o pessoal tem que estar bastante atento nesse momento com a questão do clima. Por isso a gente está abordando bastante e a gente está falando sobre esse tema aqui na nossa programação, para você sempre ficar bem informado.
1: Bom, agora 3h28, então a gente tá quase botando, vai botar um final no nosso Clube Interativa já, porque tá chegando Chimarrendo com a Clube daqui a pouquinho, e hoje no comando de Serginho de Liz, olha só que legal, Serginho vai comandar o Chimarrendo hoje até 6 horas da tarde, aqui, vai tomar um mate com vocês aí, então, muita música boa e informação, né, Evandro?
0: Com certeza, né, ele tá todo ajeitadinho, veio com a bombacha ali.
1: Veio com a bombacha aí, ô Serginho. Tá.
0: A bombacha,
1: bota, já tá preparado.
0: Direto do Santa Helena, né? Deixou o cavalo amarrado ali embaixo, né?
1: Trouxe e, a cuia,
0: é,
1: trouxe a,
0: é claro.
1: Né? Capa de chuva também, né?
0: Tá é o fala, não é? Não é? Como é que é? Ó?
1: A boina.
0: Ah, é, tá certo, tá preparado então. Bom, vamos lá, gente, Chimarrando com Sérgio Deliz na sequência, para você ouvir muita música boa e informação aqui na nossa programação. A gente vai colocando um ponto final no nosso Clube Interativa de hoje, Shaina.
1: Isso mesmo, a gente tá de volta amanhã, a partir da 1h30 com Conexão Saúde e logo depois com o Clube Interativa. Uma excelente quarta para você, não esquece do guarda-chuva e a gente se encontra amanhã.
0: Tá bom, gente, até mais, uma ótima quarta-feira, fiquem bem.
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6: Vamos dar uma passada no boliche do Tio Candinho?

0: Agora 3:34 e abrindo e chimarrando os serranos com o bolicho do tio Candinho. Tempo nublado na Serra Catarinense, uma temperatura de 17 graus. Hoje o chimarrando com o Serginho Liz, que fica com vocês até as 18 horas. Nas férias aí do nosso querido Éder Goulart e também na folga do Adelar Machado. Vamos que vamos, agora 3:35.
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0: E o primeiro mate, é claro, vai para você, nosso querido ouvinte, que nessa tarde aí, nublada, está aí no seu mar, está no aconchego, está trabalhando e mateando com o chimarreando com a Clube. A gente vai com vocês aqui com Joca Martins. Fogões e Invernias. Agora 3:36. Boa tarde.

0: Aqui no Chimarreando, a banda Brilha Som, A Lua e a Noite, Joca Martins, De Fogões e Invernias. Agora 3:41.
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0: 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E vamos agora com Cláudio Pereira, diretamente da GWM Toso. É com você, Cláudio.
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4: Alô, Chimarreando! O representante catarinense, a Chapecoense, está lá em campo hoje à noite para decidir vaga para as quartas de final da Copa do Brasil contra o Cruzeiro em Belo Horizonte. O Cruzeiro vive fase de retomada na temporada. Após um início conturbado no Campeonato Brasileiro, a equipe mineira agora é a sétima colocada com 30 pontos. Na Copa do Brasil, o Cruzeiro eliminou Goiás para chegar à fase atual. Já a Chapecoense está na última colocação do Brasileirão com 10 pontos em 20 rodadas. Na Copa do Brasil, o time catarinense eliminou o Botafogo na rodada passada. A classificação está em aberto após 0-0 no primeiro jogo. Uma vitória simples de qualquer equipe garante a classificação. Do Departamento Esportivo da Clube, Elcio José, para o Chimarreando. Boa tarde.
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0: E hoje, na companhia de Serginho Lins, agora 3:47, e temos sorteio no Chimarreando. 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E vamos lá com o Chimarreando bem do meu jeito. Luiz Carlos Borges, Esquilador. 3:48, boa tarde.

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1: Cheguei arranhando, agora faltando 4 para as 4.
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0: E aqui no Chimarrando, você ouviu aí os Monarca Chiquita, Samarino com Ai Ai Coração e Luiz Carlos Borges Esquilador. Agora, 3:59.
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2: Boa tarde. O Ministério dos Transportes confirmou o adiamento dos leilões para concessão de rodovias federais em Santa Catarina. Inicialmente previstos para este ano, os certames do programa Rodovias Integradas foram empurrados para 2027. A mudança atinge os lotes 1 e 3, que englobam trechos das BRs 470, 282, 153 e 480. No total, os projetos somam mais de 680 quilômetros e prevêem R$ 9 bilhões em investimentos. Com o novo cronograma, os contratos só devem ser assinados no fim do ano que vem, com o início das operações em 2028. Já a negociação para o leilão da BR-101 Norte foi cancelada por falta de acordo. O Ministério Público de Santa Catarina iniciou um ciclo de palestras sobre a campanha Agosto Lilás, na comarca de Campo Belo do Sul, que engloba também então os municípios de Capão Alto e Cerro Negro. O promotor de justiça, Murilo Rodrigues da Rosa, abordou os diferentes tipos de agressão previstos na Lei Maria da Penha e a importância de identificar os primeiros sinais do ciclo da violência. O primeiro encontro aconteceu em uma cooperativa do agronegócio e destacou dados locais. De 2020 até junho deste ano, foram registradas mais de 500 ocorrências de violência doméstica nos três municípios, lideradas por crimes de ameaça e lesão corporal. A campanha busca reforçar os canais de denúncia, como 190 da Polícia Militar, 181 da Polícia Civil e o Ligue 180. E incentivar também a comunidade a agir na prevenção. 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Para a Hora da Notícia, Evandro Giotto.
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3: Agora, 4:05.
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3: E seguimos aqui com o Serginho Delis, bem do meu jeito. 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E seguimos, para você que está mateando, você que já está aí preparando o café da tarde, obrigado pela companhia. Vamos juntos até às 6 horas, porque depois vem aí a oração da Ave Maria com o Padre Nassim e depois a moçada da Hora da Corneta. Quero participar do sorteio, Serginho. Quem está chegando por aqui? Maria Salete Melo. Boa sorte para você, Maria Salete. É importante você que participar mandar o nome completo, tá bom? A Rosalina, manda aí o nome completo, o bairro e pronto, aí já tá concorrendo com a gente. Heller Boeira chegando por aqui. Boa tarde, minha amiga, lá do bairro São Francisco. E aí, vai interagindo com a gente. Décima do Porto Baio, Fogo de Chão.

0: 4:12 aqui no Chimarreando. Você ouviu aí, Paga Uma Pra Mim, Corpo e Alma. E a banda PF no Bailão. É isso, meu amigo Fernandinho Machado chegando por aqui, e também o Fogo de Chão Décima do Porto Baio. Agora, 4:13.
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0: Muito bem, e no Agenda Cultural, eu vou falando para vocês que dia 30 de agosto, domingo, às 21 horas, tem Ricardo Berga e banda ali no Querência, na Marechal Floriano. E aproveitar e mandar um abraço aqui pro Thiago e toda a sua equipe, pessoal aí que são parceiros aqui do Chimarrando com a Clube. Também quero avisar que no sábado, dia 8 de agosto, às 15 horas, no Teatro do Sesc, aqui em Lages, recebe o espetáculo Casper e o Pão que o Diabo Amassou. Uma divertida história com o Teatro de Bonecos, entrada gratuita. São os recadinhos aqui do Agenda Cultural.
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0: Agora 4:18. E chega o momento do Cantinho Sertanejo. O nosso boa tarde vai para Eliane Aparecida Moreira, do bairro São Luís. Boa tarde para você, Eliane.
6: acompanhar.
0: Boa tarde também para a Lúcia Aparecida Amorim Ortiz, lá do Vila Nova. É o pessoal que vem chegando e mandando aquele boa tarde todo especial aqui na Rádio Clube. Maria Muniz, do bairro Caroba. Tudo bem, pessoal, na parte alta da cidade. Pessoal compartilhando aqui o café da tarde com um bolinho frito. Eita, coisa boa. É o Marquinho lá de Bandeirinha. Tá bom, café da tarde, hein, Marquinho? Obrigado por estar compartilhando com a gente aí. A Tânia Dias, do Santa Helena também. Boa tarde, minha amiga. Alexandre do Vila Marisa. O Alexandre Moraes. Tudo bem com você, Alexandre? Tarde para a Bernadette de Oliveira, Avenida Marechal Floriano, aqui no centro. E no cantinho sertanejo, vamos lá com Chitãozinho e Xororó. Começando muito bem, Berrante de Ouro. Agora 4 horas com 19 minutos. Boa tarde, hein?

0: Aqui no Cantinho Sertanejo, dentro do programa Chimarreando, você ouviu aí o trio Parada Dura, Telefone Mudo, Bruno e Marrone, Dormir na Praça, e tudo começou com Chitãozinho e Chororó, Berrante de Ouro. Agora, 4:30.
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0: Neste momento, aqui em Lages, tempo nublado, uma temperatura de 15 graus. Peter, como é que fica as condições do tempo aí para as próximas horas e também para esta quinta-feira?
2: Boa tarde. Segue com tempo instável, uma baixa pressão vem organizando inúmeras e múltiplas instabilidades que acabam se propagando pela região, provocando aumento das nuvens com chance de chuva a qualquer momento. São chuvas ocasionais que vão e voltam, intercalam com períodos breves de melhorias, temperaturas que permanecem mais agradáveis, as máximas previstas, elas não conseguem atingir valores próximos aí dos 18 graus. E vai prosseguindo com tempo instável, com chance de chuva ao longo dessa quinta-feira. Não ruim o tempo todo, são chuvas que vão e voltam. E na sexta-feira passa uma frente fria. Essa frente ela vai estar associada a um ciclone sobre o Oceano Atlântico. Mesmo assim, as rajadas elas vão ser fortes, computadas no litoral gaúcho. E algumas áreas do costão da serra, topo da serra catarinense, onde pode ter rajadas acima dos 100 km por hora. E vamos ter um fim de semana com céu nublado, com chuva. Não ruim o tempo todo, intercala com algumas breves melhorias, mas tem sim previsão de chuva. Peter Scheuer, meteorologista, com a previsão do tempo.
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6: Agora 4:35.
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6: 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E quero mandar um abraço, deixa eu me ver aqui, para a dona Nilva Zulianello, ouvinte da Rádio Clube. No último sábado recebeu a surpresa das filhas, com uma grande confraternização. Ô, dona Nilva, um abraço de toda a equipe da Rádio Clube aqui e parabenizando aí, tá bom? Saúde e vida longa. É só em Correia Pinto, ligadinho com a gente. O meu amigo Alcione, tá tudo bem, Alcione, em Correia Pinto? Vamos mandando um abraço aqui pra dona Salete, que é a mãe da nossa colega de trabalho, lá da recepção dos avisos, a Carol. É Claudete, né? Por que eu invoco sempre com Salete? Ô, dona Claudete, desculpa, tá bom? Sei que você tá preparando aí o café, dessa vez a gente ficou sem café, hein? Quem mais vem chegando com a gente aqui? Mário Cirone. Ô, Mário, tudo bem? Um grande amigão ouvinte nosso aí. O encontrei agora há pouco nas ruas do Copacabana. Serginho, tô te ouvindo. Manda um abraço. Então, tá mandado um abraço pra você, meu amigo. Vamos lá, então. Chegando pra vocês, o Grupo Galopasso, com a participação do Baitaca, Proveja e Relampeia.

0: Tecno Chimarrando, a banda Corpo e Alma, Perigosa e Linda, e o Galopasso, juntamente com o Baitaca, Relampeia e Troveja, agora faltando 15 para as 5. 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
2: E seguimos aqui bem do meu jeito com o Serginho Delis. Agora faltando 10 para as 5. 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Boa tarde aqui pro seu Juarez Esmério, dona Dolores. São ouvintes fiéis aqui da Rádio Clube, obrigado sempre aí pela audiência, hein? Vamos ver quem vem chegando aqui no nosso WhatsApp para o nosso tradicional boa tarde. O bairro Bela Vista é o Felipe Nunes Pereira. Tudo bem com você, Felipe? Boa tarde aí de quarta-feira. Sou Eli Oliveira, do Jardim Panorâmico. Tá tudo certo. O pessoal que vem concorrendo aqui. Quem mais que vem chegando? Denise Madruga. Bem, vamos lá, Walter Moraes. Não é gaúcho, quem não gostar de cavalo.

0: E aqui no Chimarrando, Grupo Carisma, Amor de Primavera e Walter Moraes, Não é Gaúcho, Quem Não Gostar de Cavalo. Agora 4:58. Boa tarde para você, acompanhando aqui a Número do Ibope. E quero lembrar que daqui a pouquinho mais, às 18 horas, tem a oração da Ave Maria. E na sequência vem aí a Hora da Corneta com Adilson Oliveira, marido Volpato, e também Edson Varela. E logo na sequência, às 8 horas, tem o Rodeio na Clube com Fernando Machado. Horas com 59 minutos, e chegou a Hora da Notícia.
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2: Um homem com mandado de prisão em aberto por estupro de vulnerável foi preso pela Polícia Militar na manhã de ontem, terça-feira, em Lages. A localização do suspeito ocorreu após troca de informações entre setores de inteligência da Polícia Federal e da Polícia Militar aqui em Lages. Os policiais abordaram um homem em seu local de trabalho. Ele colaborou com a ação, recebeu a voz de prisão no escritório da empresa e foi conduzido sem a necessidade do uso de algemas. O preso foi encaminhado direto ao Presídio Regional de Lages, onde permanece agora à disposição da Justiça. Termina nesta quarta-feira, dia 5 de agosto, o prazo para a realização das convenções partidárias em todo o país. Os encontros oficializam os candidatos à presidência da República e definem também os nomes que disputarão os cargos de governador, senador e deputados no país. Com o fim dessa etapa, o processo eleitoral entra na fase de registros junto à Justiça Eleitoral, que podem ser feitos até às 7 horas da noite do dia 15 de agosto. A propaganda eleitoral nas ruas e na internet fica liberada a partir do dia 16 de agosto. E o horário gratuito no rádio e na televisão começa no dia 28 de agosto. Até terça-feira, ontem então, foram oficializados os seguintes candidatos à presidência da República no Brasil: Lula, Luiz Inácio Lula da Silva, do PT, Flávio Bolsonaro, pelo PL, Renan Santos, pelo Partido Missão, Ronaldo Caiado, pelo PSD, Romeu Zema, pelo Partido Novo, Leonardo Avalanche, pelo Partido PRTB, Edmilson Dias, pelo PCB, Hertz Dias, pelo PSTU, Samara Martins, pelo Partido UP, Augusto Cury, pelo Avante, e Wilson Grassi, pelo Partido Democrata. O primeiro turno das eleições 2026 está marcado para o dia 4 de outubro. A Clube está. Para a Hora da Notícia, Evandro Giotto.
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0: Agora 5:05.
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0: E com o Serginho Delis, bem do meu jeito. 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Agora 5:07 e aqui no Chimarrando, João Luiz Correia, de Rodeio em

0: E aqui no Chimarrando, os mirins, lagartixa, baia e também você ouviu aí, Jones Correia de Rodeio em Rodeio. Não perca a hora, 5 horas com mais 14 minutos.
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0: E é claro, as notas de felicidades vai para você que está completando aniversário hoje. Nosso desejo de muita paz, muita saúde, você aniversariante.
2: Parabéns.
0: Esteve de aniversário ontem, vai estar de aniversário amanhã.
2: Felicidade.
0: E aqui os nossos parabéns com desejo de vida longa para você que completa a sua data especial no dia de hoje.
2: Olha sempre todo dia.
0: E é claro, a nossa homenagem em forma de canção, os mateadores, velho Tata.

0: Os Mateadores, Velho Tata, não perca a hora, 5 com mais 18.
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0: Seguimos, boa tarde para você acompanhando nesse finalzinho de tarde aí a programação da Rádio Clube. Quem vem chegando por aqui, Silviane Madruga da Silva, do Santa Mônica, obrigado aí pela audiência. Quem mais vem chegando, ouvinte de todos os dias do Chimarrando, olha que bacana, hein? É o Nelson Rogério Pereira da Silva, ali do Copacabana, boa tarde para você. Lá no bairro Coral, meu querido amigo aqui, o Carlos Henrique. Ô Carlos, obrigado pelas suas palavras de carinho e obrigado pela audiência com a gente aqui sempre na programação da Rádio Clube, tá bom? Cláudia Wolf, do bairro Vila Nova, tudo bem com você? Como é que tá o café da tarde aí, Cláudia? Tá tudo certo? O Volneri Macedo da Silva, localidade de Lambedor, também chegando por aqui, o pessoal no interior aí, bacana demais a audiência da Rádio Clube, tá certo? Nelly Goulart, lá do Maria Luísa, tudo bem? Boa tarde pra você, Nelly. Obrigado sempre aí pela sintonia. Serginho, estou aqui na torcida para ganhar esse bolo. Que venha pro São Cristóvão, Volneri da La Justina. Ô, Volneri, vamos lá, né? Não é que não tem como ler todas as participações, é claro, são muitas aqui, mas dentro ou não lendo a mensagem aí, você vai estar concorrendo, vocês, nossos queridos ouvintes, tá bom? Então vamos lá, às 5h23, os Bertucci e o Sanfoneiro Pachó.

0: aqui no Chimarrando, você ouviu aí o Garotos de Ouro, Churrasco e os Berdussi com Sanfoneiro Pachola.
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0: 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E foi furtado na madrugada do dia 30 de julho, quinta-feira, em Bocaina do Sul, uma Ford Range branca. Uma Ford Ranger branca, ano 2018, com as placas QMTOH86, da propriedade de José Adelar Melo Pereira. A caminhoneta foi utilizada aí para o transporte de ferramentas e máquinas de uma oficina. O último registro do veículo foi a 1h30 nas câmeras de monitoramento da Polícia Rodoviária Federal ali de Índios. Depois disso, não há mais imagem da caminhoneta em Lages e em Palmeira, tá bom? Então, quem tiver alguma informação concreta sobre esse veículo aí, por favor, entrar em contato com o 190 ou com o DDD 49 98415-5354, tá bom? É uma Ranger branca, ano 2018, com placas QMTOH86. Informações 190 ou no 98415-5354. Gratifica-se com o valor de R$5.000 para informações que levem concretamente aí a localização desta caminhoneta, tá bom? E a transportadora Zapelina está com vaga em aberto para auxiliar de mecânico para atuar na manutenção de caminhões e carretas. Os requisitos: experiência com mecânica de caminhões e carretas, ensino médio completo, CNH categoria B e disponibilidade para socorro eventual. Os benefícios: almoço na empresa, vale transporte, seguro de vida e convênio com SEST Senat. Os interessados, enviar currículo para recrutamento@zapelini.com.br. Repetindo, recrutamento@zapelini.com.br, Zapelini com 2 P e 2 L, com o assunto auxiliar mecânico. Agora 5:34.
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0: Então vamos lá com o mercado financeiro. Para você que acompanha aqui as cotações, o programa Chimarrando com a Clube. O mel silvestre, R$12. Mel de Baracatinga, R$16,50. A soja, R$128. O milho amarelo, R$59,13. Feijão preto, R$196,25. O feijão carioca, R$235. Feijão vermelho, R$300. O suíno vivo produtor independente, R$5,13. Suíno vivo produtor integrado, R$5,45. O cordeiro vivo de 40 a 50 quilos, R$16. Ovelha matriz de 50 a 70 quilos, R$10. Leite, o preço do leite pago ao produtor para o mês de agosto, R$2,61. Leite padrão, tá bom? Boi gordo, R$12,50. Vaca gorda, R$10,68. O dólar fechando a 5,14, tá bom? E o euro a 5,94. Mercado financeiro para você que acompanha aqui a programação da Rádio Clube.
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2: 6:20.
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2: 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Participações agora no WhatsApp estão encerradas para o sorteio do bolo, da Casa dos Bolos, que daqui a pouquinho vai aí sortear um ouvinte da Rádio Clube para fazer aquele café todo especial amanhã, certo? Então vamos lá, enquanto isso, Sinuelo Pampiano, o Popo Rico do Os Mirins.

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3: E hoje, na apresentação de Serginho Delis, bom demais estar com vocês nesta tarde de quarta-feira. Neste momento, já aí, uma temperatura, vamos lá, atualizando, uma temperatura de 15 graus. 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O pessoal que participou nessa tarde, vamos lá então, agradecendo a todos, é claro, não tem como ler a mensagem de todos, mas agradeço pelo carinho e que ronquem os tambores, disparando nosso sorteador eletrônico, girando. Vamos lá ver quem é o contemplado ou a contemplada. Saindo para o bairro Santa Maria, opa, o pessoal de Santa Maria que vai tomar café amanhã com a Casa dos Bolo. Fabián Araújo, opa! Fabián Araújo foi o contemplado. Então, passar na recepção da Rádio Clube, meu querido, com documentos em mãos aí, que te dá direito a você ir lá na Casa dos Bolos, tá bom? Então, obrigado pelo carinho para todos que participaram, o pessoal mandando carinho de tristeza aqui, que não foram contemplados, carinho de choro. Pessoal, mas fique ligado que na programação da Rádio Clube aqui sempre tem sorteio para você, tá certo? Então, o contemplado aí da Casa dos Bolos foi o Fabián Araújo, lá do bairro Santa Maria. 5:52, só me resta agradecer o seu carinho, a sua audiência. Vem chegando a oração da Ave Maria com o Padre Daci e também com o Serginho. E na sequência tem aí a Hora da Corneta com Adilson Oliveira, Marildo Volpato e também Edson Varela. E às 8 horas tem aí o Rodeio na Clube com Fernando Machado. Amanhã, a partir das 5 da manhã, Toma Cabocla com ele, Adelar Machado, acordando Lages e toda uma região no Alma Cabocla. Fiquem com Deus, ótima quarta-feira. E a gente se vê sexta-feira no Alma Cabocla. Grande abraço, tudo de bom.

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0: A oração da Ave Maria pela alma de Adri Anderson Abreu Albino, pela passagem do seu aniversário, que transcorreria hoje 40 anos, com saudade do seu avô Aristides Rodrigues de Abreu e suas madrinhas Irene e Maria. Vamos rezar a oração da Ave Maria pela alma de Maria Olindina Miguel da Silva, pela passagem de 5 anos e 4 meses do seu falecimento. Com saudade de sua filha Eloíva. Vamos rezar a oração da Ave Maria pela alma de Henrique Vieira da Silva, pela passagem de 10 meses, com saudade de sua filha Eloíva. A oração da Ave Maria, vamos rezar pela alma de Hamilton Souza Miranda, pela passagem de 5 anos do seu falecimento, com saudades de sua filha Silvana, genro Clédson e netos Clédson Filho, Sara e Isadora. Vamos rezar a oração da Ave Maria pela alma de João Ferreira Andrade, pela passagem de 11 meses do seu falecimento, com saudades de sua esposa Neuza, seus 4 filhos, netos e bisnetos. Vamos rezar a oração da Ave Maria pela alma de Mauro de Freitas Mota, pela passagem de 14 anos do seu falecimento, com saudades de sua esposa, filhos e netos. Vamos rezar a oração da Ave Maria pela alma de Juliata de Fátima Moraes de Lis, pela alma de Juliata de Fátima Moraes de Lis, pela passagem de 2 anos e 10 meses de seu falecimento, com saudades de Joanita Moraes e família. Vamos rezar a oração da Ave Maria pela alma de Adri Anderson Abreu Albino, pela passagem do seu aniversário, que transcorreria hoje 40 anos, com saudades do seu avô Aristides Rodrigues de Abreu e suas madrinhas Irene e Maria. Vamos rezar a oração da Ave Maria pela alma de Maria Olindina Miguel da Silva, pela passagem de 5 anos e 4 meses do seu falecimento, com saudades de sua filha Eloíva. Vamos rezar a oração da Ave Maria pela alma de Henrique Vieira da Silva, pela passagem de 10 meses, com saudades de sua filha Eloíva. Salve Maria, Padre Darcissa.
1: Salve Maria, meu irmão, minha irmã, que nos acompanha nesta quarta-feira. Hoje gostaria de refletir contigo a respeito do sonhar. Sonhar não é proibido. Sonhar é uma das mais belas situações que pode acontecer ao ser humano. E não me refiro somente aos sonhos que nós temos dormindo. Penso no sonhar acordado. De sonhos sonhados dormindo, dificilmente nos lembramos. Mas os sonhos que temos acordados vibram no mais profundo do nosso ser e nos dão direção. Não, o sonho não é sinônimo de alienação. Não significa fuga do mundo, muito menos negação da própria realidade. Na verdade, aqueles que sonham acordados podem ser chamados de transgressores, pois ao sonharem novos mundos, novas possibilidades, novos olhares, novos relacionamentos, novos seres humanos, incomodam aqueles que estão bem instalados em suas poltronas. Sonhos servem para transgredir o nosso dia a dia. Quando temos os nossos olhos fixos no nosso dia a dia, deixamos escapar a possibilidade de vislumbrar o que é desagradável em nosso dia a dia. Olhamos apenas o real, seja ele qual for, como se tivesse condenado a continuar sempre neste mundo e deste modo. Por isso, é necessário que nós tenhamos os olhos sempre além. Por isso, sonhar acordado faz a diferença na nossa vida. Tudo aquilo que você deseja para você e para aqueles que fazem parte da tua vida, sonhe, imagine, pense e peça a Deus que aconteça. Talvez seja por isso que os sonhadores sejam perigosos, mas também por isso eles são necessários. Querido irmão, querida irmã, sonhos mudam aquele que sonha, assim como a sociedade que o sonhador se encontra. Precisamos de pessoas que sonhem mais, que acreditem mais e que possam realizar coisas diferentes, transformando o seu dia a dia. Que Deus, nesta noite, ao final deste dia, por meio de Nossa Senhora, nos auxilie. Lembremos o quanto é importante o sonho. Deus se revelou muitas vezes a muitos através da Bíblia. Nós vemos isso em sonho. Então vamos sonhar. Pedimos a bênção por intercessão de Nossa Senhora. Oremos. Quando o sino da igreja tange ao longe a Ave Maria, é chegado o momento de recordar a oração que rezou o anjo, mensageiro de Deus, na saudação mais expressiva de todos os tempos. E a vossa bênção pedimos, Nossa Senhora, para que a vossa proteção nos afaste de todo mal. Querido irmão, querida irmã, se possível, reze comigo em voz alta. Ave Maria, cheia de graça, o Senhor é convosco. Bendita sois vós entre as mulheres e bendito é o fruto de vosso ventre, Jesus. Santa Maria, Mãe de Deus, rogai por nós, pecadores, agora e na hora de nossa morte. Amém. Que o Senhor, nosso Deus, nos abençoe, em nome do Pai, do Filho e do Espírito Santo. Amém. A todos uma santa e abençoada noite e fiquem com Deus.

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2: 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Agora, 6:11. Na sequência da programação, vem chegando a Hora da Corneta com Edson Varela, Amarildo Volpato e Adilson Oliveira. A todos uma ótima noite de quarta-feira e fiquem bem.
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0: É hora da corneta, a partir de agora na Clube FM. É a trilha do Rin Tin Tin na retaguarda aí com Adilson Oliveira, indicando que o nosso encontro está começando, dando sequência à programação da Clube FM, que teve Padre Darcy e Serginho de Lis. É, nesse momento de fé e devoção, lembrando que temos a oração da Ave Maria dos Pais também no domingo. Isso a gente prosseia daqui a pouco, que é importante a gente reforçar esse chamamento. Agora é momento de chamar os parceiros que ajudam a fazer esse programa aqui na bancada. Adilson Oliveira.
1: Tudo bem, Edson? Boa noite a você, boa noite ao Vopato, que também está chegando com a gente na Hora da Corneta, e a nossa audiência, pessoal, vindo nós aí, Edson.
0: De Japona, Amarildo Volpato.
2: E quase com frio. Boa noite a todos. Estamos aqui mais uma vez. Eu estou com uma folha e um lápis. E agora me veio aquela memória, assim, tempo lá na escola, a professora com a caneta vermelha que corrigia a prova da gente, né? Uhum. Tava ali aquele ótimo, né? Uhum. As minhas provas eram tudo ótimo.
0: Vermelho sempre foi bom na tua vida, então?
2: Foi, a caneta vermelha foi.
0: Uhum. Daí, não, eu não, boletim, nunca tive sorte com vermelho.
2: O boletim, o NA ali, devia em vermelho, não era bom. É. Então, assim, era tão. Aquela memória afetiva da professora corrigindo, só ticando assim. Ela
1: você ticava. Ganhava muito ótimo, vou bater.
2: Eu ganhava muito MB e ótimo. Muito bom. Um regular, um R, uma vez.
0: Eu fui aprender o termo malemar quando a professora escrevia malemar, nota
1: sabe
0: um.
1: Falar. Mas muito bom era mais para contentar.
2: É, não, mas a professora tinha o estrelinha, né? O trabalho aquele, né? A professora
0: dava nota. E você é do tempo da estrela vermelha. Estrela. Mas, homem, você tá muito polícia. Tu tá achando um jeito de falar do vermelho, da estrela, tal coisa, tá vendo, Adilson Oliveira?
2: Eu tô falando da aula.
1: Homem. Ô, Pato, você já via estrela desde pequeno?
2: Já. A professora dava, a professora Dona Maria, no segundo ano, a Dona Sebastiana. Eu lembro o nome das minhas professoras.
0: Sebastiana?
2: No terceiro ano, lá no Belisário, foi a professora, a tia Vera, na época a gente chamava tia Vera Regianini.
0: Uhum.
2: Tia Vera Regianini, que saudade.
0: Meu primeiro professor na escolinha isolada da Linda Vista foi meu saudoso padrinho José Euclides de Oliveira Tite. Não esqueço. Os primeiros aprendizados, o primeiro beabá. Foi a partir da.
2: Que era o então primário, né?
0: Era uma. Não, nem era primário, era antes. Era o começo de tudo, né? E era uma escola multisseriada. Tinha a primeira, a segunda e a terceira série, quarta série junto. Então eu lembro que eu passei da primeira direto para a terceira.
2: Tava demorando, Adilson.
0: E depois.
2: É que não tinha segunda, não
0: depois
2: tinha.
0: Depois na quinta tinha que voltar pra quarta.
2: Aí apagou tudo.
0: Não, mas legal. Bons tempos aquilo lá, dos tempos de Serrandeco. É verdade. Vamos lá, gente. Vamos iniciar na Hora da Corneta. Infelizmente, com a notícia triste pra registrar aqui na Hora da Corneta. Deixa até localizar um card aqui com o nome dela. Faleceu e o padre Marcos acabou de compartilhar com a nossa. Com os fiéis que acompanhavam exatamente aquele pedido de oração. Ele informou agora depois das 5 horas da tarde o falecimento da mãe. Na procissão dos motoristas lá, a gente conversou com ele. Ele explicou qual era o estado de saúde da dona Eli Costa e disse que estava entregue para Deus, porque a situação era bem delicada, Amarildo Volpato.
2: Ela ficou entubada um tempo, a gente acompanhou também, né, as informações. Ele sempre procurou deixar ali, né, na sua rede social a informação, porque o pessoal questionava bastante. Então, infelizmente, hoje, ontem o dia do padre e hoje o padre Marcos, então, perde a sua mãe.
0: Dona Eli Costa, 78 anos, o velório será amanhã a partir das 7:30 da manhã. Deixa eu localizar a capela aqui, Anjo da Guarda. E a missa do corpo presente será também amanhã às 3 da tarde na Catedral Diocesana, seguida de sepultamento no cemitério Nossa Senhora da Penha. Então esse é o procedimento. Olha, a celebração da missa na igreja onde o padre celebra as missas no dia a dia.
2: Onde ele é pároco. Inclusive a dona Eli morava no bairro da. O padre Marcos morou, né, toda a sua infância, antes de ir pro seminário, no bairro da Penha, ali na Manuel Antunes Pessoa. Foi a residência deles por muito tempo, onde imagino que ela estava residindo ainda aí no, nos últimos tempos.
0: Deixa eu fazer dois registros, um dos registros do professor Patrick, do SEDUP Caetano Costa, diretor do SEDUP Caetano Costa, e eu tive acesso num compartilhamento dele, de uma providência que ele tomou, ele e a equipe lá no SEDUP Caetano Costa, o antigo colégio agrícola que a gente sempre fala, né? Implementando uma sala, geralmente tem a sala dos professores, e ele deixa bem claro, a sala do professor é para o cafezinho, é para conversa descontraída entre uma aula e outra, de repente na pausa de aula, e além da sala do professor, agora no Caetano Costa tem a sala de planejamento escolar, e eu achei muito bacana, bem estruturada, com você imaginar, tem naquela sala ali para um planejamento escolar. Muito interessante, serve de referência esse trabalho.
1: O professor Armando falava isso há pouco tempo, Edson, que os professores cobram muito. É justamente isso, uma sala que dê para se concentrar para preparar as aulas.
0: Patrick Mota. Tem mais um sobrenome dele ali, mas eu lembro, Patrick Mota, ele compartilhou, eu achei muito legal, assim como eu recebi e compartilho com a nossa audiência, deixa eu localizar aqui até para mim ser fiel à informação, tá aqui, ó. Quem me passou foi a professora Graziele Branco, do SEJA, a respeito da reforma que foi feita ali no SEJA. Ficou, se a Hebe tivesse viva, ela dizia, ficou uma gracinha, mas ficou muito legal, muito estruturado, muito bacana, rejuvenesceu aquilo ali, a Dilson Oliveira. O SEJA é o antigo prédio do de infra, do antigo DR.
1: Rua Correia Pinto?
0: Na esquina com a Caetano, não, ali a Fausto Souza. Na esquina com a Paula de Souza. Parabéns a Graziele Batista Branco, que é a diretora-geral do SEJA, e a equipe dela, e também aquele cidadão que está na retaguarda, né? Professor Armando Duarte na coordenação.
2: Aproveitando a questão da educação, para o ano que vem o Brasil vai sediar a Copa do Mundo Feminino. E foi aprovada uma lei, 31 dias de. Não vai ter aula, 31 dias durante todo o período da Copa. Não vai ter aula no Brasil, não vai ter escola, vai ter férias.
1: Não vai ter aula.
0: É que a educação no Brasil é muito boa, o pessoal não precisa estudar.
2: Pois daí tem essa lei. O que está acontecendo agora? Gerou uma polêmica, porque pela LDB, são 200 dias letivos, tem que ter aí, chova, não chova, a forma, ou as crianças vão para aula, ou digamos assim, com chuvarada, naquela semana é dado aula em casa, no tempo da pandemia.
1: Tem que cumprir os 200 dias.
2: 200 dias. Com esta lei aprovada, não vai dar os 200 dias letivos, que é obrigatoriedade, sob a pena de se perder um ano. Então, diante da polêmica, tem duas leis federais. A primeira que determina 200 dias letivos, e a segunda lei federal que determina 31 dias de férias nas escolas do Brasil para acompanhar o Mundial Feminino. O que está acontecendo agora? O Conselho Nacional de Educação e outros órgãos também nacionais vão emitir uma nota, estão apurando agora na fase final o que vai acontecer, qual lei que vai valer. E aí tem que ser a LDB, né? De 200 dias letivos, não tem como você
0: O que
2: revogar.
0: Pode acontecer é começar mais cedo, né?
1: Aí tem que recuperar também esses dias, hein?
2: Se trabalhou com essa hipótese, aí agitou o meio escolar, de professores, de alunos, porque, vamos começar em janeiro, não vamos ter férias, cadê as férias escolares de janeiro? Não, tá descartado começar o ano letivo em janeiro.
0: Só para complementar as informações que eu recebi da diretora-geral do SEJA, Graziele Batista Branco, a equipe que ajuda ela lá na assessoria da direção são as professoras Janaína Francisco e Luciana da Silva Arruda. Vou dar um jeito até de compartilhar de alguma maneira essas imagens aqui, essas fotos, porque eu achei muito bacana, muito merecedor desse reconhecimento pelo esforço para tornar o ambiente mais bacana.
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0: Nós ainda falando de educação, saíram os índices do IDEB, né? que é aquilo que todo mundo está de olho aguardando os desdobramentos, porque Lages, infelizmente, nos últimos anos se apresentou com uma realidade de IDEB bastante sofrível. E agora, hoje, o Ministério da Educação fez uma coletiva às 11 horas da manhã e já disponibilizou nas plataformas digitais do Ministério os índices do IDEB. Eu só não posso informar aqui como é que foi Lages, quais foram as escolas melhor ranqueadas, porque é tudo muito confuso, muito complicado o conjunto de gráficos que eles divulgam. Então vou aguardar de repente a equipe da Prefeitura de Lages, que divulga as informações oficialmente, que se atentem para de repente exteriorizar esses dados já sobre a realidade de Lages, e nós, ao informarmos, sermos fiéis exatamente a essa realidade. Eu acredito que, pelo esforço que acenou a prefeita Carmen Zanotto, nós devemos aparecer melhor na fotografia se comparado a anos anteriores.
1: Acho que...
0: já que os dados são de 2025.
1: Acho que tanto o município quanto o estado, o investimento foi bom, Edson.
0: Então.
1: Agora falta também o esforço do aluno, do pai, de incentivar.
2: Semana passada eu estive em Cerro Negro conversando com o prefeito Lai. O Celeste Basquerotti também foi um assunto, um dos assuntos que nós tratamos. Quando a prefeita de Cerro Negro...
0: Cirlei Varela.
2: Cerro Negro estava com o IDEB, ali nas séries iniciais, né? Que é o de responsabilidade maior do município. Estava com 5 pontos, um pouquinho acima da média, mas dentro da média. E depois teve uma queda, e o prefeito Lai, nós estávamos sobre isso, ele estava angustiado por esses resultados, porque ele imaginava que Cerro Negro deve melhorar um pouco os índices agora. Então foi até um dos assuntos que a gente comentou lá a semana passada, e agora você traz a informação. Claro que são todos os municípios do Brasil, né? Agora cada município vai trazer aí a melhor escola. De repente, o ano passado, Palmeira, por exemplo, no último IDEB, Palmeira teve um dos destaques de escola aí na Serra Catarinense também. Então, é muito regionalizado cada índice, e a gente vai trazendo para você aqui.
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1: João Paiano, secretário de obras de Capão Alto, mandando mensagem para nós. O pessoal tinha reclamado dos mataburro na localidade Guaramirim, e ele tá mandando foto agora que foram recuperados, então, os mataburro no interior do município de Capão Alto. O pessoal reclamou e o João foi lá e resolveu o problema.
0: Guaramirim aqui pros lados, atrás da roseira dos LET, entra por ali à direita e vai toda a vida, vai acabar encontrando os Guamirim. Acho que é ali, o Guamirim, sabe o que é Guamirim, né?
2: Guamirim?
0: É.
1: Guamirim é aquela frutinha pequena?
0: É uma frutinha pretinha, tá? E cambuim. Você sabe o que é cambuim?
2: Cambuim, tu já me perguntou outro dia já de cambuim.
0: E você não decorou.
2: Tem que trazer frutas novas aí e plantas novas também.
0: Não, cambuim não é fruta, mas.
2: Não, pois é, tem que trazer a gaviroba tua aí. Agora só falta perguntar o que é gaviroba também.
0: Uvaia.
2: Uvaia também, uvaia tem uma grande plantação aqui também.
1: Já falou da linguiça?
0: Cambuim é um dos melhores cernos que tem, é bom pra lenha e é bom pra fazer uns cabos de relhos.
2: O pessoal comentava assim: eu comi o cambuim. Eu sempre ouvia essa frase
1: isso
2: lá em
1: mesmo,
2: casa. Eu chegava em casa.
1: Você já quer comer o cambuim?
2: Não. Eu comi o cambuim. Chegava em casa meio diferente das outras vezes. Se eu não tivesse esquecido o cambuim.
0: Tem informação para compartilhar com a nossa audiência. A Semasa, ela, porque houve uma solicitação por parte de empresas parceiras, parceiras não, concorrentes, ela suspendeu para dar essas explicações e vai relançar o edital de licitação para aquisição de tubos, conexões, materiais hidráulicos em PVC, ferro fungido, defofo. O que é defofo, fofo?
2: Defofo.
0: É, e PEAD. PEAD eu sei o que é. É destinados à manutenção, substituição e ampliação das redes de abastecimento de água e esgoto, sob a responsabilidade da Cemasa. Daí eu até trouxe essa pauta porque na licitação, no espelho da licitação tá assim, ó, incluindo a substituição do tronco hidráulico da Avenida Belisário Ramos. Será que o tronco hidráulico que vai ser substituído a partir da aquisição desses materiais não se constitui a tubulação da Avenida Cará, para permitir que a Secretaria de Obras asfalte o outro lado?
2: Indo até
0: agora. Olha, não, minha bola de cristal tá assim.
2: Eu acho que é o trecho da Gonçalves Ledo, Edson, você está falando. O trecho da Gonçalves Ledo da Cará é ali dos fundos do terminal, onde lembra que foi feito o recapeamento. Uhum. Ali não foi feito até lá próximo à subida para Matheus Junqueira. Todo aquele ali.
0: Aquela bem, sequência da frente da Sil até na frente do Forte.
2: De frente, porque é no sentido Papa João 23.
0: Exato.
2: Então, ali tem o trecho da Gonçalves Ledo. O asfalto foi, o recapeamento foi até Gonçalves Lima.
0: Daí onde o cana é velho, a coisa.
2: Acho que é. Porque lá
0: atrás. Com razão, com inteligência de quem resolveu aguardar e fazer a substituição, porque se substitui e estoura, daí não.
1: Aí
0: não.
1: Tem que estar quebrando o asfalto de novo.
2: Vão levar para calçada agora.
0: Esse material em licitação prevê a implantação da adutora de interligação entre os reservatórios R1 e R20. O R1 fica aqui no Morro do Posto, ali na Ipagre, e o R20 fica lá no Vila Maria, na parte norte de Lages.
2: Eu acho que foi feita limpeza hoje lá, né? Do R20.
0: Não sei.
1: No Jardim das Camélias, naquela região.
0: Então.
2: Eu acho que lá era o R20, se não me falha agora.
0: É uma informação só para dar um retorno de que há um trabalho, então, em desenvolvimento pela Cemasa, para essas correções. A gente está no aguardo dessa nova rede ao longo da Avenida Cará. Porque nós temos um trechinho complicadinho que está aguardando o asfalto da Secretaria de Obras, entre o Moinholete, por exemplo, e Alto Vidros Duque. Na frente do fórum, até lá na esquina do Maneca, são locais no sentido de quem vai em direção ao Oceano Atlântico, que tá feio mesmo.
2: Só para complementar.
0: Em direção à habitação, ao.
2: É, o R20 é bem esse mesmo lá da Restinga, lá da Jardim das Camélias, que foi limpado hoje. Uhum. Então, assim, aquele trecho ali da PAI precisa de uma recomposição.
0: Não, gente. Precisa disso aqui. Precisa de colocar um novo tronco hidráulico. Que é uma nova tubulação de esgoto e de água. É isso que precisa.
1: Para depois fazer o asfalto.
0: Depois fazer o asfalto.
2: Na Cará vai ser erguido, né? O projeto é erguer. Desculpe, na frente do fórum, de frente ao fórum, vai ser erguido ali.
0: Mas se erguer ali, será que a água não vai começar a entrar daí direto dentro?
2: No fórum daí?
0: É. Tô perguntando, você que é mais entendido.
2: Não, com certeza vai ter o caimento pro Cará. Só que o Cará tem um limite, né? Quando entra a caixa, não tem pra onde ir aquela água ali, né?
0: Nós falávamos, só deixa aproveitar, deixa. A gente propaga aqui muito, enche a boca pra dizer, mas a usina da Amures é 30% mais barato o asfalto. Que besteira que a gente fala quando diz isso, né?
1: Por quê?
2: Foi a informação que recebemos.
0: Pois é, porque não procede isso.
1: Não?
0: Não, não. O que é que acontece? A usina, quando a prefeitura vai e compra asfalto da empresa X, ou quando ela pavimenta a empresa X, vai lá e coloca asfalto, a prefeitura fatura em torno de 30% de impostos. A prefeitura e os outros órgãos. E com a usina da Amures não tem imposto. A prefeitura deixa de arrecadar.
2: Mesmo a fornecedora do asfalto sendo de outra cidade?
0: Não. A relação da prefeitura não é com fornecedora, é com a usina da Amures. A relação é com a usina. E a usina daí, a prefeitura comparece pagando, mas daí não paga o imposto. Então o imposto que ia ser recolhido para o cofre não é recolhido. Por quê? Porque não existe essa relação tributária.
2: Mas eu digo, que eu quero entender isso, é quando você compra, quando a usina é de fora de Lages, você vai pagar o imposto.
0: Vou insistir, a relação da prefeitura de Lages ou de qualquer prefeitura é com a usina da Amures, não é com o Bastião Corporation, não é com terceiros, não é de onde vem o asfalto. A relação é entre prefeitura e usina.
1: Então, em termos de valor,
0: empata.
1: Empatou?
2: O Adilson empatou e ficou.
1: Não, né? Eu até ia dizer outra coisa. Então, não adiantou.
0: Não adiantou, não. Essa palavra não.
1: Não, para a economia, não.
0: Não, para a economia, não. Mas ela é uma roda para permitir as prefeituras resolverem as coisas direto. A única coisa é que ela deixa de arrecadar de um lado para fornecer o asfalto de outro. Informação que a gente geralmente desconhece. Vamos ao intervalo comercial?
1: Já falou da linguiça?
0: É, faz tempo.
1: Então vamos ao intervalo. Já voltamos aí com as informações do agro.
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0: Vamos lá, Mário Volpato, na sequência, na Hora da Corneta.
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0: 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A engenheira agrônoma Thaís Cristine, da IPAGRE, está reforçando então esse chamamento para você que está nos ouvindo, tá? E inclusive tem um cafezão lá na Casa do Turista para os participantes, um bom bate-papo, para ter detalhes a respeito da atividade da apicultura, a questão de mercado, a questão de enfrentamento do El Niño, novidades do programa SC Rural 2 e a questão da associação dos apicultores, tudo isso então na Casa do Turista em Bocaina do Sul, na sexta-feira a partir das 9 da manhã, Dilson Oliveira.
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0: O maior evento, eu acredito que é o maior evento da pecuária do sul do Brasil e dos maiores do Brasil, e tem data, tem local e está se organizando para sua execução. É a Expo Inter 2026, que acontece a partir do dia 29 de agosto no Parque Assis Brasil, no município de Esteio, ali na Grande Porto Alegre. Por exemplo, vem a informação da Associação dos Criadores de Gado Holandês do Rio Grande do Sul, a Gadolando, tá? Sobre a presença da raça na Expo Inter. 181 animais inscritos na Expo Inter deste ano, do total 146 exemplares pertencentes à variedade preta e branca e 35 vermelha e branca. E me chamou atenção até essa informação, o Amarilo Volpato, porque eu não lembrava que a raça holandesa tem a vermelha e branca. A gente conhece a preta e branca, que é aquelas leiteiras mesmo, aquele gado holandês leiteiro, mas tem a versão vermelha e branca, que também vai estar em exposição. E desde já a gente informa o pessoal do agro aí que quer bolhar a perna para Grande Porto Alegre e conferir a Expo Inter. A Expo Inter vai ter exposição pecuária, vai ter competição de diversas e exposição de agrícola em geral, coisa bem interessante para quem lida com o agro.
2: Ainda continuando com a agenda, na sexta-feira, São José do Cerrito vai ter lá a feira de produtos regionais lá em frente à prefeitura. Então a Elisângela, né, que é uma das responsáveis lá pelo Sicoobi Crédito Caru, convidando a todos para participar a partir das 8 da manhã, sexta-feira agora, feira de produtos regionais Sicoobi Crédito Caru. E a Secretaria da Agricultura estará distribuindo muda de cebola. E também, é claro, todos os feirantes, o pessoal da família agricultora, da membros da agricultura familiar, vão estar comercializando os seus produtos.
0: Algumas informações da política, depois do agro, aqui só para sintonizar nossa audiência também a respeito. Deixa eu me localizar aqui. O candidato Flávio Bolsonaro, já podemos chamá-lo de candidato porque ele foi homologado, definiu hoje o nome do vice à presidência da República, Alfredo Gaspar. Não é Alfredo de Gaspar, é Alfredo Gaspar. Ele é do Nordeste e faz a dobradinha então com Flávio Bolsonaro na disputa à presidência da República pelo Partido Liberal. Por falar em suplência e em vice, a suplente da candidata ao Senado, Carolina Ditone, ainda é uma incógnita. Ela tem até hoje para definir, o Amarilo Volpato?
2: Hoje, até o 23,
1: é o último dia, né?
2: Para fazer o registro.
0: Exatamente. Ontem a gente falava sobre o ex-prefeito de Imbituba, o Beto Martins. E ele declinou. Por que ele declinou? Porque ele, na verdade, está na lida da iniciativa privada e ele já teve na política e percebeu que não vale a pena ele sair dos negócios dele para vir, mesmo sendo suplente, mesmo ficando só lá no estaleiro, na prateleira. Ele não quis se envolver. Interessante isso, me chamou a atenção.
2: A gente tem um caso parecido, numa proporção menor, é claro, do Israel Marcon, por exemplo, né? Que ele foi vice-prefeito em Capão Alto, era eleito, e em determinado momento a iniciativa privada tomou. Então, é, na mesma situação que o Beto não quis e o Israel Marcon abriu mão da questão da vida pública, né? Para continuar.
1: Tem que gostar também um pouco, né?
2: É. E o Beto Martins, que tem um carinho muito grande pelo governador Jorginho Mello, porque já esteve lá na secretaria também, já colaborou bastante.
0: Eu não sei se tem. Se tivesse, ele ia pro projeto em nome da parceria, olha,
2: do
0: da amizade.
2: Que eu vi até agora.
0: Viram trocando
2: contato,
0: elogios?
2: Quando da viabilização mesmo, que veio a Gol aqui para os voos do aeroporto regional, o Beto Martins recepcionou muito bem as prefeitas, tanto a Carmen Zanotto quanto a Lúcia Ortiz de Correia Pinto, e o governador também, eu sempre senti assim uma aproximação bem forte.
0: Por falar em Carmen Zanotto, prefeita de Lages, ela esteve ontem então em Brasília, onde participou da convenção do Republicanos, o partido do qual ela é presidente em Santa Catarina. E o Republicanos, assim como a União Brasil, assim como Progressistas, adotou a mesma postura, e me chama a atenção essa postura, porque são três partidos em tese musculosos, partidos que poderiam agregar o horário eleitoral, poderiam agregar em termos de militância, e eles optaram em termos nacional de não aderir à candidatura de Luiz Inácio Lula da Silva, tampouco à candidatura de Flávio Bolsonaro. Os partidos vão ficar fora do palanque, esses três grandões. Pode ser que mude até meia-noite, mas por enquanto, ou até os partidos, as lideranças estão liberadas, elas podem pedir voto pro lado que quiser, mas oficialmente, o partido, que é a coisa mais importante para um candidato, é ter o partido junto por causa do tempo no horário eleitoral.
2: Sim.
0: Nem Progressista, o PP no caso do Amin, nem o Republicano, de Carmen Zanotto, nem o Podemos, vão estar em algum dos lados da disputa eleitoral para a presidência da República.
1: Quantos candidatos vamos ter, Edson, para presidente?
0: Não sei, Edilson. Não sei.
2: Ah, vai passar dos 7, 8. Assim, envolvendo.
0: Não, mas daí é chute, né, Vovato?
1: Mas é até hoje, né?
0: Não sabe, né?
1: É até hoje.
2: Não, mas já saiu as convenções, né?
0: Então, quantos são?
2: Pois é, eu tenho que procurar aqui agora. Mas dá uns 7, 8. Não, mas em torno disso aí vai ficar mais ou menos.
0: Pode ser 10, pode ser 5, pode ser 15.
2: Teve um candidato a presidente da República que acabou desistindo, um do governo do estado, que era de Curitibanos, acabou desistindo.
0: Uhum.
2: Né, no momento de fechar a convenção.
0: Mas a gente não sabe ainda. Só para fechar esse bloco, gente, com informação que mescla um pouco do agro e um pouco da política, o governador Jorginho Mello não autorizou, não sancionou. Ele vetou o projeto de lei de autoria do deputado Camilo Martins. Isso, deputado Camilo Martins instituiu um projeto de lei que foi aprovado na Assembleia Legislativa, passou por todas as comissões para gratificar, para dar uma recompensa de R$100 para cada javali abatido em Santa Catarina. O governador Jorginho Mello vetou. Eu vejo uma certa coerência, não estou dizendo incoerência, estou dizendo coerência do governador em apontar uma razão e vetar esse projeto, porque é muito difícil você pegar e remunerar o matador de javali, e não é um termo pejorativo, tem que matar mesmo, com 100 pila. Ah, eu matei 17, R$1.700. A questão da comprovação. E outra coisa, onde é que está, na minha visão, um vício de origem? Os deputados, eles não podem instituir projeto que onere o cofre público.
2: Mas daí como que a CCJ da Assembleia dá o visto favorável e manda aí para votação?
0: Jogar para a torcida. Jogar para a torcida. Porque assim, gente, os vereadores, os deputados estaduais, federais, eles não podem instituir nenhum projeto que onere os cofres públicos. Eles não podem instituir um projeto que a prefeitura precise gastar, no caso dos vereadores, que o governo do estado precise gastar, no caso dos deputados. E esse projeto previa que era o estado que ia ter que ir lá e pagar 100 pila para cada javali que fosse abatido. E daí o governador Jorginho vetou. Eu vejo coerência, não sei qual é a tua opinião, Pato, em relação a isso.
2: Não, mas é exatamente. Tanto é que a gente discutiu muito sobre isso, como seria esse pagamento, como seria a comprovação, uhum, e quem estaria fazendo esse remanejamento aí, né? Quem estaria.
0: Só para você ter uma ideia, ontem a gente ainda informou aqui num levantamento em Santa Catarina que tem 200 mil javalis espalhados pelo estado.
2: Uhum.
0: Se fossem todos abatidos, o governo, se essa lei fosse aprovada, precisaria pagar 20 milhões de reais.
2: E aparecer documento do que lado, hein?
0: É, exatamente.
2: Uma prova disso que ontem a gente falava, o Zé Moreno, lá da propriedade do seu Alfeu Chiliste, mandou um vídeo ontem à tarde, eles trabalhando lá no Azevém, 6 javalis.
1: Passou e javalis por
2: na eles. Frente. Então, assim, olha a quantidade. Ali no tributo é a propriedade do seu Alfeu Chiliste.
1: E eles correram ou ficaram?
2: Correram, dei com o barulho da máquina, mas eles ficam por ali. Né? E vão correndo em alta velocidade e vão levando por eito que vem na frente.
0: Para fechar também a parte da informação política aqui desse momento, o candidato à presidência da República, Renan Santos, está propondo em seu plano de governo que os municípios sejam, os municípios com menos de 5 mil habitantes sejam incorporados uns aos outros. Tá? Vamos pegar o exemplo.
2: Aqui para nós aqui.
0: Bocaina, Painel, Palmeira, Cerro Negro, Capão Alto. Nessa proposta de Renan Santos, esses municípios deixariam de existir, sendo incorporados uns aos outros daí.
2: O município mãe.
0: É, exato. Não, eu não sei, de repente, Palmeira e Bocaina viram um só.
2: Tipo, nossa,
0: daí tem mais de 5 mil.
2: Mas daí olha a distância.
0: Mas daí um fica distrito do outro, né?
2: É, mas a balsa lá ainda, né? Tem uma balsa pelo menos.
0: Daí o nome seria Palmeira da Bocaina do Sul.
2: Meu Deus.
0: Mas assim, são propostas.
2: Aqui na região dos lagos ainda dá pra fazer.
1: No caso, pode ir à votação, isso?
0: Não, é proposta de governo.
1: Ah, do governo.
0: É a proposta de um candidato ao presidente da República, Renan Santos, propondo isso. Entende?
2: Só para.
0: E vai para os debates, ele defendendo isso.
2: Mas o Renan nem horário eleitoral ele vai
1: pois
2: ter.
1: Pois é, na TV, eu até ia comentar, rádio. Mas não posso, porque é questão política, né?
0: O quê? Comentar o quê? Não, sobre isso?
1: Não, alguns comentários.
0: Uhum.
1: O número exato de concorrentes a candidato só será conhecido após o término do prazo do registro de candidatura, Tribunal Superior Eleitoral. Que será dia 15 de agosto.
2: Vou, Pato. Deixa eu só para finalizar aqui um caso raro na

0: ela viu que a ovelha estava muito, muito gorda. Então ela imaginava que seriam 3 cordeiros. E para surpresa, quando ela viu na frente da casa 4, a dona Juliane Maia. Então está aí, surpresa e um fato inédito na ovinocultura do Brasil.
1: Só me chama a atenção o teu ali em São Bento do Sul.
0: Sim, porque estamos falando em Santa Catarina.
1: Sair daqui para chegar em São Bento do Sul, você
0: vai pela 280, vai até Mafra. Uhum. É o caminho mais fácil, mais rápido um pouco.
1: Pato, quando eu falei que ia ter entre 10, 11 a 15 candidatos a presidente da República e não 6 ou 7, até o final das convenções já eram 11. Tá? Então vai passar de 10. Vão passar de 10
0: Alguns não vão conseguir comprovar a documentação aí.
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0: Voltamos em seguida.
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0: Vamos lá, hora da corneta. 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
2: Lá no Morro Torto, em Capão Alto, bem ao lado da estação da Arteres, o Jerry, o Adair, a Marli estão lá no galpão carneando um porco e o rádio no último volume acompanhando a gente aí. Pela foto que eu vi, vai dar umas 10 ou 12 latas de banho.
1: Eu achei que umas 10 ou 12 pessoas acompanhando.
2: Não, não, lá tá o Gerro,
0: então,
2: a Maíra, a Maria.
0: O porco morreu ouvindo a clube.
1: Agora uns miúdos de porco assim, aferventado.
2: Ah, e o tacho
1: com salzinho em cima tem seu valor.
2: Tem.
1: Melhor que isso, só o torresmo depois.
2: É, mas eu acho que passa de umas 10 latas. Depois, Adair, depois manda pra nós, eu
0: é
2: acho.
0: É grande
2: que
0: o porco? É porco.
1: Não diga isso, amigo. Você sabe qual é a média, a máxima que um porco pode.
2: Mas tu não viu meu porco?
1: Não, na verdade é o seguinte, você não viu minha lata? Você tinha que dizer.
2: Aí pode ser.
1: Depende muito do tamanho da lata.
2: Lá em Corrapim, tô fazendo lata na carne agora, né?
1: Mas a lata padrão, que é aquela lata grande, um porco dá em média 3-4 latas.
2: É, né? Não, mas esse aqui nós. Mas bom, depois o Adair vai
1: meu
2: contar
1: tio,
2: pra
1: mim. O tio Ireno, lá de São José do Cerrito, o pai do neto, ele tinha um porco que o apelido do porco era 7 latas.
2: Era o máximo que ele rendia?
1: Não, não, deu umas 2 latas o porco, mas ele chamava de 7 latas.
2: Então era pescaria, então.
1: Abraço pro Tireno lá em São José do Cerrito, para todos os Martins.
0: Já ajudou a matar porco, Vopato?
2: Não, porco não. Não. Só, na época lá, antigamente, eu ajudava a degolar galinha, que era do jeito que tinha.
1: A única coisa que você
2: ajuda. No pescoço, na perna aqui.
1: A única coisa que você ajuda a matar de vez em quando é trabalho, né?
2: É, não, isso é, nós somos bons, desde que o chefe não tenha.
1: Ó, trate de falar mais aqui que o Carlos Henrique Pilon tá me dando uma bronca aqui, diz que é pra deixar o Adilson e você trazerem mais informações, eu tô muito chato. Então, Adilson, se prepare aí.
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1: Ó, já tem gente unindo os municípios aqui, se eles se reunirem de novo. O meu vizinho, o Gilmar Arruda, sempre vizinho, né, tio Gilmar? Tá dizendo que Painel e Urupema se uniriam e formariam a cidade de como é que é? Paipema.
2: Nossa, daí.
1: Ficou difícil no começo, mas.
2: Pois é, só pra.
0: Municípios pertos até daria, agora muito distante, daí complica.
2: Só na região dos lagos ali.
1: Em Brasília, 19 horas.
2: Tô bem quieto, tá?
1: Deu a lógica, Juventude perdeu por 1-0 para o Galo.
0: Finalzinho. No final do jogo.
1: Mas
0: no final.
1: O que é que eu falei ontem? Que o Juventude não conseguiria segurar.
2: Mas tava tudo armado.
1: Pois é, mas não segurou. E deu a lógica.
0: Você colocou o zóio grande aí no.
1: Assim como deu a lógica Santos e Remo. O Santos venceu, também se classificou para a próxima fase.
2: Na súmula tinha que ir o gol do Neymar, né? Que ele fez tudo.
1: E fez polêmica também,
2: depois,
1: né?
2: Foi.
1: Abriu a boca lá. Hoje tem 4 jogos, agora às 7 da noite o Cruzeiro recebe a Chapecoense e os mineiros se classificam com qualquer vitória. Logo na sequência, às 7:30

0: do Grêmio, é melhor o Grêmio perder, cair e com isso resolver.
1: Então o técnico não vai cair, o Grêmio ganha hoje.
0: É, tu acha que ganha? Eu não boto muita fé, né? Os jogos da televisão, das 9:30 da noite, o Palmeiras enfrenta o Fortaleza na Arena Pantanal. O jogo foi vendido pelo Fortaleza para Mato Grosso e por isso vai ser disputado ali, então. É, Arena Pantanal é no qual dos Mato Grosso, Amarilo Bopato? Você que circula por lá?
2: É no Mato Grosso.
0: É no Mato Grosso do Sul ou Mato Grosso?
2: Mato Grosso.
0: Mas você também não sabe, então. É, eu não sei. E no mesmo horário, no Maracanã, com o mando de campo do Fluminense, a equipe das Laranjeiras enfrenta o Vasco. Quando eu digo mando de campo do Fluminense, significa o quê?
2: Maracanã.
0: Aqui não, homem. Significa que a torcida é a do Fluminense, a maior. Sim.
2: Não, isso
0: tá?
2: O
0: Fluminense joga na Nova Laranjeira também, acho que não tá jogando
1: aqui
0: mais.
1: Aqui deve dar Vasco da Gama.
0: Tu acha que dá Vasco?
1: Acho que dá Vasco.
2: Isso aí seria mais vontade ou...
1: Não, analisando
2: análise,
1: o futebol.
0: Adilson, é inevitável, o Fluminense é um pouquinho superior ao Vasco. Tá.
1: Eu também acho.
2: É, mas futebol é uma surpresa. Uma
1: só pra deixar o Vopato um pouco nervoso.
2: É 11 contra 11, se Deus quiser, vai dar torcida, que tanto parece.
1: Palmeiras ganha do Fortaleza e Cruzeiro ganha da Chapecoense.
0: Exato.
2: Esse jogo é apertado.
0: É, nós estamos falando das lógicas, né, o Adilson Oliveira, que foi o que eu falei ontem, que a lógica era o Galo passar, o Santos passar, o Cruzeiro passar pela Chapecoense, o Grêmio, pela lógica, passa pelo Mirassol, mas eu torço pelo Mirassol pra nós tirar o técnico do Grêmio. O Palmeiras está com 3 de vantagem no Fortaleza, não tem como perder, né?
2: Falando em técnico do Grêmio, sabe o que me chamou a atenção essa semana na imprensa gaúcha, acompanhando? É, não todos, é claro, não é unanimidade, mas meio que deu um eco. É, que passou o tempo de Renato Gaúcho no Grêmio, que não é mais técnico. E me chamou a atenção isso no Rio Grande, que a gente sabe do carinho que todos têm pelo Renato.
0: Quem falou isso é clubismo, tá?
2: Será?
0: É, clubismo.
2: Eu vi uns 3, 4, assim, daí nas redes sociais também, o pessoal comentando.
0: É clubismo. O Renato vai ser eterno, necessário. Ah, sim, necessário pro Grêmio. Sempre que o Grêmio flertar com outro e não der certo, chama o Renato, que o Renato resolve.
2: É, na verdade, o Renato é aquele técnico de vestiário, né? Não, o Luiz Castro, o Grêmio quer fazer dele um formador de jogadores. O Renato para resolver. Se o Renato entra agora lá...
0: Tu acha que ele é de vestiário, não é de futebol?
2: Não, é de vestiário. Ah, não, tá. O Renato é de vestiário. Ah, tá. Renato lhe motiva o time.
1: Eu acho que agora o Renato daria uma mexida boa no Grêmio.
0: Exato.
2: É, uma incógnita,
0: senhor. É, Renato e seus blue caps.
1: Pelo menos uma motivação, Vopato. Às vezes falta motivação.
0: Vopato, você tem razão. A Arena Pantanal fica no Mato Grosso.
2: Mas você disse que eu não sabia?
0: É, eu não sabia, agora eu fui
2: ver. Não, tu né, mas eu falei. Você não sabe também.
0: Você sabia? Qual é?
2: Não, eu falei, vou dizer o nome
0: aí. Ah, tá.
2: Ah, é.
0: Porque tem o Mato Grosso do Sul, né, também, que o Mato Grosso do Sul, Campo Grande, eu conheço, já estive lá.
2: Ah, é mesmo?
0: Já estive lá.
2: Em Campo Grande?
0: Já tive em Campo Grande fazendo um TAF, um teste de aptidão física para a Polícia Federal. Rodei, por sinal.
2: Foi lá?
0: Fui lá.
2: Saiu daqui para ir lá fazer?
0: Peguei um voo Floripa, fui a Congonhas, peguei Congonhas a Campo Grande. Tá, e cheguei lá e rodei porque eu não consegui, porque para ser policial federal tem que ser quera, não é qualquer pangaré.
2: Mas é prova física, tudo é aptidão,
0: é prova física, várias provas aí. Uhum. Corrida, salto, natação, o que você imaginar tem que fazer. E dito isso, do esporte mais alguma coisa, Amarildo Volpato?
1: Quinta-feira tem o Corinthians aí, vai ser destaque, né, Volpato?
2: Ah, sim, tem o jogo de volta, hein? Lá no...
1: Quinta-feira torcemos pro Corinthians.
2: Lá em São Paulo, né? Vamos aguardar aí o que
0: Grêmio vai, o Inter vai numa retranca e vai salvar a alma dos gaúchos, já que o Juventude caiu e o Grêmio caiu hoje.
2: Não, o Grêmio não cai.
0: É.
2: Uhum.
0: Vamos de anunciantes da Clube FM. Antes tem um recado, Adilson Oliveira. O que é que temos sexta?
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0: Ainda hoje nós temos informações do ciclone bomba e outras bombas também para informar para você na corneta.
1: 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Tem mais sorteio, Volpato?
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1: Mas não enrola,
0: eu tô explicando? Aqui na corneta você tem um vale de R$150, então na sexta-feira a perguntinha chave para responder.
1: Chegou a mensagem aqui para mim do doutor Geraldo Oliveira perguntando para o Amarildo Volpato sobre a Copa do Brasil e o Flamengo.
2: O Flamengo já tá fora.
1: Ô, Adilson, não se meta, mas deixa.
2: Não, o Volpato ficou pensando.
0: Não, mas precisa responder do Flamengo. O Flamengo tá fora. Está reforçando a equipe agora, pá. Mas o Flamengo está na Libertadores.
2: Só não lembro pra quem perdeu, mas tá fora.
1: Ô, Orlando, qual é o tamanho das latas? Ele disse que já teve um porco que deu 8 latas de
0: banho. Ah, pois é, eu falo as minhas informações aqui, você diz que não.
1: Mas, Flamengo. Tá,
0: Orlando, obrigado, Orlando.
1: Uma lata é 50 quilos, homem. Um porco para dar 8 latas, por exemplo, é bom, né?
0: Não, mas a Marli lá do Morro Torto vai. Lá o Tassilo Costa tinha uma figura lá que era folclore, que era o homem da lata. Lá
2: esse porco aqui é grande, ó.
0: Ah, mas diz o Edson que não dá 2, 3 latas.
2: Cuidado aí, Volpato, com esse porco aí que é grande demais. Cuidado,
1: você não é nem porco, mas você é javali. Gente, vamos ao intervalo comercial, a corneta retorna.
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0: 7:07.
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0: Escuta essa.
2: Opa, tá aí o porquinho. Deu 250 quilos. Dá 8 latas de manhã.
1: Não é verdade.
0: Moro Torto, Adair, o Jerry e a Marli.
1: Deixa eu informar então pra eles o seguinte: fui atrás da informação aqui. Aliás, o Pedro. Deixa eu ver quem é que mandou a mensagem aqui. O Pablo Erosarte tá me dizendo que o pai dele matou um porco da raça Mouro. É Moura, ô Pablo, não é Mouro, é Moura. A raça Moura é uma raça portuguesa, que deu 9 latas e meia de banha. Vou localizar a foto da fera e te mandar, tá me dizendo o Pablo Erosard aqui, quero ver. Mas eu fui ver aqui, realmente existe essa possibilidade, ó. Porcos comuns de 100 a 150 quilos, dependendo do porte físico, é de 1 a 2 latas de banha. De 200 a 300 quilos, de 3 a 5 latas de banha. E porcos maiores, com mais de 350 quilos, podem render até 9 latas de banha, tá? Essa é a informação que eu achei aqui. A lata de banha, ela tem o peso, uma lata de tinta, né? Quantos litros tem uma lata de tinta grandona?
3: Era 18, agora mudou.
1: Sempre foi.
3: Não mudou?
1: Não, a lata continua, os galão que mudou pra... mudou.
3: Tem lata menor, um pouco menor.
1: Não, tem lata de 3.600.
3: Não. Mudou, 16 litros.
0: Tem caixa de leite
1: mas
0: também.
1: Mas a lata padrão é 18 litros e a lata de banha de porco se refere aos 18.
3: Aos 18,
1: ou seja... tem porco que se der 9 latas dá 160 quilos de banha. É um aproveitamento, é um toicinho, você que legítimo. É chique fala toicinho, né?
0: Que coisa boa.
1: Mas eu quero ver essa foto com o Pablo Erosarte que vai me mandar do.
0: O Adair me mandou a foto dele aqui.
1: Dele ou do porco?
0: Do porco? Ah, dele tá. Junto que ele tá carneando.
3: Ô Volpato, eu vi a foto aí e o teu porco é bem grande.
0: É bom, né? Vai chegar nas. Eu falei, mas. O Edson, ele tem que...
3: O porco do Volpato é grande.
0: O Edson, o único torresmo que ele come, torcinha, é aqueles que compram aí nos mercados, aqueles...
1: Olha,
0: decosito.
1: Deixa eu ver com o doutor Geraldo aqui, tá me ajudando, doutor Geraldo Oliveira. A lata de banha de porco é 16 quilos. É a lata de banha.
0: Obrigado, doutor.
1: Porque a de 18 a lata de 18 litros, 1 litro de banha é 900 gramas. Tá me explicando ele aqui. Vamos ter que.
0: Lembra da Sanrig? Eu comprava a banha da Sanrig, a lata Sanrig. Depois veio o azeite, que era uma cooperativa. Acho que foi uma das primeiras cooperativas do Brasil, foi a Sanrig aqui no Rio Grande do Sul. Ali em Porto Alegre, naquela região. Mas depois foi pra...
1: A Clemair Barbosa está dizendo que você tem razão, ó. Meu pai sempre batava porco e teve uma vez que matou um porco que deu 8 latas de banho. Um abraço, Clemair. Obrigado pela vossa audiência também. O que nós temos agora, informações da região, por
3: teve
1: favor.
3: Teve um acidente hoje à tarde, SC-114 em São Joaquim, a colisão de um HB20 e um caminhão. Detalhe, a condutora do HB20 perdeu o controle do carro por causa de óleo na pista que um outro caminhão havia derramado pouco antes e acabou batendo de cheio desse caminhão. A condutora atendida com ferimentos hoje à tarde na SC-114 em São Joaquim. Perigo essa questão de óleo na pista?
0: Bem na chegada. Eu imaginei que era vazamento do caminhão com quem ela colidiu.
3: Não.
0: Então foi antes
3: teve o derramamento. Também. teve também no acidente, mas já tinha óleo derramado de um outro caminhão.
0: Ficou em meia pista ali até o meio da tarde para retirada e a limpeza da pista.
1: O Pablo Erosarte mandou aqui a foto do porco que deu as 9 latas lá da raça Moura.
0: O meu é maior.
1: Lá na Santa Isabel, ele tá dizendo, lá nos lados então do São Joaquim. Não, lá da...
0: Não sei lá, rende.
1: E o Orlando agora mandou as fotos aqui também dele carneando, ó, a quantidade de lata que deu ali, fazendo torresmo e tudo mais. O povo tá...
0: E nós aqui trabalhando.
1: É, vamos lá, vamos lá.
0: Vamos lá. É, Anitta Garibaldi, a gente sempre gosta de programar a nossa, né, a nossa audiência, pessoal, amanhã o atendimento da unidade de saúde somente pela manhã, tá, pessoal? Aí em Anitta Garibaldi, a Secretaria de Saúde está informando então que à tarde eles vão passar por uma atividade de educação permanente, atualização, capacitação, por isso somente pela manhã nesta quinta em Anitta.
1: Depois das agendas das convenções lá em Florianópolis, o prefeito, aliás, antes das convenções, o prefeito Adelar de Moraes Olay matou um porquinho sábado, 193 quilos, deu 4 galões de banha de 20 quilos, porco macau. Bom, boa quantidade, boa. Ah,
0: 4 galão.
1: 4 galão.
0: E uma 18 também.
1: De 20 quilos.
0: Tá, daí você fica duvidando quando eu falei bem no início que era...
1: Eu só achei que você estava exagerando.
0: Não tava?
1: Eu sei que você estava
0: exagerando. Eu? Tá aí, ó.
1: Tava exagerando.
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1: Caso você estranhe o banco quebrado na Praça da Catedral aqui em Lages, é aquele, eu vou dizer monumento, é um monumento de certa forma, representa, simboliza a luta no combate à violência contra as mulheres. Tá? Eu achei bacana a providência, que é uma maneira de apontar uma situação mais gritante e chamar a atenção da população a respeito. E inclusive trouxe um dado aqui com referência à questão da violência contra as mulheres. De janeiro a junho deste ano, ou seja, metade do ano, tivemos 17.058 medidas protetivas registradas no Tribunal de Justiça de Santa Catarina. Em todo o estado. Eu estou falando de mais de 17 mil atuações do judiciário, do juiz, da juíza, para deferir uma medida de proteção para a mulher contra o marido violento.
0: Este ano?
1: Em Santa Catarina, de janeiro a junho. É uma coisa muito grande. A almarada, infelizmente, está muito violenta.
3: Em Santa Cecília, ontem, um homem sequestrou a ex-mulher, estava já com medida protetiva, foi preso por cárcere privado e sequestro ontem esse homem no município de Santa Cecília.
1: E situação parecida, além de Santa Cecília, tivemos caso correlato parecido em Ouro e em Ponte Serrada. 3 mulheres viveram o mesmo pesadelo em diferentes cidades em um intervalo de 5 dias. E uma delas foi esse relato que você apontou. Ainda sobre a questão de violência contra a mulher, 28 feminicídios, segundo a Secretaria de Segurança Pública de Santa Catarina. Veja, gente, a gente não está apontando esses dados com base em achismo. É dado com fonte, ó. 17.058 medidas protetivas registradas pelo Tribunal de Justiça de Santa Catarina. 28 mortes de mulheres no primeiro semestre. Significa que a cada 6 dias e meio, infelizmente, uma mulher foi vítima de feminicídio no estado. Por isso que esse gesto ali na Praça da Catedral é importante e toda ação de proteção a elas é fundamental para nós tentarmos reduzir essa situação absolutamente lamentável.
0: Hoje pela manhã esteve aqui participando do Clube Cidade com o Rodrigo Silveira, a secretária da Secretaria da Mulher, Suzana Duarte. Inclusive, nós conversávamos aqui, ó, olha no meu crachá aqui, ó, Augusto Lilás, está aqui no meu crachá, né, esse top que mostra aí que estamos todos engajados e a secretária Suzana fala com muito entusiasmo, com muita garra e a série de programações que tem. Então, todas as mulheres aí, os homens também, né, porque a fala não é só para mulher, não. para todos participarem de muitos eventos que estarão aí no seu CRAS, pode procurar informações do seu bairro, sempre vai ter.
1: Essa área de proteção à mulher, através da estrutura pública, Secretaria da Mulher na cidade, é uma ideia gratificante, porque é um órgão que trabalha muito. Já fazia isso nos tempos de Marli Nassif, como secretária da Mulher aqui em Lages, e a Suzana Duarte manteve nessa linha. Você vê que você não tem muita notícia da Secretaria da Mulher em Lages, mas isso não significa que não estão trabalhando muito, pelo contrário, é um trabalho discreto, é um trabalho em sigilo, não dá para exteriorizar. Por quê? Porque você vai expor exatamente quem deve ser acolhida e recolhida, que é a vítima. Então é um trabalho muito bacana, a gente acompanha os trabalhos dos bastidores, como eu disse, já era feito com excelência pela Marlina Cif, segue sendo muito bem feito pela Suzana Duarte, e a gente torce para que haja uma conscientização maior e que as mulheres sejam melhor protegidas.
3: Fazemos um intervalo, já voltamos aí com a previsão do tempo na Hora da Corneta.
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2: O Eli Fernando está me dizendo aqui que porquinho, colocou até no diminutivo, porquinho de 8 latas de banha, eu carneio sozinho, está dizendo ele. Ô Eli, não precisa se exibir tanto, vai ver com o segredo daquele arroz que tem lá no galpão Capão de Cipó. 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
0: Já comi, arroz muito bom.
2: É, muito bom, por sinal. 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Temperatura vai a 22 graus de máxima, são previstas pancadas de chuva do início da noite em diante. Ou seja, tempo bom durante a quinta e à noite pode ter uma chuvinha para fechar o dia. Bastante chuva no radar para a semana que vem. Neste momento, há no radar um acumulado de 50 milímetros de chuva para Lages entre quarta e quinta-feira da semana que vem. Tá? Então amanhã, tempinho bom durante o dia, à noite chuvinha. E um tempo mais forte, podemos ter mais intenso de chuva na semana que vem. O do ciclone bomba, eu mantenho a previsão aqui do IMET, do Instituto Nacional da Meteorologia, dizendo que o sistema deve provocar granizo, temporais e rajadas de vento acima de 60 por hora. A expectativa é que o sistema, o IMET se refere ao ciclone bomba como sistema, né? Comece a se organizar às 9 horas da manhã de amanhã. Mas o fenômeno deve ficar mais intenso no sábado, dia 8. O que é o ciclone bomba se organizar, Amarildo Volpato? Você que entende dessa lida.
1: Eu não entendo, mas se organizar vem a própria palavra, né? Está definindo aí. Ele vai se confirmando, né? Na verdade, vai se confirmando.
2: Mas confirmando, como você disse ontem, não é para cá, né?
1: Não, é para o mar.
0: Graças a Deus.
1: De repente alguma pontinha aqui no Rio Grande pegue, mas o tufão mesmo vai o tufão para o alto mar.
0: 15 graus a temperatura marcando agora.
2: Epa, triste.
0: O subtenente, é isso, né? Subtenente Nilson, mandando os sentimentos à família Reites de Cerro Negro. Falecimento da amiga Ruth Reites.
2: Ô, sargento, eu acho que a Ruth, ela atuou na gestão da administração passada, né?
0: Ex-vereadora, tá. Segundo ele, e ex-secretária de assistência social.
2: Bem isso. Então é a mesma Ruth que nós estamos falando. Ruth Reites, nova, por sinal, faleceu, acho que é mais ou menos da meia idade, assim. E ela era do Cidadania, se não me falha a memória. E que triste a perda de uma conterrânea lá para os lados do Cerro Negro, então.
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2: Eu recebi agora a lista, então, dos candidatos à presidência da República, para a gente não deixar nossa audiência sem resposta. Da pergunta que o Adilson fez, perguntando quantos eram, e nós não tínhamos a resposta, chegou para mim aqui. São 11 candidatos, por enquanto. Wilson Grassi, do Democrata. Augusto Cury, do Avante. Samara Martins, do UP. Hertz Dias, do PSTU. Edmilson Dias, do PCB. Leonardo Avalanche, do PRTB. O Romeu Zema, do Novo.
1: O Romeu Zema. Ah, em época de Copa do Mundo ainda.
2: O Romeu Zema. França, O Ronaldo Fenômeno, quer dizer, Ronaldo Caiado, do PSD. Renan Santos, do Missão. Flávio Bolsonaro, do PL. E Luiz Inácio Lula da Silva, do PT.
1: Essa lista está errada.
2: É?
1: Faltou o Emael. O Emael, presidente.
2: Emael não é. Não, a lista não está errada.
1: Eu só brinquei porque as últimas 10 listas ele era candidato a presidente. O grande anúncio dele foi que ele não seria candidato.
2: Na verdade, quem está concorrendo é o Wilson Grassi.
1: Não é dos Grassi ali de Celso Ramos, Anitta, ali.
2: Do Zinho? Não sei se não é. Ele é veterinário paulista. A convenção foi confirmada no dia 2. E o partido define até hoje quem vai ser seu vice. O Democrata não é o mesmo partido do Emael, o Democrata do Wilson Grassi. Porque é a primeira vez que a sigla, fundada em 2008, lança o nome próprio ao Planalto, segundo a informação que...
1: Lembrando que apenas 3 candidatos aí terão horário gratuito, né? Porque os demais não cumpriram no mínimo de deputados federais, que é você tem a bancada, é por ali que vem o horário, o espaço que você vai militar.
0: Era o que eu ia falar, acho que tem uns fracos aí, né?
2: Não, forte tem 4. Dá pra colocar 5 aqui, forte.
1: O Romeu Zema não conseguiu horário de TV, ele tem apenas 3 deputados.
2: O Ronaldo Caiado, o Zema, o Renan Santos, o Flávio Bolsonaro e o Lula são os 5 fortes.
1: O Renan Santos.
0: Como é que fica daí sem o...
2: Não, o Renan Santos eu coloco na lista dos fortes. Ele tá participando de todos os debates, todas os diálogos, porque ele tem uma influência muito forte, porque daquele deputado paulista, o Kim Kataguri, tá? Então ele tá bem...
0: Ficando fora do horário eleitoral fica complicado, né?
1: É pelas redes sociais, né? Daí você vai ver a força das redes sociais, que tanto se fala. Na verdade, é pela TV, né? Que você vai conseguir aí, e o rádio, né? Às 7 da manhã no rádio e ao meio-dia. E na TV, a 1h08h30. Então é por ali que você vai massificar a campanha, que pelo menos vão saber que você é candidato. Agora, votar, aí é outra situação.
0: Candidato pode pagar para divulgar nas redes sociais?
2: Nas redes sociais, para ele pode pagar para... Como é que é o termo que se usa?
1: Patrocinar?
2: Não,
0: para impulsionar.
2: Impulsionar. Ele pode pagar para impulsionar, mas não para impulsionar ataque. Entendeu?
0: Pode posicionar a proposta dele.
2: A proposta dele. Mas para ataque não rola o impulsionamento.
1: E aí a gente vai ver o comportamento agora deste ano da inteligência artificial, né? O TSE já tentou se adaptar à lei, já tem algumas medidas aí para tentar pegar, mas a gente vai ver efetivamente.
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1: Atualizando 34 minutos, Cruzeiro e Chapecoense segue 0-0. 3 minutos, Grêmio e Mirassol 0-0 lá na Arena.
2: Intervalo comercial, nós retornamos.
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0: Muito bem, vamos agora com Mauro. Mauro falando para nós do colchão que tá vendendo bastante pela região toda. 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
0: Grande abraço, sucesso sempre, Mauro.

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0: com a Hora da Corneta nesse momento, daqui a pouquinho já a corneta de cada corneteiro, mas antes eu digo para você que ofertas da Agropecuária Jeremias do bairro Guarujá. 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
2: A prefeita Carmen Zanotto nomeou agora, é uma informação mais curiosa do que qualquer outra situação. Nomeou na para fiscal da saúde pública de Lages, sabe quem? Rose Cristina
0: Possato, que é a atual secretária de saúde.
2: Exatamente. Qual foi o encaminhamento? É só curioso porque é um procedimento normal. Ela passou no concurso público em 2023 e daí ficou na fila, foram chamados outros e agora ela foi nomeada. Ela é nomeada, mas ela continua como secretária de saúde. Como a função não é eterna de secretária de saúde, quando ela sair, ela está nessa função que ela conquistou com mérito no cargo, no concurso público da prefeitura. Achei legal isso, achei bem dentro do... O que mostra que é uma técnica que entende da lida mesmo, né?
0: Passou no concurso.
2: Exatamente.
1: Vamos à corneta, minha corneta para a situação que o Volpato esteve hoje de manhã. Qual foi o bairro mesmo, Volpato?
0: Santa Catarina,
1: questão
0: Nicolau
1: de fios.
0: Nicolau Copérnico.
1: Mas que chama atenção que outros moradores estão mandando, né? Mensagem que estão retirando fios dos postes, mas deixando nas calçadas.
0: Abandonados.
1: Na
0: Nicolau, então, nesse fala o absurdo. E tem um equipamento junto lá, que não deve estar desativado. E o mais curioso, Adilson e amigos, é que o pessoal não sabe bem ao certo quem é. Sabe, a Celesc parece que está descartada. Celesc vai estar lá amanhã. Hoje, inclusive.
1: Tá, mas não é o pessoal que tira os fios?
0: Hoje falei com o Flávio Fernandes, o Kevin Calbush do Procon, porque tem a operação limpa-fio e o Procon está à frente também. Amanhã vão estar lá. Inclusive, eu retorno lá no Santa Catarina para estar junto lá para ver a limpeza. Mas, como você disse, quando eu retornava lá. Do Santa Catarina, indo para outros bairros, recebi inúmeras fotos de problema. Aqui no Petrópolis tem casos também. É que eles fazem uma limpeza, eles cortam um pedaço e deixam cair.
1: Na frente da casa dos outros.
0: Da casa das pessoas, da calçada daí. Tem criança que está brincando, energizado, não deve estar, mas não facilite. Não deve estar.
1: Na dúvida.
0: Mas ninguém sabe. E enroscar, passa uma pessoa idosa, tem aquela fiozarada ali na calçada.
1: Mas tem uma situação, né, Volpato? Que a responsabilidade dos postes é da
0: Celesc, inclusive, recebe por isso, aluga
1: isso
0: o poste
1: mesmo.
0: Para a internet.
1: Então, se alguém está fazendo alguma baderna, quem tem que fiscalizar é a Celesc.
0: Daí amanhã a Celesc vai estar lá também, pelo que o Flávio Fernandes me falou hoje. E o Kevin Calbush, que é o secretário executivo do PROCON. Mas realmente, você levanta bem esse assunto aí. Eu estive lá hoje, uma vergonha, coisa feia, triste.
2: A minha corneta, na verdade, é um contexto de que a que ponto chegamos. Até tem até trilha sonora pra minha corneta, ó. Essa música.
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1: O que que aconteceu, gente, com o padre Zezinho? Ele anunciou ontem que em 48 horas ele ia deletar todos os perfis dele de rede social e ele iria sair da rede social, vai sair da rede social. Eu não sei se vai ser convencido a não fazer isso, mas ele está muito chateado porque houve um entendimento errado sobre uma pregação dele e as pessoas começaram a atacá-lo e ele considerou isso injusto e por conta dessa situação ele se posicionou no sentido de deixar as redes sociais. É bem lamentável que isso aconteça.
2: O padre Zezinho, que não dá para dizer pioneiro, mas foi um dos primeiros,
1: né? Eu acho que dá para dizer que é pioneiro.
2: Pioneiro, talvez.
1: Padre cantor, dá para dizer, eu acho que
2: fez e fazia as suas pregações por meio da música também, né? E pelo menos uma época, não sei agora, mas uma época era tudo gratuito, era para reunir realmente a comunidade.
1: Ele é muito militante na rede social, no sentido da transmissão de mensagens. É muito, muito bacana isso, tá? E nós tivemos exemplo da força do catolicismo agora, recentemente, com o Frei Gilson aqui em Navegantes. Estão tentando, a prefeita Juliana está tentando trazer ele para Balneário Camboriú. Mas o Frei Gilson tem um detalhe, ele não cobra. Ele só vem fazer show se for de graça. Tá. E teve esse caso aí do padre Zezinho, torço que ele volte atrás, mas de qualquer maneira essa é a decisão dele.
2: A gente lamenta pelo trabalho de evangelização que ele vinha. Falando nisso, hoje é aniversário de quem? Do bispo emérito de Lages.
1: Que faz aniversário no mesmo dia que a dona Cássia, a minha esposa.
2: Ah, é verdade, eu vi a sua postagem. Então hoje Dom Guilherme Verlang está de aniversário e a dona Cássia
1: também.
2: Varela de aniversário.
1: Parabéns, também. Saúde para eles, que é tudo que eles precisam.
2: Ah, sim, verdade. É importante.
1: O Cruzeiro abre o placar contra a Chapecoense.
2: Abre o placar.
1: Os 45 do primeiro tempo, vai tirando a Chapecoense.
2: Finalzinho de novo.
1: Conforme tempo. Já era previsto, mas é primeiro tempo ainda, tem tudo.
2: Não, mas nós vamos empatar esse jogo aí. E Grêmio e Mirassol segue 0-0, 16 minutos.
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4: Estamos de volta com a Hora da Corneta. Reforçando então a informação, Volpato, só confirme para mim o nome da mãe do padre Marcos, que faleceu. E o velório será amanhã, a partir de amanhã às 7:30 da noite, e a missa às 3:30 da tarde na Catedral Diocesana. E também lamentamos e registramos o falecimento da Ruth Reitz, que atuou como secretária de assistência social e também como vereadora em Cerro Negro. Vai nosso gestos de solidariedade às famílias.
5: Dona Eli Costa, 78 anos, faleceu hoje.
4: Perfeito. Perfeito que eu digo a informação, mas lamentável também. Tive acesso, estava observando os dados relacionados à questão do boom da indústria de imóveis em Santa Catarina. Balneário Camboriú e Itapema continuam liderando como as cidades com o valor maior do metro quadrado em âmbito de Brasil, não é em âmbito de Santa Catarina. E me chamou a atenção a disponibilidade, a quantidade de apartamentos que estão sendo disponibilizados. Foram lançados no intervalo de 3 meses em Porto Belo. Empreendimentos que somam 14 mil apartamentos. E daí a preocupação dos especialistas é que a taxa de natalidade do Brasil diminuiu, há 6 anos vem reduzindo. E é preciso que essa taxa continue crescendo para que esses imóveis sejam ocupados. Está se falando dali, mas essa regra vale para outras partes do país também. Agora, 14 mil apartamentos. Numa cidade que tem 28 mil habitantes, que é o caso de Porto Belo, demonstra exatamente a evolução
6: Foi anunciado, inclusive, no SBT, a nível nacional, aí, esse empreendimento que vai sair em Porto Belo aí nos próximos anos.
4: Não estou sabendo.
6: É um grande empreendimento. Foi anunciado no Celso Portiolli, inclusive, com vídeo, com tudo.
4: Que mas eu não estou sabendo de empreendimento, estou com os dados de tudo. A totalização em Porto Belo, 14 mil apartamentos. Provavelmente
6: dentro dessa. Esse novo empreendimento é um deles.
4: Provavelmente esse é um dos empreendimentos.
6: Mas é coisa de muito luxo.
4: Não, daí tem de tudo, né? Mas.
5: Daí dentro dessa questão da taxa de natalidade. Claro que a médio e curto prazo vai aparecer, né, a necessidade, vai concentrar na mão de menos, né? Cada um vai comprar 2, 3 apartamentos. Essa é a tendência, né? De quem tem mais dinheiro, de comprar desses 20. Não, quantos apartamentos são? São 28 mil apartamentos? Não, 14 mil apartamentos. Então, vai concentrar na mão.
4: Não, são 28 mil habitantes hoje.
5: Então, 14 mil vai concentrar na mão de repente, de poucos que têm um poder aquisitivo melhor para comprar, né? Porque esses edifícios aí não é mais de 7, 8 andares que nem era antigamente. É edifícios aí de 30, 40 andares. Não menos que isso na região portuária.
6: É uma região que se desenvolve bastante.
5: E é um investimento diferenciado, porque é diferente de você comprar um apartamento numa região serrana, num local onde você tem lá a sua atividade econômica. Comprando no litoral, você tem o espectro de comercialização.
6: A valorização é maior.
5: É muito
6: para
5: maior
6: o futuro.
5: Porque o cara do Paraná compra lá em Porto Belo. O empreendedor lá do Rio Grande, o empresário, vai comprar em Itapema. Então, diferente de você fazer um grande prédio de luxo, digamos, em Lages, quem vai comprar é daqui. Não há. Não

0: tem investidores de outras cidades, por que vão vir para Lages? Por que vão para outros municípios? No litoral, daí, por isso, o crescimento lá naquela região.
1: Perfeitamente, gente. Vamos encerrando a Hora da Corneta desta quarta-feira, agradecendo a vossa audiência. Amanhã estamos de volta com mais lida por aqui a partir do pós-Ave Maria. E o Fernando Machado já está aqui no estúdio. Anuncie para o povo quem vai estar depois aqui, o Pato.
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1: Agora nós vamos ouvir uma milonga das antigas. Com Zé Mendes, Mensagem de Saudade. É do nosso tempo essa, Gilson.
2: Abraço a todos, até amanhã.

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1: Boa noite. O Horto Municipal de Lages alcançou a marca de quase 112 mil mudas de hortaliças, temperos e chás medicinais distribuídas gratuitamente entre janeiro e julho deste ano. A iniciativa atendeu mais de 3 mil pessoas que cultivam hortas caseiras, além de entidades e escolas. Diante da alta procura, a Secretaria de Agricultura planeja ampliar a estrutura do espaço. Para quem deseja garantir as suas mudas, a próxima feira do programa Cultivar acontece amanhã, quinta-feira, dia 6 de agosto, das 2 da tarde até as 4 horas da tarde, no pátio da própria secretaria. Moradores do bairro Guarujá também podem retirar mudas de cebola de cabeça no balcão do horto durante a semana. Otacílio Costa realiza a campanha nacional de multivacinação para atualizar a caderneta de vacinas de crianças e adolescentes até 14 anos. A ação segue até o dia 1º de setembro nas unidades de saúde do município. Diferente de etapas focadas em uma única doença, o objetivo é avaliar todo o histórico do paciente e aplicar as doses em atraso. O ponto alto da campanha será o dia D de mobilização, marcado para 22 de agosto, com atendimento intensificado nos postos de Otacílio Costa. Para vacinar, basta apresentar a caderneta de vacinação da criança ou do adolescente. 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Para a Hora da Notícia, Evandro Giopo.
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Olá pessoal, uma ótima noite para você, ouvinte da Clube FM 98,3. Estamos chegando por aqui para apresentar o rodeio da Clube até as 9 horas da noite, pra gente matar saudade e recordar grandes clássicos da música sertaneja, pra gente bater aquele papo especial também na programação, através do nosso Zap Zap, o Zap Zap da Clube FM pelo 99152-3883. Conta pra mim o que vocês estão inventando nessa noite de quarta-feira, hoje dia 5 de agosto. Tempo agradável nesse momento em Lages, fresquinho, nem tão frio, nem tão quente. Mandar um abraço pro pessoal aí da Hora da Corneta, estão saindo ali para descansar. Um abraço para vocês aí, a Maria do Volpato, o Edson Varela, o Adilson Oliveira. É a nossa turma da Hora da Corneta. Sejam todos muito bem-vindos. Prazer imenso, Fernando Machado, aqui na sua companhia, no seu radinho, pelos 98,3. Emissora do Grupo SCC, sobre a direção dele, seu Celeste Basquerotti, a coordenação de Anderson Souza e, claro, a presidência do Grupo SCC, do Dr. Roberto Amaral. Vem juntinho comigo aqui na programação da Rádio Clube de Lages, porque tem muita música boa pra desfilar aí no seu radinho. Desde já aumenta o volume do rádio, porque hoje a gente vai matar saudade de grandes clássicos da música sertaneja. Agora 8:04, ótima noite. Música.

0: Clube FM, a primeiríssima no Ibope, matando saudade, João Paulo e Daniel, alguém, essa música é de 1997, o que você fazia em 1997, hein, produção? Conta pra mim, essa música é um clássico da música sertaneja de João Paulo e Daniel, desfilou aqui pelo rodeio da Clube FM. Teve também o Guilherme Santiago, loucura demais. E a gente abriu bem o rodeio de hoje com Leandro e Leonardo, Copo de Vinho, um clássico também da música sertaneja que a gente matou saudade e recordou aqui na programação do rodeio até as 9 horas da noite. Você pode mandar sua mensagem para mim através do nosso zap zap da Clube FM, que já tá verdinho, verdinho por ali. É o 99152-3883. Até as 9 horas da noite, então, é o nosso rodeio da Clube FM pra gente matar a saudade, recordar grandes clássicos da música sertaneja. E claro, eu mandar aquele abraço especial pra vocês. Desde já, deixa eu mandar um abraço aqui pros meus amigos lá, Andresa, o Rafa, o Mateuzinho, estão lá no bairro Ferrovia, meus grandes amigos. É um abraço pra vocês. Obrigado sempre, sempre pela sintonia. Grandes amigos aí, são da família, né? Andressa, o Rafa, o Mateuzinho. Mandar um abraço também pro meu amigo Pelego. É, tá no volante, dirigindo lá o Poçante. E na sintonia aqui dos 98,3. Ele pra Dona Elza, toda a família. William Lucatu. Um abraço pra vocês e obrigado sempre, sempre pela sintonia também.
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6: Opa, de volta na programação aqui do Rodeio da Clube FM até as 9 horas da noite. Prazer imenso, Fernando Machado aqui na sua companhia, para a gente bater aquele papo especial nessa noite de quarta-feira. É, você me contando aí o que você aprontou durante toda a sua correria do dia de quarta. Para você que já está em casa descansando com a sua família, um bom descanso. Para você que está trabalhando assim como nós, um bom trabalho para vocês. Abraço aos nossos amigos taxistas, né, que estão sempre também lá nos plantões, na sintonia. O pessoal lá na rodoviária, os taxistas da rodoviária, os demais pontos da cidade aí, sempre acurradinho nos 98,3. Muito obrigado aí pelo carinho da audiência de vocês. Deixa eu ver aqui o pessoal chegando, mandando mensagem pra gente. Alô, boa noite.
7: Boa noite, meu amigo Fernandinho.
6: Opa, aqui é o Antônio
7: Antunes do bairro.
6: Tudo bem, Antônio
7: Antunes? Já estou ligadão nesse programaço aí, amigo. Um abraço ali pro Morro do Val, Carlos Padilha, Dona Ione, lá pro painel do Recanto das Araucárias, Tio Irene e família.
6: Abraço.
7: Lá pro Jeremias, né? Lá pro Charles Jeremias, lá pra Granja Canaã de Azê, Luiz Carlos Peron. Uhum. Então, valeu, amigão. Tchau, tchau, do Antônio Antunes.
6: Abraço, Antônio Antunes, pra você, toda a família. Obrigado sempre pela sintonia. O Leonel Schutz tá mandando aqui lá do bairro São Paulo, tá ouvindo a clube e tá fazendo uma torta, isso? Ó, mas ele mandou as fotos pra gente aqui, atualizou. Umas tortinhas e também fazendo um pastelzinho. É isso, Leonel, aquele abraço. Boa janta pra vocês aí, obrigado sempre pela sintonia. Minha amiga Isolete, é, a Isolete aqui do centro, sempre na sintonia. A nossa amiga Salete também na escuta da programação do Rodeio, aquele abraço. Meu amigo Burigo, é, aqui do Grupo SCC, nosso colega do Grupo SCC também sempre na sintonia, aquele abraço. Quem mais tá por aqui, deixa eu ver, alô, boa noite.
8: Boa noite, meu amigo Fernandinho Machado, boa noite.
6: E aí, tudo certo?
8: Fernando, mandar um abraço, e o povo gosta de abraço, né?
6: Gosta de abraço, verdade.
8: Trabalho agora hoje aí, uma ótima quarta-feira pro amigo aí. Mandar um abraço pro nosso, meu cunhado Serjão, lá no Areião, lá na Bocaina do Sul.
6: Pessoal de Bocaina do Sul, Felício, aquele abraço.
8: Um abraço pro Serjão lá na Bocaina do Sul, lá na localidade do Areião, lá. E o Adenilson aqui da Mercearia do Conte, aqui também, que tá sempre na escuta aí. E o Luizinho Taxista aí também, que tá sempre na escuta. E
6: todos os amigos. Taxista, aquele abraço.
8: Fica com Deus aí, um abraço.
6: Abraço, Felício. Obrigado sempre pela sintonia. O Felício mandou umas laranjas pra nós. Obrigado, hein, meu irmão. Aquele abraço. Vamos matar a saudade? Christian Ralph, virou. Agora 8:23.

0: modão bom demais aqui na programação do Rodeio. Zezé e Luciano, faz mais uma vez comigo. Essa aqui também para matar saudade e recordar um grande clássico da música sertaneja. Pela programação aqui do Rodeio, teve o G. Giovanni, Dois Corações e também o Christian Ralph, Vira Virou, aqui na programação do Rodeio até as 9 horas da noite, com a sua participação pelo nosso zap zap da Clube. Já pega seu celular aí, 991523883. Conta pra mim o que vocês estão inventando nessa noite de quarta-feira. Deixa eu mandar um abraço aqui pro Luiz, pra Patrícia, pro Gabrielzinho, estão lá no São Francisco preparando aquela janta caprichada e na sintonia da programação do Rodeio.
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0: Chegou o momento esperado, a previsão do tempo com o nosso especialista no tempo para esta quinta-feira. Vai trazer as informações do tempo, Peter Scheuer. Fala com a gente, Peter. Boa noite.
2: Boa noite. Segue com tempo instável, com previsão de chuva, não ruim o tempo todo ao longo dessa quinta-feira. Predomínio das nuvens, céu nublado. Lá de vez em quando, algumas aberturas de sol e tem previsão de chuvas passageiras que podem acontecer a qualquer momento, não ruim o tempo todo. De vez em quando, algumas aberturas de sol, alguns períodos de melhora, em outros momentos, chuva. E temperaturas que permanecem mais amenas. É provável que nós tenhamos o ingresso de uma nova frente fria ao longo dessa sexta-feira. Tem previsão de chuva, isoladamente alguns temporais e queda na temperatura. Chove também durante o fim de semana. Essa chuva, ela não é totalmente contínua, mesmo assim ela pode atrapalhar em atividades ao ar livre. As rajadas de vento associadas ao ciclone da sexta-feira, que vai estar sobre o oceano, é mais impactante no Rio Grande do Sul, litoral gaúcho. Mas um outro ponto do topo da Serra Catarinense pode ter sim rajadas fortes acima dos 80 a 100 km por hora. Peter Scheuer, meteorologista, com a previsão do tempo.
0: Valeu, Peter. Obrigado pelas informações aqui na programação do Rodeio.
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1: É o Rodeio da Clube FM até as 9 horas da noite. Prazer imenso, Fernando Machado na sua companhia para levar o melhor da música sertaneja. E claro, a gente vai ter aquele papo especial nessa noite de quarta-feira. 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Alô, Rose Xavier, minha querida amiga Rose Xavier na escuta, sempre, sempre. Ela pediu para mandar um abraço para as coleguinhas lá da UBS do Popular. Abraço, Rose, obrigado sempre pelo carinho. Quem mais está por aqui? É o Zeca do Painel, tá pedindo música e mandando pro amor da vida dele, né? Isso, a Vera Ribeiro, do bairro Universitário. Abraço, Zeca, pessoal de Painel, aquele abraço. A Adelita Fioravante, do Vila Marisa, também está participando aqui com a gente. Nosso amigo Paulo Machado, também lá do Frei Rogério, na sintonia. Quem mais está por aqui? A Maria Neves. Alô, Maria Neves, está de aniversário de Campinas, lá em Campo Belo. Campo Belo do Sul, aquele abraço, um feliz aniversário para você. Muita saúde, paz, sucesso. Muito obrigado também pelo carinho da tua audiência aqui na programação da Clube. Agora tem ele, Luan Santana, Maldito Girassol, 8h40.

0: Clube FM, a primeiríssima no Ibope, Michel Teló, Orelhão, você é do tempo do Orelhão, recorda grandes histórias do Orelhão, o tempo que você comprava aquele cartãozinho na mercearia, pra fazer aquela ligação especial aí pro seu amor, até mesmo pra sua família, ô tempo bom, hein? Recordando um clássico aqui do Michel Teló, Orelhão, na programação do Rodeio, antes teve o Luan Santana, Maldito Girassol. Vai mandando o teu zap zap aqui pra mim no 991-52-3883. Conta pra mim o que vocês estão inventando nessa noite de quarta-feira. A gente segue até as 9 horas da noite, levando muita música boa pra vocês. E claro, batendo aquele bate-papo especial, né? Vocês me contando um pouquinho como foi a rotina de vocês, as correrias de trabalho, se já estão por casa descansando, quem tá trabalhando, assim como nós, um bom trabalho pra vocês também. 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
6: É o Rodeio da Clube FM até as 9 horas da noite. Prazer imenso, Fernando Machado na sua companhia. A partir das 9 horas a gente tem a Voz do Brasil, porque logo em seguida às 10 da noite... Adilson Pereira domina as picapes da Clube FM para levar o melhor da música aqui na programação, também com o show da Clube. Aí você vai recordar Giliardi, Roupa Nova e entre outros grandes clássicos da música que vão desfilar aí no show da Clube com Adilson Pereira a partir das 10 horas da noite até a meia-noite. O show da Clube, porque daí à meia-noite chega o nosso madrugadão da Clube FM, que é aquele momento que você deixa o radinho do lado da sua cama, ou até mesmo o radinho aí do seu automóvel, para você taxista que fica na sintonia durante o madrugadão aí.

Simone, o filho dela lá, o João, o filho, o Leonardo e a Morgana, é a turma da Simonete. Aquele abraço pra vocês, obrigado sempre, sempre pela sintonia também. Quem mais tá por aqui? A Rosimara Farias, do bairro Caroba. Ó, ela falou no Giliard aqui, ó, recordando um clássico, Amor por Telefone, isso, Amor com Telefone, do Giliard. Esse é um clássico, hein? Um abraço pra você, obrigado sempre, sempre pela sintonia. Quem mais tá por aqui? A Rosane da Boite, lá do Coral, participando aqui com a gente também, aquele abraço. O Jonathan ali no bairro Petrópolis, aquele abraço, Jonathan, obrigado sempre, sempre pela sintonia. Um abraço também ao Anderson Souza, a esposa lá, a Sabrina, toda a turma, a família, sempre, sempre o Anderson, que é o nosso coordenador aqui da Clube FM. Aquele abraço, obrigado sempre, sempre pela sintonia. A Célia Aparecida Barros, lá no Jardim das Camélias, aquele abraço, Célia. Quem mais está participando aqui com a gente? A Maria também, nossa parceira aqui do Grupo SCC, tá lá preparando a janta com o Radinho, sempre, sempre ligadinha na programação. Deixa eu ver quem tá mandando oi aqui para mim. A Silvana, alô Silvana, aquele abraço, obrigado sempre, sempre pela sintonia. Minha amiga Margarete do Araucária, mandando aquele abraço pro Felício. Um abraço, obrigado Margarete. Nosso amigo César, também na sintonia. O tio Nata, da rua Ercílio Luz, alô tio Nata, aquele abraço. O Orli, todo, a Silvana, todo o pessoal lá no bairro Habitação, o Tanaquinha Eck, toda a turma, corradinho, ó, nos 98,3, o Agostinho Arildo Correia, conhecido mais como Chuguega. Aquele abraço, obrigado sempre, sempre pela sintonia também. Toda a nossa Mures também aqui sintonizado na programação, obrigado sempre, sempre pelo carinho. Gente, não tenho mais tempo, só me resta agradecer o carinho de vocês aqui na programação do Rodeio. Amanhã a gente tá de volta, se o cara lá de cima permitir, eu tô indo nessa, mas amanhã a gente retorna aqui na programação, claro, amanhã direto também de Otacílio Costa com a nossa Blitz exclusiva da Clube FM, para levar muita brincadeira, um bate-papo com vocês aí em toda a nossa região aí, né? Logo a gente encosta aí a nossa unidade móvel, então amanhã às 14h em Otacílio Costa. Abraço pessoal, obrigado pelo carinho, fica aí uma programação até agora, até às 21h da noite pra gente fechar. E aí às 21h chega a nossa voz do Brasil aqui na programação. Obrigado sempre, sempre pelo carinho. Eu, Fernando Machado, tô indo nessa. Vamos fechar bem com Banda Champion. Endereço errado agora, 8h54. Tchau.

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